0: Gerência política e perda de independência editorial nas alterações que o governo implementou, por isso cumprem hoje uma greve de 24 horas. Hoje também no Parlamento votam-se propostas de revisão desse novo estatuto da Agência Lusa. Também no hemiciclo, os deputados discutem a nova lei orgânica do governo para o Tribunal de Contas, que o mecanismo anticorrupção e os trabalhadores do Tribunal consideram que aumenta o risco de corrupção. O Presidente da República recebe ao início da tarde as famílias dos dois médicos portugueses detidos em Israel desde terça-feira. Eles seguiam na flotilha para Gaza.
1: Cláudia Almeida na edição a esta hora.
0: Estão em greve os trabalhadores da Agência Lusa por causa dos novos estatutos que o governo aprovou. Susana Venceslau, jornalista e dirigente sindical da Lusa, explica que o protesto é pela inversão destes novos estatutos, porque são os jornalistas que têm de escrutinar o poder político e não o contrário.
2: Queremos efetivamente a revisão dos atuais estatutos que o governo impôs. Entendemos que trazem riscos grandes de governamentalização da agência e põem em causa, sobretudo, a sua independência editorial. Desde logo, passamos de um administrador para três, que são nomeados diretamente pelo governo. Depois, cria um tal conselho consultivo, constituído por 13 pessoas, metade das quais são nomeadas diretamente pelo poder político. E depois, porque passa a haver uma obrigatoriedade da direção de informação de prestar contas no Parlamento. Somos completamente contra. A Lusa tem que ter independência editorial, liberdade editorial e não ser escrutinada pelo poder político. Aliás, é ao contrário. Os jornalistas é que escrutinam o poder político. Queremos que seja feita uma discussão alargada, até porque nós também entendemos que esses estatutos vão contra o Regulamento Europeu da Liberdade de Imprensa, razão pela qual nós, esta semana, vamos concluir para, na próxima semana, entregarmos, junto à Comissão Europeia, uma queixa sobre esta matéria.
0: E Susana Venceslau acrescenta o alerta: a mudança de estatutos na Lusa vai ter impacto em toda a comunicação social.
2: Isto afetará não só a Lusa, mas no futuro afetará todo o jornalismo que é feito pelos vários órgãos de comunicação social em Portugal. Os perigos que estão em causa na governamentalização da única agência de notícias do país, que é a voz e dá a voz a uma série de territórios, populações, cá dentro e lá fora, levamos e trazemos informação. Este papel é fundamental. E é fundamental também para as outras redações. Estamos a falar de todo o jornalismo que é feito e da forma como o atual governo procura condicionar, por um lado, o serviço público de informação e, por outro, o jornalismo no seu todo.
0: Durante a manhã, os trabalhadores da Agência Lusa em greve vão estar em frente à Assembleia da República, na mesma altura em que os deputados discutem vários projetos para a revisão dos estatutos da Agência Lusa. Também no Parlamento, hoje discute-se a proposta do Governo para simplificar a fiscalização de contratos públicos. Na véspera, os trabalhadores do Tribunal de Contas fazem saber que estão contra. O presidente da Associação Sindical do Corpo Especial de Fiscalização e Controlo da Direção-Geral do Tribunal de Contas, João Mota Fidalgo, diz que é incongruente isentar de visto prévio os contratos até 10 milhões de euros.
3: O aumento do valor de seleção ou fiscalização prévia para os 10 milhões e preocupa-nos, não tanto como trabalhadores, mas sim como contribuintes, porque não sujeitar a fiscalização prévia à volta de 93% dos contratos que iam a visto a fiscalização prévia até ao momento, não nos parece congruente. Grande maioria desses contratos de valores elevados, podemos falar das empreitadas, obviamente, mas a esmagadora maioria são da TAP, da Caixa de Depósitos e da Portugalia, que vão deixar, segundo a proposta do Governo, de estar sujeitas à fiscalização prévia em termos subjetivos.
0: O Mecanismo Nacional Anticorrupção enviou um parecer ao Parlamento em que considera que as mudanças aumentam o risco de corrupção. O responsável por esta reforma da Lei Orgânica do Tribunal de Contas esteve esta noite na SIC Notícias. Rui Medeiros considera que o visto prévio do Tribunal de Contas tem baixa eficácia e acrescenta que não é a fiscalização prévia que impede casos de corrupção nos contratos públicos.
4: Não é rigoroso dizer que a fiscalização prévia controla a corrupção, porque a fiscalização prévia está limitada. O Tribunal de Contas só pode recusar a fiscalização prévia se houver nulidade, se houver violação de uma norma financeira ou pouco mais. E, portanto, quando o Tribunal de Contas faz o controle e detecta vestígios de corrupção, fala aonde? Na fiscalização concomitante e sucessiva, que é uma fiscalização abrangente, essa sim é uma fiscalização que permite um pleno escrutínio. Não é possível nos 45 dias ou nas 6 semanas, limitado a fundamentos estritos, que o Tribunal de Contas consegue fazer isso. E nunca o faz. O Tribunal de Contas, quando muito diz, é há aqui uma suspeita, vamos fazer uma auditoria.
0: Rui Medeiros, responsável pela reforma da Lei Orgânica do Tribunal de Contas, esta noite na SIC Notícias. Já o vice-presidente da Associação Frente Cívica, João Paulo Batalha, diz que há desonestidade intelectual no argumento de que a fiscalização prévia não ajuda no combate à corrupção.
5: É óbvio que corrupção, no sentido criminal, só se apura com uma investigação feita a posteriori, com reunião de prova e, no limite, depois com acusação, com julgamento e com condenação. O que o visto prévio faz é prevenir a corrupção, não é condená-la, é preveni-la, é impedir que aconteça. O argumento de que o visto prévio é inútil no combate à corrupção é uma parvoíce pegada de alguém que tem a obrigação de saber do que fala e, portanto, não pode estar a ser honesto.
0: João Paulo Batalha critica que quase ninguém das partes interessadas tenha sido ouvido sobre as mudanças.
5: Sem ouvir nenhuma das instituições afetadas, sem ouvir peritos externos, sem fazer consultas, sem fazer avaliações prévias de impacto, que é, aliás, um dos alertas feitos no parecer do Mecanismo Nacional Anticorrupção. Portanto, todas as entidades responsáveis pelo combate à corrupção e pelo controlo da gestão financeira do Estado estão contra esta medida. Os peritos verdadeiramente independentes, que não são os promotores desta reforma, estão contra esta medida. E o Governo avança sem dar ouvidos a ninguém, confiante num acordo que poderá fazer com o Partido Socialista e com o Chega para efetivar um autêntico golpe de Estado contra o controle financeiro exercido pelo Tribunal de Contas.
0: Dois parceiros, um do Tribunal de Contas, outro do Mecanismo Nacional Anticorrupção, dizem que as propostas do Governo para mudar a Lei Orgânica do Tribunal de Contas aumentam o risco de corrupção por se isentar de visto prévio a larga maioria dos contratos públicos. Apenas os de valor superior a 10 milhões de euros vão ter esta fiscalização prévia. O assunto vai a debate no Parlamento esta quarta-feira. A guerra no Médio Oriente leva as Nações Unidas a ajustar as previsões de crescimento para a economia mundial este ano. Passa a ser de 2,5%, menos duas décimas do que o estimado em janeiro. É uma atualização em queda, com a crise a incidir sobretudo no setor energético. João Coraceiro.
6: Restrições no abastecimento, subida do preço do petróleo, aumento dos custos para o transporte, cadeias de abastecimento afetadas, subida em todo o mundo dos custos de produção. Um retrato que faz a ONU mudar de 2,7% para 2,5% o crescimento global. Com a guerra, o setor alimentar enfrenta enormes riscos por causa das interrupções no fornecimento de fertilizantes, impactos, redução das colheitas, preços dos produtos em alta. No relatório não há dados país a país, mas o Médio Oriente vai ter o maior rombo no crescimento. A Europa é que vai ficar mais exposta ao setor energético, os Estados Unidos mantêm-se resilientes e a Ásia apresenta um forte desempenho. Quanto à África e à América Latina, impacto misto depende se o país importa ou exporta energia. Quanto às perspectivas de inflação, ela vai subir para 2,9% este ano nas economias avançadas. Nos países em desenvolvimento, a inflação sobe para 5,2% em 2026. No relatório de perspectivas globais, a ONU sublinha ainda o dilema para os bancos centrais: ou aumentam as taxas de juro para conter a inflação, ou então não mexem nelas para evitar mais prejuízos no crescimento da economia.
0: A ONU reitera a urgência de uma maior cooperação multilateral. Para o próximo ano já prevê uma ligeira recuperação do crescimento global para 2,8%. O presidente chinês encontra-se hoje com o homólogo russo em Pequim. Putin já está na capital chinesa, chegou durante a tarde desta terça-feira. O objetivo é reforçar parcerias estratégicas. Prevê-se que Moscovo e Pequim assinem uma declaração conjunta no final do encontro. Dom João VI, o rei português que levou a Casa Real para o Brasil, é uma personalidade com duas faces, uma em Portugal, outra no Brasil, e um divulgador de história brasileiro, que também é um fenómeno nas redes sociais, escreveu um livro com essas duas versões. Está em Portugal para apresentá-lo, Camila Vidal.
7: É um youtuber com mais de 600 mil subscritores. Fala sobre história da monarquia no Brasil e em Portugal para o resto do mundo.
8: Percebi que as redes eram um caminho grande de divulgação.
7: Paulo Rezuti é um verdadeiro influenciador digital, mas primeiro é historiador e diz que os académicos têm, às vezes, de sair da bolha.
8: Acabam se encastelando entre os seus pares e falar algumas coisas que para mim poderia ser óbvio, mas que essas outras pessoas não sabiam de algumas coisas que para mim eu acreditava que talvez todo mundo soubesse.
7: Rezuti está em Portugal para apresentar o mais recente livro sobre a vida do rei Dom João VI. Nos últimos anos, dedicou-se à pesquisa.
8: Aqui em Lisboa, pesquisei em Vila Viçosa, na fundação da Casa de Bragança.
7: E desconstruíram-se alguns mitos.
8: E não era aquela caricatura que até então era vendida no Brasil. Também descobri que havia também essa caricatura dele, um rei bobão, um refugião em Portugal.
7: Afinal, não era um rei fraco. Paulo Rezuti descobriu coragem em João VI, o único rei português a transferir o trono para o Brasil. E dois países conhecem dois reis.
8: E eu queria juntar esses dois personagens, porque não necessariamente eles são as mesmas pessoas.
7: Paulo Rezuti vai apresentar o livro Dom João VI, A História Não Contada, esta quarta-feira, às 7 da tarde, no Palácio Nacional de Queluz.
0: O autor Paulo Rezuti edita em Portugal com chancela da Pinguim.
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1: Boa noite e bem-vindos.

Mais uma vez, sejam bem-vindos. São os momentos iniciais desta edição do Agente Provocador na Antena 1. Quase à entrada de uma segunda metade neste 2025, continuamos a rumar com destino à descoberta e à diferença é essa nova coleção de canções e nomes pelos quais este ano será certamente recordado. Esta semana, no Agente Provocador, dois novos destaques centrais. A passagem dos islandeses Mensoforte por Portugal deu direito a uma conversa entre Lisboa e Reykjavik, palavras com música para ouvir por estes dias, e o disco da semana, entregue pelos históricos Sparks, a um novo disco de estúdio, chama-se Mad, e acompanha no agente por outras marcas numa espécie de viagem no tempo, em busca de memórias na carreira dos Manos Mael. Primeiras notas hoje por conta dos Pulp, quase 24 anos depois, os ingleses, com Jarvis Cocker na liderança, estão então de volta. Got to Have Love é o segundo single conhecido do álbum More, tem edição marcada para dia 6 de junho, e esta é a nova canção do Saint Etienne.

Minutos iniciais no Agente Provocador, Inept Apollo é a nova canção dos Nation of Language. Trata-se de mais um regresso em 2025 e, neste caso, o do trio de Brooklyn, protagonistas com elementos new wave, pós-punk, shoegaze e, de forma mais óbvia, amantes da eletrónica, dignos herdeiros da synth-pop da classe dos 80s. Há, de resto, um novo disco no horizonte e parece querer confirmar as boas indicações deixadas pelo anterior Strange Disciple. Mais atrás, ouvimos o novo single do Saint-Étienne, chama-se Glad, e para já é um ótimo aperitivo para o que nos espera em setembro, quando nos chegar o novo álbum, que é também o último na carreira do trio indie-pop britânico. Chegámos ao Agente Provocador com a nova canção dos Pulp. Segundo single de avanço, Got to Have Love, antecipa a edição do novo álbum. More é o seu título e estará nos escaparates no próximo dia 6 de junho. Um dos mais surpreendentes regressos deste 2025, os Pulp de Jarvis Cocker, consagrados no início dos 90s, como grandes figuras do universo pop alternativo, ainda hoje na melhor banda sonora britânica dos últimos 30, 40 anos. E a seguir, entre as reedições deste final do mês de maio, o regresso, um ano depois, às canções de All Born Screaming, de Saint Vincent, em especial à sua versão em espanhol. E é dessa outra leitura do último disco de Anne Clark que agora chega uma nova versão de Violent Times, ou seja, Tempos Violentos. E a seguir, com a colaboração de nada menos que um dos artistas latino-americanos mais importantes dos últimos anos, com Mon Laferte, Tempos Violentos.

Este é um novo disco do Stereolab. Chama-se Instant Holograms on Metal Film. Ouvimos o seu primeiro single, Aerial Troubles, e um primeiro mergulho num bom disco que nos devolve então ao contacto com a banda do inglês Tim Gain e da francesa Laetitia Sadier. 15 anos depois, eis que regressam as canções que há muito garantiram ao Stereolab o respeito e os aplausos como uma das mais importantes marcas da cultura indie no espaço europeu. E a seguir, Mad, o regresso dos irmãos Mile, é deles o disco da semana no Agente Provocador.

0: No Agente Provocador, sequência com dois temas saídos do alinhamento do novo álbum dos Sparks. Chama-se Mad, acrescentam-lhe um ponto de exclamação e já sem nada a provar, confirmam o viço e o gênio que conhecemos de tantos outros momentos. Afinal, há uma longa história, escrita, tocada, cantada em outros 26 discos de estúdio. Recordaremos amanhã e depois algumas dessas marcas. E a seguir, há uma festa no jardim, a viagem segue até à Islândia dos Mesoforte. E naturalmente, a propósito da passagem dos islandeses Mesoforte pelo Porto, quisemos ouvi-los, e de Lisboa a Reykjavik é uma chamada de distância. A conversa com os Mesoforte começa por sabermos qual é afinal o segredo dessa longevidade.
1: Acho que o segredo é que gostamos do que fazemos. Vivemos num país pequeno com poucas oportunidades de dar concertos, e esta banda lá atrás, em 1983, quando conseguimos o primeiro sucesso internacional, foi então que o mundo se abriu para nós. Esta música permitiu que fizéssemos uma digressão mundial, que tocássemos para grandes públicos em países fantásticos. Em Portugal foi no ano passado que tocámos pela primeira vez. Talvez tenha sido o 44º país que acrescentámos à lista dos países onde já tocámos. Nós ainda gostamos da companhia uns dos outros e divertimos-nos a tocar. Gostamos de viajar pelo mundo a tocar para pessoas maravilhosas. Esse é o segredo e é por isso que continuamos. That's the secret, that's why we keep going.

0: E quando a conversa nos recorda esse êxito maior de 1983, Garden Party. Quisemos saber, afinal, as influências e a forma como o coletivo islandês quis, afinal, afirmar-se, desde a fria e pequena Islândia para o mundo inteiro.
1: I mean, we just got together as teenagers, you know, and started playing music that was interesting and challenging to us. I mean, we were listening to a lot of different music at the time.
2: Quando nos juntámos, éramos ainda adolescentes e começámos a tocar música que foi interessante e desafiante para nós. Ouvíamos vários estilos de música na altura, e aquilo que resultou como a nossa música é, no fundo, a mistura de várias influências. E tal como disseste, Garden Party foi, de certa forma, uma anomalia. Não era a norma, não era o nosso som típico. Mas no nosso tempo definiu o nosso rumo. Mas a maioria da nossa música não é assim. Somos influenciados por diferentes estilos e o nosso som é o resultado da mistura desses diferentes estilos. Às vezes vamos mais para o rock, às vezes mais para o jazz, às vezes tocamos baladas e cenas assim. Há diversos departamentos no grupo, mas há sempre a exploração de melodias e harmonias interessantes. Essa é a chave para a nossa música. Quando começámos, decidimos não ter um vocalista. O papel principal era o dos instrumentos. Não quisemos ter um vocalista. Em quase todos os casos, o vocalista recebe todas as atenções. É só sobre ele. Não precisamos de um vocalista para, mesmo assim, ter um êxito.
3: Normally the singer gets all the attention, it's all about him.
4: Not this time.
3: No, exactly. So it's you don't need a singer, you can still have a hit.

Os islandeses Mesoforte, ainda a propósito da passagem da banda islandesa pela Casa da Música no Porto, é a segunda vez dos Mesoforte em palcos nacionais. Recordamos não apenas a canção que lhes deu visibilidade mundial, Garden Party, como vamos ouvir ao longo desta semana algumas das palavras do coletivo islandês aqui assim no Agente. Nos minutos finais desta emissão do Agente Provocador, ainda a nova dos Hidden Cameras, neste How Do You Love? Depois, Catching Feelings, é a nova de Christine and the Queens. O Agente Provocador, sempre na RTP Play, hoje com o som de Guilherme Marques. Eu sou o Herberto Quaresma. Boa noite e até amanhã.

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0: 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Duas horas no continente e na Madeira. Uma hora nos Açores. Edição da jornalista Ana Fernandes Silva.
1: O risco de pobreza em Portugal diminuiu o ano passado, passou de 16,6% para 15,4%. No entanto, as desigualdades estruturais continuam a marcar a realidade do país. São conclusões que constam do relatório Portugal Balanço Social 2025, divulgado esta quarta-feira em conjunto pela Fundação La Caixa, BPI e a Nova CBE. Em risco de pobreza estavam ano passado 1 milhão e 660 mil pessoas. Em declarações à Antena 1, a economista Susana Peralta, uma das coordenadoras do estudo, explica que esta tendência de descida deve-se ao bom desempenho da economia.
2: Estas melhorias recentes devem-se sobretudo ao bom desempenho da economia. Portanto, nós temos tido a economia a crescer, temos tido um aumento do salário médio, mesmo, como é sabido, acima da inflação, temos tido aumentos sustentados do salário mínimo desde 2015 e, portanto, é óbvio que também tem havido algumas correções em certas políticas sociais, por exemplo, alguns reforços no complemento social para idosos ou na garantia à infância, que é uma transferência dirigida às crianças que vivem em situação de pobreza extrema, mas este tipo de diminuições e, sobretudo, como essas transferências sociais, elas estão todas abaixo do limiar de pobreza, portanto, na verdade, elas não retiram ninguém da pobreza. O que elas fazem, elas aliviam a situação de pobreza das pessoas. Portanto, estas diminuições são certamente muito mais relacionadas com o bom desempenho recente da economia.
1: O relatório mostra ainda que, apesar da tendência de descida, o risco de pobreza continua a ser maior entre os desempregados, as famílias monoparentais e as pessoas com menos escolaridade. Os idosos e as crianças mantêm-se como os grupos mais vulneráveis. A guerra no Médio Oriente leva as Nações Unidas a ajustar as previsões de crescimento para a economia global, mundial este ano. Passa a ser de 2,5%, menos duas décimas do que o estimado em janeiro. É uma atualização em queda, com a crise a incidir sobretudo no setor energético, João Coraceiro.
3: Restrições no abastecimento, subida do preço do petróleo, aumento dos custos para o transporte, cadeias de abastecimento afetadas, subida em todo o mundo dos custos de produção. Um retrato que faz a ONU mudar de 2,7% para 2,5% o crescimento global. Com a guerra, o setor alimentar enfrenta enormes riscos por causa das interrupções no fornecimento de fertilizantes, impactos, redução das colheitas, preços dos produtos em alta. No relatório não há dados país a país, mas o Médio Oriente vai ter o maior rombo no crescimento. A Europa é que vai ficar mais exposta ao setor energético. Os Estados Unidos mantêm-se resilientes e a Ásia apresenta um forte desempenho. Quanto à África e à América Latina, impacto misto depende se o país importa ou exporta energia. Quanto às perspectivas de inflação, ela vai subir para 2,9% este ano nas economias avançadas. Nos países em desenvolvimento, a inflação sobe para 5,2% em 2026. No relatório de perspectivas globais, a ONU sublinha ainda o dilema para os bancos centrais: ou aumentam as taxas de juro para conter a inflação, ou então não mexem nelas para evitar mais prejuízos no crescimento da economia.
1: A ONU reitera a urgência de uma maior cooperação multilateral. A União Europeia chegou a acordo provisório para eliminar os direitos de importação sobre os produtos norte-americanos. A informação está a ser avançada esta madrugada pela agência France Presse, que cita um comunicado da União Europeia. É uma parte fundamental do acordo comercial alcançado com os Estados Unidos o ano passado. A medida deverá evitar o aumento das tarifas norte-americanas sobre os produtos da União Europeia. Com o objetivo de reforçar parcerias estratégicas e trocar opiniões sobre as grandes questões internacionais e regionais, o presidente chinês Xi Jinping e Vladimir Putin reúnem-se hoje em Pequim. Em cima da mesa deverá estar o projeto do gasoduto para ligar a Rússia e a China através da Mongólia, e o conflito no Irão também pode estar na agenda. A jovem realizadora Clara Vieira apresentou a primeira curta-metragem na competição de escolas do Festival de Cannes. É uma fantasia de transição da adolescência para a idade adulta, ficção de uma realizadora que está à descoberta do mundo no cinema em Cannes. Tiago Alves.
4: Estamos à procura de alguma coisa. O que é que é? Não sei bem como dizer, Lorena.
5: Curso concluído, primeiro filme feito. Clara Vieira, 22 anos, imagina uma narrativa de amigos acampados num bosque. Filme de juventude, história de primeiros amores, best friends forever, grandes amizades. Filmou à procura da resposta para uma questão curiosa e importante. Afinal, Clara, onde nascem os pirilampos?
6: Não tenho exata noção do que isto implica, se calhar por inexperiência minha, se calhar não estou a ver a dimensão total da coisa.
5: Curso concluído, primeiro filme na Escola Superior de Teatro e Cinema e primeira presença num festival em Cannes. Clara não viu os pirilampos. Será que vai ver estrelas ou o céu está encoberto em Cannes?
6: Não sei, os pirilampos são uma ideia abstrata para mim porque eu nunca os vi. Então talvez esse lado mágico surja do meu imaginário mesmo, do que é que, onde é que eles aparecem.
5: A aventura prossegue com mais uma presença portuguesa na Cinef. Foi por aqui que também passaram António Ferreira, Simão Caiate, Falcão Inhaga e os irmãos Rapazote.
7: Ah, então é de pirilampos que estamos à procura.
1: Tiago Alves, o enviado da Antena 1 ao Festival de Cannes. Ao todo já foram apresentadas 6 curtas-metragens portuguesas desde que a competição de escolas Cinef existe no Festival de Cannes.
0: Edição da jornalista Ana Fernandes Silva. 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
11: 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Já a seguir no refeitório, Joana Barrios conversa com Anaís Almeida.
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12: Olá, sejam muito bem-vindos ao refeitório. Meu nome é Joana Barrios e hoje temos uma convidada muito especial. Obviamente, todos os nossos convidados são sempre muito especiais. Anaís Almeida, bem-vinda.
13: Olá. Obrigada pelo convite.
12: Estávamos aqui a tentar discutir qual seria a melhor forma de te apresentar. Não existe uma única forma boa de te apresentar, porque tanto te podemos apresentar como cozinheira, como diretora criativa, como estratega,
13: sim,
12: como especialista de montes de coisas.
13: Eu gosto de fazer um bocadinho de tudo e, de certa forma, juntar os campos todos onde eu trabalho e as coisas que eu gosto numa só coisa no meu trabalho. É um bocado, estava a dizer, eu de formação sou designer,
12: uhum,
13: de repente comecei a cozinhar, de repente queria juntar estes dois mundos e foquei-me em trabalhar comunicação e design em restauração e marcas de alimentação. Então de repente consegui juntar estes dois mundos e depois entra a moda, que também é uma vertente muito importante para mim.
12: E tento
13: também unir esse campo no meio de tudo o que eu faço.
12: Vamos lá então tentar perceber isso tudo, que até uma próxima hora vai dar certamente para tudo isto. Tu nasceste na Venezuela.
13: É verdade.
12: Quando é que vens para Portugal?
13: Eu venho para Portugal em 2006, com 8 anos, com os meus pais. Escolhemos Portugal porque a família do meu pai é toda portuguesa.
12: Uhum.
13: E foi uma de vamos tentar, vamos ver como é que corre. e acabámos por ficar e acabámos por fazer cá a vida.
12: E não está a correr nada mal?
13: Não, não, okay. Não.
12: Tu guardas memórias mais visuais, sensoriais, palatares da tua vida na Venezuela? Quer dizer, até aos 8 anos é pouco, mas a gente guarda tanta coisa da infância?
13: Sim, bastante. Depois tive a sorte de voltar duas vezes. Uhum. E uma sorte ainda maior que o ano passado consegui voltar à Venezuela, passado 15 anos.
12: Okay.
13: Então acho que as memórias sempre ficaram presentes, refeições em casa sempre trazem aquele lado, mas também sempre fui procurando eu recriar essas memórias ou procurar essa base. Uhum. Através da minha curiosidade.
12: Portanto, é uma coisa simples, não é?
13: Sim.
12: Tudo muito simples. Tu decides ir tirar o curso de design. O curso de design, o que é que tu achavas que o curso de design te ia oferecer?
13: Olha, eu sempre fui muito criativa, mas ao mesmo tempo também sempre estive. Eu tive indeciso entre ir para artes ou estudar hotelaria. Portanto, a hospitalidade sempre, okay, esteve presente. Mas
12: tu sabes de onde é que vem essa curiosidade ou essa vontade de tomar conta das pessoas em curtos espaços de tempo, ambientes específicos?
13: Eu acho que vem de uma paixão pela comida e por comer desde sempre.
12: Ok.
13: E não significa que a hospitalidade eu fosse trabalhar num restaurante, eu até me imaginava trabalhar num hotel, mas foi uma coisa que não aconteceu e segui artes. Seguindo artes, fui para design, gostava de parte toda de comunicar, mas o meu objetivo era sempre chegar a um ponto na carreira onde eu pudesse partilhar as minhas ideias, não fosse só, okay, executar.
12: Portanto, autoria.
13: Sim, sim, sim, sim. Mas claro que isso leva um caminho até chegar lá e acho que naturalmente fui fazendo essa transição e crescendo dentro do design.
12: Portanto, temos aqui já as bases montadas para... Ok, o que é que se faz com isto? Tu fizeste alguma formação na área da hotelaria e da hospitalidade?
13: Não, foi tudo autodidata, ler, procurar...
12: Intuitivo?
13: Intuitivo. Literalmente, eu sempre vou a um restaurante e há uma opção de sentar na barra, escolho a barra. Porquê? Porque posso olhar diretamente...
12: O que é que
13: estão a fazer, fazer perguntas, ver as técnicas, portanto é mesmo curiosidade.
12: Sentiste alguma dificuldade até hoje quando fazes essas perguntas em obter respostas?
13: Não, na verdade há um episódio que eu guardo comigo, que era foi no Capo, em Cascais, aberto há pouco tempo, e eu fui lá jantar com os meus pais. Sentámos na barra e eu a observar o que é que estava a acontecer. Tive a sorte que na minha mesa quem me atendeu foi o Tiago. Ele perguntou-me: és cozinheira? Eu conheço-te de algum lado? E eu: não, eu não gosto de dizer que sou chefe, que sou, eu cozinho porque gosto. E ele viu essa curiosidade e sentiu essa curiosidade e começou-me a mostrar os ingredientes que ia usando, dava-me para cheirar, ia explicando o que é que ia acontecer. Portanto, acho que dá para entender e dá para perceber essa curiosidade que eu tenho na comida. Na gastronomia.
12: Esta gosta de certeza de comida. Quando é que tu começas a fazer mesmo, ou seja, a traçar este percurso muito híbrido e muito pouco definido, e ainda bem, nesta relação entre uma coisa visual, não é? Uma comunicação visual ou a criação de uma identidade visual relacionada com a comida, mas também relacionada com o design, com a estetização da comida. Tu és de uma geração onde tudo o que tem a ver com a facilidade de criar uma imagem, etc., já é super fácil.
13: Muito mais acessível, sim, sim, sim.
12: E muito mais democratizada ou transversalizada, portanto, isso de certeza que também há de ter contribuído alguma coisa para como essa relação também se cria. Eu tenho muita curiosidade em relação a estas coisas.
13: Olha,
12: lembras-te assim da primeira vez que...
13: Eu acho que há uma resposta muito básica para a minha geração, que é Covid.
12: Ok.
13: Eu estava em casa, tinha tempo, sempre cozinhei.
12: Que idade tinhas em 2020?
13: Em 2020 eu tinha... Ou seja, quando começou o Covid eu tinha 21.
12: Ok.
13: Tinha 21, ia fazer 22 esse ano, mas comecei a cozinhar com 21. Comecei a ter tempo, fui publicando as receitas, fui colocando as coisas nos stories e organicamente tinha um amigo meu que na altura tinha um restaurante na Graça e convidou-me para fazer um pop-up. Eu, trabalhando na design, eu queria montar ali uma imagem e chamei-o ao pop-up de First Try. Era literalmente a primeira vez que eu ia cozinhar para outras pessoas e montei todo um visual. E a partir daí foi naturalmente acontecendo. Comecei a receber convites de pop-ups, comecei eu a vender comida aos sábados em Cascais, que eu na altura vivia em Cascais, e organicamente, de repente, foram os meus amigos que foram comprando, depois eram os amigos dos amigos, e de repente eram desconhecidos aos sábados que eu ia à casa deixar-lhes um hambúrguer, umas almôndegas tailandesas, o que me apetecesse fazer nessa semana, eles compravam.
12: Como é que não morrias de pânico a vender comida a outras pessoas? Sem aquela coisa de não, eu estive na escola e fiz isto e fiz mais aquilo e trabalhei com fulano X e Y.
13: Imagina, tinha um pânico e ainda hoje tenho esse pânico.
12: Gosto de dizer síndrome de impostora, mas às vezes acontece.
13: Eu ainda hoje fico um bocado assustada de pessoas que vão aos meus pop-ups, eu não conheço. Convites que eu recebo, ou vou a um restaurante onde eu nem sequer conheço o dono, não há uma relação, e convidam-me para eu lá fazer um pop-up e eu fico tipo, mas porquê eu?
12: Porquê que eu fiz?
13: Exatamente. Mas eu fui, deixei ir, aconteceu e as pessoas compraram, gostavam, publicavam, portanto acho que
12: passa a palavra.
13: O passa a palavra teve um lado positivo, porque as pessoas continuavam a ir comer e a pedir a minha comida e a ir aos meus pop-ups.
12: E agora tenho de fazer a pergunta que não quero calar, que é, e foste à procura de formação e foste à procura de, ok, como é que isto se faz?
13: Não. Acho que quero muito. Eu gostava muito de estagiar em algum sítio para ter as bases corretas da cozinha. Uhum. O que eu sei foi observando. Não é de correta ou não correta. Acho que é mesmo ter uma base de como é que deve funcionar uma cozinha profissional.
12: Uma coisa canónica, sim.
13: Mas, na verdade, eu quero fazer uma formação em design e gastronomia. Okay. Que estão a começar a surgir esses cursos, esses mestrados. E é uma coisa que eu sempre quis, quando comecei a juntar estas duas paixões, mas não havia um curso que me despertasse, ou eram muito recentes e o grupo docente não me chamava muito a atenção, a própria temática do mestrado não era assim tão apelativa, ainda era muito um projeto muito embrioneiro. Então, sei que algum dia vai acontecer, mas ainda não.
12: Ok. Como é que tu disseste que começaste a cozinhar com 21 anos, até lá não tinhas tido relação nenhuma, zero abordagens à cozinha, nada?
13: Só em casa, brincadeiras ou assim, mas acho que sempre fui uma pessoa muito, muito mesquinha com a comida. Eu lembro-me da altura em que eu estudei no IAD, em Santos. Eu preferia caminhar 15 minutos até o Martim Moniz e almoçar num chinês, num indiano, por 10 euros, do que pagar 7 euros e meio por uma sandes de atum no bar da faculdade.
12: Ok.
13: Eu preferia mesmo ter uma relação,
12: quero outras coisas,
13: uma boa relação com a comida, do que comer só por comer.
12: Sempre à procura de sabores,
13: de sabores diferentes, de boa comida, na verdade.
12: E como é que desenvolves uma receita? Porque há um universo todo que se abre quando se pensa que, através de redes sociais e da difusão também de práticas alimentares cotidianas, etc., há uma série de universos alimentares que se abrem, que são profissionalizantes e que são profissionais. Temos aqui o teu exemplo, entre muitos, que depois também obedece a uma forma de trabalhar. Ou seja, como é que se monta uma plataforma? Porque tu também fazes essa consultoria, não é?
13: Uhum.
12: Porque isso é outra vertente também daquilo que tu fazes. Como é que se monta essa plataforma? Como é que se organiza isso? Imagino que tu possas fazer isso profissionalmente, porque tu própria já experimentaste essa fórmula, portanto nós queremos saber os segredos.
13: Eu acho que é sempre uma questão de tentativa e erro. E, por exemplo, a pergunta de como é que desenvolves uma receita. Eu tenho um bocado, eu tenho uma sorte muito grande de ter um background familiar muito diverso em termos cultural.
12: Ok.
13: A família do meu pai é toda portuguesa, a família da minha mãe, o meu avô é espanhol, a minha avó é italiana, mas a minha mãe cresceu na Suíça e em França. Então em casa, nota que também nascemos todos na Venezuela. Então há uma mistura gastronómica em casa muito, muito natural. Apesar da minha mãe cozinhar de uma forma muito mais clássica, um dia ela pode fazer um prato francês, no dia a seguir faz um prato italiano e na quarta-feira estamos a comer pavilhão criolho, que é o prato tradicional da Venezuela. Portanto, é essa diversidade gastronómica existe em mim desde sempre. Então acho que é um bocado experimentar e procurar lembranças, procurar referências de ok, eu posso fazer uma coisa italiana, mas colocar-lhe um lado mais cítrico da América do Sul. É um bocado de tentativa e erro, ir experimentando, ir vendo e ver também o que é que se quer obter com aquele prato, ou qual é que é o objetivo.
12: E como é que aquilo sabe? Como,
13: exatamente, será que faz sentido no prato? Na cabeça faz, mas funciona?
12: Através dos pop-ups tu consegues ter um bocado essa noção de qual é a reação das pessoas, que
13: sim,
12: isso também é uma
13: ótima. Sim, completamente. Porque no final do dia eu não tenho uma cozinha.
12: Eu cozinho em casa.
13: Eu cozinho em casa, literalmente eu cozinho em casa. Mas eu tento sempre que os meus pop-ups sejam temáticos e dinâmicos no menu completo, ou seja, que haja um ponto de ligação do início ao fim e eu poder explorar alguma gastronomia que naquele momento quero explorar. Acordei e agora quero trabalhar sabores tailandeses. Pronto, ok, vou tentar fazer um menu que seja 100% tailandês ou que tenha muitas referências e bases do que é a cozinha tailandesa.
12: É possível fazer essas coisas todas e explorar esse tipo de sabores sem se visitar os sítios?
13: Eu acho que sim, a partir do momento em que tens uma curiosidade e em querer saber as coisas. Eu acho que basta, ou seja, podemos ir a restaurantes, podemos ver vídeos, ir aos supermercados, experimentar as coisas, e eu acho que é através da experimentação que se consegue chegar a um sabor mais aproximado daquilo que achamos nós que é realmente
12: que será essa experiência,
13: a essência e a base das coisas.
12: Tu já fizeste, já tiveste contacto empírico com uma cozinha que exploraste e depois decidiste visitar o país à posteriori?
13: Então, ao contrário. Eu acho que, ok, eu comecei a cozinhar com 21, mas foi aos 16 que eu tive um despertar na cozinha muito grande.
12: Bora.
13: Então, eu tive a sorte de ir para a China.
12: Okay.
13: Ganhei uma bolsa de estudos para estudar mandarim durante um verão.
12: Uau!
13: E
12: falas mandarim?
13: Sei pedir comida, que é o importante. Sei pedir comida e sei me apresentar e sei dizer que sou de Portugal.
12: Ok, boa.
13: Lá cheguei, eu já adorava a cozinha asiática, adorava a comida chinesa, mas ao chegar lá eu percebi que tudo aquilo que eu conhecia era um sabor que tinha sido ajustado aos sabores de Portugal, aos sabores de Espanha, aos sabores ocidentais. E de repente havia um mundo enorme de cozinha chinesa. Então a partir daí foi, eu lembro-me que eu cheguei da China, passado umas semanas fui ao Martim Moniz com a minha mãe, porque eu queria lhe fazer dumplings da forma que eu aprendi a fazer em Pequim. E lembro-me que
12: foi um intercâmbio de idiomas que passou pela língua universal comida.
13: Exatamente. E eu lembro-me que fui ao Shen, que ainda ficava na Rua da Madalena, muito pequenino. Fui lá para comprar os ingredientes todos que eu via usar. Fiquei muito feliz porque havia um picante que eu experimentei lá, que encontrei no supermercado. Então, de repente, a partir daí foi ok, existe comida chinesa cá.
12: Domesticada, digamos assim.
13: Exatamente, mas existe do outro lado da cozinha chinesa que ainda não há muitos espaços em Portugal, mas que eu consigo tentar recriar através de idas ao Martim Moniz, idas ao Chan e tentar recriar em casa essas memórias. Acho que, portanto, já me aconteceu ao contrário. E depois é a questão de que eu viajo para comer.
12: Ok. Assim, a viagem que tenhas feito até hoje mais interessante para comer?
13: Não, então, não foi propositadamente para comer a 100%.
12: Mas acontece sempre, a pessoa tem de comer, se tem de comer, ao menos vai escolher um sítio como deve ser.
13: Então, há 2 anos eu ia trocar de trabalho, não tinha férias há muito tempo e não ia a Londres há quase 10 anos. Ou seja, não ia a Londres desde que era adulta. Vou a Londres e mando mensagem a um amigo meu a dizer, olha, vou estar em Londres uma semana, portanto vamos fazer alguma coisa. E ele pergunta-me se eu tenho algum dia livre. Eu disse-lhe, olha, tenho, diz-me, não tenho nada marcado, portanto diz-me o que é que queres fazer. E ele, guarda o dia de sexta-feira. Nós começámos ao meio-dia a comer e tivemos a fazer Londres todo em bicicleta e acabámos o dia a comer em 15 restaurantes num só dia.
12: Bem...
13: E foi...
12: Como é que se guarda isso
13: então,
12: tudo?
13: Exatamente, nós chegávamos aos sítios e as pessoas perguntam, ah, mas só vão comer isto? Nós sim, porque nós vamos fazer
12: ainda
13: um
12: vamos
13: tour,
12: a outro sítio?
13: Ainda vamos fazer outro,
12: okay,
13: então.
12: É um food ride.
13: Exatamente. Nós começámos, era um prato entre os dois, ou um pequeno bite, e como é que fazia a digestão? Bicicleta.
12: Ok. Fazia, aceleras o
13: aceleras,
12: processo,
13: aceleras
12: bora.
13: E vais de um lado ao outro. Então, era, nós começámos a comer... no Speeding Boat em Londres, asas de frango picante. Depois à frente tens o Bao, não estava no mapa, mas era um sítio que eu queria imenso ir pela estética e a comunicação toda. Então comemos um Bao, depois fomos até comer tacos, depois fomos ao Jolin, tínhamos lá um amigo nosso a cozinhar, a Baron Jack. Depois foi entrar em Chinatown e ir de um lado ao outro a comer o dia todo de bicicleta por Londres.
12: Portanto, um périplo daqueles que abre tudo, não é?
13: Exatamente. Portanto...
12: Ficas ultra disponível, ultra sugestionada.
13: Sim, sim, sim.
12: De
13: sim,
12: tudo
13: sim.
12: E mais alguma
13: tudo,
12: coisa.
13: Tudo, tudo.
12: Tens assim momentos em que precisas de fazer um reset de... Ok, agora vou ter de reiniciar o sistema, vou comer só couve cozida durante 3 dias e...
13: Eu provavelmente deveria de o fazer, mas eu não gosto, não gosto. É que eu gosto muito mesmo, eu gosto mesmo muito de...
12: Comer.
13: De comer. E de também. Sabores e de... Por exemplo, eu tenho amigas minhas que... Ah, eu vou só jantar uma sopa. Ok, mas só uma sopa?
12: Não pões nada lá dentro?
13: Não há mais nada?
12: Não há uma carne aí para dentro?
13: Não há nada a seguir?
12: Uma fruta?
13: E é... E não quer dizer que eu não gosto de comer uma sopa, mas para mim só uma sopa é pouco. Parece que falta alegria na refeição.
12: Compreendo, perfeitamente até. E portanto, olhas com péssimos olhos aquelas pessoas que saltam refeições.
13: Não,
12: mas não pratico.
13: Porque, não, mentira, eu às vezes em trabalhos ou em stress também salto refeições. Eu não sou de toda a pessoa que tem a melhor alimentação. Mas gosto também.
12: Claro, como não. Hoje o refeitório recebe Anaís Almeida, que é muito difícil de definir, por isso espero que se sintonizaram agora, fiquem tão curiosos quanto eu acerca desta jovem princesa das comidas e dos comeres. Anaís, é impossível ter-te aqui e não falar de uma coisa que eu acho que é, pode ser polémica, por isso bora lá, que é o que é um foodie, food culture, mas passada através da lente das redes sociais, da comunicação digital, desta comunicação que foge a uma ideia muito formal de como é que se fala de comida, de como é que se aborda a comida, etc. Então, primeiro, por partes, o que é um foodie?
13: Eu acho que um foodie é uma pessoa que gosta de comer, mas que não implica que tenha curiosidade em saber o porquê do que é que está a comer ou a razão e a origem do que é que está a comer. Eu acho que é uma pessoa que simplesmente gosta de comer e não se preocupa com a narrativa do prato.
12: Portanto, é um termo redutor.
13: Sim, eu acho que não é... não é alguém que vê a gastronomia de certa forma pela curiosidade, mas, tanto, mas sim pelo gosto ou não gosto do que é que estou a comer.
12: Ok.
13: Eu acho que é isso.
12: Portanto, não há profundidade num foodie.
13: Eu se calhar vou ser completamente polémica, mas eu acho que sim. Eu acho que um foodie não vê para além do que é que está na mesa.
12: Então, isto leva-me a crer, não sei, estamos aqui as duas a conversar, que talvez esta cultura de comida mesmo na internet seja uma coisa um pouco plana. Portanto,
13: eu acho que sim. Aliás, a grande maioria de conteúdos que se vê nas redes de comida é muito de tudo é o melhor.
12: Okay.
13: Tudo é. Ontem era o melhor bitoque, mas hoje o que eu estou a comer já é o melhor bitoque. E se calhar diz a bitoque é um bocado polémico, porque eu acho que a grande maioria vai.
12: Agora é o Smash Burger.
13: É o Smash. Não, é o Smash Burger, são os brunch, é o melhor brunch de Lisboa, são as melhores panquecas. E está tudo bem nisso. Eu acho que é importante também falar um pouco e dar a conhecer um pouco o lado chato, digamos assim, da comida. De porque é que isto se faz, porque é que...
12: Sentes que não existe um olhar crítico?
13: Eu acho que não existe um olhar de instruir o consumidor.
12: Quem te vê?
13: Eu acho que não há o lado de... Então, o chá chama-se chá porque, na verdade, chá também se diz assim na China. O tempura vem dos peixinhos da horta. Ou seja, acho que não há tanto esse elo de
12: curiosidade
13: e nem é só de curiosidade. Há um exemplo que não tem só a ver com foodies, mas é os ceviches nos restaurantes em Portugal. Todos os restaurantes fazem ceviche, mas primeiro o corte automaticamente deixa de fazer com que o prato se chame ceviche, passam a ser tiraditos.
12: Ok.
13: O próprio molho e o adereço que colocas, se não tem um lado cítrico, também não é um ceviche, porque o ceviche tem um lado cítrico que faz cozinhar o peixe. Então acho que há essa toda pouca preocupação em dar a conhecer o que é que realmente são as coisas às pessoas. Falta muito na vertente foodie e gastronómica em muitos sítios, acho eu.
12: Destas novas formas de se comunicar, novas que já não são novas, mas pronto, para sermos consensuais e usarmos termos que toda a gente reconhece. Tu sentes que de alguma forma esta segmentação das pessoas e daquilo que fazem e desta coisa muito imediata, porque na verdade tu estás aqui a dizer que sentes falta de profundidade ou de dimensão ou de contexto, não é? Mas em conteúdos que para performarem bem é preciso que tenham um minuto, como é que isto se faz? Como é que nós podemos fazer isto? Sentes que é difícil que estas coisas, ou seja, que a própria forma de comunicar contribui para esse despejar do conteúdo?
13: Eu acho que não
12: necessariamente.
13: Não necessariamente. Eu acho que em um minuto, e um minuto já é muito para as redes, tu consegues de alguma forma despertar a curiosidade às pessoas. Dizeres alguma coisa, até pode ser só no voice off, faz uma pequena referência, mas depois no descritivo podes completar. Acho que vem um pouco da vontade da própria pessoa e se quer ser consciente, nem eu acho que nem é consciente, eu acho que se tem essa vontade, porque no final do dia dá trabalho.
12: Claro.
13: É preciso saber...
12: Mas é um trabalho.
13: Sim, mas dá também trabalho o querer explicar as coisas e querer explicar às pessoas de onde é que vem a maçã ou de onde é que vem o tomate. E acho que vem um bocado da própria vontade também do content creator ou da pessoa que está a comunicar.
12: E da pessoa que está ali ao leme daquela missão. Tu tens... acho que é redutor dizer boa ou má opinião de quem cria conteúdos, por exemplo, de crítica, ou porque o foodie fica assim um bocado neste universo híbrido, não é? Tipo, de repente não é um crítico, mas é uma pessoa cuja opinião tem um peso.
13: Não, eu acho que não critico nem censuro ninguém. Acho que cada um é livre de fazer o que quer. E acho que isso só mostra que há um espaço a explorar nesta área. Que eu contra mim falo, eu neste momento também estou a começar a fazer conteúdo.
12: Está tudo bem.
13: E é um bocado. Acho que depende de cada pessoa. E não critico quem só gosta de comunicar a dizer que este sítio é incrível porque comi as melhores panquecas, ou este sítio é incrível porque tem o melhor bitoque de Lisboa. Acho que há conteúdo para tudo e há espaço para tudo.
12: Tu sentes que, de alguma forma, as novas gerações recorrem muito a estas figuras para alguma orientação?
13: Sabes que eu acho que não são as novas gerações que consomem estes conteúdos de comida.
12: Que polémico!
13: Não sei porquê. Eu acho que, apesar de que a minha geração e as gerações depois de mim já vem o jantar fora, o fazer uma refeição fora de casa como um momento de luxo, é a mesma coisa ir jantar fora do que comprar uns sapatos novos. É um momento especial. Eu acho que quem consome muito mais este tipo de conteúdos é uma geração, é a geração antes da minha, e a que antecede de querer saber onde é que eu vou comer e tudo mais. Também tem a ver muito com o poder monetário de cada um. Eu acho que estas novas gerações veem este lado luxuoso de comer fora, experimentar um restaurante novo dessa forma, porque têm de ser conscientes onde é que vão gastar esse dinheiro. Portanto, acho que quem consome muito mais estes conteúdos foodies é já uma geração que tem um poder monetário.
12: Já mais velha?
13: Já. E, atenção, acho que da minha idade para cima. Mas mesmo assim, eu acho que a minha geração ainda não está 100% englobada neste... Tá e não está. É um mix.
12: Porque trabalhas, mas o dinheiro ainda não é suficiente?
13: Eu acho que sim.
12: Porque as questões económicas também influenciam muito a forma como nós, obviamente, consumimos.
13: Claro.
12: Aliás, é uma coisa depende da outra, não é?
13: Eu acho que, por exemplo, não é toda a gente que também está disposta a pagar uma refeição de 60 euros para cima por pessoa. Ou seja, acho que também vem de como é que cada pessoa tem uma relação com a comida e como é que vê este lado.
12: E que relação se estabelece? Que relação é esta, não é?
13: Exatamente, porque há muitas pessoas que comem porque têm de comer e cozinham por obrigação.
12: Não por gosto, não por gosto. Prazer,
13: exatamente.
12: Não por escolha.
13: Exatamente.
12: Conheces muitas pessoas dessas na tua geração? Estou a falar contigo como se eu fosse um dinossauro, uma dinossaura. Mas sim.
13: Olha, tinha uma grande amiga minha, ainda é minha amiga, mas que ela era assim. Ela cozinhava por obrigação. Ela às vezes, se não tivesse de pôr sal na comida, não punha.
12: Ok.
13: Porque para ela cozinhar é chato. E eu entendo. Cozinhar é
12: repetitivo.
13: Chato no sentido de. Dá trabalho, é preciso descascar a cebola e depois é cortá-la e depois é preciso pôr azeite para que aqueça, para pôr a cebola, para poder comer a cebola. Depois é preciso pôr-lhe sal. É muita coisa.
12: Que chato. Que processo.
13: Eu adoro, mas há quem odeie.
12: Ok. É verdade. Eu conheço muitas pessoas também na minha geração e noutras mais acima, mais abaixo, que também acham uma perda de tempo e uma grande seca. Tenho agora para te fazer grandes perguntas sobre a ideia do que é ser um diretor ou uma diretora criativa dentro da comunicação de comida. Em primeiro lugar, porque eu acho, é a minha opinião, podes rebater se quiseres, que não é possível comunicar comida sem se gostar de comida.
13: Concordo. Não. É que eu acho que para comunicares uma coisa, seja em qualquer área, seja, tu tens de gostar E não é só gostar, tu tens de entender o que é que estás a comunicar. E eu acho que não faz sentido alguém que não goste de comida comunicar comida, da mesma forma que não faz sentido alguém que não goste de moda, de repente, comunicar moda. Eu acho que para fazeres aquilo, para comunicar o que é que quer que seja, tens de entender o assunto que vais comunicar. Mas acho que...
12: Havendo uma pequena paixão...
13: Havendo uma pequena paixão é sempre tudo muito mais fácil. Portanto, eu concordo completamente com o que disseste.
12: Ok. Isso facilitou-te, de alguma forma, também o sítio onde estás. Facilita muito, não é?
13: Sim. Eu achava que era impossível encontrar esse espaço em Portugal. Na altura, estava numa agência, já começava a querer, já falava de eu quero juntar a comida e design, não sei como. E eu fui fazer umas férias, precisava de pensar... E de repente estou a entrar num avião e uma amiga minha envia-me uma mensagem a dizer: encontrei o trabalho perfeito para ti. Eu vejo e era uma vaga para a direção de arte na Gleba.
12: Ok.
13: E eu, ok.
12: Ok, vou.
13: Ok. Mandei mensagem à pessoa que estava à procura da vaga e disse: olha, eu estou muito, muito interessada, mas por favor, se conseguir esperar uma semana, eu estou literalmente a entrar num avião a Barcelona, eu estou a ir de férias, eu assim que chegar a Lisboa, Eu mando-te o meu portfólio, mando-te tudo, que eu neste momento não tenho como te enviar as coisas. E assim foi. Fui para a Gleba, comecei a juntar este mundo e este universo de design com gastronomia. E a partir daí foi.
12: E a partir daí foi uma coisa rápida e que foi acontecendo.
13: Sim.
12: Como é que tu incorporas também a moda nestas coisas todas? Eu, para mim, é muito fácil porque sai sempre rápido, mas estou-te a perguntar.
13: Eu acho que é um bocado da mesma forma de como é que procuras inspiração ou como é que queres juntar o design e a moda. É procurar eles em comum, procurar pontos fortes, fazer uma união. Por exemplo, vamos supor que vou fazer um jantar para uma marca que se teve como base na inspiração os campos de lavanda.
12: Jacques Musse.
13: Tentar que de alguma forma algum prato vá procurar os aromas de lavanda, tentar perceber o que é que se come nessa zona, o que é que me pode levar a esse universo, a esse lado de base, de referências. Acho que é um bocado como tudo, é tentar fazer essa união de referências e de forças.
12: Grande parte do teu trabalho passa por ler, ver, observar, procurar, pesquisar.
13: Sim.
12: São as tuas fontes favoritas?
13: Ok. Então, aqui vai-se ver a minha idade. TikTok.
12: Não tem por que ser complicado.
13: Não. Eu acho que TikTok, Instagram e vejo muito YouTube, mas também vou muito... Estou a começar a ver muitos... Ai, agora... É no Substack, não é? As newsletters todas. Estou a começar a ler muitas de chefes, referências meus, livros de cozinha. É um bocado em todo o lado. Eu vou procurar, às vezes, sei lá, estou no mercado, vejo um tomate e disse: ok, o que é que eu posso fazer com este tomate? Agora apetece-me, estava um tomate incrível nesta banca, vou comprá-lo, eu não sei o que é que eu vou fazer.
12: Só porque eu quero.
13: Mas vou procurar vídeos, vou procurar receitas, vou procurar artigos para poder fazer
12: compreender melhor este tomate e tipo partir daqui para outra coisa qualquer.
13: Sim.
12: E dizias que aqui é que se via muito a tua idade, o TikTok como referência, para as pessoas mais velhas ficarem descansadas. é só tu imagina, vês uma coisa no TikTok que condensa uma referência de uma coisa qualquer e vais fazer essa pesquisa seguinte ou aquilo é suficiente para satisfazer a tua curiosidade?
13: Não, eu vou sempre... Eu às vezes, vamos supor que quero fazer um prato tailandês. Procuro o nome do prato, vejo vários vídeos, tento sempre ver vídeos de chefes que não são tailandeses a fazer o prato. Vou ver depois sempre chefes tailandeses a fazer o prato e às vezes... procuro ou escrevo o prato na língua do país que eu me estou a inspirar, para tentar só visualmente perceber como é que fazem as coisas. Mas às vezes escrevo na internet, às vezes... eu sigo um chefe, agora fica na Tailândia, tailandês, vou ver o Instagram dele, ver o site dele para ver se há alguma coisa. Acho que é tentar procurar várias fontes.
12: O máximo que consigas.
13: Sim, sim, sim.
12: E dá bom resultado?
13: Eu acho que sim. Senão, eu acho que dá resultado, senão não estava ainda a fazer isto. Portanto, eu acho que resulta.
12: Imaginas-te a fazer outras coisas? Quer dizer, tu fazes muitas coisas.
13: Eu faço muitas coisas. Eu acho que o
12: todas
13: mais...
12: elas muito abstratas.
13: Sim.
12: Mas que têm resultados concretos.
13: Sim, sim, sim. Eu trabalho desde design, produção, a cozinha. Portanto, de repente faço um pouco
12: de tudo. As áreas estão todas cobertas.
13: Sim, sim, sim. Eu acho que... Aliás, podes-me repetir a pergunta que me perdi agora no pensamento.
12: Se achas que... Não sei, se vais continuar sempre por este caminho, se te apetece incluir outros...
13: Neste momento, ao dia de hoje, sim. Digo-te que em 5 anos vejo-me fazer a mesma coisa, se calhar noutra dimensão ou noutra estrutura.

0: Vem a comida como um aspecto luxuoso.
1: Como luxo, sim.
0: De repente tu tens supermercados de luxo, de repente tu tens mini mercados que procuram ir trazer picantes feitos por uma senhora em casa, porque tem uma
1: Produtos muito
0: receita
1: mais de nicho.
0: familiar. Tu tens muito agora a presença da comida como algo especial na vida das pessoas. Então eu acho que, ao mesmo tempo que eu te dizia, olha, se calhar acho que a minha geração ainda não vê muito ou não consome muito estes vídeos de foodies, ao mesmo tempo eu me contradigo no ponto em que digo, acho que a minha geração já vê a comida como um momento luxuoso e vai explorar este lado, vai se calhar um dia apetecer-lhes comprar uma garrafa de vinho que não são 3 euros, são 6, mas para experimentar uma coisa diferente, para tentar entender outro lado da comida e da narrativa da refeição, digamos assim.
1: Obrigada por teres vindo. Foi uma conversa muito divertida. Eu gosto sempre de falar sobre comida e sobre as novas formas que não são novas, não é? Sobre estas formas de comunicar e de como elas impactam a nossa vida cotidiana, a nossa forma também de olhar para a comida enquanto objeto estético e não só uma coisa utilitária. Portanto, obrigada por teres
0: Obrigada eu
1: trazido
0: pelo
1: isso.
0: convite.
1: Trouxeste uma canção, Anaís?
0: Trouxe uma canção. Eu não contei muitas pessoas que eu vinha cá, mas às poucas pessoas que eu contei, disseram-me que tu, tal como eu, és uma grande fã de reggaeton.
1: Exatamente, ninguém mentiu. Não mentiu.
0: Mas não te trouxe um reggaeton 100% puro, trouxe-te um bocado de um mix de reggaeton suave com sons do ligeiro merengue.
1: Ok, gostamos, adoramos.
0: Então trouxe-te Inglês em Miami de Rawayana.
1: Muito obrigada.
0: Nada.
1: Muito obrigada. Foi o episódio de hoje do Refeitório com a Anaís Almeida. Se não nos ouviram em antena, podem ouvir-nos sempre em todas as plataformas de streaming e em RTP Play. Já sabem, temos encontro marcado aqui no Refeitório comigo, Joana Barrios, para a semana, à mesma hora em RTP Antena 1. Até breve.

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1: 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Pode ouvir o programa na internet quando quiser em RTP Play.

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0: 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Três horas no continente e na Madeira. Duas horas nos Açores. Edição da jornalista Ana Fernandes Silva.
1: Não há notícias esta quarta-feira na agência Lusa. Os trabalhadores estão em greve por causa dos novos estatutos aprovados pelo governo. Os jornalistas alertam que está em causa a independência editorial. Susana Venceslau, dirigente sindical da agência Lusa, sublinha que o poder político não tem o direito de escrutinar o trabalho dos jornalistas.
2: Queremos efetivamente a revisão dos atuais estatutos que o governo impôs, porque entendemos que trazem riscos grandes de governamentalização da agência e põem em causa, sobretudo, a sua independência editorial. Porque, desde logo, passamos de um administrador para três que são nomeados diretamente pelo governo. Depois, cria tal conselho consultivo, constituído por 13 pessoas, metade das quais são nomeadas diretamente pelo poder político. E depois, porque passa a haver uma obrigatoriedade da direção de informação de prestar contas no Parlamento. Somos completamente contra. A Lusa tem que ter independência editorial, liberdade editorial e não ser escrutinada pelo poder político. Aliás, é ao contrário. Os jornalistas é que escrutinam o poder político.
1: A jornalista Susana Venceslau avisa que a mudança de estatutos na Lusa vai ter impacto em toda a comunicação social.
2: Isto afetará não só a Lusa, mas no futuro afetará todo o jornalismo que é feito pelos vários órgãos de comunicação social em Portugal. Os perigos que estão em causa na governamentalização da única agência de notícias do país, que é a voz e dá a voz a uma série de territórios, populações, cá dentro e lá fora.

0: levamos e trazemos informação. Este papel é fundamental e é fundamental também para as outras redações. Estamos a falar de todo o jornalismo que é feito e da forma como o atual governo procura condicionar, por um lado, o serviço público de informação e, por outro, o jornalismo no seu todo.
1: Durante a manhã, os trabalhadores da agência Lusa vão estar em frente à Assembleia da República, na mesma altura em que os deputados discutem os projetos para a revisão dos estatutos da agência. A paralisação teve início à meia-noite e vai manter-se durante todo o dia. Também no Parlamento discute-se hoje a proposta do Governo para simplificar a fiscalização de contratos públicos. O presidente da Associação Sindical do Corpo Especial de Fiscalização e Controlo da Direção-Geral do Tribunal de Contas, João Mota Fidalgo, considera que é incongruente isentar de visto prévio os contratos até 10 milhões de euros.
2: O aumento do valor de sujeição à fiscalização prévia para os 10 milhões e preocupa-nos, não tanto como trabalhadores, mas sim como contribuintes, porque não sujeitar a fiscalização prévia à volta de 93% dos contratos que iam a visto a fiscalização prévia até ao momento, não nos parece congruente. Grande maioria desses contratos de valores elevados, podemos falar das empreitadas, obviamente, mas a esmagadora maioria são da TAP, da Caixa de Depósitos e da Portugália, que vão deixar, segundo a proposta do Governo, de estar sujeitas à fiscalização prévia em termos subjetivos.
1: Os deputados votam esta quarta-feira as propostas do Governo para se alterar a fiscalização dos contratos públicos. O Presidente da República recebe hoje, ao início da tarde, as famílias dos dois médicos portugueses detidos na terça-feira pelas autoridades israelitas. Beatriz Bartilotti e Gonçalo Dias integravam a flotilha rumo à faixa de Gaza. A irmã de Beatriz, Francisca Bartilotti, conta à Antena 1 em que ponto estão os contactos com as autoridades portuguesas e sobre os próximos procedimentos com os detidos.
3: Fomos contactados pelo Diretor-Geral dos Assuntos Consulares e das Comunidades Portuguesas. Ainda não fomos contactados pelo Ministério dos Negócios Estrangeiros hoje, nem sabemos como correu a interpelação que fez ao embaixador israelita em Portugal. Nem temos mais declarações do ministro até ao momento. Não sabemos como estão a ser tratados, onde estão, nem deles, nem das restantes pessoas que estão sequestradas. As últimas informações que temos é que eles serão transportados para o porto de Ashdod, em Israel, e que depois se farão os procedimentos de entrada no país, sendo que depois podem ou ficar detidos ou ser repatriados.
1: As famílias dos dois médicos portugueses detidos pelas autoridades israelitas estão em contacto com o Diretor-Geral dos Assuntos Consulares, mas não têm informação de algum contacto já estabelecido com os dois portugueses. O risco de pobreza em Portugal diminuiu o ano passado, passou de 16,6% para 15,4%. No entanto, as desigualdades estruturais continuam a marcar a realidade do país. São conclusões que constam do relatório Portugal Balanço Social 2025, divulgado esta quarta-feira pela Nova CBE. Em risco de pobreza estavam o ano passado 1 milhão e 660 mil pessoas. Em declarações à Antena 1, a economista Susana Peralta, uma das coordenadoras do estudo, explica que esta tendência de descida deve-se ao bom desempenho da economia.
4: Estas melhorias recentes devem-se sobretudo ao bom desempenho da economia. Portanto, nós temos tido a economia a crescer, temos tido um aumento do salário médio, mesmo, como é sabido, acima da inflação, temos tido aumentos sustentados do salário mínimo desde 2015 e, portanto, é óbvio que também tem havido algumas correções em certas políticas sociais, por exemplo, alguns reforços no complemento social para idosos ou na garantia à infância, que é uma transferência dirigida às crianças que vivem em situação de pobreza extrema, mas este tipo de diminuições e, sobretudo, como essas transferências sociais, elas estão todas abaixo do limiar de pobreza, portanto, na verdade, elas não retiram ninguém da pobreza. O que elas fazem, elas aliviam a situação de pobreza das pessoas. Portanto, estas diminuições são certamente muito mais relacionadas com o bom desempenho recente da economia.
1: O relatório Portugal Balanço Social 2025 mostra ainda que, apesar da tendência de descida, o risco de pobreza continua a ser maior entre os desempregados, as famílias monoparentais e as pessoas com menos escolaridade. Os idosos e as crianças mantêm-se como os grupos mais vulneráveis. No plano internacional, com o objetivo de reforçar parcerias estratégicas e trocar opiniões sobre as grandes questões internacionais, o presidente chinês Xi Jinping e Vladimir Putin reúnem-se hoje em Pequim. Em cima da mesa deverá estar o projeto do gasoduto para ligar a Rússia e a China através da Mongólia e também o conflito do Irão deve estar na agenda desta reunião.
5: Edição da jornalista Ana Fernandes Silva. 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

Bem-vindos ao Posto de Escuta comigo, João Pedro Bandeira, com as novas canções e os novos discos portugueses. Entre as novidades de hoje temos, por exemplo, Bandua, Vizinhos e Calema. Temos mais Novas do Fado e, a abrir esta maravilhosa versão em português de Aquarius, Let the Sunshine In, originalmente composto para o musical Air, em 1967.

0: No final do ano passado, os fãs da série Pluribus, de Vince Gillian, ficaram de boca aberta quando, no final do sétimo episódio, se ouviram as vozes de Maru e Ana Moura, nesta versão que tem também o dedo de Nazaia. Finalmente, chegou às plataformas digitais de streaming. Chega agora o álbum de Filipe Biscaia, Antes que os Rios Sequem.
1: Este meu novo disco, Antes que os Rios Sequem, nasce de um tempo marcado pela falta de empatia, pelo esquecimento, por uma indiferença que muitas vezes nos torna cúmplices. Fala de direitos que vamos perdendo, mas também fala de amor e de tudo aquilo que nos mantém humanos. Também há espaço para esperança. O disco abre precisamente com esperança, com um tema Dona Filipa, que é uma guitarrada de José Nunes, que ganha uma outra dimensão com a poesia de Teresinha Landeiro, a partir do mote Deus escreve direito por linhas tortas. Tem a participação do incontornável fadista António Rocha, e é um tema que fala desta certeza de que há um sentido, tem que haver um sentido mesmo no meio deste desalinho. E no fundo este disco é isso, é um equilíbrio entre o confronto e o cuidado, entre aquilo que nos preocupa e o que ainda nos pode salvar. E é isso, não é só um álbum, acaba por ser um posicionamento, porque a música continua a ser uma das formas mais fortes de dizer, questionar.

0: Rita.
1: Olá, sou o Luís Gaio do Saia e é com muito orgulho que apresentamos o nosso novo tema, Glória, aqui no Posto de Escuta de João Pedro Bandeira. Glória é uma música que fala sobre algo universal. Fala sobre a relação entre mães e filhos e que nasce como uma homenagem a todas as mães. Mas esta música parte de um lugar muito íntimo e de um lugar muito pessoal. Ela é também uma dedicatória às nossas próprias mães. E ao longo da música percorremos muitas das nossas memórias de infância, daqueles pequenos gestos do dia-a-dia e certos momentos ao longo do nosso crescimento que todos conseguimos reconhecer e que demonstram também o carinho especial que as nossas mães tiveram por nós desde a nossa infância e que continuam a ter nos dias de hoje. E para todas as mães que possam estar a ouvir, muito obrigado por tudo.

0: história. O cantautor Afonso Cabral, dos You Can't Win Charlie Brown, a Mint and the Brook Trout, prossegue o seu caminho a solo. A primeira canção depois do álbum de 2024, Dança Comigo na Ilusão.
1: Vocês sabem aquela sensação que está tudo horrível no mundo, mas que parece que ainda vai ficar pior. Pronto, é sobre isso. Mas também é sobre sabermos divertirmos e viver a vida enquanto isso tudo está a acontecer. Não sei, se calhar é só na minha cabeça. Mas pronto, ouçam e decidam. É assim uma música extremamente pessimista, mas bem disposta ao mesmo tempo, se isso é possível. Não sei se é. Estou a me abalhar todo, mas é isto. Ouçam, Dança Comigo na Ilusão, do Afonso Cabral, que sou eu.

Olá, eu sou a Isaura e o meu EP Primavera acabou de sair. É um EP muito pessoal, compus, escrevi e depois produzi tudo sozinha, ao contrário dos meus outros trabalhos, em que em algum momento acabo sempre por envolver outras pessoas. Desta vez o processo foi diferente, foi feito ao longo de 2 anos. São 4 canções e cada uma delas quase feita num momento diferente, a representar um estado de espírito completamente diferente. E foi um processo muito pessoal e muito meu e introspectivo. Primavera, porque eu acho que representa um bocadinho as estações do ano e da vida, e eu acho que a primavera é sempre aquele momento bonito em que as coisas tornam a renascer. E as canções vão por momentos de introspeção, de dúvida, sem saber exatamente por onde ir, momentos de tristeza em que acontecem coisas difíceis, momentos de extrema felicidade, independentemente do que façamos e do que estamos a sentir, que consigamos ter paz ou chegar a um sítio de paz.

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1: Edgar Valente e Bernardo Daddario, a dupla Bandua, têm novidades com a edição do single Flor do Rosário.
2: Nos últimos anos, os Banduas estiveram muito ligados a uma sonoridade mais contemplativa e à revisitação do cancioneiro tradicional da Beira Baixa. Mas neste novo disco sentimos vontade de experimentar outras energias e abrir novos caminhos. Flor do Rosário nasce desse impulso de cruzar a língua portuguesa e a tradição oral com a energia intensa e frenética do jungle e do drum and bass. A rosa branca acabou por se tornar o centro simbólico dessa canção, uma imagem de transformação, de novos começos, mas também das dificuldades e dos espinhos fazem parte do caminho. E desse caminho começámos pela macela e agora rumamos em direção à rosa. Esperemos que esta flor do rosário possa florir desse lado também.
1: O tema é o primeiro avanço para o álbum Bandua 2.
2: O álbum Bandua 2 sai no dia 26 de junho pela Ajabu Records, com edição limitada de vinil, e a apresentação em Lisboa acontece no Jardim de Verão da Gulbenkian, no dia 27 de junho, a convite da curadoria do Dinho Santiago.

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1: Chegou a hora agora de ouvirmos o novo single dos Vossemecê, uma dupla formada pelo guitarrista Martim Broa e pela cantora Matilde Almeida.
0: A canção que vão ouvir já a seguir chama-se Vai Chatear Camões, é o nosso próximo single. De uma forma muito resumida, eu diria que é como se fosse uma cantiga de escárnio e maldizer do século XXI, sabem, assim, cheia de referências literárias, a autores portugueses.
2: Matilde, vai com calma, senão as pessoas, entretanto, já deixaram de te ouvir. Olha, isto muito resumidamente, é uma música em que há uma pessoa que manda outra pessoa às urtigas. E isto, no meio disto tudo, tem ali uma certa festa, um cheirinho a sardinha na brasa a pingar no pão. E olha, esperemos que venham festejar connosco. Também há bumbos e cavaquinhos.
0: Vai chatear Camões.

0: Este Posto de Escuta apresentamos um projeto original, com uma abordagem diferente ao fado. A guitarrista Joana Almeida é quem nos leva ao mundo musical das Amara Quartet.
1: As Amara Quartet são um grupo de fado no feminino, algo que é para nós muito, muito especial. Juntamos quatro instrumentos, que é o acordeão, a guitarra clássica, o violoncelo e a voz. E além disso, damos asas à nossa criação. Não limitamos os instrumentos, percutimos, cantamos a quatro vozes, exploramos as possibilidades que temos em palco e a partir daí, e desde o processo que começamos, né, desde a formação do grupo em 2020, que surge, além de cada uma de nós, surge uma entidade e uma identidade que se chama Amara e que realmente tem uma vontade própria. E nessa vontade própria nasceu agora o nosso primeiro álbum, Leonor, que traz sim a poesia de Camões, esta mulher ideal, pura, em contraste com outras mulheres, como por exemplo a Luísa de António Judião.

0: Os irmãos Calema não precisam de apresentação. Já Luana Prado, diga-se sumariamente que é nome grande da música sertaneja, 5 vezes nomeada para os Grammy Latinos e que brilhou no The Voice Brasil. Juntos gravaram Che Dama.
1: Che Dama. Che é do tipo, ó moça, ó miúda, chega aqui, vamos falar, estás a ver? O Che é muito utilizado, é como se fosse o psio, ó moça, ó miúda. Chega aqui, vem aqui, quero falar contigo. Mas de uma forma educada. E a música, ela fala um bocado disso. Fala, é o verão, é um ambiente de amizade, ambiente de namorado, de conhecidos. É um ambiente de diversão, um bocado.

0: Olá, nós somos os vizinhos.
1: E só se estraga uma casa, o nosso álbum de estreia já está disponível em todas as plataformas digitais e disponível para todos os ouvintes aqui da Antena 1 ouvirem. E este álbum é muito especial para nós, estamos muito orgulhosos, é o nosso primeiro álbum e vamos convidar-vos a todos também para estarem presentes no dia 21 de novembro no Coliseu do Porto e no dia 28 de novembro no Coliseu de Lisboa, onde vamos fazer dois grandes concertos exclusivos e que também vamos cantar lá as nossas canções deste álbum. 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Entre as...

0: Atriz e cantora Brianne Keller tem disco de estreia, Brie, escrito como um retrato emocional em movimento.
1: Que é um conjunto de canções que falam de diferentes fases da minha vida, de diferentes Bries, diferentes versões de mim, diferentes sensações e aprendizagens.
0: O álbum foi apresentado através de uma canção muito especial, uma carta de amor e uma homenagem emotiva ao seu filho.
1: O Noah é talvez a canção mais pessoal e mais íntima do álbum. É um tema que eu escrevi antes de estar grávida, foi dos primeiros temas que escrevi, e fala sobre este amor incondicional por esta criança, e quando eu engravidei percebi sobre quem é que era. Explora esta ligação única entre uma mãe e um filho, entre quem cuida e quem cresce, e te fala também desta transformação da mulher, desta entrega quando nos tornamos mães, e desta aprendizagem de deixar ir.

0: Aproximamos do final deste posto de escuta às novas canções e novos discos portugueses comigo, João Pedro Banda, um programa que fica agora disponível em streaming na RTP Play. Participou no último The Voice, pertence aos Manta e integrou os Vai Vem. Chama-se Vítor Lusquinhos. Estreia-se solo com o tema Margem da Lei.
1: A minha namorada tem muito medo de andar de moto e eu então estava a dar um passeio e percebi, ok, se calhar um dia vou ter de roubar um carro para ver se ela vem comigo a algum lado. E foi por isso que criei esta música que eu espero mesmo muito que gostem.
0: É tudo por hoje, até para a semana e viva a música portuguesa!

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0: 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Quatro horas no continente e na Madeira. 3 horas nos Açores. Edição da jornalista Ana Fernandes Silva.
1: Continuam sem conseguir estabelecer contacto os familiares dos dois médicos portugueses detidos por Israel na flotilha. O Presidente da República recebe hoje, ao início da tarde, as famílias dos dois portugueses detidos na terça-feira pelas autoridades israelitas. À Antena 1, a irmã de Beatriz, Francisca Bartilotti, diz que continuam sem conseguir contactar os familiares.
2: Não conseguimos ainda entrar em contacto com a Beatriz nem com o Gonçalo, nem temos conhecimento de alguém que o tenha feito, por isso não sabemos como estão a ser tratados, onde estão, nem deles, nem das restantes pessoas que estão sequestradas. As últimas informações que temos é que eles serão transportados para o porto de Ashdod, em Israel, e que depois se farão os procedimentos de entrada no país, sendo que depois podem ou ficar detidos ou ser repatriados.
1: Francisca Bartilotti explica em que ponto estão os contactos com as autoridades portuguesas e sobre os próximos procedimentos com os detidos.
2: Fomos contactados pelo Diretor-Geral dos Assuntos Consulares e das Comunidades Portuguesas. Ainda não fomos contactados pelo Ministério dos Negócios Estrangeiros hoje, nem sabemos como correu a interpelação que fez ao embaixador israelita em Portugal. Nem temos mais declarações do ministro até ao momento. Não sabemos como estão a ser tratados, onde estão, nem deles, nem das restantes pessoas que estão sequestradas. As últimas informações que temos é que eles serão transportados para o porto de Ashdod, em Israel, e que depois se farão os procedimentos de entrada no país, sendo que depois podem ou ficar detidos ou ser repatriados.
1: Beatriz Bartilotti e Gonçalo Dias integravam a flotilha rumo à faixa de Gaza quando foram detidos na terça-feira pelas autoridades israelitas. O risco de pobreza em Portugal diminuiu o ano passado, passou de 16,6% para 15,4%. No entanto, as desigualdades estruturais continuam a marcar a realidade do país. São conclusões que constam do relatório Portugal Balanço Social 2025, divulgado esta quarta-feira pela nova SBE. Em risco de pobreza estavam o ano passado 1 milhão e 660 mil pessoas. Em declarações à Antena 1, a economista Susana Peralta, uma das coordenadoras do estudo, explica que esta tendência de descida deve-se ao bom desempenho da economia.
3: Estas melhorias recentes devem-se sobretudo ao bom desempenho da economia. Portanto, nós temos tido a economia a crescer, temos tido um aumento do salário médio, mesmo, como é sabido, acima da inflação, temos tido aumentos sustentados do salário mínimo desde 2015 e, portanto, é óbvio que também tem havido algumas correções em certas políticas sociais, por exemplo, alguns reforços no complemento social para idosos ou na garantia à infância, que é uma transferência dirigida às crianças que vivem em situação de pobreza extrema, mas este tipo de diminuições e, sobretudo, como essas transferências sociais, elas estão todas abaixo do limiar de pobreza, portanto, na verdade, elas não retiram ninguém da pobreza. O que elas fazem, elas aliviam a situação de pobreza das pessoas. Portanto, estas diminuições são certamente muito mais relacionadas com o bom desempenho recente da economia.
1: O relatório mostra que, apesar da tendência de descida, o risco de pobreza continua a ser maior entre os desempregados, as famílias monoparentais e as pessoas com menos escolaridade. Os idosos e as crianças mantêm-se como os grupos mais vulneráveis. Nas últimas horas, a União Europeia chegou a acordo provisório para eliminar os direitos de importação sobre os produtos norte-americanos. A informação consta de um comunicado da União Europeia, citado pela agência de notícias France Presse. Em causa está uma parte fundamental do acordo comercial alcançado com os Estados Unidos o ano passado. A medida deverá evitar o aumento das tarifas norte-americanas sobre os produtos da União Europeia. Os Estados Unidos anunciaram a redução do número de brigadas de combate estacionadas na Europa passam de 4 para 3. Em causa estão 4 mil soldados desta unidade militar, o que provocou um atraso na mobilização de tropas na Polónia, refere esta noite o Pentágono. Washington vai decidir mais tarde como se vai organizar na Europa. Este é mais um passo na estratégia da administração Trump de diminuir a presença militar no continente europeu. No cenário em que a intervenção se desloca para o espaço digital, Abrir Fogo, a nova peça da Escola de Mulheres, quer reclamar o espaço público como lugar de cidadania, numa altura em que a maior parte das intervenções se deslocam para o espaço digital. Sandy Gageiro.
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5: Boa madrugada, sou Miguel Freitas e conto consigo até às 5 da manhã. Já a seguir trago-lhe música nova de Tiago Nacarato.
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1: Não Sabia o Desamor é a canção que dá nome ao novo álbum de Tiago Nacarato, é já o terceiro de originais. Música nova para a abertura de mais uma hora na madrugada desta quarta-feira, aqui na RTP Antena 1. E não ficamos por aqui, porque daqui a pouco há também um disco RTP Antena 1 que merece destaque e vamos conhecê-lo melhor por estes dias. Para já, Pedro da Linha com Dino de Santiago. Hoje é hoje.

0: Pedro da Linha com Dino de Santiago, hoje é hoje, na madrugada da rádio. Já a seguir ficamos com uma das novas canções de Teresinha Landeiro, ela que está de regresso com Será que lhe descobres a poesia? É como se chamou o novo álbum. A inspiração parte da obra do pintor Alfredo Luz, no sentido de criar uma unidade estética, e que serviu também de inspiração para escrever grande parte do disco. Será que lhe descobres a poesia? De Teresinha Landeiro, está disponível a partir da próxima sexta-feira, dia 22 de maio. É um disco RTP Antena 1 que vamos conhecendo melhor por estes dias aqui na rádio, e nada melhor que a própria Teresinha Landeiro para nos apresentar as novidades.
1: Olá, eu sou a Teresinha Landeiro e estou aqui para vos falar de um tema que se chama Duas Infâncias. Faz parte do meu novo disco que se chama Será que descobres a poesia? Este tema é um novo fado tradicional. A melodia foi composta por mim e a letra foi escrita uma parte por mim e outra parte pelo meu convidado especial. Convidei o Dino Santiago para cantar comigo nesta canção, e a minha intenção foi conseguir registar na mesma canção duas perspectivas diferentes, de duas infâncias diferentes. Lembrei-me do Dino automaticamente porque é um artista que fala muito sobre a sua infância, e que mostra como a sua infância o trouxe ao lugar onde ele está. E então achei que seria interessante desafiá-lo. Ele aceitou, eu fiquei muito contente por poder finalmente cantar com ele, e espero que gostem tanto desta canção quanto eu.

Duas Infâncias. Faz parte de Será que lhe descobres a poesia? Novo álbum de Teresinha Landeiro sai na próxima sexta-feira, 22 de maio. É um disco RTP Antena 1. Boa madrugada, bom trabalho, boa viagem, conforme o caso. Obrigado por estar desse lado, por ouvir agora a voz de Márcia em Manhã Bela.

0: Márcia, passar pela RTP Antena 1 com Manhã Bela na madrugada desta quarta-feira, 20 de maio. Já a seguir, Pedro Tadeu apresenta-nos um novo episódio de Panfletos.
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3: Kneecap e Finian. O grupo de hip-hop Kneecap, originário de Belfast Ocidental, construiu uma carreira marcada pelo ativismo anticolonial, pela crítica à presença britânica na Irlanda do Norte, herança direta da divisão territorial de 1921, e pela reunificação deste território com a República da Irlanda. Esse posicionamento reflete-se também no uso da língua irlandesa nas suas canções, um gesto cultural e político que pretende contribuir para revitalizar um idioma que foi longamente reprimido. O título do seu álbum mais recente, Finian, lançado a 1 de maio de 2026, inscreve-se nessa estratégia de reclamação cultural. O termo deriva de Fianna, que são os guerreiros da mitologia irlandesa associados a um guerreiro chamado Fionn Mac Cumhail, mas ganhou um novo sentido no século XIX ao designar os membros da Irish Republican Brotherhood, organização que lutava pela independência da Irlanda face ao Império Britânico. A palavra Finian foi depois apropriada pelos ingleses e transformada num insulto. No quadro do darwinismo social oitocentista, serviu mesmo para representar os irlandeses como uma raça de inferiores, violentos e brutais. Revistas como a Punch popularizaram caricaturas desumanizadoras dos Finians com traços animalescos a imitar macacos. Os Kneecap transformam esse insulto num emblema de identidade, resistência e desafio. A escolha coincidiu com um período de tensão política. Mochara, membro do trio, foi acusado de terrorismo pelo governo britânico por ter exibido uma bandeira do Hezbollah num concerto, um processo que foi, entretanto, arquivado. A banda tem apoiado a causa palestiniana, estabelecendo paralelos entre a história irlandesa e a de outros povos submetidos ao domínio colonial. Os Kneecap denunciaram também a censura dos seus cartazes promocionais em Londres, depois das autoridades de transportes públicos terem recusado anúncios com a palavra Finian escrita sem rasuras. A letra da canção Finian, que dá nome ao álbum, começa por descrever um encontro tenso com um cidadão inglês, num bar, e depois evoca os 800 anos de presença britânica na Irlanda e um filme de Ken Loach sobre a Guerra da Independência Irlandesa de 1919 a 1921, The Wind That Shakes the Barley, Brisa de Mudança, foi o título usado em Portugal. A canção liga ainda essa memória política a James Connolly, um dirigente socialista e republicano, e às heranças de Fianna, de Setanta e do Salmão do Conhecimento, três elementos centrais da mitologia celta irlandesa de diferentes épocas e tradições literárias. A canção cita o insulto inglês We Green Finian Bastard, que quer dizer pequeno bastardo verde finiano, para denunciar o estigma associado aos irlandeses. A letra mistura cultura comunitária, crítica social, referências ao cotidiano e a aspiração a uma Irlanda unificada, reforçada pelo slogan republicano Teoc Fáid Thar Lá, o nosso dia chegará. A palavra Finian aparece em Portugal no ano de 1904, ligada à fundação do Clube dos Finianos Portuenses, mas disso falaremos em próximos episódios de Panfletos.

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1: Com Pedro Tadeu, de segunda a sexta, na RTP Antena 1, a qualquer hora pode ouvir na internet os episódios de panfletos que se encontram disponíveis em RTP Play. Daqui a pouco, Mafalda Lopes da Costa vai trazer-nos a palavra do dia, que hoje começa pela letra F. É pela letra B que começa o nome da voz que vai ouvir já a seguir, com o tema Vai Vaguear. Ela é Bia Cabós.

0: vai vaquear, tema cantado por Bia Cabós. Antes de fazermos uma pausa na música para ouvirmos e conhecermos a palavra do dia com Mafalda Lopes da Costa.
1: A palavra do dia é festival. Festival tem origem no latim em festivalis, que significava referente a um feriado ou dia santo, que por sua vez deriva de festum, palavra que deu origem ao termo festa. Inicialmente, em latim, o termo estava estritamente associado às celebrações religiosas, aos ritos sagrados e aos dias de festas religiosas. Nos séculos XIV e XV, festival entrou no vocabulário em inglês como adjetivo para qualificar os feriados da Igreja. E a partir do século XVIII, o uso começou a expandir-se no inglês para descrever séries de concertos ou ainda exibições públicas de música ou de arte, tendo mais tarde adquirido a designação que usamos hoje para grandes eventos culturais, artísticos, gastronómicos ou outros.
0: Mafalda Lopes da Costa trouxe-nos mais uma palavra do dia, festival a escolhida para hoje. Pode ouvir a palavra do dia na internet quando quiser. Os episódios estão disponíveis em RTP Play, no Spotify e também em Apple Podcasts. Cruzam-se agora as vozes de Beatriz Pessoa e Guilherme Gomes, do Jnapa, em

0: com a participação de Janelo da Costa, do Escoção de Lola Mosquito, tema título para o álbum do GNR, lançado em 1998, de onde saíram também outras canções conhecidas como Tirana, Cais e até Saliva. A seguir, Portugalex.
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0: Aí está mais um episódio do Portugalex com António Machado e Manuel Marques. O antivírus tem gerado grande preocupação, mas ao que parece, nem toda a gente está assim tão preocupada, como se vai perceber agora.
4: Alguma comunicação social continua a lançar o pânico em relação ao antivírus, mas o nosso life coach e decorador de interiores preferido, Gustavo Santos, diz que não há nada a temer.
5: Não és tu que tens de ter medo do antivírus, ok? Ele é que tem de ter medo de ti, ok? Reparem, o antivírus vem dos ratos. Por isso, a menos que tenham andado a esfregar-se no topo-gígio, não há problema.
6: E como comenta o facto de já estar a ser produzida uma vacina?
5: Foi só para isso que inventaram o antivírus, para nos impingirem mais uma vacina. Digam não às vacinas. E se ficarem doentes, seja constipação ou ébola, apanhem sol e bebam chá de tília, que isso passa. Reparem que ébola vem de E mais bola. É uma conspiração para estragar o Mundial de Futebol, ok? Não se deixe enganar.
4: A Ordem dos Médicos Veterinários recomendou aos seus membros a que se recusem a atender pessoas que se identifiquem como animais, designadas como terientropos.
7: O Portugalex falou com um veterinário que tinha um paciente humano a tentar copular com a sua perna.
8: Bom, como veem, este paciente identifica-se como cão e agora quer que eu desparasite e o vacine contra a raiva. Isto depois de ter urinado num posto à entrada do consultório e de ser agarrado à minha perna. Está complicado isto. Larga a minha perna, Armindo. Larga. Que chatice. Queres um biscoito? Então vá, larga a minha perna. Já disse. Vai.
7: Ficamos agora com o Tempos Antena, hoje da exclusiva responsabilidade da Sociedade Portuguesa de Chalupas Bolaplanistas.
9: Portugueses, adeptos em geral, a FIFA continua a tentar convencer-nos de que a bola é redonda, quando todas as evidências nos dizem que a bola é plana. Se fosse redonda, rolava até a baliza quando o Cristiano Ronaldo chuta. Experimentem pôr um bicho de conta a andar sobre uma bola e vão ver que ele cai quando chegar a uma das extremidades.
10: É assim mesmo!
11: Nós também não nos enganam!
9: Felizmente, desta vez, o Mundial é nos Estados Unidos, onde o Donald Trump se vai encarregar de mostrar ao mundo que a bola é plana.
12: Of course it is. Let's make the World Cup great again, ok? Love it. It's going to be huge.
0: Antes das notícias das 8 da manhã, estreia um novo episódio do Portugalex para ouvir na RTP Antena 1, também com repetição por volta do meio-dia 20, mais ou menos a esta hora, na madrugada seguinte. E claro, todos os episódios estão disponíveis em RTP Play, no Spotify e também em Apple Podcasts. Daqui a pouco, Bárbara Bandeira. Primeiro, recordamos a voz de Sara Tavares em Coisas Bonitas.

0: Marcha Bárbara Bandeira na RTP Antena 1. Chegámos aos 90 segundos de ciência. No episódio de hoje, a docente e investigadora Ana Jacinta Soares vai falar-nos de um projeto onde a matemática e a saúde se encontram.
1: Olá, eu sou Ana Jacinta Soares, sou docente e investigadora da Escola de Ciências da Universidade do Minho, faço investigação no Centro de Matemática e integro o Departamento de Matemática. O COSIS-M3 é um projeto que faz essencialmente modelação matemática de doenças humanas. Portanto, de uma maneira muito simples, o que nós fazemos é usar o potencial da matemática, estou a falar de equações, técnicas matemáticas, simulações numéricas, para descrever de uma forma quantitativa aspectos que, do nosso ponto de vista, são essenciais em algumas doenças, por exemplo, em epidemias, em cancro, em doenças infecciosas, em doenças autoimunes. O que é que nós fazemos concretamente? Com base na literatura e naquilo que conseguimos aprender, nós identificamos características que nos parecem essenciais nestas doenças. E depois podemos traçar cenários de risco, cenários úteis para a cura da doença, cenários que podem ajudar a definir estratégias terapêuticas, soluções ótimas, quer para tratamento, quer para vacinação. E, sobretudo, todo este estudo é acompanhado de simulação numérica que ilustra comportamentos típicos que depois podem ser interpretados e gerar esse conhecimento útil para a parte mais específica da doença.
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0: Amanhã há mais 90 Segundos de Ciência na RTP Antena 1. Pode ouvir quando quiser todos os episódios disponíveis em RTP Play, no Spotify e também em Apple Podcasts. O José Candeias vem já aí, fica consigo até às 7 da manhã. Sou Miguel Freitas. Tenha uma excelente quarta-feira com a RTP Antena 1.

0: 6 horas, 5 nos Açores.
1: Depois de muitas tentativas, o Senado dos Estados Unidos aprovou uma resolução para limitar os poderes de guerra de Donald Trump contra o Irão. É um bom indicador para Portugal. O risco de pobreza desce pelo segundo ano consecutivo.
0: Esta hora com 12 graus em Braga, estão 14 no Porto e em Coimbra, 15 em Lisboa, Faro, Ponta Delgada e o Funchal com 17 graus. Notícias com Ana Fernandes Silva.
1: Pela primeira vez, o Senado dos Estados Unidos aprova uma resolução que limita os poderes de guerra de Donald Trump contra o Irão. A medida tem como objetivo restringir a capacidade do presidente norte-americano de lançar operações militares contra o Irão sem autorização parlamentar. Com 50 votos a favor e 47 contra, a moção aprovada assinala uma vitória para os democratas depois de 7 tentativas sem sucesso. A resolução liderada pelo senador Tim Kaine determina que o presidente norte-americano deve retirar as forças armadas de quaisquer hostilidades contra o Irão, a menos que exista uma declaração de guerra explícita ou uma autorização específica do Congresso. Para que a resolução possa entrar em vigor, são ainda precisos vários passos dentro do Senado e tem de passar por uma votação na Câmara de Deputados, sendo quase certo que Donald Trump deve vetar a medida. Está dado um passo em frente no acordo comercial da União Europeia com os Estados Unidos. Os 27 chegaram a acordo provisório para eliminar os direitos de importação sobre os produtos norte-americanos. A informação consta de um comunicado da União Europeia divulgado esta madrugada. Em causa está uma parte fundamental do acordo comercial alcançado com os Estados Unidos o ano passado. A medida deverá evitar o aumento das tarifas norte-americanas sobre os produtos da União Europeia. O risco de pobreza em Portugal diminuiu o ano passado, passou de 16,6% para 15,4%. No entanto, as desigualdades estruturais continuam a marcar a realidade do país. São conclusões que constam do relatório conjunto da Fundação La Caixa, BPI e Nova SBE, divulgado esta quarta-feira. Apesar do indicador positivo, o estudo Portugal Balanço Social revela que o ano passado mais de 1,5 milhão de pessoas estava em risco de pobreza em Portugal. A economista Susana Peralta, uma das coordenadoras do estudo, explica que a tendência de descida deve-se ao bom desempenho da economia.
2: Estas melhorias recentes devem-se sobretudo ao bom desempenho da economia. Portanto, nós temos tido a economia a crescer, temos tido um aumento do salário médio, mesmo, como é sabido, acima da inflação, temos tido aumentos sustentados do salário mínimo desde 2015 e, portanto, é óbvio que também tem havido algumas correções em certas políticas sociais, por exemplo, alguns reforços no complemento social para idosos ou na garantia à infância, que é uma transferência dirigida às crianças que vivem em situação de pobreza extrema, mas este tipo de diminuições e, sobretudo, como essas transferências sociais, elas estão todas abaixo do limiar de pobreza, portanto, na verdade, elas não retiram ninguém da pobreza. O que elas fazem, elas aliviam a situação de pobreza das pessoas. Portanto, estas diminuições são certamente muito mais relacionadas com o bom desempenho recente da economia.
1: Em declarações à Antena 1, Susana Peralta admite que ainda há muito a fazer ao nível das políticas públicas.
2: Há muita coisa a fazer. É preciso ter mais transferências sociais para atingir os grupos que, a quem, digamos, o rendimento ou a melhoria das condições do mercado de trabalho não chega, não é? Não chega a eles, como por exemplo as crianças, e é preciso depois também políticas específicas dedicadas a estes grupos sociais, como por exemplo, quando, outra vez, pegando aqui nas dimensões de privação da vida das crianças, nós vemos que se há dificuldade das crianças pobres, metade delas não participam de uma atividade extracurricular, isto obviamente convoca o sistema educativo para oferecer mais deste tipo de atividades de uma forma praticamente gratuita, não é? Nós também temos aqui depois dados da privação em saúde, da qualidade da habitação. Portanto, não é porque nós temos uma diminuição da pobreza que nós não temos grandes desafios do ponto de vista da exclusão social e da situação das famílias portuguesas.
1: O risco de pobreza continua a ser maior entre os desempregados, as famílias monoparentais e as pessoas com menos escolaridade. Os idosos e as crianças mantêm-se como os grupos mais vulneráveis. Não há notícias na agência Lusa esta quarta-feira. Os trabalhadores estão em greve por causa dos novos estatutos aprovados pelo governo. Uma paralisação de 24 horas que começou à meia-noite. Os jornalistas alertam que está em causa a independência editorial. Susana Venceslau, dirigente sindical da agência Lusa, sublinha que o poder político não tem o direito de escrutinar o trabalho dos jornalistas.
3: Queremos efetivamente a revisão dos atuais estatutos que o governo impôs, porque entendemos que trazem riscos grandes de governamentalização da agência e põem em causa, sobretudo, a sua independência editorial. Porque, desde logo, passamos de um administrador para três que são nomeados diretamente pelo governo. Depois, cria tal conselho consultivo, constituído por 13 pessoas, metade das quais são nomeadas diretamente pelo poder político. E depois, porque passa a haver uma obrigatoriedade da direção de informação de prestar contas no Parlamento. Somos completamente contra. A Lusa tem que ter independência editorial, liberdade editorial e não ser escrutinada pelo poder político. Aliás, é ao contrário. Os jornalistas é que escrutinam o poder político.
1: Durante a manhã, os trabalhadores da agência Lusa vão estar em frente à Assembleia da República, na mesma altura em que os deputados discutem os projetos para a revisão dos estatutos da agência Lusa. O Presidente da República recebe hoje, ao início da tarde, as famílias dos dois portugueses médicos detidos na terça-feira pelas autoridades israelitas. Beatriz Bartelotti e Gonçalo Dias integravam a flotilha rumo à faixa de Gaza. Os familiares continuam sem conseguir contactar com os detidos. A irmã de Beatriz, Francisca Bartelotti, conta à Antena 1 em que ponto estão os contactos com as autoridades portuguesas e sobre os próximos procedimentos com os detidos. Apaga-me um som, por favor.
0: Edição das 5 com Ana Fernandes Silva, simultâneo RTP Continente, Madeira e Açores e RTP Mundo. E toda a informação em noticias.rtp.pt. 5 e 7, muito bom dia, amanhã de quarta-feira, 20 de maio. Sou José Candeias, com Nuno Luís e Carlos Mateus.
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0: Vamos lá viver mais um dia.

Os Madre Deus, recuperando uma canção das primeiras, haja o que houver. Foi assim que também quis dar os bons dias, uma boa quarta-feira para si. Obrigado por estar com a Rádio de Portugal, emissão para o mundo inteiro. E a partir de agora, dando e fazendo o convite aos ouvintes, quem venha até à rádio, o trabalho, onde se encontra, essa viagem e quem sabe até essa história que ao partilhar connosco ficamos todos. Opa! 213820033, 213820034. 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

0: Isto era o que se passava em tempos idos, nessas navegações por esse mundo fora, por esse exotismo. Olha ainda por cima, hoje, por esse mundo fora, esses mares, hoje é o Dia Europeu do Mar. Portanto, continuamos a valorizar o mar e cada vez mais, não é só valorizar no seu rendimento, mas principalmente na sua preservação, porque a falta dele, ou falta da preservação, qualquer rendimento será anulado. E neste dia, obviamente, celebra-se também o Dia da Marinha, porque tudo isto se cruza em homenagem a Vasco da Gama, que a 20 de maio de 1498 ligou a Europa ao Oriente via marítima, portanto, ao chegar à Índia. Calcute, exatamente, Calcute. Penso que foi, portanto, a primeira abordagem. E lá está, tudo isto, Vasco da Gama, por assim dizer, a grande figura, então associa-se ao Dia da Marinha Portuguesa. Portanto, há comemorações, este ano em Setúbal, no Antena 1, tem vindo a chamar a atenção para isso mesmo. E claro, sendo o dia aí da Marinha... Quais são os marinheiros que, estando em doca seca, possam vir até à rádio? Em doca seca. Em doca seca e em doca bem molhada. Portanto, isso também seria uma animação. Isto hoje até às 7 até se pode compor, porque há aqui várias comemorações neste dia. Mas pronto, cada uma na sua parte. Portanto, Dia Europeu do Mar, vamos lá valorizar o mar, vamos lá desfrutar dele, mas vamos lá também preservá-lo. E também o Dia da Marinha. 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
6: Até pode ser que haja aí algum marinheiro queira mandar aí alguma saudação, às vezes dizer a Zé Candeias, olha, neste dia da Marinha cumprimento aí os meus antigos camaradas, tudo o que vier, venha bem, no Facebook em José Candeias e no WhatsApp da RTP Antena 1, 912-120-501.
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6: Fernando Pinheiro, bom dia, Fernando Pinheiro.
7: Bom dia, Sr. Zé Candeias. Bom dia.
6: O meu amigo fala-me de onde?
7: Olha, eu estou a falar de São Domingos de Rana.
6: Ah, São Domingos de Rana.
7: Mas eu estou douriense, Sr.
6: É do Douro?
7: Exatamente.
6: De onde?
7: Daquela terra maravilhosa. Sou entre, portanto, entre Mesão Frio e o Peso da Régua.
6: Você tem muita razão. É aquela terra maravilhosa.
7: É a coisa mais linda. Deixe-me só introduzir aqui uma coisinha, Sr. Zé Candeias. O Douro é grandiosamente belo.
6: Sem dúvida. É grandiosamente belo, exatamente.
7: Categoria.
6: O meu caro, ainda tem por lá, portanto, ligação, então.
7: Temos lá família, temos alguma família ainda lá, temos lá uma casinha dos filhos e tal, que a gente de vez em quando vai lá. Aliás, quando a gente lá está, aquilo é... Eu quando saímos aqui da Grande Lisboa, do nosso trabalho, e vamos até a aldeia, não é? Aquilo é para nós.
6: Você até vê a sua vida andar para trás, nos anos, não? Fica mais novo. É, não é?
7: Pois. Eu acho que sim, porque nós estamos melhor. Isso é verdade.
6: Mas, meu amigo, estar reformado não lhe dará, por exemplo, a oportunidade de mais tempo de permanecer lá?
7: Não, porque a gente tem uma segunda atividade agora, portanto, continuo a trabalhar e fazemos jardinagem, portanto, faço eu e o filho, não é?
6: Ah, então vamos lá por partes, porque eu sei que o meu amigo também quer aqui fazer um anúncio. Foi reformado, portanto era ferroviário da linha aí do Estoril, então.
7: Estoril, espetacular, foi aqui 31 anos.
6: E o que é que fazia como ferroviário?
7: Olha, Sr. Jacques Andrés, comecei em guarda-passagem de nível, depois fui cair na via, portanto arranjar a via, porque o encarregado achou que era novo e tal, e não sei quanto, picarete com ele. Trabalhar na via. E depois, na via, foi-me sentir interessante pelo caminho de ferro, não sei o quê, houve um concurso, passei a subchefe.
6: Opa!
7: E a subchefe da equipa. Depois, epá, naquele tempo que aconteceu para aí, 85, mais ou menos, depois o trabalho foi extinto. É horrível essa coisa. Chamar o doutor e dizer assim, olha, depois o trabalho está extinto. Mas a CP não mandei embora, fiquei aqui a trabalhar na mesma. E depois, pronto, entrei para a performance direta.
6: Ok.
7: Estava muito bem até nesse aspecto.
6: Portanto...
7: Ah, depois na cantenária, foi isso. E ainda passei para a parte da cantenária.
6: Para a parte elétrica.
7: Elétrica dos comboios, exatamente.
6: Fernando, e o meu amigo trabalha, ou trabalhou, portanto, numa linha. Por acaso, há dias andei nela. Tive que ir tratar de um assunto e disse, não vou levar o carro. Então, eu vou ver o mar. Vou de comboio. Transporte público é para isso. E para sentir as pessoas. Epá, os comboios cheios. Uma pessoa não tinha onde se sentar, quase que ia levando com o cabelo de uma mulher na boca.
7: É, Agora, Sr. Zé Candeias, quero mudar esta coisa do espaço e tal, para agora pagar 20 euros.
6: Pronto, ok, se calhar há mais gente a andar, olha bem, exatamente, ponho é mais... Fernando, sabe que eu adoro comboios. Eu sou um defensor do comboio há anos, acho que desde que sou gente. Para mim, uma pista de comboios era das melhores coisas que me podiam dar. E sou um defensor. Sempre disse que o comboio é o desenvolvimento, já os ingleses o souberam fazer muito bem. Ouça, a linha do Estoril ainda não está, digamos, no conceito universal de todo o país. Ela sempre foi diferente das outras linhas, não é, Fernando?
7: Exatamente. Até por uma questão de voltagem dos comboios, é 1.700 aqui na linha, volts, 1.700 volts, e na CP é 25.000. Mas agora estão a fazer uma reestruturação, andam a fazer uma reestruturação na linha, para meter os 25.000 também e comboios novos.
6: Pois, então, sei lá, é uma grande diferença de 25.000 volts para 1.700, então isso, pronto, os comboios andam à mesma, mas a diferença de potência é significativa. É,
7: mas muito. Sabe que a velocidade aqui na linha, dos comboios, a maquinista sabe melhor do que eu, mas é 90 km por hora. E agora, bom, até basta só no arranque, talvez seja que no arranque, até que não andem muito mais de 90 km por hora, mas no arranque já recuperam.
6: Pois, também não pode acelerar muito porque as estações são próximas, depois se for mais devagar, a gente vê melhor os barquinhos, não é?
7: Exatamente. Sr. Candeia, repare bem, você tocou em um assunto espetacular, que é vir de Cascais, ou até de Castré, do comboio, a maravilha, e muita gente está a pensar como eu, a maravilha de ir sempre ao longo da linha a ver o Rio Tejo.
6: Portanto, a Foz, ali em São Julião da Barra. E depois é vermos como, agora para falarem forte, é vermos como é que Portugal naquela altura defendia a entrada de Lisboa. Aquilo eram ali os fortes, portanto, desde de São Julião da Barra, aqueles que, portanto, estão ali junto a Santa Amaro, toda a defesa de Lisboa, não era, amigo?
7: Exatamente.
6: Muito bem.
7: Muito bom, aquilo é espetacular. E depois há pouco tempo, cabeças da cabeça, passamos pelo Museu Ferroviário do Entroncamento, e qual é o meu espanto? Espanto não seria, porque eu já conhecia, não é? Estão lá duas máquinas que já andaram aqui na linha do Estoril.
6: Quer dizer, você quando olhou para elas até estremeceu, não?
7: Eu digo assim, epá, não, e há uma delas, chamava-la Amália.
6: Amália?
7: Amália, exatamente. Ficou batizada com o nome Amália, não sei porquê, não é? E a máquina, eu quando a vi, eu que ainda ajudei as pessoas que lá estavam, ajudei, entre aspas, ajudei a esclarecer o que ela fazia na linha. Os maquinistas diziam sempre, a gente nunca soube a potência que a máquina tinha. Era os 1.700 na mesma, mas era uma máquina...
6: Mas o que é que essa máquina fazia, propriamente?
7: Era para rebocar, por exemplo, olha, serviço na linha. Pedras, vagões com pedras.
6: Portanto, aquele tipo de máquina que, portanto, que apoia nos trabalhos e seja na remoção ou levar material, então.
7: Exatamente. E depois, ultimamente, utilizavam como recolha de dinheiro.
6: De dinheiro?
7: Do dinheiro da estação.
6: Era, portanto, o carro-cofre.
7: Isso. Exatamente.
6: Se calhar por isso é que lhe chamaram Amália, porque Amália também era um cofre cheio de riqueza.
7: Claramente.
6: E a grande pinta. Ó, São Fernando, então diga-me lá, o meu caro diz-me que há para aí uma meia maratona lá na sua zona do Douro. Conte lá o que vai ser isso.
7: Exatamente. Ó, Sr. Doutor, eu tenho escrito aqui um patrinho.
6: Ó, Sr. Doutor, chamava doutor, mas é o seu médico, homem. Então diga lá, meu caro amigo.
7: Tem que respeitar as pessoas.
6: Ah, está bem.
7: Então está aqui escrito assim. Eu escrevi aqui, o Douro é grandiosamente belo. Isto é uma frase de um poeta de lá.
6: E dilo com toda a propriedade, exatamente. O Douro é grandiosamente belo. E mais?
7: E depois é assim, dia 24 de 5 de 2026, vai realizar-se a meia maratona do Douro, a corrida mais bela do mundo. E depois é assim, 21 km para atletas, e depois tem a caminhada de 5,5 km, que se eu puder, ou eu também vou lá estar, se Deus quiser, estas corridas são entre o Pinhão e o Peso da Régua.
6: Isso são mais ou menos quantos quilómetros, entre o Pinhão e o Peso da Régua?
7: Acaba anos, epá, e 21, mais ou menos, okay. Andar por aí.
6: Uma maratona, pronto, praticamente 20 km. E isto acontece, portanto, no próximo dia 24, no próximo domingo, o arranque é de onde? É do Peso da Régua ou do Pinhão?
7: Não, é a chegada que é no Peso da Régua.
6: Ah, a chegada é ao Peso da Régua, portanto sai tudo do Pinhão.
7: Mais ou menos. Eu não posso. Da barragem também, de Bagaúste, é por ali abaixo. Agora, se já que andei, estivemos lá a assistir no ano passado, bem, aquilo são três correntes de. A correr para o Porto, portanto é o comboio, é o rio e são milhares de pessoas. Bem, eu fiquei, aliás, vou-me também a interessar-me por isto. Ninguém me encomendou este recado.
6: Meu amigo, ouça, mas é isso, por isso é que eu mais o valorizo. Porque é preciso recomendar esse recado se estamos a falar da sua zona, daquilo que lhe toca tanto e que cada momento vem ajudar a dar valor àquilo que é a sua terra, homem. Ouça lá, eu fico... Espera aí, eu ouvi aqui, se calhar eu vou até lá, mas vai só para ver ou também vai dar uns passinhos?
7: Não, eu vou andar mesmo.
6: Ai, que maravilha.
7: Eu vou andar.
6: Então e essa lá? E essa voz feminina, e essa voz feminina bonita que eu ouvi lá ao fundo, quem é? Sua senhora?
7: Não. Por acaso é a minha filha.
6: Ai, é a filha. Bom dia.
8: Bom dia, Zé Candeias.
6: Só Zé Candeias. E como é que se chama?
8: Eu chamo Sandra Ferreira.
6: Oh, Sandra, o Douro é uma coisa muito bonita, não é? Você também ama aquilo, não é, Sandra?
8: Eu tive um... Quando era pequenina, a minha mãe levava-me comigo ao colo e apanhava o comboio ao Peso da Régua, vimos para o Porto. A minha mãe, aqueles comboios antigos, não é?
7: Lindíssimo.
8: Lindos. A minha mãe, com as calças de boca de sino... Prendeu nas escadas no comboio.
6: Do comboio, sim.
8: E caí e bati com a cabeça. Ao fim e ao cabo, eu adoro o norte. Eu adoro o Peso da Régua, aquilo é lindo demais. As pessoas são maravilhosas. Bem, a comida é tudo, é belo.
6: É belo, sim, senhor. Se quiser, Sandra, eu até lhe ofereço um rebeçadinho que compro ao pé da estação do Peso da Régua e dou-lhe um. Assim? Quer um?
8: Já comi muito.
6: Ah, benditos para aquelas senhoras lindas. Ouça, Sandra, o seu pai, que já vi que é muito maluco, portanto, gosta também dessas correrias e faz ele muito bem, e a Sandra também vai, como é que ficamos?
8: Vamos.
6: Vamos.
8: Sou eu, o meu pai e o meu irmão. A minha mãe fica em casa a fazer o almoço.
6: Exatamente. Para os atletas, então, é isso?
8: Exatamente.
6: Maravilhoso. Maravilhoso.
8: E o meu pai esqueceu-se uma coisa.
6: Diga você.
8: Depois, às 6 horas, vai haver a festa lá na terra do meu pai, que o meu pai esqueceu-se de ver que é mesão frio, mas é Brunhais.
6: Brunhais, mesão frio.
8: Brunhais, sim.
6: Sim, senhora. Então, diga você, com a sua voz fantástica, o que é que vai acontecer? Obrigada. Algum pormenor, Sandra?
8: Então é que vai haver a festa de Santa Rita de Cássia. É uma festa da aldeia. Não, pronto, tem poucas posses. Mas é sempre festa, pronto. E então, nós vamos fazer a meia maratona e depois, às 6 horas, vai haver a missa e vai haver a procissão de Santa Rita. E pronto, e acaba assim o nosso lindo... Exato, também vai estar lá um grupo.
7: Ai,
8: exato. E vai ser o nosso fim de semana do Douro.
6: Bem, que bom. Ouça, Sandra, já agora a família completa, porque isto fica registado no streaming da RTP Play Mais a partir das 8 da manhã. Então estamos a falar dos atletas, do atleta Fernando, da atleta Sandra, do irmão que se chama...
8: Miguel
6: e da grande atleta mãe, que mete a mão na cozinha, porque isto também há que se lhe dar. Como é que chama a senhora mãe?
8: A minha mãe chama-se Maria Celeste.
6: Maria Celeste, muito bem.
8: Quer falar com ela?
6: Mas também está aí.
8: Tá, eu estou aqui e ouvi que o meu pai estava a falar algo. E acordou-me.
6: Ai, quer dizer, você não lhe estava a passar pela cabeça que o seu pai estava a falar para a rádio e falando alto?
8: Exato, o meu pai estava a falar alto e o cordão. Porque eu trabalho com crianças e pronto, uma pessoa quer descansar.
6: Claro, é? Claro. E você disse, olha, o meu pai agora deu-lhe hoje para isto, portanto, não tomou o calmante. Oh, Sandra, mas olha, vê, há coisas que vêm, é a primeira vez, fica marcado, fica, portanto, registado em som. Eu agradeço também o vir completar esta efusividade do gosto pelo Douro. Fala do irmão. E já agora, então, mas alguma vez eu me iria embora, salvo seja, sem poder cumprimentar a senhora, sua mãe? Posso fazê-lo?
8: Posso, sim, senhora.
6: Oh, Maria é, sim. Celeste, chegue-se cá ao pé de mim.
8: Como está, Sr. Zé Candeias?
6: Oh, minha senhora, bom dia.
8: Bom dia.
6: Diga-me lá, também estava a dormir acordada pelo marido?
8: Exatamente.
6: Ah, oh, senhor Pinheiro. Oh, minha senhora, também é de lá daquela zona? Também é do Douro?
8: Não sou de Tomar.
6: Ai, a senhora é de Tomar. Ou seja, o espertalhão vem lá de cima, com aquela situação do ferroviário, para na estação de Tomar. Ah, não. Vou levar aqui uma nabantina, que isto da terra de Templários é gente de é gente forte.
8: É verdade. Não, foi engraçado, senhor Zé Candeias. Uma colega, eu estava a servir na Estrela, em Lisboa, e uma colega minha era assinante de um jornal, a Tribuna de Lafões.
6: Conte.
8: E depois, e onde os militares que estavam lá fora no estrangeiro, enganei-me. E depois ela disse, olha, escreva-se a um para passar tempo. E assim foi. Com madrinha de guerra. E assim foi.
6: Ai, com madrinha de guerra. Estou mesmo a ver o Fernando perante uma madrinha de guerra deste género. Fui ao jardim da Celeste, giroflé, giroflá. Muito bom. Muito bom. Olha, minha cara senhora, um beijo. Muito obrigado também por falar comigo. Estremunhada. Nada. À sua filha. Um abraço à família, muito obrigado. E agora só quero despedir-me aí do atleta Pinheiro, pode ser?
8: Pode ser.
7: Sr. Zé Candeias.
6: Oh, amigo, um abraço. Grande a família, amiga. Hein?
7: É, graças a Deus.
6: Então espera aí que estas coisas não se podem esquecer. O meu amigo foi tropa, onde é que esteve? Como é que era essas companhias todas?
7: Agora aqui num ponto, eu sou muito amigo de África, estive em Moçambique, na tropa obrigatória, então.
6: Pois. Qual era a companhia?
7: Olha, 34-68.
6: Em que ano?
7: Epá, acho que foi. Já,
6: pá, foi ano passou. Foi, ah, exatamente, foi. Já passou. Interessa era lá a madrinha de guerra.
7: Isso... 1971.
6: 71.
7: E sabe uma coisa, que eu também já disse à Noémia, uma coisa espetacular. Eu via, epá, em plena selva, eu estava no Niassa, portanto, em Moçambique, é um país que eu adoro, e aquele povo, e a África, para mim, é tudo. E então, eu estava em pleno mato, e ao domingo, eu nas minhas operações no mato e não sei o quê, levava um rádio muito pequenino, e quando chegava a hora da Antena 1 entrar em cadeia com a Rádio Clube de Moçambique, e quando ouvia, por exemplo, um repórter da Antena 1 dizer assim, em Braga está a chover, ou no Porto, ou no qualquer ponto do país, digo assim, o meu pensamento voava. Voava e diga-se, a minha terra, eu estou aqui todo.
6: A rádio também era a ligação e era a forma de vocês também sublimarem muita coisa. Ó, meu caro Fernando, olha, muito obrigado, um grande abraço, cumprimentos à família, uma boa maratona e um abraço à sua boa e bela terra. Foi um gosto, meu amigo.
7: Adeus, Sr. Candeias.
6: Adeus, bom dia, muito obrigado, tudo bom. Muito bem. Já vai.

0: São as histórias, os momentos que vêm através do 213820033 ou 0034. Previsão do tempo para hoje, o Instituto Português do Mar e da Atmosfera. Seu pouco nublado ou limpo, mais nuvens até meio da manhã, no norte e centro. E até pode persistir aí na faixa costeira, a norte de Peniche. O vento também moderado. Nas terras altas, há nevoeiro em alguns locais no norte e centro. E sobe a temperatura máxima e até de uma forma acentuada. Já vai saber. Quanto à previsão da Madeira, aponta para um dia de céu muito nublado. Já para o arquipélago dos Açores, vamos ter abertas, embora com aguaceiros. Agora está e vento. Vento ainda em todo o arquipélago. Máximas: Santarém, Évora e Beja 33, Setúbal 32, Lisboa com 31 de máxima, Leiria e Porto Alegre 30, Braga, Castelo Branco e Sines 29, Coimbra e Faro 28, Bragança, Vila Real, Viseu e Sagres 27, 23, Viana do Castelo, Porto e Guarda, 22 graus, Penhas Douradas e Funchal, Aveiro e Porto Santo com 21, Horta 19, 18 graus, Santa Cruz das Flores, Angra do Heroísmo e Ponta Delgada.
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0: Este é o primeiro single do próximo álbum de Cristina Claro, que será um disco RTP Antena 1, sairá no próximo dia 22.

0: Ora, aqui está então o primeiro single do próximo álbum de Cristina Clara, que sai então no próximo dia 22, um disco RDP Antena 1. Esta canção conta com a participação, verificou-se logo, de António Zambujo, e tem a particularidade de ser um fado tradicional, o chamado Alexandrino Antigo. Bonança tem letra de Cristina Clara. A 17 minutos das 6 da manhã, muito bom dia. Por aqui também dando conta das mensagens que vão chegando através do Facebook e também do WhatsApp da RTP Antena 1, 912-120-501. Então vamos lá ouvir esta.
1: Bom dia, Zé Candeias. É Paulo Olivença, aqui de Vila Buim, do Conselho de Elvas. Queria desejar aqui o resto de uma boa semana a todos os meus amigos. E hoje mais uma viagenzinha até ao norte. Aqui na empresa que desperta o mundo. Um grande abraço a todos.
0: Muito bem, muito obrigado. Vá, boa viagem. Bom dia. Cá na distribuição do pão, com muito nevoeiro, entre Figueira e a Tocha, diz o José Oliveira Alves. Olá, Zé, bom dia, muito obrigado. Um grande abraço. Zé Candeias, um abraço também. Quase a chegar a Gibraltar para a última, depois casa com eles, Rodolfo e Sónia. A Gibraltar. E a Gibraltar ao Grande Rochedo. Olha, se puserem uns binóculos, pode ser que vejam algum macaco lá no cimo. O Marco Nascimento, na Ilha de São Jorge. Olá, Marco, bom dia. Prepararem-se para o grande dia do Espírito Santo, né? Dia dos Açores, que é na próxima semana. E nós estamos aqui a preparar uma coisa. Eu diria, uma grande coisa. Muito bem, e esta? Esta vem com sentimento.
2: Olá, bom dia, Sr. Zé Candeias. Daqui fala Alexandre Silva, da Suíça. Hoje estou lá a falar, queria mandar também cumprimentos para o senhor, espero que esteja bem, mas hoje é só o mesmo especial para o meu netinho, que faz hoje, completa hoje os seus 3 aninhos. Bem. Espero bem que passe um belo dia na creche, no infantário, e é só para lhe dizer que o amamos muito, a avó e o avô, e que passe um belo dia. E chama-se Mailona. Um bom dia para si e tudo de bom. Obrigada.
0: E em nome do avô, da avó, a avó Alexandra, muito bem, então parabéns. Obrigado pela mensagem. O WhatsApp da RTP Antena 1, 912-120-501. Agora é vez de ir ao telefone.
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0: Ericeira, onde o mar é mais azul.
4: Não é, não. O mar aqui é verde.
0: E se calhar porque você é do Sporting.
4: Exatamente.
0: Ah, oh, Espertalhão. Ai, ele é tão...
4: Sou Sportingista, mas bem visto, o mar é verde.
0: Oh, sou caçapo.
4: O céu é que é azul.
0: Ai, a canção diz que o céu é que é azul.
4: A canção diz que o mar, a canção do Gabriel Cardoso diz que o mar, a Ericeira do mar é mais azul.
0: Ah, então tenho razão.
4: Mas para mim, que eu andei sempre em cima do mar, ouvia sempre o mar verde.
0: Pois. Muito bem, meu amigo. Então como é que está o senhor pescador reformado que a Ericeira conhece por Joaquim Caçapo?
4: Olha, o Joaquim Caçapo está muito bem, está na terceira idade, já com 88 em cima, e vai continuando a andar enquanto puder.
0: Oh, meu amigo, sim. E quando hoje se diz dia do mar, isto assim você sente-se em casa e isto é algo que lhe corre no corpo e que não se desassocia de si, não é, Joaquim?
4: Exatamente. O meu corpo está salgado pelo sal do mar.
0: Oh, mar salgado, quanto do teu sal são lágrimas de Portugal?
4: Isso é um lindo poema.
0: Dando pessoa. Eipa. Oh, Joaquim, o meu amigo andou no mar quantos anos?
4: Formei-me com 30. Olha, comecei a andar ao mar, tinha 10 anos.
0: Você andava com 10 anos ao mar ou andava aos ouriços?
4: Não andavam só nisso, andavam barco. O meu pai tinha um barco aqui de Ircer, já era às lanchas, e eu escondia-me lá no bico da proa e já ia com ele para o mar.
0: Ah! Então você, ouça lá, escondia-se lá no bico daqui da coruja?
4: Da proa.
0: Da proa. Então, ouça lá, você enfiava-se lá para o fundinho e ninguém o via.
4: Era, mas o pessoal já sabia, ia pondo os sacos que traziam, assim a tapar-me. E quando chegava lá ao mar é que eu aparecia. Aí já não podia fazer nada.
0: E o que é que o seu pai dizia?

0: começaram a ficar ligados ao mar. Mas depois um foi para a Marinha e o outro foi para a América.
1: Okay.
0: E eu é que segui sempre a vida do mar até me reformar. Reformei-me aos 55 anos.
1: Ouça, há tanta história que o meu amigo poderia contar, até porque andou no bacalhau, andou por essa terra nova, e depois aqui à volta. Que contacto, que, o meu caro, ainda hoje desce à praia dos pescadores aí na Ericeira para falar com este e com aquele?
0: Olha, nós reunimos quase todos os dias, exceto ao fim de semana, ali na capelinha de São Sebastião.
1: É sério? Então vocês vão lá todos os dias?
0: De segunda a sexta-feira, a partir das 5 da tarde, é 2-3 horas de corte e tesoura ali.
1: Ou seja, ao pôr do sol é quando até fica melhor, não?
0: Quando está bom tempo é sempre até quase ao pôr do sol. Agora, como o sol se põe mais tarde, a gente já vem mais cedo por cá.
1: Aí vocês vão para... Ouça lá, então quer dizer, vocês vão para lá para costurar a rede, não?
0: Corte e costura.
1: A rede? e o que vier à rede é corte e costura. E a ganda caçapo. E vai lá bem. Oh, amigo. Então, é assim, quando a gente fala no Dia do Mar e você que o conheceu e que o respeitou, que isso é que é importante, dói quando a gente vê a destruição, a poluição, o arrasamento. Isto, se não tomarmos precaução, temos o futuro estragado, não é, Sr. Joaquim?
0: Exatamente, mas agora as praias ainda estão como antigamente aparecia aquela nafta da areia.
1: Lembro perfeitamente, se agarrava aos pés. Exatamente. Olha, meu amigo, e é esse acumular que ainda hoje estamos a pagar, percebe? Porque essas coisas não se destroem, essas coisas vão acumulando. Olha, Joaquim, e isto a nível ainda, portanto, do mar e desta relação que você ainda tem, quando você quer peixe, onde é que você vai comprá-lo?
0: Olha, por vezes, agora já não vou lá abaixo, já me gusta lá ainda abaixo às embarcações, mas eu não gostava muito de ler às embarcações porque, pronto, eu ia para comprar e eles nunca me queriam levar, nunca me queriam...
1: Aceitar o dinheiro, não era?
0: Exatamente.
1: Você é casos meus, às tantas... parece que este gajo está aqui, e a gente sabe como é que é às vezes o teu gajo, está aqui para pedir isso. Exato. Ouça lá, amigo, isto agora não tarda muito, vem aí uma bela de uma sardinha ou não?
0: Olha, já comi sardinha, já provei a meia sardinha pequena. No dia da espiga, que nós aqui também temos o dia da espiga.
1: Exatamente, o Semáforo, exatamente.
0: E eu fui comprar 2 quilos de sardinha pequena. Já se comia, mas já não tem aquele cheiro que tinha antigamente. Já não tem aquele sabor que tinha antigamente. Não sei o que é que foi, o que é que se passou aqui no...
1: Olha, a gordura já não tem sabor, se calhar tem mais plástico. Então não, exatamente.
0: É pá. Não, antigamente nós passávamos aqui na Ericeira, as sardinhas eram lançadas à porta. Nós vínhamos a uma certa distância, já nos cheirava, epá, estou a assar sardinha. Hoje há sardinhas em casa e ainda nos cheira a sardinha.
1: Oh, amigo, eu tinha 6, 7 anos, passava férias na Ericeira e era um prazer quando a gente vinha da praia e sabia que ia comer sardinha assada com pimentos assados.
0: Ui, tá bom.
1: Ai, ó Joaquim, vai-te embora, que já me estás a dar fome. Joaquim. Oh, amigo, olha, eu cumprimento assim, de vez em quando, na oportunidade, porque a gente sabe como é que é o trabalho, mas sei que estão a escutar muitos pescadores aí por essas costas portuguesas, até inclusive nas ilhas. Mandem um abraço marítimo para quem você queira, meu amigo, para todos, obviamente.
0: Olha, exatamente, é um abraço para todos os homens que andam no mar e daqueles que gostam do mar, que respeitem o mar. O mar tem muito que ser respeitado. Eu todos os dias falo com o mar e o mar todos os dias é diferente. Um dia parte a onda em certo ponto, no outro dia parte de outro ponto. O mar é

0: sempre diferente todos os dias. Aquilo que eu quero.
1: Ó, meu caro Joaquim, um abraço, amigo. Foi um gosto. Felicidades. E ouça, logo quando você estiver lá com o pessoal, manda um abraço meu.
0: Ah, olha só o que é que eles me dizem, o que é que eles me chamam.
1: Diga.
0: Olha, o amigo sem cadeia está aqui, que eu já falei.
1: Muito bem, muito bem. Um abraço para todos vós. Foi um gosto, amigo. Tudo bom. Uma ótima quarta-feira. Bom dia, muito obrigado.
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1: E já vai amanhecendo, está aí um dia bonito. E também para lembrar-lhe, se quiser contactar-nos, josecandeias.programa@rtp.pt.

0: os Clã a terminarem esta primeira hora da manhã da RTP Antena 1. Hoje, com o tempo a apresentar-se com uma subida da temperatura máxima, céu pouco nublado ou limpo, vento em geral fraco, nevoeiro em alguns locais na Madeira, dia com muitas nuvens e nos Açores. É um dia com abertas, mas ainda com aguaceiros e vento fresco. Santarém, Évora e Beja, 33 graus, Setúbal a máxima é de 32. Leiria, aliás, Lisboa 31, Leiria e Porto Alegre 30, Braga, Castelo Branco e Sintes 29, Coimbra e Faro com 28, 27, Bragança, Vila Real, Viseu e Sagres, Viana do Castelo, Porto e Guarda 23, Penhas Douradas e Funchal 22, 21 graus Aveiro e Porto Santo, 19 para a Horta, 18, Santa Cruz das Flores, Angra do Heroísmo, 21 graus Aveiro e Porto Santo, 19 para a Horta, 18, Santa Cruz das Flores, Angra do Heroísmo e Ponta Delgada.
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0: Seis horas, cinco nos Açores.
2: O nível de pobreza em Portugal cai pelo segundo ano consecutivo. Não há notícias na Agência Lusa desde a meia-noite e durante 24 horas. Os jornalistas protestam hoje em frente à Assembleia da República contra os novos estatutos aprovados pelo Governo.
0: Esta hora com 12 graus em Braga, 13 em Coimbra, o Porto está com 14 graus, Lisboa e Ponta Delgada com 15, estão 16 em Faro e 18 graus no Funchal. Edição das 6 com Ana Fernandes Silva.
2: O risco de pobreza em Portugal diminuiu o ano passado, passou de 16,6% para 15,4%. No entanto, as desigualdades estruturais continuam a marcar a realidade do país. São conclusões que constam do relatório conjunto da Fundação La Caixa, BPI e Nova SBE, divulgado esta quarta-feira. Apesar do indicador positivo, o estudo Portugal Balanço Social revela que o ano passado mais de 1,5 milhão de pessoas estava em risco de pobreza em Portugal. A economista Susana Peralta, uma das coordenadoras do estudo, explica que a tendência de descida deve-se ao bom desempenho da economia.
3: Estas melhorias recentes devem-se sobretudo ao bom desempenho da economia. Portanto, nós temos tido a economia a crescer, temos tido um aumento do salário médio, mesmo, como é sabido, acima da inflação, temos tido aumentos sustentados do salário mínimo desde 2015 e, portanto, é óbvio que também tem havido algumas correções em certas políticas sociais, por exemplo, alguns reforços no complemento social para idosos ou na garantia à infância, que é uma transferência dirigida às crianças que vivem em situação de pobreza extrema, mas este tipo de diminuições e, sobretudo, como essas transferências sociais, elas estão todas abaixo do limiar de pobreza, portanto, na verdade, elas não retiram ninguém da pobreza. O que elas fazem, elas aliviam a situação de pobreza das pessoas. Portanto, estas diminuições são certamente muito mais relacionadas com o bom desempenho recente da economia.
2: O risco de pobreza continua a ser maior entre os desempregados, as famílias monoparentais e as pessoas com menos escolaridade. Os idosos e as crianças mantêm-se como os grupos mais vulneráveis. Não há notícias na agência Lusa esta quarta-feira. Os trabalhadores estão em greve por causa dos novos estatutos aprovados pelo governo. É uma paralisação de 24 horas que começou à meia-noite. Os jornalistas alertam que está em causa a independência editorial. Susana Vencheleu, dirigente sindical da agência Lusa, sublinha que o poder político não tem o direito de escrutinar o trabalho dos jornalistas.
4: Queremos efetivamente a revisão dos atuais estatutos que o governo impôs, porque entendemos que trazem riscos grandes de governamentalização da agência e põem em causa, sobretudo, a sua independência editorial. Porque, desde logo, passamos de um administrador para três que são nomeados diretamente pelo governo. Depois, cria tal conselho consultivo, constituído por 13 pessoas, metade das quais são nomeadas diretamente pelo poder político. E depois, porque passa a haver uma obrigatoriedade da direção de informação de prestar contas no Parlamento. Somos completamente contra. A Lusa tem que ter independência editorial, liberdade editorial e não ser escrutinada pelo poder político. Aliás, é ao contrário. Os jornalistas é que escrutinam o poder político.
2: Durante a manhã, os trabalhadores da Agência Lusa vão estar em frente à Assembleia da República, na mesma altura em que os deputados discutem os projetos para a revisão dos estatutos da agência. O Presidente da República recebe hoje, ao início da tarde, as famílias dos dois portugueses médicos detidos na terça-feira pelas autoridades israelitas. Beatriz Bartilotti e Gonçalo Dias integravam a flotilha rumo à faixa de Gaza. Os familiares continuam sem conseguir contactar com os detidos. A irmã de Beatriz, Francisca Bartilotti, conta à Antena 1 em que ponto estão os contactos com as autoridades portuguesas e sobre os próximos procedimentos.

0: com os detidos.
1: Fomos contactados pelo Diretor-Geral dos Assuntos Consulares e das Comunidades Portuguesas. Ainda não fomos contactados pelo Ministério dos Negócios Estrangeiros hoje, nem sabemos como correu a interpelação que fez ao embaixador israelita em Portugal, nem temos mais declarações do ministro até ao momento. Não sabemos como estão a ser tratados, onde estão, nem deles, nem das restantes pessoas que estão sequestradas. As últimas informações que temos é que eles serão transportados para o Porto de Ashdod, em Israel, e que depois se farão os procedimentos de entrada no país, sendo que depois podem ou ficar detidos ou ser repatriados.
0: As famílias estão em contacto com o Diretor-Geral dos Assuntos Consulares, mas não têm informação de algum contacto já estabelecido com os dois portugueses. Também no Parlamento discute-se hoje a proposta do Governo para simplificar a fiscalização de contratos públicos. O Presidente da Associação Sindical do Corpo Especial de Fiscalização e Controlo do Tribunal de Contas, João Mota Fidalgo, considera que é incongruente isentar de visto prévio os contratos até 10 milhões de euros.
2: O aumento do valor de sujeição à fiscalização prévia para os 10 milhões e preocupa-nos, não tanto como trabalhadores, mas sim como contribuintes, porque não sujeitar a fiscalização prévia à volta de 93% dos contratos que iam a visto a fiscalização prévia até ao momento, não nos parece congruente. Grande maioria desses contratos de valores elevados, podemos falar das empreitadas, obviamente, mas a esmagadora maioria são da TAP, da Caixa de Depósitos e da Portugália, que vão deixar, segundo a proposta do Governo, de estar sujeitas à fiscalização prévia em termos subjetivos.
0: Os deputados votam hoje as propostas do Governo para se alterar a fiscalização dos contratos públicos. A fechar, a estreia da jovem realizadora Clara Vieira, que apresentou a primeira curta-metragem na competição de escolas do Festival de Cannes. É uma fantasia de transição da adolescência para a idade adulta, ficção de uma realizadora que está à descoberta do mundo no cinema de Cannes. Tiago Alves.
3: Estamos à procura de alguma coisa. O que é que é?
4: Eu não sei bem como dizer, Lorena.
5: Curso concluído, primeiro filme feito. Clara Vieira, 22 anos, imagina uma narrativa de amigos acampados num bosque. Filme de juventude, história de primeiros amores, best friends forever, grandes amizades. Filmou à procura da resposta para uma questão curiosa e importante. Afinal, Clara, onde nascem os pirilampos?
3: Não tenho exata noção do que isto implica, se calhar por inexperiência minha, se calhar não estou a ver a dimensão total da coisa.
5: Curso concluído, primeiro filme na Escola Superior de Teatro e Cinema e primeira presença num festival em Cannes. Clara não viu os pirilampos, será que vai ver estrelas ou o céu está encoberto em Cannes?
3: Não sei, os pirilampos são uma ideia abstrata para mim porque eu nunca os vi. Então talvez esse lado mágico surja do meu imaginário mesmo, do que é que, onde é que eles aparecem.
5: A aventura prossegue com mais uma presença portuguesa na Cinef. Foi por aqui que também passaram António Ferreira, Simão Caiate, Falcão Inhaga e os irmãos Rapazote.
3: Ah, então é de pirilampos que estamos há pouco.
0: Tiago Alves, o enviado da Rádio Pública ao Festival de Cannes. Ao todo já foram apresentadas 6 curtas-metragens portuguesas desde que a competição de escolas Cinef existe no festival.
6: Edição de Ana Fernandes Silva, simultâneo RTP Antena 1, Continente Madeira e Açores e RTP Mundo, com toda a informação no portal noticias.rtp.pt. Seis e oito, é quarta-feira, 20 de maio. Muito bom dia, sou José Candeias, com Nuno Isidro e Carlos Mateus.
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6: Vamos lá, dá ritmo amanhã, o dia está bonito, vem aí temperatura, vem calor, oi, oi. Um bom trabalho, boa viagem, convido a vir até à rádio 21-382-0033, 21-382-0034.

0: Grande Pedro Abrunhosa. Got it. 6 e 14. Bom dia, Vinhais. Bom dia, Vinhais. Em pleno Nordeste Transmontano, hoje o Conselho assinala o seu feriado municipal, que vem lá para trás, porque evoca a atribuição em mil... Pô, isto é muito antigo. 1253, o Dom Afonso III disse assim, pá, aquela terra é muito boa. Vou-lhes conceder um foral. E assim foi. Foral 1253, o documento que marcou o nascimento do Conselho e definiu regras de vida, direitos e deveres da população. Ao longo dos séculos, esta foi uma terra de resistência e trabalho, ligada sobretudo à agricultura, à pastorícia, moldada por um território de montanha e por um clima exigente, onde a vida sempre se fez com grande ligação à natureza. Hoje, Vinhais afirma-se como um destino de autenticidade, com o Parque Natural de Montezinho, que é lindo demais, como o grande cartão de visita, a par de uma riqueza etnográfica muito forte e de uma gastronomia reconhecida, onde o fumeiro tem um lugar de destaque. O desenvolvimento do território, portanto, tem passado pela valorização desses recursos locais, com aposta no turismo da natureza, nos produtos endógenos e na preservação das tradições. O feriado municipal é, assim, um dos momentos altos do ano. Celebra-se nas ruas, com iniciativas culturais, animação, juntam a comunidade. A festa já vem de dias de trás. Hoje, obviamente, que é um cerimonial diferente. Está bem, estão a chegar mensagens. Ou seja, logo às 10 da manhã vai hastear-se a bandeira nos espaços do Conselho. Depois haverá uma sessão evocativa dos 50 anos do poder local, com uma homenagem aos funcionários aposentados, como também se presta uma homenagem numa missa solene na Igreja de São Facundo. E é São Facundo? Em memória de autarcas e funcionários falecidos, obras de remodelação nestas alturas, há sempre uma inauguraçãozinha, pois claro. Depois há o pavilhão multiusos, recebe o almoço convívio, há a Feira do Livro, que continua, com uma palestra do escritor Pedro Chagas Freitas, e o feriado insere-se, está inserido, portanto, no mês de maio, mês do município, com várias iniciativas culturais e, como destaco, portanto, a Feira do Livro. De livre, teatros, espetáculos, eventos, por aí fora. Portanto, bom dia Vinhais, bom dia Nordeste Transmontano.
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2: Ora, bom dia, amigos da Candeias, e bom dia para todo o auditório, bom dia. Ora, hoje passei por cá, meus amigos, porque hoje é um dia um bocadinho diferente, não é diferente? Um bocadinho diferente, pronto. Porque no dia 20 de maio de 1970, nasci aqui o menino José Silva, daqui de Faf, é verdade. Há 56 anos estava o menino a nascer, é esta hora mesmo. E tem outro dia mais importante também ainda. No dia 20 de maio de 1990, este menino casou-se com a mulher da vida dele, com a mãe dos filhos e dos netinhos. É verdade. Faz hoje também 36 anos que o menino casou. É isso mesmo. Ora, hoje é um dia muito especial, tenho a família toda. Vai ser a família reunida, com os amigos, ao meio-dia com os amigos e à noite com a família toda. Amigos da Candeias, um abraço para todos. Muito obrigado a todos que já me ligaram, aos parabéns e aqueles que me iam felicitar durante o dia. A todos um bom dia e para vocês um bom programa e até amanhã, todo dia mais próximo. Muito obrigado.
0: Parabéns, amigo. Parabéns, parabéns, amiga. Que giro, sim senhor. E depois tudo isso se reflete na energia de um homem, na vida, na luta e na família fabulosa. Muito bom.
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0: Bom dia, Maria Cecília Monteiro. Bem-vinda à Antena 1.
3: Bom dia. Estou a falar com...
0: José Candeias.
3: Oh, José Candeias.
0: Um seu criado.
3: Amigo já muito antigo. Oh, José Candeias, por acaso José Candeias não se lembra da Cecília Monteiro? Não se recorda a senhora de Sinfães que picardia com o Agostinho?
0: Oh.
3: Há tantos anos.
0: Ah!
3: Oh, José Candeias.
0: Ainda bem que a senhora está entre nós.
3: Então porque eu depois perdi-lhe o rasto?
0: Então mas eu tenho andado sempre a rastejar por aí. Rádio Clube Português, Antena 1.
3: Mas até que eu o encontrasse foi difícil.
0: Oh minha querida, oh minha querida Maria Cecília. Então mas espera aí. E como é que está a senhora? Mais velhinha, como eu também, não é?
3: Mais velhinha. A tua gente até se encontrou no pavilhão Carlos Lopes.
0: Ai, meu Deus, o que esta mulher se lembra?
3: Estivemos no pavilhão Carlos Lopes.
0: A senhora está com uma memória melhor que a minha.
3: Sim, e num festival de rancho, de folclore.
0: Até diga-me lá. A senhora está aqui perto de Lisboa, Catujal, portanto, aqui no Conselho de Loures.
3: Sim.
0: A minha cara, portanto, no decorrer destes anos todos, se calhar já se reformou, já está mais descansada na vida, não, Maria?
3: Já me reformei há 23 anos.
0: Ah, já, então há muito mais tempo, sim, senhor. O que é que fazia, Maria Cecília, se não é inscrição?
3: O que é que eu fazia? Então, eu trabalhava numa fábrica.
0: Ah, minha querida senhora, então, mas como é que eu me posso lembrar? Então, a senhora tem melhor memória do que eu, no que é que a senhora anda a fazer? Deve ser da alimentação... A senhora trabalhava em quê, minha querida?
3: Era da fábrica dos contadores.
0: Os contadores que é para a água ou para a eletricidade?
3: Sim, e para as duas coisas.
0: Ah, ok. Olha, hoje sabe que hoje os contadores já são diferentes. Aquilo é tudo eletrónico.
3: É tudo eletrónico.
0: É verdade. A senhora é de onde? Você para me estar a falar aí desafios ranchos folclóricos. Você é de onde?
3: Eu sou de Sinfães do Douro.
0: Sinfães, exatamente.
3: Nós até falávamos do saneamento da minha terra, falemos há muitos anos.
0: Ah, pois, quando era bem preciso. Ouça, há pouco estávamos a falar do Douro. Isto, quando se eu falar do Douro, até estremece a alma, não é, Maria Cecília?
3: Claro, claro. A gente falava tanto até sobre os meus netos.
0: Você costuma lá ir, ainda lá vai, até à sua zona?
3: Vou ainda o ano passado lá fui.
0: Que é pelo verão?
3: O verão, sim, o verão.
0: Epá, aquela zona do verão é muito quente, não é, Maria Cecília?
3: É muito calor, estava muito calor, é muito quente.
0: O qual é que a senhora tem uma casa fresquinha para a gente ficar lá a conversar, não?
3: A conversar, pois, fresquinha para estar lá a conversar. E só aquelas árvores e aquilo tudo dá saúde, não é? Aquilo dá saúde.
0: Portanto, olha, quando puder, vá, minha cara.
3: Oh, Zé Candeias, posso ler aqui umas quadras que tenho para o Zé Candeias?
0: Oh, minha cara, então por que não? Força aí, vá lá.
3: O meu nome é Cília Monteiro. Fala do Catejal. Para o programa Bom Dia, na rádio não há outro igual. Bom dia, Zé Candeias, com o apelido... Bom dia, Zé Carlos, com o apelido Candeias. Bem. Seu nome é divulgado em cidades, vilas e aldeias. José Candeias é, sem dúvida, um exemplo locutor, pois transmite o seu programa com muito carinho e amor. Tanto jovens como idosos, todos gostam de participar. Mal chegam às 5 horas, lá estão todos a ligar. Para veridão, eu mando... Ah, não, espera aí. Pois é, sim. Pois é, já estou... É. Para veridão, eu mando... mil beijos e um abraço para todo o povo que eu trago no coração.
0: Como é que se chama a terra?
3: É Meridãos.
0: Meridãos?
3: Sim.
0: Ah, isto de cabedinho era maridos de homens. Maridos de homens. E, olha, a senhora, portanto, aqui, isto quem trabalhou toda a vida, por cima aqui nas voltas, perto de Lisboa.
3: Foi Cabo Ruivo.
0: Cabo Ruivo. A senhora ainda está ativa, ainda faz a sua vida, ainda vai para aqui, claro, com as suas compras e isso tudo, não é, Maria Cecília?
3: Claro, claro. Ainda gira tudo à minha volta.
0: Exatamente. Ó, Maria Cecília, que bom retomar a conversa. Epa, muito obrigado.
3: Foi uma alegria eu conseguir encontrar.
0: Mandei um abraço para o seu Douro, que é tão lindo.
3: Pois mando para o Douro e lá para a minha terra. A gente falava tanta vez, falávamos dos meus netos.
0: Então, ouça lá, falávamos dos seus netos. Nós continuamos por cá. Obviamente que os seus netos, se calhar, os seus netos já lhe deram bisnetos, não?
3: Ah, pois, bisnetos já casadoiros.
0: Maria Cecília, Então, olha, ainda bem que a senhora assiste a tudo isto, à família Bela, à família com qual me falava, da qual me falava.
3: Ai, que saudades que eu tenho deste tempo, e das alentianas, as senhoras do Alentejo que falavam tanto.
0: Maria Cília, a senhora deve estar muito desatualizada, porque continua a vir cá muita gente assim. Portanto, de vez em quando a senhora tem que, se calhar, estar um bocadinho mais atenta. Mas ouça, importante é... Hoje retomámos uma conversa, a senhora já sabe onde é que eu ando e eu já sei que a senhora está no Catejal. Por isso, Maria Cília, um beijo, um grande dia para si, minha cara.
3: E para o Zé Candeias, tudo de bom. Mil felicidades e tudo bom.
0: Até pensava que a senhora me ia oferecer um mil folhas. Tão bom.
3: Mil folhas. Olha, também... Olha, Zé Candeias, não é do que eu gosto mais. Mil folhas é o que eu gosto mais.
0: Mil folhas em beijinhos, em poesia, está certo. Um beijo. É muito bom.
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0: E estou também para não passar despercebido, até porque muitas vezes vemos estas pessoas e não temos ideia do trabalho e da importância que tudo isto tem. É porque hoje é o Dia Mundial da Metrologia. Aqui sim, metrologia. Foi a 20 de maio de 1875 que 17 países, incluindo Portugal, assinaram a Convenção do Metro em Paris, estipulando as bases de medição no mundo com o Sistema Internacional de Unidades. Neste dia, há várias atividades, e pelo mundo, subordinadas, obviamente, a determinados assuntos, mas o assunto é importante porque, ao fim e ao cabo, este Dia Mundial da Metrologia assinala os profissionais que estão relacionados com a meteorologia, que permite medir a qualidade do ar e a pureza da água, estes registros a que o Serviço de Meteorologia também muitas vezes nos fornece. A meteorologia possibilita medir os consumos domésticos da água, gás, eletricidade e combustíveis. Há bocadinho falava aqui a senhora dos contadores. A meteorologia garante a diminuição dos custos médicos no diagnóstico e tratamento de doenças. Portanto, parabéns aí aos profissionais da meteorologia. E também grandes parabéns, com muita atenção, às profissionais abelhas, que hoje é o Dia Mundial das Abelhas. E isto é muito importante. Que elas continuem aí a polinizar, que continuem aí a ter campo e que aí os apicultores e todos nós possamos, portanto, manter os habitats, sejam para mel ou não. Portanto, Dia Mundial das Abelhas. Portanto, hoje é um dia muito geral. Meteorologia das abelhas, da Marinha Portuguesa, e também é o Dia do Mar.
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0: Carolina dos Lemos, são 6:30. Está aí uma manhã bela e Lisboa cheia de sol, e é isso que se prevê. Dia pouco nublado no continente, com uma subida acentuada da temperatura máxima, o vento fraco, agora há nevoeiro em alguns locais. A Madeira, um dia muito nublado. Quanto aos Açores, temos abertas, temos vento com rajadas e fresco, aguaceiros, e no grupo oriental ainda pode haver alguma chuva forte nas primeiras horas da manhã. Santarém, Évora e Beja com 33 graus, Setúbal hoje chega aos 32, Lisboa 31, Leiria e Porto Alegre 30, 29 Braga, Castelo Branco e Sines, Coimbra e Faro 28, Bragança, Vila Real, Viseu e Sagres 27, Viana do Castelo, Porto e Guarda com 23, 22 Penhas Douradas e Funchal, Aveiro e Porto Santo 21, Horta 19 e 18 graus para Santa Cruz das Flores, Angra do Heroísmo e também para Ponta Delgada. Agora vamos à informação e, claro, saber os destaques para esta manhã, aqui com o Diogo Miguel Pereira. Olá, Diogo, bom dia.
1: Olá, José, bom dia.
0: E esta manhã destacamos a visita de Putin à China. É por aí que começa, não é, Diogo?
1: Sim, Xi Jinping e Vladimir Putin já estiveram, inclusivamente, a conversar no encontro que decorreu em Pequim. Eu recordo que há uma semana esteve também na China Donald Trump, o presidente norte-americano, desta vez foi vez do presidente da Rússia. Vamos dar conta dessa cimeira, desse encontro entre os dois chefes de Estado, já a partir do noticiário das 7 da manhã, com a Sara Araújo de Almeida. É um tema que vamos também destacar ao longo da manhã de hoje.
0: Entretanto, o surto de ébola em destaque também no ponto central está a preocupar as autoridades, não é?
1: Principalmente a Organização Mundial de Saúde dar conta de que o surto de ébola poderá propagar-se mais rápido do que está previsto. A OMS está preocupada com a escala e a velocidade deste vírus, que já matou pelo menos 131 pessoas no Congo e que já se espalhou também para além das fronteiras do Congo, chegando, por exemplo, ao Uganda. Vamos falar de tudo isto no ponto central. Teremos em direto o professor Filomeno Fortes, ele que é diretor do Instituto de Higiene e Medicina Tropical. No noticiário vamos também acompanhar esta manhã o novo ponto de situação que a Organização Mundial da Saúde fará sobre este vírus. Por cá, destaque para a greve dos trabalhadores da Lusa, é uma greve de 24 horas e contará inclusive com uma manifestação em frente à Assembleia da República. Olhamos para a discussão no Parlamento da reforma do Tribunal de Contas, é um tema que tem dividido muito os partidos. A discussão vai hoje então para o Parlamento e vamos na manhã de hoje também à Leiria. É que as tempestades já lá vão, mas ainda há cerca de 20 mil clientes que continuam sem serviços fixos de comunicações. Falamos essencialmente de clientes mais idosos que continuam sem telefone fixo e em muitos casos só existe mesmo o telefone fixo, não há telemóvel em muitas destas casas. O repórter Joaquim Reis acompanhou uma equipa da GNR de Leiria no projeto Idosos em Segurança. É um projeto que tem como objetivo visitar a população sénior de várias aldeias. Vamos conhecer este projeto esta manhã com o Joaquim Reis.
0: Muito bem, e conhecemos agora os destaques da manhã da Antena 1. Diogo Miguel Pereira.
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3: Olá, bom dia. Antena 1, bom dia, Zé Candeias. Aqui vai a Anitta, camionista, outra vez virada à Madrid, à PSA. Gostaram dela? Não sai de lá agora. É para desejar um bom dia. Um dia feliz, com saúde, para todo o mundo, para todos os camionistas. E um beijinho grande para o Zé Padeiro, para o Rui Padeiro, para o senhor Rui Padeiro.
0: Então, é a senhora, é Rui, é menino.
3: Para o meu primo
0: Janeca. Para a Janeca. Eu gosto é de Faneca.
3: Para a minha prima Isabel, para a minha prima Margarida, para todo o mundo.
0: Ai, está bem, Anitta, essas coisas
3: mundo.
0: Os
3: um beijinho grande,
0: tá
3: saúde
0: Anitta,
3: para todos
0: é bonita.
3: Que existem neste mundo. E todos que tenham bom coração, e todos que tenham boa saúde.
0: Ok, Anitta, muito obrigado. Próxima.
4: Bom dia, Zé Candeias. Bom dia para si e para a restante equipa da Antena 1. Bom dia aí para toda a gente que faz desta madrugada o seu dia de trabalho. E pessoal da roda, pessoal ligado à saúde, forças de segurança, bombeiros, enfim, toda a gente que faz desta madrugada o seu dia de trabalho.
0: Sim.
4: Quero deixar aí um cumprimento especial ao António Barito e à sua esposa, que certamente andarão a queimar quilómetros e por essa Europa fora.
0: Pois claro,
4: e lembrar aos meus amigos das Alcaças que hoje com 29 graus, a almoçarada vai ser da romba.
0: Ah.
4: Aguardem por mim. Até já.
0: Tá bem.
4: De resto, desejar uma continuação de uma boa semana a toda a gente. Abraços. Ah, é verdade. E a todos os filhos da Marinha, parabéns para eles pelo seu dia. Abraços.
0: Sim, senhor.
4: Jorge Lopo, à margem do Bispo.
0: Os marinheiros aventureiros são sempre os primeiros.
5: Bom dia,
0: na terra
5: Zé
0: do mar.
5: Bom dia. Aqui Nelson Motinha. Passar de Paris, direção à Bélgica, para descarregar uma cargazinha de brócolos portugueses.
0: Brócolos portugueses.
5: Um abraço à malta da roda, prudência na estrada, bons quilómetros para todos. Grande abraço, Zé Candeias.
0: Um abraço, amigo, tudo bom? Lindo Brasil, bom dia. Vivam as festas do Espírito Santo, também aí na Ilha de São Jorge. As maiores festas do arquipélago. Esta.
6: Bom dia, Candeias. Bom dia a todos os ouvintes. Hoje, quarta-feira, aqui um diazinho bonito, um dia de sol, de calor. Vamos lá arribar. Bom dia a todos. Vou mandar os plásticos, bom dia.
0: Ok, bom dia, um grande abraço, amigo, tudo bom. Mais mensagens aqui no WhatsApp da RTP Antena 1, boa quarta-feira. Mário Carvalho, estou em Ribeira Rio, que pertence ao Conselho de Oliveira de Frades. E um abraço especial para o grupo Motar Rebenta a Bolha. Ai, quantas vezes a mim também. O Rui Tristão, em Zamora, até à fábrica dos pneus. Um abraço, Rui Tristão. Onde é que é o Rui Tristão? Onde é que é? Oh, amigo, Oliveira do Hospital. Todos os camaradas, especialmente aos que entraram em janeiro de 1969 e aos que passaram pela Augusto Castilho, Alberto Sá, 32/69. Isto é Marinha. Depois tenho aqui também o Eduardo Pereira. Olá, Eduardo, bom dia aí para a Junta Sé do Porto, que estou há bocadinho de ouvir aquela família na primeira hora. Epá, isto está a chegar tudo. Zé Candeias, hoje sentámos à mesa e escutámos todo o programa na RTP Play. Foi maravilhoso ser surpreendido pelo amigo Candeias. Excelente quarta-feira, diz o Elias Silva, que é um brasileiro que ontem foi surpreendido aqui pela RTP Antena 1. É isso, está sempre tudo em registro. Onde é que anda o Catarino hoje? Hoje, feira do ano no Reguengo Grande Lourinhã. Eia, portanto, vamos todos à feira. Mais para isto avançar, porque tenho mais que fazer. O que é que vem por aqui? Ah, é peixe. Peixe em Beja, peixe em Cuba. Aí está o Império do Peixe. O Ricardo e o Mário, a mulher, a família toda. E pronto, o que vem à rede de peixe? O Pedro Cardoso. Olá, Pedro, bom dia. Também tudo bom. E o Bruno Morgado, agora estamos aí na altura da frutazinha boa, portanto é pola toda em cima de bolos, aí na Leirosa Pastelaria, e vamos em frente, que atrás vem gente.
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0: E a obra de José Afonso continua a ser reeditada com o apoio da RTP Antena 1, portanto uma versão agora remasterizada em CD, vinil e plataformas digitais. E é o disco Galinhas do Mato, foi o último álbum da discografia de Zeca. Vai sair no próximo dia 22, diz que é RTP Antena 1.

0: Este último álbum do Zeca Afonso, agora com o apoio da RTP Antena 1, remasterizado, Disco Antena 1, aqui com este agora, com também a presença de Luís Represas. 19 minutos para as 7 da manhã.
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7: Desde a Candeias, aqui é Fernando Silva de Ponte Lima. Estou a fazer a minha caminhada e antes de pegar ao trabalho. Um grande abraço para si e para a sua equipe.
0: E a Ponte Lima ali com o rio, ouvia-se a passarada a fazer a caminhada antes de ir trabalhar. Muito bom!
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0: Bom dia, custódio cénico.
8: Ok, aqui, aqui 1427/77.
0: Até onde é que você andou nessa altura?
8: Opa, olha, fiz a volta ao mundo, a maior que o navio Escola Sagres fez até hoje. Foi, abalámos em 1978 e chegámos em 1979.
0: Um ano?
8: Não chegou bem um ano.
0: Ouça lá, 11... e isso foi em que ano? Ah, 1978-79. Foi a primeira grande viagem que a Sagres fez, não foi?
8: Precisamente, Zé Candeias. Foi, entramos pelo canal do Panamá e saímos pelo canal de Suez. Demos mesmo a volta completa. Portanto, levámos...
0: Ainda bem que vocês, na altura, não passaram no Estreito de Hormuz.
8: Exatamente. É verdade.
0: Se andasse um bocadinho mais para trás, até passava por lá quando aquilo era nosso.
8: Tal e qual.
0: Você tem a noção.
8: Em vários sítios, olha, tivemos em Goa, que foi nosso, em Goa da Moidivo, e fizemos, pronto, o início foi com cadetes, futuros oficiais da Marinha, que abalámos daqui até San Diego, foram eles, pronto, em escola, né, a fazerem eles a parte toda do navio. Pronto, em escola, sempre.
0: Qual era a sua posição na Sagres?
8: Era marinheiro manobra.
0: Marinheiro manobra, sim.
8: Manobra, porque o navio Escola Sagres é composto com muitos marinheiros manobras.
0: Exatamente, né? Exatamente. É. Vó, ouça lá, subir lá acima nos mastros velas, isso não era consigo?
8: Era.
0: Também!
8: Ferrapano, quando havia tempestade em alto mar, havia a FAI no geral. E a gente tinha aqui todos, cada um tinha o seu lugar, né? E a gente sabia. E era forrar o pano, enrolar o pano, para ficar o pano enroladinho para enquanto a tempestade estava a passar, né?
0: E ouça, aquela subida, cesta, vergas, aquilo ia tudo a poder, aquilo ia tudo a poder de apito, não era?
8: A gente, aquilo tem, o navio Escola Sagres tem dois mastros. Tem o grande e tem o traquete. E pertencia ao traquete, ao mais pequeno, felizmente.
0: E eram os apitos que definiam os trabalhos, era, não era?
8: Era por meio de apitos, exatamente. Era um apito, a gente sabia aquilo tudo. Tínhamos, no princípio, começámos a estudar aquilo logo, né, de início. Era o sargento de serviço é que fazia esse dito apito para a gente para a faina geral.
0: E o trompete, e o trompete dava alvorada às 6 da manhã. Isto para quem não tinha estado de quarto, não?
8: Exatamente, quem tinha estado de quarto saía e entrava outro. Aquilo, a gente não parava, né? Aquilo era noite e dia sempre a andar.
0: Já na altura havia o fute convés.
8: O convés, exatamente.
0: O convés eu sei que havia, mal seria. Pois. Eu digo é o futebol com as meias.
8: Ah, sim, então fazíamos no convés, exatamente, fazíamos aqueles jogos, eu ainda estava a perceber. Fazíamos aquelas várias brincadeiras, não é?
0: Ouvi dizer que você era muita malandreca para pegar partidas aos mais novos, ou não?
8: Tentava, às vezes.
0: Também, ai, Océnica, devias ser fresco, devias. Engana malandrão. Amigo, ouça lá.
8: Olha, foi uma das coisas melhores da minha vida.
0: Olhando para trás, o que é que recorda?
8: Olha, recordo passar, fiz a Califórnia toda, portanto, São Francisco, São Diego, Seattle, depois fizemos a parte do México, Acapulco, gostei muito de Acapulco também, tivemos no Canadá, uma cidade bonita que me ficou na memória, foi Vitória, epá, espetáculo, bonito.
0: Você fez a viagem da vida, ia, meu Deus.
8: É verdade.
0: Que maravilha.
8: Fomos ao Havaí também, né? Olha, 20 e tal países que a gente foi, só não encontrei portugueses num. Sabe qual foi?
0: Qual?
8: Sri Lanka.
0: Não.
8: Não encontrei um português em Sri Lanka.
0: Ah, mas devia lá ver. Sri Lanka, eu adorei o Sri Lanka, pá.
8: Eu não gostei muito, sinceramente.
0: Ah, porque você não conheceu aqui.
8: Pois,
0: É que eu estive naquela. É que veja, você esteve no Sri Lanka. Eu quando lá estive na Taprobana.
8: Ah, pois, não. Na vez que a gente estava sempre, era, pronto, nos portos mar, não é? Depois também estávamos 4, 5 dias, o máximo. Não dava para conhecer. Onde havia portugueses, epá, iam buscar a gente e mostravam tudo o que eles
0: tinham. Tudo o que era, exatamente.
8: Claro.
0: Olhe, Custódio, continua a reunir-se com camaradas?
8: Não, perdi. A gente ao fim de Pena. 20 anos fizemos uma coisa espetacular. O comandante fez uma saída no navio Escola Sagres e um almoço. Saímos à barra e voltámos. Epá, perdeu-se com isto dos telemóveis, fui perdendo os contactos.
0: Então, ouça lá, que eu ainda quero aqui cumprimentar um homem do mar. Vamos lá ouvir uma coisa. O meu amigo, até porque isto é apenas um homenagear a Marinha, o Dia do Mar, os marinheiros, diga-me lá os seus dados para, na eventualidade de camaradas seus quiserem falar consigo, até eu, cruzarem aqui connosco e a gente dá a informação. Você era conhecido na Marinha como?
8: Era o 1427/77, alentejano.
0: De onde? Montemor-o-Novo.
8: Montemor-o-Novo, Custódio Cénico.
0: Ouvintes, se este for um seu camarada,

0: de ir-me embora sem falar com o Porto Santo. Um abraço, foi um gosto, amigo. Tudo bom para si.
1: Adeus,
0: bom dia, até breve. Portanto, se houver alguém que conheça aqui o Seneca, a gente cruza. Bom dia, Roberto Sousa.
2: Olá, bom dia, Zé Candeias.
0: Desde a ilha de Porto Santo. Bom dia, Porto Santo.
2: Ora está, como ouço muitas vezes o seu programa, principalmente ao sábado, a retrospectiva da semana, e hoje, devido a estar a trabalhar no mar, trabalho no mar desde 82, e hoje ouvi o título que hoje era o dia do mar, então resolvi ligar também, porque raramente ouve-se falar das ilhas, normalmente no continente.
0: Pois, mas eu sei que estão aí. Oh, Roberto, e está ligado ao mar a que nível?
2: E eu sou agente aqui dos navios, aqui, o navio aqui da linha, o ferry e o lobo marinho que faz a viagem diária entre a Madeira e o Porto Santo. Isto ligado também aos navios de carga que vêm de Leixões e que vêm de Lisboa, que passam aqui quinzenalmente. E é o caso desta noite, que nós estamos a trabalhar durante a noite para fazer a descarga das cargas que vêm de Lisboa e de Leixões.
0: E como é que está o mar hoje? Isto dá para dá para o lobo do mar ir e vir, ou quê?
2: Está fantástico, isto está fantástico. Isto foi um odisseia começado. Olha, o meu filho, por exemplo, que começou aqui aos 4 anos a deitar a mão ao pai na bagagem do navio, hoje em dia é um dos comandantes da linha.
0: E é isso para si é um orgulho, ó, sou Sousa.
2: Fui o primeiro da família Sousa, que nós somos uma família que está ligada ao mar desde há mais de 100 anos. O meu avô, inclusive, mandou fazer os dois navios no estaleiro de São Jacinto em Aveiro, o Madeirense e o Funchalense, dois navios antigos que hoje em dia, o Madeirense, que está aqui no fundo, foi afundado de propósito para fazer um coral artificial, que é uma procura fantástica todos os anos, e o outro que foi vendido para Cabo Verde, que também está no fundo já, infelizmente, a data, são navios dos anos 60 e que já não resistiram ao tempo.
0: Então quer dizer que a sua família já tem história ligada ao mar sempre na navegação comercial, Roberto?
2: Sim. Começamos com os navios de carga e hoje em dia temos aqui o navio da linha, o Lobo Marinho, que é o que faz o navio ferry, que faz a linha diária de Funchal Porto Santo.
0: Olha, Roberto, sabe qual é um dos pecados que Portugal tem neste momento? É não haver uma ligação entre o continente e a Madeira por barco. Eu conheço tanta gente que diz, eu gostava de ir à Madeira, tenho medo de andar de avião. Eu gostava de ir à Madeira, até levava o meu carro. Eu gostava de ir à Madeira e não importava de ir de barco. Já houve e perdeu-se
2: E penso, isto são coisas que o governo central devia se preocupar com as suas ilhas. E estamos a falar Madeira, mas também temos que falar com
0: as suas.
2: E criar essa linha, porque há procura, não há boa vontade para mim do Governo Central dar continuidade territorial ao seu país. Esquece-se das ilhas, muitas vezes. Mas é o que temos, mas eu penso que um dia alguém há de. Isto também começamos com barcos de navios muito pequeninos, hoje em dia são cada vez maiores. E eu penso que alguém um dia destes vai se lembrar e de nos dar manter o que nós já tivemos, que os nossos navios, na altura o Madeirense e o Funchalense, transportavam passageiros e eram dois navios que saíam ambos à sexta-feira, um de Lisboa para o Funchal e um do Funchal para Lisboa.
0: E os últimos penso que saíam de Portimão, portanto acho que...
2: Esse era o ferry que veio fazer a linha, fazer a experiência aqui, que penso que um dia destes alguém vai se lembrar e pôr ao serviço de Portugal, porque todos nós, os Açores, a Madeira e o continente, somos todos portugueses.
0: Eu ia logo.
2: Íamos andar uns de um lado e do outro.
0: Exatamente, eu ia logo. Então, onde é que vais? Olha, vou à Madeira. Mas então, conseguiste arranjar bilhete de avião? Eu não vou de avião. Ah, não me digas que vais nadar. Não vou de barco e levo o meu carrinho.
2: Ora, está.
0: Ora, bem. Ó, meu caro Roberto, olha, estamos quase nas 7 da manhã. Eu agradeço o facto de se associar a este Dia do Mar, ainda por cima homenageando a sua família de mar, de marítimos, portanto, aí na Madeira. Convido até a uma ligação quando o meu amigo quiser e tiver disponibilidade. E mais ainda, quem sabe se um dia não falaria com o seu filho aí também para uma grande comunicação do mar. Nunca se sabe, não é, Sr. Roberto?
2: É, sim, senhor. Ele, esta hora, por acaso, é a hora que está a fazer, iniciou o embarque no Funchal, que eu não disse, é agora às 18 horas no Funchal, e ele inicia o embarque às...
0: Até como é que se chama o seu comandante? Como é que se chama o seu comandante?
2: O seu comandante chama-se Luís Diogo Sousa.
0: Ou o seu comandante Luís Diogo Sousa. Quem sabe aí num destes dias a gente faça aí uma comunicação que seria, para mim, um privilégio e trazer aqui as águas.
2: Ele desempenha a função de imediato, porque tem um comandante que está um bocadinho mais velho do que ele, mas é comandante também das linhas da nossa linha que nós temos para a África, para a Guiné, e temos um navio que faz essa linha na costa da África, e ele é comandante aí sim de um navio com cerca de 200 metros.
0: Muito bem. meu

0: Caro Capitão Roberto Sousa, porque você é também aí no pleno.
1: Já desde 1 de julho de 82, mas nunca como marinheiro.
0: Foi um gosto, um bom dia para o Porto Santo. Quero conhecer essa ilha. Obrigado pela ligação e até uma próxima oportunidade. Foi um gosto, meu amigo.
1: E é cá o Porto Santo Férias me procurar, que basta perguntar o meu nome aqui no Porto Santo. Sabe-se somos uma ilha pequeninha com 5 mil habitantes, mas basta dizer o meu nome, garanto-lhe que dizem imediatamente onde eu estou.
0: Depois você vai me dizer onde é que eu vou me enterrar na areia, está bem, Roberto?
1: Ora, está.
0: Um abraço, amigo. Exatamente. Muito bom.
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0: Conheces Porto Santo ou não?
3: Conheço, sim, senhor.
0: Conheces?
3: Sim, já me enterrei lá na areia também.
0: Ah, olha, eu é que não, enterro-me na vida.
3: Isso todos nós, meu caro.
0: Olha, hoje a tua zona é feriado lá para Vinhais.
3: É uma boa zona.
0: É, que exatamente. Olha, e o que é que vamos ouvir hoje depois das 7?
3: Vamos ouvir muito e depois das 7 vamos logo à Andorra, por causa dos portugueses, okay, e não só, que lá vivem. Vamos às 8h20 no Ponto Central falar sobre uma preocupação, mais uma, tem a ver com o surto de ébola que tem estado aí a alastrar,
0: pois.
3: E provoca preocupações na Organização Mundial de Saúde. E vamos continuar também a dar destaque ao álbum de Soul de Peter Gabriel, que faz hoje, que faz agora 40 anos. Esta semana o João Goberno vai trazer canções e histórias desse álbum.
0: Muito bem, muito obrigado. Um bom dia para o Carlos Nóbrega. Faz 2 anos a primeira incorporação de 1988, jurou bandeira e, portanto, a todos os filhos da escola deixar aqui um cumprimento. O Gil Carmo também aí, bom dia, desde o Algarve, tudo bom. Já caí com uma manhã plena em Albufeira. E pronto, olha, neste dia do mar, neste dia da marinha, esta é a canção com que eu queria terminar e desejar-vos um ótimo dia. Até amanhã às 5.

0: Bom dia, estamos a menos de um minuto das 7 da manhã. Vamos em direção às notícias às 7. Se estava à espera de calor, pois ele chega hoje. A previsão dá essa garantia, com céu limpo e vento fraco, sol com nuvens na Madeira. Nos Açores, um dia de aguaceiros. 33 graus é a máxima prevista para Santarém, Évora e Beja. Setúbal, 32. Lisboa, 31. 30, Leiria e Porto Alegre. No caso de Braga, Castelo Branco, 29. 28 em Coimbra, também em Faro. Bragança, Vila Real e Viseu, 27. Máxima de 23 em Viana do Castelo, Porto e Guarda. 22, Penhas Douradas e Funchal. Aveiro, 21. 18 em Ponta Delgada.
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0: Sete horas em Portugal Continental e na Madeira, 6 nos Açores. Quarta-feira, 20 de maio. Eduarda, bom dia.
2: Olá, bom dia, José Carlos.
0: Vamos ter finalmente aí calor, Eduarda, parece que...
2: Vamos preparar-nos para isso.
0: Uma manga curta vai cair bem hoje. Olha, olhando lá para fora, Xi Jinping e Vladimir Putin hoje conversaram em Pequim.
2: Sobre o andar da guerra no Médio Oriente e também, e sobretudo, em relação às relações entre China e Rússia. Já a seguir vamos trazer o essencial das declarações feitas pelos dois chefes de Estado. A reforma do Tribunal de Contas vai a discussão no Parlamento com um tema quente, o da redução do visto prévio no centro do debate. Quase quatro meses depois da tempestade, a população mais velha do centro do país continua sem o único telefone que usa, o fixo. A reportagem da Antena 1 acompanhou uma equipa da GNR às aldeias mais remotas de Leiria. Trazemos a reportagem.
0: Pronúncio que vem, Faro já chegou aos 19 graus, estão 18 no Funchal, 15 em Ponta Delgada e também em Lisboa, Coimbra 12, o Porto com 11 graus agora. As notícias com Eduardo Maia.
2: Xi Jinping recebeu esta manhã Vladimir Putin no Grande Palácio do Povo, em Pequim. Os dois já conversaram. A situação no Médio Oriente e as relações estreitas entre os dois países foram notas deixadas pelos dois líderes nas declarações que vieram a seguir. Sara Araújo de Almeida.
3: Moscou e Pequim aprofundaram a confiança política e a cooperação estratégica, afirmou o presidente chinês. Para Xi Jinping, os dois países devem aliar-se para promover um sistema de governação mais justo. Já o presidente russo elogiou as relações entre Pequim e Moscou, considerando que estão a um nível sem precedentes.
4: Há 25 anos, os nossos países assinaram um acordo de boa vizinhança, amizade e cooperação. Trata-se de um documento intergovernamental fundamental que serve de base para a cooperação em todas as áreas e permanece plenamente relevante nos dias de hoje. Atualmente, as nossas relações atingiram um nível sem precedentes, servindo como modelo de parceria verdadeiramente abrangente e de interação estratégica.
3: Sobre a guerra no Médio Oriente, Donald Trump ameaçou ontem a retoma dos ataques. Xi Jinping considera o regresso inoportuno. O presidente chinês acredita que um cessar-fogo abrangente é de extrema urgência. No encontro no Palácio do Povo, Putin disse que, em plena guerra, a Rússia continua a ser uma alternativa viável no fornecimento de energia e falou sobre a cooperação económica entre os dois países.
4: Mesmo perante fatores externos desfavoráveis, a nossa interação e cooperação económica demonstram um forte dinamismo. O volume do comércio cresceu mais de 30 vezes no último quarto de século. O motor da cooperação económica é o setor energético. Em plena crise no Médio Oriente, a Rússia continua a desempenhar o seu papel de fornecedor fiável de recursos, enquanto a China continua a ser um consumidor responsável desses recursos.
3: O comércio e o investimento estão provavelmente no topo da agenda de Putin, já que a economia russa sofre com o crescente custo da guerra na Ucrânia e com as sanções.
2: A visita é curta. Putin chegou ontem, encontrou-se já com Xi Jinping em Cimeira e a visita do presidente russo deve terminar esta quarta-feira. Os governos da União Europeia estão nesta altura a discutir se o antigo presidente do Banco Central Europeu, Mário Draghi, ou a antiga chanceler alemã Angela Merkel podem vir a representar o bloco em negociações futuras com o presidente russo, Vladimir Putin. A notícia é dada esta manhã pelo Financial Times, a possibilidade de encontrar um líder para estas negociações com Moscovo tem a ver com as negociações de paz para a Ucrânia. Ucrânia. De acordo com a notícia do jornal britânico, os ministros dos negócios estrangeiros vão discutir precisamente estes nomes já na reunião da União Europeia no Chipre, ao nível dos ministros dos negócios estrangeiros, que acontece na próxima semana. O tema é quente e provoca divisões políticas e institucionais. A proposta do governo para limitar a obrigatoriedade do visto prévio do Tribunal de Contas a contratos públicos acima de 10 milhões de euros. O Parlamento discute hoje a reforma do Tribunal de Contas e o futuro do visto prévio. É a medida mais polémica, Oriana Barcelos.
5: Até agora, todos os contratos públicos acima dos 750 mil euros tiveram de passar pelo crivo do Tribunal de Contas, mas isso pode mudar. Com as alterações que o Governo quer introduzir, o visto vai passar a ser exceção. O Tribunal vai passar a analisar só os contratos acima dos 10 milhões de euros. O Governo diz que é uma questão de eficácia.
6: Em 2024, o último ano em que há números, houve 3.321 casos analisados. E sabe quantas recusas de visto houve? 17. Houve 0,7% de recusas de visto. 0,7%. Menos de 1%. Estou a dizer que o visto prévio, justamente porque tem um grau de eficácia reduzido, deve ser limitado àqueles contratos que são verdadeiramente contratos relevantes e que, por causa disso, merecem um controlo a priori mais intenso.
5: Rui Medeiros lidera a reforma da Lei Orgânica do Tribunal de Contas e esteve ontem na SIC a tentar defender uma proposta que tem merecido críticas desde logo da Presidente do Tribunal de Contas, Filipa Urbano Calvão.
7: Vazios de escrutínio independente da utilização de dinheiros públicos que esta proposta de lei cria, poderem gerar um maior espaço para corrupção ou para ilegalidades em geral na utilização dos dinheiros públicos.
5: Uma opinião que é partilhada por João Paulo Batalha, da Associação Frente Cívica.
8: O que o visto prévio faz é prevenir a corrupção. O argumento de que o visto prévio é inútil no combate à corrupção é uma parvoíce pegada de alguém que tem a obrigação de saber do que fala e, portanto, não pode estar a ser honesto.
5: E nem os trabalhadores concordam com as mudanças, explica o sindicalista João Mota Fidalgo.
9: Não sujeitar a fiscalização prévia, à volta de 93% dos contratos que iam a visto a fiscalização prévia até ao momento, não nos parece congruente.
5: A nova lei traz ainda outra mudança essencial, é no regime de responsabilidade dos gestores públicos. Eles passam a ser sancionados só nos casos de dolo ou culpa grave. O Chega já disse que vai votar contra.
2: São mudanças no funcionamento do Tribunal de Contas propostas pelo Governo, que são discutidas hoje, só vão ser votadas na Generalidade na próxima sexta-feira. Em relação aos contratos públicos que deixarem de ter o visto prévio, o Governo propõe que o controle seja feito através de auditorias posteriores e também pelo sistema de controle interno da administração pública. Pelas últimas contas divulgadas, ainda há no centro do país perto de 20 mil clientes sem telefone fixo. As comunicações foram-se com as tempestades de fevereiro e quase 4 meses depois ainda não regressaram. Ora, quem usa mais os telefones fixos é a população mais velha e muitas vezes mais isolada. Um problema e uma preocupação acrescidas para as equipas da GNR que acompanham estas populações. O repórter Joaquim Reis seguiu viagem com uma destas equipas da GNR de Leiria.
10: Todos os dias, a GNR de Leiria visita idosos dos concelhos da Marinha Grande, Porto de Mós, Leiria e Batalha. Segundo o alferes Rui Reis, é o projeto Idosos em Segurança, com um objetivo.
11: Identificarmos idosos que estejam mais isolados em locais mais distantes da cidade, que eles não estão sozinhos. Caso necessitem de alguma coisa, têm sempre com quem contar.
10: Os cabos Sandrina Batista e Bruno Rodrigues constituem uma das equipas que é recebida com satisfação pelos habitantes mais velhos das muitas aldeias destes concelhos, como Maria, de 80 anos, moradora na Laje.
12: É a minha família, então fico feliz.
10: Mas tem algumas queixas.
12: O que me faz falta é o telefone, caneco.
10: Também na Mata da Bidoeira, Gracinda, de 87 anos, recebe os militares.
13: Vem aqui muitas vezes, não me despreza. Pronto, olha, é uma visita.
10: Com 76 anos em Alcaidaria, Maria tem razões para estar satisfeita com a visita.
14: Eu tive violência doméstica da minha filha e os senhores não saíram daqui para ver como é que eu estou.
10: O problema são as comunicações, uma situação que preocupa o cabo Bruno Rodrigues, assim como a cabo Sandrina Batista.
15: Há muitas casas ainda sem comunicações.
16: As comunicações móveis?
15: Não podemos dizer a 100%. Estão bem melhores que as fixas, isso sem dúvida.
17: Já vamos com quase 4 meses que tiremos ilações. Pessoas que não têm telefone, caem, precisam de uma emergência e não têm...
10: De acordo com o Censo Sénior 2025, há no todo do distrito de Leiria 920 idosos em situações que necessitam do acompanhamento da operação Idosos em Segurança e que carecem de comunicações a funcionar em pleno.
2: A Antena 1 contactou a ANACOM para tentar perceber quando é que este problema fica definitivamente resolvido, mas até agora sem sucesso. Outro problema na senda das tempestades é a limpeza das florestas. O governo vai pagar até 1.500 euros por hectare de floresta limpa. Nesta zona, na zona centro, os proprietários dos terrenos já se podem candidatar. Vão ser as câmaras municipais a pagar este apoio. Ao Jornal Público, a Ministra do Ambiente garante hoje que não é preciso apresentar faturas nem comprovativos de despesas, basta uma fotografia do terreno limpo. Só para os 22 municípios mais afetados pelo mau tempo, há 40 milhões de euros para este serviço. Leiria já vai receber a fatia maior, 13 milhões de euros. As candidaturas a este apoio podem ser feitas até 29 de junho. Criar um comboio com tecnologia e com componentes nacionais desenvolvido em Portugal, numa parceria de empresas, universidades e também a CP, o projeto está em marcha, financiado pelo PRR, mas este novo comboio a ser construído na Maia e montado depois em Guifões está atrasado e a plataforma ferroviária portuguesa teme que não fique pronto dentro do prazo do plano de recuperação e resiliência, ou seja, até agosto deste ano. Gonçalo Costa Martins.
18: É uma corrida contra o tempo. Depois de vários atrasos, o diretor executivo desta plataforma, Paulo Duarte, explica que o projeto está quase a acabar.
19: Está na fase de conclusão, estamos a acelerar o máximo no sentido de efetuar os últimos testes e a agregação de todos os componentes. Houve atrasos na entrega de materiais, exatamente fruto da conjuntura da crise energética e inclusivamente a própria guerra na Ucrânia, que provocou aqui disrupções nos ciclos logísticos. Estamos a acelerar ao máximo para estar cumprido dentro do prazo que está previsto.
18: Há aqui uma outra etapa para cumprir, ainda antes, até junho, este projeto que se chama Train Solutions, soluções para comboios. É um protótipo com 3 carruagens, a primeira classe, a segunda classe e uma carruagem bar. A maioria do comboio é made in Portugal, mas há algumas partes que não são feitas no país.
19: Estamos a falar do próprio sistema de tração, o sistema de travagem, por exemplo, ou os próprios bogis. Mas todo o resto, digamos, nós temos em Portugal competências para fazer mais do que 51% do comboio para lhe podermos chamar que é português.
18: Depois de concluído, faltará o longo processo de certificação, mas esta plataforma que promove a competitividade do setor, a plataforma ferroviária portuguesa, não tem dúvidas de uma coisa, do conhecimento já criado e que vai ser útil quando Portugal fabricar a maioria dos novos comboios da CP. São 153 no total, a partir de 2029, já não era sem tempo, considera Paulo Duarte.
19: Esses 153 vão ser determinantes para, de facto, mudar a imagem da Ferrovia Nacional. Quando entrei aqui para este setor, de facto, as nossas cores eram castanho, laranja e preto. Era verdadeiramente a Ferrovia da Ferrugem.
18: Os novos comboios vão trilhar um novo caminho. Há outros 22, uma outra encomenda mais antiga que já começou a chegar. Paulo Duarte espera que este seja o início da renovação em Portugal.
2: São as expectativas futuras para a ferrovia com os novos comboios e também com este projeto do comboio português. A plataforma ferroviária portuguesa organiza hoje e amanhã uma conferência sobre o setor no Museu Ferroviário Nacional, no Entroncamento. Os trabalhadores da Dalusa estão em greve hoje, param durante todo o dia por causa dos novos estatutos da agência de notícias que foram aprovados pelo governo. Os trabalhadores entendem que há riscos de ingerência política e também de perda de independência editorial. Esta greve vai ter também uma concentração em frente ao Parlamento durante a manhã, numa altura em que vão ser discutidos vários projetos para a revisão dos estatutos da agência. Ouvida pela Antena 1, a jornalista Dalusa e delegada sindical Susana Venceslau aponta às preocupações dos trabalhadores.
20: Queremos efetivamente a revisão dos atuais estatutos que o Governo impôs, porque entendemos que trazem riscos grandes de governamentalização da agência e põe em causa, sobretudo, a sua independência editorial. Porque Desde logo, passamos de um administrador para três, que são nomeados diretamente pelo Governo. Depois, cria tal Conselho Consultivo, constituído por 13 pessoas, metade das quais são nomeadas diretamente pelo Poder Político. E depois, porque passa a haver uma obrigatoriedade da Direção de Informação de prestar contas no Parlamento. Somos completamente contra. A Lusa tem que ter independência editorial, liberdade editorial e não ser escrutinada pelo Poder Político. Aliás, é ao contrário. Os jornalistas é que escrutinam o Poder Político.
2: Os trabalhadores da Lusa em greve hoje, com preocupações em relação a esta reforma por parte do Governo e com acusações de que o Executivo procura desta forma condicionar o jornalismo.
0: As notícias com o Eduardo Maio na RTP Antena 1, Madeira, Açores e RTP Mundo em permanência na internet em noticias.rtp.pt. Bom dia, são 7:15.
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0: E o que é que temos sempre a esta hora? As informações de trânsito. Hoje com a Sandra Pereira. Olá, Sandra, bom dia.
16: Olá, muito bom dia, José Castro Trindade.
0: Então, como é que começa esta manhã?
16: Olha, neste momento começa com bastantes filas e para a ponte 25 de Abril, de Almada para Lisboa, as filas já estão muito próximo de Correios. Os acessos do IC20 Centro Sul também já estão preenchidos. Há A5 de Cascais para Lisboa, da Ribeira da Laje até Linda a Velha. O IC19 do Cacém até à Amadora e já a chegada à Pinamarina. Depois a segunda circular, Benfica Aeroporto, à intensidade já na zona do eixo norte-sul e até às Calvanas. Há um Alverca Lisboa, para-se já de São João da Talha em direção a Sacavém. Quanto ao Porto, a VCI Rábida Freixo, há paragens de Canidelo até à Boa Vista e Freixo Rábida no Mercado Abastecedor até às Antas.
0: Olha, tu que és uma pessoa para cima bem disposta.
16: Sempre.
0: Vais gostar da primeira canção que tenho para passares.
16: Até já.
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0: Este é o programa da manhã, vamos juntos até às 10. Sweet Love.

0: Stefan Sanchez e Sweet Love, 7:18. E em destaque no desporto esta manhã, a esta hora, o novo campeão inglês, Mário Silva da Costa. Bom dia.
1: Bom dia. O Arsenal conquistou a Premier League 22 anos depois. A equipa londrina viu Manchester City empatar com o Bournemouth e a seguir fez-se a festa. Torriense e Casa Pia jogam esta noite a primeira mão do play-off que define a última vaga na Primeira Liga e ainda o dia perfeito para os tenistas portugueses no torneio Roland Garros.
0: É para ouvir às 7:30.
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0: Este é o programa da manhã até às 10.
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0: Entramos no fuso horário. Chegaram a ser 18 mil, agora são menos de 8.500. Há cada vez menos portugueses em Andorra. No Principado, continua a ser fácil arranjar emprego, difícil é ter casa. Fuso horário em Andorra são, Eduarda, 8:20 da manhã.
5: Mesmo assim, José Carlos, 8.500 portugueses é quase 10%
0: sim,
5: da população
0: sim,
5: de Andorra. É nosso convidado no fuso horário.
0: É a segunda maior comunidade
5: sim,
0: de Andorra.
5: Esta manhã, José Manuel Silva, que foi conselheiro e representante das comunidades portuguesas em Andorra, ex-cónsul também, no dia em que o primeiro-ministro Luís Montenegro visita o Principado, vai inaugurar o Consulado-Geral de Portugal. Era uma visita que já teve uma agenda anterior, era para ser feita em janeiro, esta visita de Montenegro a Andorra, mas entretanto, precisamente por causa das tempestades, de que falámos há pouco aqui nas notícias, teve de adiar a viagem, é agora que vai a Andorra. Bom dia, José Manuel Silva, bem-vindo ao Fuso Horário. É importante a existência deste Consulado-Geral de Portugal em Andorra?
6: Muito bom dia. É muito importante, evidentemente que sim. Sempre é uma representação diplomática e com uma forte comunidade portuguesa, aunque tenha diminuído, é importante para a nossa comunidade e mesmo para a representação do nosso país aqui no Principado de Andorra. Eu creio, penso que é um dia bastante significativo, e com a visita do Sr. Primeiro-Ministro, pois evidentemente que ainda faz mais significado esta visita e esta inauguração do consulado.
5: Para os ouvintes da Antena não perceberem também, no dia-a-dia, de acordo com aquela que é a comunidade portuguesa que existe aí, de que falávamos há pouco, qual é o apoio que o consulado presta que é fundamental?
6: O apoio à comunidade é a renovação do cartão de cidadão, do passaporte, registros de nascimento, casamentos, um bocadinho tudo, notariado, a representação diplomática, evidentemente, a nível político, com um diplomata residente aqui, o consul-geral, que isso dignifica a importância da comunidade portuguesa aqui no Principado de Andorra, perante as autoridades andorranas e perante nós também, comunidade.
5: Sim, já dissemos aqui que a comunidade portuguesa tem vindo a diminuir em Andorra. Sabe-se porquê? Ou seja, consegue-se encontrar as razões pelas quais há menos portugueses hoje aí?
6: Evidentemente que a razão mais forte, eu diria a mais importante, é a dificuldade da habitação aqui em Andorra. O alto custo de vida também é muito elevado. Neste momento, alugar uma casa em Andorra é muito, muito difícil encontrar uma casa de menos de 1.200, 1.500 euros. Dos 1.000 euros para cima, até 2.000, 2.500 euros. O salário mínimo é 1.500 euros. Evidentemente que isso torna-se muito difícil eu diria que a razão principal é a habitação, porque neste momento em Andorra falta muita, muita mão de obra.
5: Sim, problema muito semelhante aqui em Portugal.
6: Uhum. E a Andorra também apostou um bocadinho na imigração dos países de Latinoamérica, o que é Peru, Argentina. Há uns anos atrás estas comunidades eram mais para a temporada de inverno, para o ski e tudo isso. Neste momento está-se a adaptar, está-se a aproveitar, porque evidentemente o que é a comunidade portuguesa e a comunidade espanhola estão a diminuir, mas sobretudo a comunidade portuguesa é a que mais se está a notar nesta diminuição da comunidade. E relativamente eu, como empresário, é um momento preocupante e difícil para encontrar mão de obra, sobretudo mão de obra qualificada e sobretudo do nosso país, de Portugal.
5: No seu caso, já não sei que tipo de mão de obra necessitaria ou necessita.
6: Eu há 25 anos que sou empresário aqui em Andorra, no ramo da... Eu tenho uma pastelaria, um forno de pastelaria e padaria, e tenho três salões de chá, e um deles é restaurante também. Neste momento tenho 20 funcionários e faziam falta pelo menos três mais. Não é fácil, não se encontra pessoal para trabalhar, e o pouco que possas encontrar não é aquele pessoal que nós estamos acostumados, a nossa comunidade, os portugueses que vamos a trabalhar e tudo isso, é totalmente distinto. Está a ser mesmo muito complicado.
5: Onde é que vai buscar as pessoas então nesta altura? A outros países, provavelmente, se não há portugueses a emigrarem para Andorra, onde é que tem conseguido recrutar gente?
6: Olha, eu antes tinha de 15, 20 funcionários, praticamente eram todos portugueses. Agora cheguei a ter de Filipinas, Peru, Argentina, Uruguai, buscar o que se possa encontrar aqui neste momento.
5: Sim,
6: portanto... Recrutar gente de Portugal também estou a pedir, mas é muito difícil, porque evidentemente se vens aqui a cobrar um salário que seja de 2.000, 2.500 euros, mas já pagas 1.000, 1.500 euros de aluguer de casa, evidentemente que não é atrativo, e a gente não está para vir.
5: Sim, portanto, a demografia também está a mudar, o retrato demográfico de Andorra também está a mudar à conta destas dificuldades. Há pouco dizia-me que é sobretudo o custo de vida que tem levado à diminuição da comunidade portuguesa. E isso quer dizer que com esta crise da habitação e com casas tão altas, os salários não conseguem acompanhar o valor das habitações, é isso?
6: É isso, os salários não conseguem acompanhar o custo de vida, o que é a habitação, o que é comer, o dia-a-dia em si torna-se muito difícil. Pois também há outro fator também, eu os 13 anos praticamente que estive no consulado honorário também, sobretudo os últimos dois anos da minha etapa como consul honorário, também se foi uma trajetória que também se viu da primeira geração que vieram para Andorra há 50 anos atrás, que reformaram-se. A reforma em Andorra também não são reformas, não é Luxemburgo, não é Suíça. Se te reformas tens uma reforma de 1.200, 1.300 euros, até 1.500, e se estás a pagar 800 mil euros de aluguer de casa, evidentemente que o mais fácil é ir, sobretudo se és da região que é a maior parte da comunidade portuguesa do norte, e tens uma casa na tua aldeia, ou tens já o teu apartamento pago, a tua casa, pois evidentemente que vais a terminar e vais a
5: Exato,
6: terminar.
5: O destino é regressar, não é? O destino é muitas vezes o regresso. Para fecharmos a nossa conversa, José Manuel Silva, e quero agradecer-lhe ter vindo ao fuso horário, quais são as expectativas que os portugueses aí têm hoje à volta desta visita do Primeiro-Ministro?
6: Eu sei que vai ser assinado um protocolo também na matéria de... parece que é de segurança ou alguma coisa assim. As expectativas sempre são boas. Cada vez que um político, e sobretudo um primeiro-ministro, presidente da República, que visita, dignifica a comunidade portuguesa, é uma mais-valia para nós portugueses que residemos aqui no Principado. E a expectativa é, o consulado já está a funcionar e só esperamos que não torne haver outra crise ou outra coisa.
5: E não volta a fechar, não é? Não volta a ser fechado. José Manuel Silva, obrigada por ter vindo conversar connosco esta manhã. Ex-conselheiro e representante das comunidades portuguesas em Andorra, também ex-cónsul, a dar-nos conta também aqui de como é que vive nesta altura a comunidade portuguesa neste pequeno Estado soberano que fica encravado ali nos Pirineus entre Espanha e a França.
0: Com dois príncipes, o rei de... aliás, o presidente francês e um bispo espanhol. São os dois príncipes do Principado de Andorra. Fuso horário disponível também em podcast. São 7h28, histórias difíceis com um final feliz. É assim o País das Maravilhas. Hoje mais uma, Sónia. Bom dia.
7: Bom dia. Olá. A história de hoje é um murro no estômago. E aviso já, até dar a volta vai doer. Mas fiquem por aí, porque o telefone de vento vai ficar na vossa memória por muito tempo.
0: Telefone até de já. Vento, até já.
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0: 7h29, vamos ao trânsito. Esta hora, Sandra Pereira, como é que estamos?
8: Como o trânsito neste momento para a Ponte 25 de Abril, as filas estão em Corroios, os acessos preenchidos, o IC19 Sintra-Lisboa para-se do Cacém até Amadora e de Alfragide para a Segunda Circular, o Eixo Norte-Sul, Camarada Campolide, há já demora a partir do Lumiar e até à saída para Sete Rios, Calçada de Carris, Odivelas, Lisboa do Senhor Roubado para a Avenida Padre Cruz, há 5 Cascais de Lisboa, da Ribeira da Laje até a Linda Avéria do Alto Monsanto para as Amoreiras, há um Alverca Lisboa de Santiria da Azóia em direção a Sacavém, já a Segunda Circular Benfica-Aeroporto, já com paragem na zona das Torres de Lisboa e depois com mais filas no Eixo Norte-Sul e até às Calvanas. O aeroporto de Benfica para-se na zona da Encarnação e do Relógio até à saída para o Eixo Norte-Sul. Quanto ao Porto, há 20 Carvalhos Freixo na zona de A20 e depois na A28, Viana do Castelo, Porto, entre a Ponte Leste e a Rotunda AEP. A3, Braga, Porto Novo, A4, até à saída para o Hospital São João. A VCI Rábida Freixo, de Santo Ovídio até à Boa Vista, está a afetar a A44. E Freixo Rábida, de Bonjóia, até às Ervas.
0: 821-0101 é para o trânsito. Uma boa viagem com a nossa rádio. O tal Louro sobre Azul, sol em céu limpo. As temperaturas sobem muito. Vento praticamente inexistente. Hoje, 33 graus, máxima para Santarém, Évora e Beja, Setúbal 32, Lisboa 31, perspectiva de 30 para Leiria, Porto Alegre, Braga, Castelo Branco 29, 28 Coimbra e Faro, Bragança, Vila Real e Viseu 27, Viana do Castelo, Porto e Guarda 23, máxima de 22 nas Penhas Douradas, Aveiro com 21.
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0: 7h30 da manhã, vamos olhar para a atualidade agora com Diogo Miguel Pereira.
9: Depois de Donald Trump, agora foi a vez de Vladimir Putin ser recebido em Pequim pelo presidente chinês. Os dois já conversaram esta madrugada e estão agora a assinar 20 acordos de cooperação. A guerra no Médio Oriente e as relações entre os dois países foram os principais temas, com Vladimir Putin a dar conta de que, enquanto esse conflito no Médio Oriente durar, a Rússia continua a ser uma alternativa viável no fornecimento de energia. Quanto ao presidente chinês, Xi Jinping criticou a hipótese deixada em aberto pelo presidente dos Estados Unidos de voltar aos ataques no Irão. O governo vai pagar até 1.500 euros por hectare de floresta limpa na zona das tempestades. Os proprietários dos terrenos já se podem candidatar e serão as câmaras municipais a pagar esse apoio. Ao Jornal Público, a ministra do Ambiente garante que não é preciso apresentar faturas nem comprovativos de despesa, basta uma fotografia do terreno limpo. Só para os 22 municípios mais afetados pelo mau tempo, há 40 milhões de euros. Leiria vai receber a maior fatia, 13 milhões. As candidaturas a este apoio prolongam-se até 29 de junho. Arranca hoje no Parlamento a discussão sobre a reforma do Tribunal de Contas. Tem dividido os partidos, especialmente por causa do visto prévio, ou seja, até agora qualquer contrato público, acima dos 750 mil euros, precisa de ser fiscalizado e aprovado pelo Tribunal. Mas a proposta do Governo quer que isso aconteça apenas para contratos acima dos 10 milhões. Os trabalhadores da Lusa estão em greve, é uma greve de 24 horas, por causa dos novos estatutos da Agência de Notícias que foram aprovados pelo Governo. Os trabalhadores consideram que há riscos de ingerência política e também a perda da independência editorial. Além desta greve de 24 horas, está também marcada uma manifestação frente à Assembleia da República que acontece à 1h30 da tarde.
0: 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No desporto esta manhã, o novo campeão inglês. Mário Silva da Costa.
1: O Arsenal conquistou a Premier League 22 anos depois. A equipa londrina viu o Manchester City empatar a 1 em casa do Bournemouth. Este resultado garantiu matematicamente o título para o Arsenal. Ontem, jogadores e equipa técnica estiveram juntos a assistir ao jogo dos adversários e o clube inglês divulgou nas redes sociais o momento em que a comitiva percebeu que o Arsenal tinha conquistado a Premier League. Vamos ouvir. O último campeonato inglês ganho pelo Arsenal tinha sido em 2003-2004, sob o comando técnico de Arsène Wenger. 22 anos depois, com Mikel Arteta como treinador, a formação de Londres volta a conquistar a Liga Inglesa. Torriense e Casa Pia jogam hoje a primeira mão do play-off, que define a última vaga na Primeira Liga. A partir desta tarde vai ter lugar em Torres Vedras, casa do Torriense, que terminou no terceiro lugar do segundo escalão do futebol português. Já o Casa Pia chega a este jogo depois de ter falhado a manutenção direta, tendo ficado no antepenúltimo lugar do campeonato. O treinador casapiano Álvaro Pacheco destaca a importância deste play-off para o futuro do Casapia.
10: Também temos um lado positivo, temos aqui dois jogos a mais para nós podermos reafirmar a equipa que nós somos, demonstrar a qualidade, a identidade, a capacidade que esta equipa tem de mostrar, esta resiliência que a equipa tem demonstrado ao longo da época. Temos então mais dois jogos para nos focar nisso. É esta realidade, é com a ambição, com a determinação de sempre olhar para este novo desafio.
1: Do lado do Torriense não houve antevisão do jogo, no entanto, após a última partida do campeonato, na zona de entrevistas rápidas da Sport TV, o treinador Luís Tralhão lançou as expectativas da equipa do Torriense para o play-off.
11: Pelo aquilo que a equipa tem feito, estamos mais do que preparados para jogar o jogo do play-off. Sabemos que provavelmente o favorito é a equipa do lado contrário, mas nós nesse play-off vamos fazer questão de não haver divisões, não há cá ligas primeira ou segunda. É uma luta titânica e vem qual é dos clubes é que vai ficar na primeira.
1: Depois do jogo desta tarde, o Torriense vai apontar a mira para a final da Taça de Portugal, que se vai realizar no próximo domingo. Para hoje, Torriense-Casa Pia, primeira mão do play-off, jogo às 6 da tarde. Dia da final da Liga Europa, Aston Villa e Friburgo medem forças em Istambul, na Turquia. Do lado alemão, a equipa nunca venceu uma prova europeia. Quanto ao Aston Villa, já foi campeão europeu, apesar de nunca ter conquistado a Liga Europa. Os ingleses são, no entanto, treinados por Unai Emery, que já levantou o troféu por 4 vezes. Ainda assim, o treinador diz que esse histórico não vai pesar esta noite.
12: Não sou o rei nesta competição, agora estou novamente na final, mas com o Aston Villa. É um novo capítulo. Tudo o que fiz ficou no passado. Claro que existe e fez parte daquele momento, mas não é com isso que vamos ganhar. Preciso de vencer com os jogadores que temos agora, com o Aston Villa de agora e com o adversário que vamos enfrentar. É um novo caminho, um novo momento e espero eu um novo vencedor.
1: Já o treinador do Friburgo, Julian Schuster, vê uma equipa motivada e confiante para a final.
13: Não sinto grande nervosismo, nem uma grande pressão, mas sim uma enorme expectativa. Isso deve-se também à equipa, porque transmite uma segurança incrível e dá uma enorme confiança pela grande qualidade que temos. Penso que o mais importante é a experiência que temos no plantel e, sem dúvida, o facto de muitos dos jogadores já terem estado em finais.
1: Friburgo, Aston Villa, final da Liga Europa em Istambul, jogo às 8 da noite. Foi um dia perfeito para os tenistas portugueses no torneio Roland Garros. Nos primeiros jogos de qualificação, Jaime Faria e Henrique Rocha venceram na vertente masculina. Francisca Jorge ganhou na vertente feminina. Na agenda de hoje, os jogos da segunda ronda de qualificação para o quadro principal do torneio. Jaime Faria defronta o norte-americano Colton Smith. Henrique Rocha mete forças com o croata Borna Gojo. Matilde Jorge joga frente à norte-americana Mary Stoyana e, por último, Francisca Jorge tem pela frente uma partida com a eslovaca Rebecca Sramkova.
0: Mário Silva da Costa, o Desporto em síntese na RTP Antena 1, Açores e Mundo em permanência, desporto.rtp.pt, na rádio outra vez depois das 8h30 da manhã.
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15: Bom dia, boa quarta-feira.
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16: Hoje é dia 20 de maio, faltam agora 23 minutos para as 7. Meu nome é João Saavedra, sigo consigo até às 9. Apoio técnico do Tiago Matias. Há instantes 15 graus em Angra, também em Ponta Delgada. 16 em Santa Cruz das Flores e na cidade da Horta. Esta é de Mafalda Veiga, é assim que começamos hoje. Vamos recordar este Cada Lugar Teu. Daqui a pouco olhamos o tempo ao pormenor.

0: Chama-se Cada Lugar Teu, é a canção de Mafalda Veiga. Foi assim que abrimos esta emissão de quarta-feira, dia 20 de maio. Estamos a caminho das 7, faltam 18 minutos. Para já vamos espreitar o tempo. Para hoje, o Instituto Português do Mar e da Atmosfera prevê para as flores e para o corvo períodos de céu muito nublado, alternando com abertas. Há também previsão de aguaceiros, vento oeste moderado a fresco, entre os 20 e os 40 km por hora, com rajadas até 60. O mar vai estar cavado, ondas oeste de 3 a 4 metros. No grupo central, dia também nublado, alternando com abertas, possibilidade de aguaceiros, vento sudoeste moderado a fresco, entre os 20 e os 40 km por hora, com rajadas até 60. Mar cavado, ondas do quadrante oeste de 3 a 4 metros. Finalmente, no grupo oriental, dia também muito nublado, abertas a partir da tarde. Há previsão de chuva por vezes forte, passando a aguaceiros a partir da tarde. Condições favoráveis à ocorrência de trovoada. Vento sudoeste moderado a fresco entre os 20 e os 40 km por hora, com rajadas até 60. Mar cavado, ondas sudoeste de 2 a 3 metros, passando a oeste. Água do mar hoje nos 17 graus. Relativamente às mínimas previstas, 13 graus para Santa Cruz das Flores, 14 para a Horta e também para Angra, 15 em mínima esperada em Ponta Delgada. Nas máximas, 18 para Santa Cruz das Flores, para a Horta e Angra, Ponta Delgada não vai além dos 19.
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0: Daqui a pouco temos mais uma edição de Entre Perdidos e Achados com Ana Rosa. Hoje vamos ouvir George Harrison. Para já, juntamos o Ronan Keating a Bryan Adams. The Way You Make Me Feel. Bom dia.

0: Projeto Amália hoje, Formiga Bossa Nova, a 8 minutos das 7.
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2: Era o terceiro disco a solo, o primeiro completo após o fim dos Beatles e co-produzido por Phil Spector, All Things Must Pass. O aclamado triplo álbum de George Harrison, o projeto contou com um elenco de grandes músicos, Eric Clapton, Billy Preston e o ex-companheiro de banda, Ringo Starr. As canções, muitas composições antigas do guitarrista, documentavam os relacionamentos de Harrison, inclusive com os Beatles, e o seu despertar espiritual. E assim surgem sucessos como My Sweet Lord, What Is Life, Isn't It a Pity, e a faixa título tinha sido rejeitada pelos antigos companheiros de banda. O álbum triplo foi 6 vezes platina e tornou-se o álbum a solo mais vendido de um ex-Beatle.

edição de George Harrison, na edição de hoje, quarta-feira, 20 de maio. Entre Perdidos e Achados com Ana Rosa. Ficamos a 3 minutos das 7. Há notícias para conferir já daqui a pouco. Agora temos o Maninho. Lembra você, na RTP Antena Açores. Bom dia.

você a canção de Maninho na manhã da rádio desta quarta-feira. Já a seguir atualizamos as notícias para hoje. Segundo o Instituto Português do Mar e da Atmosfera, grupos ocidental e central com períodos de céu muito nublado, alternando com abertas. Há possibilidade também de aguaceiros, vento moderado a fresco, rajadas até 60 km por hora. São Miguel e Santa Maria, céu muito nublado com abertas a partir da tarde. Há previsão de chuva por vezes forte, passando a aguaceiros a partir da tarde, condições favoráveis à ocorrência de trovoada. As rajadas também podem chegar aos 60 km por hora. Mínimas para hoje: 13 graus em Santa Cruz das Flores, 14 na Horta e também Angra, 15 em mínima para Ponta Delgada. Já nas máximas, 18 para Santa Cruz das Flores, também para a Horta e para Angra. Ponta Delgada não vai além dos 19.

0: 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Oito horas em Portugal Continental e na Madeira, 7 nos Açores. Na atualidade, Eduardo, terminou a cimeira em Pequim.
1: Entre os presidentes russo e chinês dos dois países, os dois países assinaram 12 de acordos de cooperação económica, falaram também do conflito do Médio Oriente e mostraram-se firmemente unidos. A reforma do Tribunal de Contas vai ser debatida hoje no Parlamento, com as limitações ao visto prévio a dividir políticos e instituições. Onde nascem os pirilampos? A curta-metragem portuguesa de Clara Vieira já passou no Festival de Cannes.
0: A esta hora estão 21 graus. Graus em Faro, 18 Funchal, Lisboa 16, Ponta Delgada 15, Coimbra 14, Porto com 13 graus. Edição de Eduardo Amaro.
1: Xi Jinping e Vladimir Putin já falaram aos jornalistas depois do encontro que tiveram esta manhã no Grande Palácio do Povo em Pequim, mas foram declarações sem direito a perguntas. A situação no Médio Oriente e as relações estreitas entre os dois países foram pontos centrais pelo que disseram à imprensa deste encontro. Notas deixadas pelos dois líderes em declarações depois do encontro desta manhã. Sara Araújo de Almeida.
2: Moscou e Pequim aprofundaram a confiança política e a cooperação estratégica, afirmou o presidente chinês. Para Xi Jinping, os dois países devem aliar-se para promover um sistema de governação mais justo. Já o presidente russo elogiou as relações entre Pequim e Moscou, considerando que estão a um nível sem precedentes.
3: Há 25 anos, os nossos países assinaram um acordo de boa vizinhança, amizade e cooperação. Trata-se de um documento intergovernamental fundamental que serve de base para a cooperação em todas as áreas e permanece plenamente relevante nos dias de hoje. Atualmente, as nossas relações atingiram um nível sem precedentes, servindo como modelo de parceria verdadeiramente abrangente e de interação estratégica.
2: Sobre a guerra no Médio Oriente, Donald Trump ameaçou ontem a retoma dos ataques. Xi Jinping considera o regresso inoportuno. O presidente chinês acredita que um cessar-fogo abrangente é de extrema urgência. No encontro no Palácio do Povo, Putin disse que, em plena guerra, a Rússia continua a ser uma alternativa viável no fornecimento de energia e falou sobre a cooperação económica entre os dois países.
3: Mesmo perante fatores externos desfavoráveis, a nossa interação e cooperação económica demonstram um forte dinamismo. O volume do comércio cresceu mais de 30 vezes no último quarto de século. O motor da cooperação económica é o setor energético. Em plena crise no Médio Oriente, a Rússia continua a desempenhar o seu papel de fornecedor fiável de recursos. Enquanto a China continua a ser um consumidor responsável desses recursos.
2: O comércio e o investimento estão provavelmente no topo da agenda de Putin, já que a economia russa sofre com o crescente custo da guerra na Ucrânia e com as sanções.
1: Ainda continuam a sair esta hora nas agências internacionais várias declarações feitas por Xi Jinping, também por Vladimir Putin, e há entre elas um aviso de Xi Jinping à Rússia, dizendo que Moscovo deve abster-se de todas as ações unilaterais de bullying e também de reversão da história. Declarações que haveremos de retomar mais adiante esta manhã. A antiga primeira-ministra da Nova Zelândia, Helen Clark, está agora à frente do painel independente para a preparação e resposta a pandemias, e numa entrevista que dá hoje à agência France Press, ela defende que os novos regulamentos sanitários internacionais que foram criados depois da pandemia de Covid estão a funcionar e considera até que eles foram essenciais na resposta ao surto de antivírus. Estão também a ser aplicados agora no surto de ébola que aflige a República Democrática do Congo e os países vizinhos. Mas Helen Clark detecta uma fragilidade neste mecanismo internacional de saúde pública. É preciso fazer muito mais para identificar os riscos mais cedo e compreender como é que estes surtos podem escapar ao controle. É preciso, portanto, mais conhecimento e mais preparação, vigilância e detecção precoce. O surto de ébola na República Democrática do Congo, da estirpe Bundibugyo, é suspeito de ter causado já mais de 130 mortes, parece ter evoluído durante semanas em que esteve a espalhar-se sem ter sido detectado pelas autoridades de saúde. E isto acontece porque os testes que são feitos regularmente na República Democrática do Congo são feitos a outras estirpes do vírus que deram todas negativo. Vamos tratar deste assunto mais adiante no Ponto Central. É nosso convidado esta manhã, Filomeno Fortes, o diretor do Instituto de Higiene e Medicina Tropical. E depois acompanhamos às 10 da manhã a conferência de imprensa do chefe da Organização Mundial de Saúde, que vai fazer um ponto de situação sobre este surto do ébola. O tema é quente e tem provocado divisões políticas e também institucionais. A proposta do governo para limitar a obrigatoriedade do visto prévio do Tribunal de Contas a contratos públicos que sejam feitos acima de 10 milhões de euros. O Parlamento vai discutir hoje esta reforma do Tribunal de Contas e o futuro do visto prévio é a medida mais polémica. Oriana Barcelos.
4: Até agora, todos os contratos públicos acima dos 750 mil euros tiveram de passar pelo crivo do Tribunal de Contas, mas isso pode mudar. Com as alterações que o Governo quer introduzir, o visto vai passar a ser exceção. O Tribunal vai passar a analisar só os contratos acima dos 10 milhões de euros. O Governo diz que é uma questão de eficácia.
5: Em 2024, o último ano em que há números, houve 3.321 casos analisados. E sabe quantas recusas de visto houve? 17. Houve 0,7% de recusas de visto. Estou a dizer que o visto prévio, justamente porque tem um grau de eficácia reduzido, deve ser limitado àqueles contratos que são verdadeiramente contratos relevantes.
4: Rui Medeiros lidera a reforma da Lei Orgânica do Tribunal de Contas e esteve ontem na SIC a tentar defender uma proposta que tem merecido críticas, desde logo da Presidente do Tribunal, Filipa Urbano Calvão.
6: Os vazios de escrutínio independente da utilização de dinheiros públicos que esta proposta de lei cria, poderem gerar um maior espaço para corrupção ou para ilegalidades em geral na utilização dos dinheiros públicos.
4: Uma opinião partilhada por João Paulo Batalha, da Associação Frente Cívica.
7: O que o visto prévio faz é prevenir a corrupção. O argumento de que o visto prévio é inútil no combate à corrupção é uma parvoíce pegada.
4: Nem os trabalhadores concordam com as mudanças, explica o sindicalista João Mota Fidalgo.
8: Não sujeitar a fiscalização prévia, à volta de 93% dos contratos que iam a visto a fiscalização prévia até ao momento, não nos parece congruente.
4: A nova lei traz ainda outra mudança essencial, é no regime de responsabilidade dos gestores públicos. Eles passam a ser sancionados só nos casos de dolo ou culpa grave. O Chega já disse que vai votar contra.
1: Esta reforma do Tribunal de Contas tem debate hoje no Parlamento. A votação acontece na sexta-feira. Durão Barroso defende que o Governo está a agir da forma correta em relação à utilização da base das lajes pelos Estados Unidos. O antigo presidente da Comissão Europeia acredita que qualquer partido, agora na oposição, faria o mesmo. Em declarações à SIC Notícias e à Rádio Renascença, em Estrasburgo, Durão Barroso diz entender que Portugal tem de estar ao lado dos aliados, neste caso dos Estados Unidos da América, nos bons e também nos maus momentos.
9: Acho que esse acordo está a ser cumprido e que Portugal está a fazer aquilo que sempre fez com todos os governos democráticos a seguir ao 25 de Abril, que é estar do lado do nosso aliado, que é os Estados Unidos da América do Norte. Podemos às vezes ter dúvidas quanto a certas decisões que tomam, mas os aliados não é só para as boas ocasiões, é também para as ocasiões difíceis. Ora, eu acho que é importante, ao mesmo tempo que afirmamos o nosso compromisso com a União Europeia, o nosso compromisso forte, mantermos essa credibilidade, essa confiabilidade, essa autoridade quando se trata das relações transatlânticas. E penso que é isso que o Governo tem feito, como qualquer Governo tem feito, desde o Portugal Democrático, como estou seguro que qualquer outro Governo que hoje em dia estaria na oposição faria também.
1: Durão Barroso, declarações feitas em Estrasburgo, acredita que o Governo está a cumprir todas as regras dentro daquele que é o acordo com os Estados Unidos para o uso das lajes. Ainda há no centro do país, por causa das tempestades de fevereiro, cerca de 20 mil clientes sem telefone fixo. A maior parte destes clientes que usam o telefone fixo são populações mais velhas, muitas vezes também mais isoladas. É um problema que tem preocupado as equipas da GNR que acompanham diariamente estas populações. O repórter Joaquim Reis esteve com uma destas equipas da GNR de Leiria, foi ao encontro dos mais velhos e ouviu as queixas das dificuldades de comunicação.
10: Todos os dias a GNR de Leiria visita idosos dos concelhos da Marinha Grande, Porto de Mós, Leiria e Batalha. Segundo o alferes Rui Reis, é o projeto Idosos em Segurança, com um objetivo.
11: Identificarmos idosos que estejam mais isolados em locais mais distantes da cidade, que eles não estão sozinhos. Caso necessitem de alguma coisa, têm sempre com quem contar.
10: Os cabos Sandrina Batista e Bruno Rodrigues constituem uma das equipas que é recebida com satisfação pelos habitantes mais velhos das muitas aldeias destes concelhos, como Maria, de 80 anos, moradora na Laje.
12: É a minha família, então fico feliz.
10: Mas tem algumas queixas.
12: O que me faz falta é o telefone, caneco.
10: Também na Mata da Bidoeira, Gracinda, de 87 anos, recebe os militares.
13: Vem aqui muitas vezes, eles não me desprezam. Pronto, olha, é uma visita.
10: Com 76 anos em Alcaidaria, Maria tem razões para estar satisfeita com a visita.
14: Eu tive violência doméstica da minha filha e os senhores não se tiram daqui para ver como é que eu estou.
10: O problema são as comunicações, uma situação que preocupa o cabo Bruno Rodrigues, assim como a cabo Sandrina Batista.
15: Há muitas casas ainda sem comunicações.
16: As comunicações móveis?
15: Não podemos dizer a 100%. Estão bem melhores que as fixas, isso sem dúvida.
17: Já vamos com quase 4 meses que teremos relações. Pessoas que não têm telefone, caem, precisam de uma emergência e não têm...
10: De acordo com o Censo Sénior 2025, há no todo do distrito de Leiria 920 idosos em situações que necessitam do acompanhamento da operação Idosos em Segurança e que carecem de comunicações a funcionar em pleno.
1: A Antena 1 quis saber mais sobre estas dificuldades de comunicações que existem ainda na região centro, contactando a Anacom, mas até agora sem uma resposta. Vamos agora conhecer Clara Vieira. Ela é uma realizadora muito jovem e teve a sorte de conseguir apresentar a sua primeira curta-metragem em Cannes, no Festival de Cannes, na competição de escolas do festival. Onde Nascem os Pirilampos é uma fantasia de transição da adolescência para a idade adulta, uma ficção desta jovem realizadora que anda à descoberta do mundo do cinema em Cannes. Tiago Alves.
18: Estamos à procura de alguma coisa. O que é que é?
19: Eu não sei bem como dizer, Lorena.
20: Curso concluído, primeiro filme feito. Clara Vieira, 22 anos, imagina uma narrativa de amigos acampados num bosque. Filme de juventude, história de primeiros amores, best friends forever, grandes amizades. Filmou à procura da resposta para uma questão curiosa e importante. Afinal, Clara, onde nascem os pirilampos?
18: Não tenho exata noção do que isto implica, se calhar por inexperiência minha, se calhar não estou a ver a dimensão total da coisa.
20: Curso concluído, primeiro filme na Escola Superior de Teatro e Cinema e primeira presença num festival em Cannes. Clara não viu os pirilampos. Será que vai ver estrelas ou o céu está encoberto em Cannes?
18: Não sei, os pirilampos são uma ideia abstrata para mim porque eu nunca os vi. Então talvez esse lado mágico surja do meu imaginário mesmo, do que é que, onde é que eles aparecem.
20: A aventura prossegue com mais uma presença portuguesa na Cinef. Foi por aqui que também passaram António Ferreira, Simão Caiate, Falcão Inhaga e os irmãos Rapazote.
18: Então é de pirilampos que estamos à procura.
1: Uma primeira curta-metragem de Clara Vieira a estrear-se no Festival de Cannes.
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22: Bom dia, boa quarta-feira, são 7h14.
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3: Menos uma hora nos Açores.
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3: Hoje é o dia Terceira, quarta-feira, 20 de maio. Já passam 14 minutos das 7. Eu sou João Saavedra. Está comigo o Tiago Matias no apoio técnico desta emissão. Há instantes 15 graus em Angra e também Ponta Delgada, 16 em Santa Cruz das Flores e na Cidade da Horta. Pedro Santos.

0: 7h17, boa quarta-feira, vamos lá acordar. Daqui a nada ouvimos Elisa. Agora vamos espreitar o tempo com o meteorologista Elsa Vieira. Bom dia.
1: Olá, bom dia. Previsão para hoje, quarta-feira, para o Grupo Ocidental, período especialmente nublado com abertas, aguaceiros, o vento leste moderado a fresco, com rajadas até 60 km por hora, o mar cavado e as ondas oeste de 3 a 4 metros. No Grupo Central, período especialmente nublado com abertas, aguaceiros, o vento sudoeste moderado a fresco, com rajadas até 60 km por hora, o mar cavado e as ondas do quadrante oeste de 3 a 4 metros. Para o Grupo Oriental, especialmente nublado com abertas a partir da tarde, períodos de chuva prevês forte, passando água seca a partir da tarde, condições favoráveis à ocorrência trovoada e o vento sudoeste, moderado a fresco, com rajadas até 60 km por hora. O mar cavado e as ondas de sudoeste, de 2 a 3 metros, passando a oeste. Temperatura máxima prevista para hoje, 18 graus, em Santa Cruz das Flores, Norte e Angra do Heroísmo, 19 graus para Ponta Delgada.
0: Ponta Delgada que acordou com 15 graus, também 15 em Estantes em Angra, 16 em Santa Cruz das Flores e também na Horta.
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0: Já são 7h19, veja lá, não se atrase. Às 7h30 atualizamos a informação regional. Ainda antes disso, vamos conferir a palavra do dia com a Mafalda Lopes da Costa. Agora seguimos com a madeirense Elisa. Conversar. Toca assim.

0: regressar Canção de Elisa, a 9 minutos das 7h30. Boa quarta-feira, seguimos juntos. E agora com mais uma edição da Palavra do Dia.
1: A palavra do dia é teatro. A palavra teatro tem origem no grego antigo, em teatron, que significa literalmente lugar de onde se vê ou lugar para olhar. Este termo deriva do verbo grego que remetia para olhar, observar ou ainda contemplar. Na Grécia Antiga, o termo teatron era usado para designar a área semicircular ao ar livre, onde o público se sentava para assistir aos espetáculos e rituais religiosos. Já no Império Romano, passou para o latim como teatrum, mantendo a referência ao edifício e ao espaço de representação. A palavra evoluiu depois para a forma que usamos hoje, passando a englobar não só o espaço físico, ou seja, o edifício, mas também a arte dramática em si, o texto da peça e o próprio conjunto de obras teatrais. Curiosamente, devido a esta raiz ligada à observação de um acontecimento, a palavra acabou por alargar o significado a outras áreas. E é por isso que também se usa a expressão teatro de operações para referir o local onde decorrem manobras ou combates militares.
0: 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São 7h23.
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0: canção de São Pedro, tão difícil na manhã da rádio.
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0: Chegámos às 7h30, conferimos para já as notícias da região. Uma edição do jornalista Sáez Furtado.
2: A proposta apresentada pelo PS de criação de um fundo de desenvolvimento de rotas aéreas deverá ser aprovada hoje no Parlamento. O Chega manifestou o seu apoio à iniciativa socialista em vez de apoiar o sistema de incentivos às rotas estratégicas proposto pelo PSD. Seja qual for a proposta que vier a ser aprovada hoje no Parlamento, ela só terá efeitos práticos daqui a mais de um ano, admitiu a secretária do Turismo, Berta Cabral. Vamos já ouvir Berta Cabral ontem no Parlamento com a propósito desta discussão sobre a captação de rotas aéreas para os Açores.
3: Neste momento, as companhias aéreas já estão a preparar o verão 2027. Dificilmente poderíamos conseguir captar rotas para o verão 2027 ao abrigo deste novo regulamento, porque a verdade é que os aviões não estão parados à espera que apareça um regulamento novo.
2: As duas propostas começaram ontem a ser discutidas na Assembleia Regional, só hoje serão votadas pelos deputados. Museu Nacional de Arqueologia Náutica e Subaquática nos Açores pode ser uma realidade. O Parlamento Açoriano debateu ontem uma petição a propor a sua criação. PSD, PS, Chega, Iniciativa Liberal e Bloco de Esquerda estão alinhados. A criação deste museu é uma oportunidade para valorizar a história e o património do Mar dos Açores.

0: A criação de um Museu Nacional nos Açores permitirá valorizar estes feitos, promover o turismo científico e educativo e reforçar a ligação entre o continente e as ilhas.
1: Nídia Inácio, o Museu Nacional de Arqueologia Náutica e Subaquática, nascer em Angra do Heroísmo, ainda não saiu do papel, mas já faz sonhar quem nele vê uma oportunidade de valorizar a história e o património do Mar dos Açores. Na Ilha do Pico, a Cooperativa dos Mistérios deixou de receber o leite de produtores que continuam sem assinar contrato de compra e venda. O prazo para a celebração dos contratos terminou no passado sábado. David Borges.
2: Ao todo, são 13 os produtores que não assinaram o contrato com a Cooperativa dos Mistérios, impedindo que o leite continuasse a ser depositado na unidade fabril. Em comunicado, a cooperativa explica que esse contrato é uma obrigação legal e um princípio elementar de segurança e transparência nas relações comerciais. No entanto, apesar de estar disponível para dialogar com produtores e entidades, a cooperativa assume que, sem contratos assinados, o leite não pode continuar a ser depositado na fábrica. No comunicado, a Cooperativa dos Mistérios alerta também para possíveis e irregularidades na abertura de novas estruturas de recepção ou processamento de leite, bem como situações de utilização indevida da marca Açores. Sobre a marca Açores, a cooperativa que em janeiro passado assumiu as instalações da Lactopico, afirma que já foi solicitada a intervenção das autoridades competentes para avaliar a existência de possíveis irregularidades. Neste cenário de instabilidade do setor leiteiro, a cooperativa reafirma que pretende continuar a trabalhar na Ilha do Pico e lembra que desde o início da operação na ilha alinhou o preço pago ao produtor com a média praticada pela Lacta Açores, o que resultou num acréscimo de 2 cêntimos por litro de leite.
1: Andar de minibus na cidade da Horta já é gratuito para estudantes e para residentes até aos 30 anos. Uma resposta social ao aumento do custo de vida, diz o presidente da Câmara da Horta, Carlos Ferreira. O objetivo é alargar a medida a toda a população.
3: Os nossos munícipes podem deslocar-se às instalações da empresa que tem a concessão do minibus na cidade da Horta, a empresa Farias Limitada, e tratar de aceder aos passes, que são gratuitos, e aos bilhetes necessários para circular sem qualquer custo aqui. Estava previsto para implementar a 1 de janeiro de 2027 o alargamento da medida a toda a população residente, mas, face ao aumento dos combustíveis, o município também já está a trabalhar no sentido de antecipar a entrada em vigor e de conseguirmos alargar o minibus gratuito a toda a população ainda neste ano de 2026.
1: Estudantes e residentes até aos 30 anos já podem levantar os passes gratuitos, uma medida que, diz o presidente da Câmara da Horta, serve para incentivar mais pessoas a optar pelo transporte coletivo.
4: Atualizadas a esta hora as notícias da região, com o jornalista Sáez Furtado. A informação volta à rádio sensivelmente dentro de uma hora. 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Quarta-feira, 20 de maio, faltam agora 25 minutos para as 8. Seguimos em português com João Pedro Paes. Não há.

0: chama-se The Great Divide, canção de Noah Kahane, Caminho 18. Estamos a 15 minutos, veja lá na atraso. Ainda bem que está desse lado.
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0: A festa em Inglaterra. Mário Silva da Costa.
2: 22 anos depois, o Arsenal é o vencedor da Premier League. A equipa de Londres viu Manchester City empatar a 1 em casa do Bournemouth e garantiu matematicamente a conquista do título que escapava há mais de duas décadas. Ontem, jogadores e equipa técnica estiveram juntos a assistir ao jogo dos adversários e o próprio Arsenal divulgou nas redes sociais o momento em que teve início a festa. A euforia dos jogadores do Arsenal depois de se terem sagrado campeões em Inglaterra. O último campeonato ganho pelo Arsenal tinha sido em 2003-2004, sob o comando técnico de Arsène Wenger. Agora, em 2026, com Mikel Arteta como treinador, a formação de Londres volta a conquistar a Liga Inglesa. Samuel Costa destaca a felicidade com a convocatória para o Campeonato do Mundo. O jogador do Mallorca foi um dos destaques da lista divulgada ontem pelo selecionador Roberto Martínez. Em entrevista ao Canal 11, Samuel Costa garante que está preparado para o Mundial e descreve o instante em que soube da convocatória.
3: Foi um momento emocionante, só eles sabem o que eu tive que trabalhar para poder conseguir chegar ao Mundial. Sofremos muito, esforçámos muito e sem dúvida foi um momento super feliz, mas também é um momento que eu sei que estou bastante preparado e sei que vou dar respostas.
2: A garantia de Samu Costa depois de ser convocado por Roberto Martínez para o Mundial de Futebol. Torriense e Casa Pia jogam hoje a primeira mão do play-off que define a última vaga na Primeira Liga. Frente a frente, o terceiro classificado da segunda liga contra o antepenúltimo do primeiro escalão do futebol português, Torriense Casa Pia, primeira mão do play-off, jogo às 6 da tarde. Hoje é também dia da final da Liga Europa. Aston Villa e Friburgo medem forças em Istambul, na Turquia. Do lado alemão, a equipa nunca venceu uma prova europeia. Já o Aston Villa foi campeão europeu, apesar de nunca ter conquistado a Liga Europa. Ainda assim, os Villans têm como treinador o Unai Emery, vencedor de 4 troféus desta competição. Friburgo Aston Villa, final da Liga Europa em Istambul, jogo às 8 da noite. Fechamos com o ciclismo, dia da 11ª etapa da Volta à Itália em bicicleta. Afonso Eulálio continua com a camisola rosa, o ciclista português segurou a liderança ontem no contrarrelógio, tem 27 segundos de vantagem sobre o segundo classificado, o dinamarquês Jonas Vingard. A etapa de hoje vai ter 195 km, é a 11ª, vai ligar Porcari a Chiavari.
0: Desporto atualizado a esta hora com o jornalista Mário Silva da Costa. Em permanência está tudo em desporto.rtp.pt. O Desporto está de volta à RTP Antena Açores às 11h30 da manhã. Ficámos a 12 minutos das 8, agora David Fonseca.

Momento Karaoke da Manhã, com o Júlio Potapés. Não sou o único, nem RTP Antena Açores. Praticamente a 4 minutos das 8, há notícias para atualizar já daqui a pouco. Agora seguimos com o Jade.

Before You Break My Heart, Tight, a tocar na RTP Antena Açores nesta manhã de quarta-feira. Hoje é dia 20 de maio, estamos a 1 minuto das 8, já a seguir atualizamos toda a informação em relação ao tempo. Grupos ocidental e central com períodos de céu muito nublado, alternando com abertas, há previsão de aguaceiros, rajadas que podem chegar aos 60 km por hora. São Miguel e Santa Maria, céu muito nublado com abertas a partir da tarde, previsão de chuva por vezes forte, passando a aguaceiros a partir da tarde, condições favoráveis à ocorrência de trovoada e vento sudoeste moderado a fresco, com rajadas até 60 km por hora. Em relação às temperaturas, mínima de 13 graus em Santa Cruz das Flores, 14 na Horta e Angra, 15 Ponta Delgada. Já nas máximas, conto com 18 em Santa Cruz das Flores, na Horta e Angra. Ponta Delgada não vai além dos 19. Há notícias na rádio já a seguir.

0: 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Nove horas em Portugal Continental e na Madeira, 8 nos Açores. Eduardo, há um recado da China à Rússia.
1: Um recado do Xi Jinping que aconselha Putin a desistir de ações de bullying unilaterais e também de rever a história. A cimeira entre os dois chefes de Estado aconteceu esta manhã em Pequim. Em Tóquio, António Guterres faz um novo apelo ao fim do bloqueio no Estreito de Hormuz. Está em causa a vida das populações mais vulneráveis, diz o secretário-geral das Nações Unidas. Pedro Sánchez, acusado pelo PP no Parlamento, no caso Zapatero, Sánchez saiu em defesa do antigo chefe do governo socialista.
0: A esta hora, Faro já chegou aos 24 graus. Estão 19 no Funchal, 18 em Lisboa, Porto e Coimbra 16, 15 em Ponta Delgada. Edição de Eduardo Maia.
1: Começamos com esse aviso esta manhã de Xi Jinping a Vladimir Putin, que não tente rever a história. Xi Jinping recebeu esta quarta-feira o presidente russo no Grande Palácio do Povo, em Pequim. Os dois conversaram sobre a situação no Médio Oriente, também sobre as relações estreitas entre os dois países. No final fizeram declarações à imprensa sem direito a perguntas por parte dos jornalistas e o presidente chinês aconselhou a Rússia a desistir de ações de bullying unilateral. Sara Araújo de Almeida.
2: Xi Jinping elogiou a relação entre os dois países e deixou um alerta. A China e a Rússia devem opor-se a todas as ações de intimidação unilateral.
3: Como membros permanentes do Conselho de Segurança da ONU, a China e a Rússia devem

0: cumprir firmemente as suas responsabilidades enquanto grandes potências, defender a autoridade das Nações Unidas e a justiça e equidade internacionais, opor-se a toda a intimidação unilateral e a atos que revertam o curso da história, especialmente opor-se a todos os atos que neguem a soberania de ambos os países.
1: Na conferência de imprensa, Putin voltou a elogiar as relações entre Pequim e Moscovo, considerando que estão a um nível sem precedentes, e contou que as conversas foram amigáveis num ambiente cordial e construtivo. O presidente russo deixou claro que o país vai continuar a fornecer energia à China.
2: O nosso país é um dos maiores exportadores de petróleo, gás natural, incluindo o gás natural liquefeito, e carvão para a China. Estamos, evidentemente, dispostos a continuar a garantir o fornecimento ininterrupto de todos estes tipos de combustível ao mercado chinês em rápido crescimento.
1: Os dois países estão empenhados em seguir políticas externas independentes e querem desempenhar um papel de estabilizadores no cenário internacional. No final da reunião, assinaram cerca de 20 documentos com o objetivo de aprofundar ainda mais a cooperação económica.
3: 20 acordos assinados entre os dois países, falaram do Médio Oriente, falaram também das relações entre os dois países, China e Rússia. Continuam a sair a esta hora outras declarações dos dois chefes de Estado. Há a esta hora a informação de uma declaração de Vladimir Putin dando conta de que a Rússia está pronta para cooperar com todos os seus parceiros, incluindo os Estados Unidos. E esta questão foi discutida também entre o presidente da Rússia e o presidente chinês. Bom dia, Filipe Vasconcelos Romão, comentador de política internacional da Antena 1. Ainda não temos um cenário completo daquilo que foram as conversas, ou daquilo que foi a conversa entre os dois chefes de Estado, Xi Jinping e Vladimir Putin. Há informações que vão saindo a conta-gotas das declarações que eles vão fazendo à imprensa e que vão sendo também relatadas quer pelas agências de notícias russas, quer pelas agências de notícias da China, mas numa primeira leitura, o que é que destacas deste encontro e daquilo que foi a reprodução do encontro para a comunicação social?
4: Bem, bom dia, antes de mais. Eu julgo que a primeira questão a destacar é, sem dúvida, o protagonismo que a China tem hoje, e se conjugarmos sobretudo esta visita com a visita da semana passada de Donald Trump, percebemos que a posição que a República Popular da China e que Xi Jinping ocupam no sistema internacional é, sem dúvida, algo inédito do ponto de vista histórico. E isso percebe-se pelo número de visitas de Putin à Rússia, 25 ao longo do dos seus vários mandatos como Primeiro-Ministro ou como Presidente da Federação Russa, e também pela atitude de Donald Trump na semana passada em relação a Pequim. Portanto, nesse sentido, nós estamos perante um mundo que está a acelerar e provavelmente o conflito no Irão, a guerra na Ucrânia, são aspectos que estão por passiva, digamos, sem que a China estejamos a movimentar no sentido de obter ativamente esse protagonismo. Estão a dar-lhe por fracasso de algumas das decisões dos seus principais concorrentes a partir desta perspectiva do mundo multipolarizado.
3: Estas declarações de Xi Jinping, como é que as interpretas, destes recados que deu a Putin?
4: Bem, são alguém que já está numa posição que não é propriamente de uma parceria equilibrada, de uma geometria equilibrada entre os dois, mas de uma geometria variável, em que claramente Xi Jinping sente que já tem algo que a Rússia não fazia, que a China não fazia normalmente, mas que já se sente à vontade o suficiente para fazer passar esta mensagem, e percebe claramente que a Rússia hoje vive muito mais, depende muito da China. Não nos podemos esquecer que o mundo hoje não é o mundo da Guerra Fria. A China compreendeu que a sua posição de grande potência é uma posição que conjuga a dimensão política com a dimensão económica, e dentro dessa parte dessa dimensão económica percebe que, por exemplo, depende da Rússia no que diz respeito ao acesso à energia fóssil, a fontes fósseis para a energia, nomeadamente petróleo e gás natural. Não obstante, a Rússia depende muito mais, num conjunto de outras variáveis, da China. uma vez que está isolada e que as coisas continuam a não correr bem na frente ucraniana. Portanto, nesse sentido, é normal que Xi Jinping se vá sentindo mais à vontade para fazer passar estas mensagens, tal como de resto fez passar uma mensagem na semana passada com Trump, logo no início da visita, da visita do presidente norte-americano a Pequim, que foi a mensagem em relação a Taiwan, que foi veiculada pelos órgãos de comunicação oficial chineses, mas que foi muito importante. Portanto, Xi Jinping, pouco a pouco, vai se habituando a este protagonismo, que é algo, como disse no início, de facto não era frequente e não é frequente, aliás, no passado recente. Sim. E nos últimos, se calhar, dois séculos de história da China.
3: Sim. Obrigada, Filipe Vasconcelos Romão, a análise do comentador de política internacional da Antena 1, à cimeira entre Xi Jinping e Vladimir Putin, que aconteceu esta manhã em Pequim. Os dois falaram também da questão do Médio Oriente, e o secretário-geral das Nações Unidas voltou hoje a apelar em Tóquio à reabertura total do Estreito de Hormuz. António Guterres avisou que a inflação e também o custo de vida estão a agravar-se em todo o mundo e pediu uma solução política para acabar com o conflito no Médio Oriente.
5: A inflação está a aumentar e o custo de vida está a agravar-se devido ao conflito no Médio Oriente, que está a fazer disparar os preços da energia e das matérias-primas, incluindo os fertilizantes. É essencial restabelecer imediatamente a liberdade de navegação na região do Estreito de Hormuz e nas suas imediações, pôr fim a todas as violações do cessar-fogo e criar as condições para uma solução política para o conflito.
3: António Guterres retrata também uma realidade muito complexa de gerir, nomeadamente pelas Nações Unidas, as consequências devastadoras que os impactos desta guerra no Médio Oriente estão a ter nas populações mais vulneráveis em todo o mundo.
6: Mistrust. A
5: desconfiança e as divisões geopolíticas estão a impedir soluções eficazes enquanto os países violam o direito internacional sistematicamente. As despesas militares estão a ultrapassar as despesas com a ajuda humanitária, ao mesmo tempo que os cortes no financiamento da ajuda têm consequências devastadoras para as pessoas mais vulneráveis do mundo. Os objetivos do desenvolvimento sustentável, o nosso plano para um futuro melhor para as pessoas e para o planeta, exigem medidas muito mais firmes.
3: Os apelos feitos hoje por António Guterres, o secretário-geral das Nações Unidas, está num périplo pela Ásia. Estas declarações foram feitas em Tóquio, mas ele visita outros países também, numa altura em que se reorganiza a forma como as Nações Unidas estão a trabalhar nesta região do mundo. Com os socialistas espanhóis em ebulição e o governo de Sánchez na mira de uma crise política por causa do caso Zapatero, Pedro Sánchez, o presidente do Executivo Espanhol, falou hoje no Parlamento e foi muito claro. O PSOE está pronto para dar toda a colaboração à justiça. Mas Sánchez também saiu em defesa do antigo presidente do governo, José Luís Rodrigues Zapatero. Há que respeitar, diz Sánchez, a presunção de inocência.
7: Toda a colaboração com a justiça.
8: Toda a colaboração com a justiça, todo o respeito pela presunção de inocência e todo o meu apoio ao presidente Zapatero. O presidente Zapatero, o senhor Feijó, não nos envolveu numa guerra ilegal. Não mentiu aos espanhóis após o maior atentado terrorista da história de Espanha. O presidente Zapatero ampliou os direitos e as liberdades, tirou-nos de uma guerra ilegal no Iraque e acabou com a ETA. Foi isso que o presidente Zapatero fez enquanto governou este país.
3: Pedro Sánchez, esta manhã no Parlamento Espanhol, foi uma sessão muito tensa com o PP a atacar Sánchez, declarando que este caso com Zapatero mancha o governo espanhol. Zapatero está a ser investigado por tráfico de influências e por branqueamento de capitais. A nova variante do vírus Ébola, que tem estado a preocupar a Organização Mundial de Saúde, é desconhecida praticamente ainda dos cientistas. Não há uma vacina, não há tratamento e o nível, o índice de mortalidade é muito elevado. Requer, por isso, atenção internacional neste momento. Filomeno Fortes, o diretor do Instituto de Higiene e Medicina Tropical, afirmou esta manhã, na Antena 1, a importância do controlo epidemiológico da doença para conter esta ameaça.
9: Não deixa de ser efetivamente uma ameaça internacional pelas características de infecciosidade.
6: para além de não haver vacina, para além de não haver tratamento, há uma grande tendência para movimentos migratórios e essa zona deve estar efetivamente circunscrita a um controle de vigilância epidemiológica pelas autoridades internacionais e pelas autoridades locais. Agora, é uma ameaça internacional, mas o seu potencial pandémico é muito limitado, até prova em contrário. Não temos o risco de um potencial pandémico como tivemos, por exemplo, com o Covid.
3: Sim. Há uma outra dificuldade, a região onde este surto está a acontecer, está a propagar-se numa zona de guerra, de conflitos, de dificuldades sociais e de populações deslocadas, é uma variante nova e há dificuldades também em detectá-la no terreno.
6: Agora apareceu uma variante que tem uma pequena diferença na sua estrutura molecular. Portanto, isto dificulta o uso do PCR para o seu diagnóstico.
3: Os testes não o detectam, é isso?
6: Não, sim, exatamente. Por outro lado, como é uma situação que está em conflito, que está em guerra, e a OMS tem dificuldades em dizer que isto está a acontecer numa região conflituosa neste momento, e que temos muitos diagnósticos diferenciais. A primeira impressão era que aqueles síndromes febris com hemorragia eram febres hemorrágicas com outro tipo de doença.
3: Explicações dadas por Filomeno Fortes, ele é o diretor do Instituto de Higiene e Medicina Tropical, esteve esta manhã no Ponto Central na Antena 1. Criar um comboio com tecnologia e com componentes nacionais, desenvolvido em Portugal, é uma parceria feita entre as empresas, universidades e também SCP, e o projeto está a ser financiado pelo PRR. Mas este novo comboio, com assinatura portuguesa, está a ser construído na Maia e montado em Guifões, está atrasado. É a plataforma ferroviária portuguesa que dá conta deste atraso e teme que possa não ficar pronto este comboio dentro do prazo do plano de recuperação e resiliência. Gonçalo Costa Martins.
2: É uma corrida contra o tempo até ao final de junho. Ainda assim, o diretor executivo da plataforma, Paulo Duarte, diz que o projeto está quase a acabar.
9: Está na fase de conclusão, de efetuar os últimos testes e a agregação de todos os componentes. Houve atrasos na entrega de materiais, exatamente fruto da conjuntura da crise energética e, inclusivamente, da própria guerra na Ucrânia, que provocou aqui disrupções nos ciclos logísticos. Estamos a acelerar ao máximo para o estar cumprido dentro do prazo que está previsto.
2: Este projeto chama-se Train Solutions, soluções para comboios. É um protótipo com 3 carruagens. A maioria do comboio é made in Portugal, mas há algumas partes que não são feitas no país.
9: Estamos a falar do próprio sistema de tração, o sistema de travagem, por exemplo, ou os próprios bogies. Mas todo o resto, digamos, nós temos em Portugal competências para fazer mais do que 51% do comboio para lhe podermos chamar que é português.
2: Depois de concluído, faltará o longo processo de certificação. Mas esta plataforma que promove a competitividade da ferrovia olha também para o conhecimento que fica no futuro. A maioria dos novos comboios da CP vai ser fabricada em Portugal, 153 no total disponíveis a partir de 2029. E já não era sem tempo, considera Paulo Duarte.
9: Vão ser determinantes para, de facto, mudar a imagem da Ferrovia Nacional. Quando entrei aqui para este setor, de facto, as nossas cores eram castanho, laranja e preto. Era verdadeiramente a Ferrovia da Ferrugem.
2: Paulo Duarte espera que todos os novos comboios previstos para Portugal sejam o início da renovação da frota.
3: Estes são alguns dos temas que vão estar em destaque e vão ser debatidos na conferência que a Plataforma Ferroviária Portuguesa promove hoje e amanhã no Museu Ferroviário Nacional, no Entroncamento.
10: As notícias com o Eduardo Amaio na RTP Antena 1, Madeira, Açores e Mundo em permanência na rede em noticias.rtp.pt.
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12: Bom dia, boa quarta-feira, 8h16.
11: Os comentadores Nuno Coelho e Luís Cristóvão juntam-se a Paulo Sérgio para o túnel de acesso. Em antevisão, a final da Taça de Portugal e um primeiro balanço sobre a Liga Portugal. Túnel de acesso, esta quinta-feira, depois das 7 da tarde.
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12: Muito bom dia, Flores. Há instantes com 16 graus, 16 também em Angra e Ponta Delgada, 17 na Horta. Eu sou João Saavedra, sigo ainda consigo até às 9 com o boi técnico do Tiago Matias. Hoje é dia 20 de maio, dia da Marinha, desde os descobrimentos à proteção das nossas águas. A Marinha Portuguesa é um pilar de soberania e também inovação. E, nem de propósito, os sitiados tocam agora na manhã da rádio. Esta é a vida de Marinheiro.

0: 20. Mundo
1: Digital. Para todos aqueles que levam o gaming a sério, a Corsair lançou o Sabre V2 Pro Wireless CF. É um rato de alta performance, com estrutura em fibra de carbono real, pesa apenas 42 gramas e utiliza o sensor Marksman de 32 mil DPIs. A grande novidade desta semana é a disponibilidade global da versão ultra leve, quanto ao preço é de cerca de 180 euros.
2: Edição de meio da semana do Mundo Digital com César Pinheiro. Amanhã há novo episódio. Ficámos a 9 minutos das 8h30. Daqui a pouco há notícias da região para conferir na rádio. Lenny Rhymes.

0: Can't Fight the Moonlight. Esta é de Lenny Rimes. Na RTP Antena Açores.
1: Hoje, no Portugalex.
2: Muito bons dias a todo o auditório. Eu liguei apenas para fazer uha correção. Eu não hasteei a bandeira ao contrário. As pessoas é que não fizeram o pino para olhar para ela por pura má vontade. Obrigado.
0: Depende sempre do ponto de vista. Portugalex, edição completa mais à frente nesta hora, a 10 minutos das 9. Aurora Pinto e Maninho.

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1: Ligamos à música depois de atualizar toda a informação regional. Há notícias para conferir já a seguir. Primeiro, espreitamos o tempo. Flores e cores nesta quarta-feira, dia 20 de maio, com períodos de céu muito nublado, alternando com abertos e também aguaceiros na previsão. O vento moderado a fresco, com rajadas até 60 km por hora. São Miguel e Santa Maria, céu muito nublado, com abertos a partir da tarde. Há previsão de chuva por vezes forte, passando a aguaceiros a partir da tarde e condições favoráveis à ocorrência de trovoada. Vento sudoeste moderado a fresco, com rajadas até 60 km por hora. RTP Antena Açores, bom dia, são 8:30. O que marca a atualidade regional a esta hora?
2: Proposta do PS para a criação de fundo de captação de rotas aéreas deverá ser aprovada hoje no Parlamento. O Chega manifestou apoio à iniciativa socialista. Hoje é Dia Europeu do Mar. Estão agendadas 22 ações de limpeza costeira e subaquática em toda a região. 90 jovens participam no concurso Inova Açores, que decorre este ano na Graciosa.
1: No que toca às máximas previstas para hoje, Santa Cruz das Flores, Horta e Angra, 18 graus, Ponta Delgada, 19. Jornal das 8:30, edição do jornalista Sáez Furtado.
2: A proposta apresentada pelo PS de criação de um fundo de desenvolvimento de rotas aéreas deverá ser aprovada hoje no Parlamento. O Chega manifestou o seu apoio à iniciativa socialista em vez de apoiar o sistema de incentivos às rotas estratégicas proposto pelo PSD. Mas seja qual for a proposta que passar, o novo diploma já só terá efeitos práticos daqui por mais de um ano. Ricardo Freitas.
3: O PS foi o primeiro partido a apresentar uma proposta no Parlamento para criar um fundo para captar a vinda de novas companhias aéreas para os Açores.
4: É assim que deve ser. Não é vir à revelia e tentar meter na agenda de uma comissão que já estava definida uma iniciativa à pressa para tentar ficar com méritos.
3: Carlos Silva, deputado socialista, referia-se à proposta do PSD, que deu entrada duas semanas depois da do PS, que pretende criar um sistema de incentivos praticamente igual, mas com outro nome.
5: Um fundo não é apenas um nome. Um fundo é uma figura jurídica, com regras próprias, com órgãos próprios, que implica cargos públicos, que implica nomeações públicas e implica despesa pública permanente.
3: Ruben Cabral, deputado social-democrata, alertou para os perigos da proposta do PS, mas António Lima, do Bloco de Esquerda, entende que a iniciativa socialista é a melhor.
6: A proposta do Partido Socialista tem uma vantagem que importa salientar: a participação de outras entidades e de outros fundos que não fundos públicos. A participação dos privados.
3: Para que qualquer uma das propostas possa passar, terá de ter o apoio da bancada do Chega, que habitualmente vota ao lado dos partidos que suportam o governo. Mas desta vez será diferente.
7: Há aqui uma questão também de justiça em termos de timing e de iniciativa. E claro, a proposta do PS, quanto a nós, nós estamos mais confortáveis que ela avance.
3: Francisco Lima, do Chega, diz que o partido vai votar ao lado do PS, mas Pedro Pinto, do CDS, entende que isso é uma incoerência política.
8: Criticam este governo por criar taxas, mas acho que se preparam é para aprovar uma iniciativa para que este governo seja obrigado a criar taxas.
3: Seja qual for a proposta que vier a ser aprovada hoje no Parlamento, ela só terá efeitos práticos daqui a mais de um ano, admitiu a secretária do Turismo, Berta Cabral.
9: Neste momento, as companhias aéreas já estão a preparar o verão 2027. Dificilmente poderíamos conseguir captar rotas para o verão 2027 ao abrigo deste novo regulamento, porque a verdade é que os aviões não estão parados à espera que apareça um regulamento novo.
3: Então, se é assim, Porquê tanta pressa em aprovar este novo regime, questiona Pedro Ferreira, da Iniciativa Liberal.
10: Eu exortava, de facto, a que esta Assembleia, a que estes partidos fundadores do regime autonómico que estamos a celebrar, pudessem crescer um bocadinho e se entender de forma a que saísse daqui uma solução deste Parlamento que desse resposta a um problema de um setor da atividade económica desta região.
3: As duas propostas que começaram ontem a ser discutidas na Assembleia Regional só hoje serão votadas pelos deputados.
2: O Parlamento açoriano debateu também ontem uma petição que propõe a criação do Museu Nacional de Arqueologia Náutica e Subaquática nos Açores. Uma proposta de José Luís Neto que entusiasmou os deputados. Inês Linhares Dias.
11: É um mar de oportunidades.
12: A criação de um Museu Nacional nos Açores permitirá valorizar estes feitos, promover o turismo científico e educativo e reforçar a ligação entre o continente e as ilhas.
11: Nídia Inácio, do PSD, foi a primeira a demonstrar o seu apreço pela petição promovida por José Luís Neto, mas esteve longe de ser a única. Pedro Ferreira, da IEL, destaca que, com as celebrações dos 600 anos da descoberta dos Açores à porta, a iniciativa chega em boa hora.
10: E será um erro nacional limitar essas comemorações a eventos protocolares, festividades alusivas ou exercícios simbólicos sem legado duradouro. Os Açores precisam, de facto, de projetos estruturantes.
11: Também Marta Matos, do PS, considera que este é o momento para fazer dos Açores um polo da cultura nacional.
13: No momento em que comemoramos os 50 anos da nossa autonomia e se aproximam as comemorações dos 600 anos da descoberta dos Açores, a criação do primeiro Museu Nacional fora do território nacional e sediado nos Açores funcionaria também como instrumento de reforço da unidade nacional através da autonomia.
11: A importância de reconhecer ao arquipélago a sua centralidade cultural foi ainda realçada por António Lima, do Bloco de Esquerda.
14: Esta proposta não deve ser vista apenas como uma reivindicação local, mas como uma oportunidade de dar um passo concreto na valorização do mar, da cultura, na afirmação das autonomias e da construção de uma política cultural mais equilibrada no país.
11: Hélia Cardoso, do Chega, pede aos partidos da Assembleia Regional que se foquem na consensualidade que a proposta reúne.
15: Consideramos que o petitionário fez o seu trabalho, está na hora dos partidos políticos continuarem este projeto. Daí que o Chega começou a trabalhar numa proposta de resolução. A minha colega de comissão do PSD também sentiu o mesmo entusiasmo, também preparou uma proposta de resolução. Este entusiasmo estendeu-se, ou foi sentido por todas as bancadas, daí considerar-se que basta haver uma única proposta de resolução para que haja uma articulação entre o Governo Regional e Nacional e que este projeto se transforme em realidade.
11: O Museu Nacional de Arqueologia Náutica e Subaquática, a nascer em Angra do Heroísmo, ainda não saiu do papel, mas já faz sonhar quem nele vê uma oportunidade de valorizar a história e o património do mar dos Açores.
2: E hoje é Dia Europeu do Mar. Estão agendadas 22 ações de limpeza costeira e subaquática em toda a região. Os Açores são a única região do país onde o lixo marinho integra o regime de gestão de resíduos. Sofia Brum.
16: Mais de 115 toneladas de lixo marinho foram retiradas das costas açorianas na última década. Agora, a campanha regional de limpezas costeiras e subaquáticas ganha força, impulsionada pelo novo regime de gestão de resíduos, publicado em março.
17: Foi uma novidade ganhar aqui também o lixo marinho enquanto problemática. Ganhou relevo e pelo menos passou a estar em letra de lei e é uma inovação a nível nacional. Não há nenhum diploma nacional que tenha essa integração do lixo marinho no regime de gestão dos resíduos.
16: Para Rui Martins, diretor regional das políticas marítimas, esta iniciativa está assente em três componentes.
17: Uma delas é a sensibilização para uma problemática, por um lado. O segundo aspecto é o facto de promovermos ativamente uma limpeza de um dado local, não é? E o terceiro aspecto é o facto destes dados contribuírem para aquilo que é o reporte que os Estados-membros têm que fazer, por um lado regional, nacional e também a nível europeu, sobre a prevalência de resíduos.
16: Depois da participação de 8 mil voluntários nos últimos 4 anos, o apelo volta a fazer-se ouvir, participar, recolher e registar os dados na plataforma.
17: acaba por produzir resultados que nos são muito úteis, por um lado, para nos posicionar face a todos os congéneres europeus e, do ponto de vista mundial, como é que esta problemática prevalece ou não na nossa região. Permite-nos identificar, muitas vezes, de onde é que estão oriundos a maior parte destes resíduos que vêm, porque nós conseguimos identificar muitos dos plásticos que nos chegam porque estão associados a produções, por exemplo, aquacultura, lagostas.
16: Para já, o mar volta a chamar pela comunidade. Estão marcadas 22 ações em várias ilhas do arquipélago, que podem ser consultadas em lixomarinho.azores.gov.pt.
2: Na Ilha do Pico, a Cooperativa dos Mistérios deixou de receber o leite de produtores que continuam sem assinar contrato de compra e venda. O prazo para a celebração dos contratos terminou no passado sábado. David Borges.
18: Ao todo, são 13 os produtores que não assinaram o contrato com a Cooperativa dos Mistérios, impedindo que o leite continuasse a ser depositado na unidade fabril. Em comunicado, a cooperativa explica que esse contrato é uma obrigação legal e um princípio elementar de segurança e transparência nas relações comerciais. No entanto, apesar de estar disponível para dialogar com produtores e entidades, a cooperativa assume que, sem contratos assinados, o leite não pode continuar a ser depositado na fábrica. No comunicado, a Cooperativa dos Mistérios alerta também para possíveis irregularidades na abertura de novas estruturas de recepção ou processamento de leite, bem como situações de utilização indevida da marca Açores. Sobre a marca Açores, a cooperativa que em janeiro passado assumiu as instalações da Lactopico, afirma que já foi solicitada a intervenção das autoridades competentes para avaliar a existência de possíveis irregularidades. Neste cenário de instabilidade do setor leiteiro, a cooperativa reafirma que pretende continuar a trabalhar na Ilha do Pico e lembra que desde o início da operação na ilha alinhou o preço pago ao produtor com a média praticada pela Lacta Açores, o que resultou num acréscimo de 2 cêntimos por litro de leite.
2: Mais de 90 jovens dos diferentes níveis de ensino participam no concurso Inovaçores, que este ano decorre na Graciosa. O pavilhão de Santa Cruz foi transformado numa feira que mostra ideias e projetos inovadores. Luís Costa.
19: São 93 jovens desde o segundo ciclo ao ensino profissional e superior que criaram propostas inovadoras. Wilson Oliveira, da EBI de Capelas, ajudou a inventar um equipamento que recicla os garrafões de plástico em objetos utilitários.
20: Há à volta do mundo alguns desses projetos, mas o nosso, como é aqui nessa região, vai ajudar um pouco mais a reutilizar o plástico e a impedir que ele vá para ambientes.
19: Marisa Costa, da EBS das Lajes do Pico, também propõe a reciclagem de tecidos.
21: Tentar diminuir o desperdício da indústria têxtil, que é uma das mais poentes do mundo, através da criação de souvenirs para turistas.
19: Da Escola Emiliano de Andrade, Afonso Vasconcelos é inventor de um jogo de tabuleiro sobre o património biológico dos Açores.
22: A gente detectou que há muito desconhecimento das espécies e há pouca preservação das espécies e queremos trazer o jogo também para salvar os Açores.
19: Maria Rita, da EBS da Graciosa, cultiva cogumelos biológicos.
23: É cultivar os cogumelos através da palha, ou seja, colocamos em vago, passa por uma esterilização, passa por vários processos até dar o cogumelo.
19: São alguns dos exemplos criativos que se revelam no pavilhão municipal da Graciosa. O diretor regional da Juventude, Elálio Braga, destaca a importância do evento.
24: E o facto de ser descentralizado na Ilha Graciosa este ano também promove o contacto com as comunidades locais e incentiva de facto os jovens a ficarem na sua comunidade e a intervirem diretamente no seu território.
19: Os projetos serão submetidos à apreciação do júri, mas no final, que acontece na quinta-feira, o mais importante são as ideias que ficam para futuros negócios.
25: Gostava de criar uma infraestrutura própria para isto e tenho algum dos sonhos de ser cozinheira.
19: Emma Tavares é da EBI da Lagoa. Não menos importante são as novas amizades que ficam para a vida.
2: No futebol, o Lusitânia tem a receber pagamentos em atraso, nomeadamente a jogadores, relativos à última temporada desportiva. Isto porque o emblema de Angra do Heroísmo não tem conseguido obter, junto do Portimonense, clube da 2ª Liga de Futebol, o saldo de uma dívida de 80 mil euros que remonta a 2024. A revelação foi feita pelo presidente do Lusitânia, Pedro Tomé, numa conferência de imprensa acompanhada pelo jornalista Luís Almeida.
26: É uma dívida que se refere à transferência de Camilo Duré, que trocou Lusitânia pelo Portimonense em setembro de 2024.
27: Quando eu cheguei ao Lusitânia, falei com as pessoas do Portimonense e assinámos contratos e protocolos para o pagamento. Até hoje não cumpriram. Infelizmente também pedimos ajuda à Federação Portuguesa de Futebol e até agora Nada. Eles pagaram um valor em dezembro do ano passado e neste momento a dívida que o Portimonense tem ronda sensivelmente os 80 mil euros à Lusitânia.
26: Valor considerável, admite o presidente do clube de Angra do Heroísmo. Em agosto do ano passado, Camilo Duré era contratado pelo Karabakh do Azerbaijão. O avançado colombiano marcou 5 golos esta época na Liga dos Campeões. Pedro Tomé diz que o Lusitânia fez o seu orçamento a contar com essa verba e por isso há pagamentos em falta relativos à última temporada.
27: E estamos a aguardar e temos, logicamente, os jogadores diariamente que já se foram embora a falar comigo, porque estamos todos à espera que o dinheiro entre para o clube ter liquidez para poder fazer face às suas despesas que ainda ficaram da época anterior.
26: E outras, de outras épocas, o antigo treinador Ricardo Pessoa está a reclamar nos tribunais uma dívida de 15 mil euros.
27: Existe essa ação em tribunal contra o Lusitânia, mas eu conversei pessoalmente com o Ricardo Pessoa e as coisas estão a ser resolvidas e ele sabe que assim que nós recebermos o dinheiro do Lusitânia, que a prioridade será também o Ricardo Pessoa.
26: Pedro Tomé revelou ainda que há avanços na intenção de vender a sede para saldar o passivo do clube. Isso será transmitido em breve aos sócios de Lusitânia em Assembleia Geral.
2: Lusitânia em apuros financeiros.
0: Está fechado o Jornal das 8h30, numa edição do jornalista Sáez Furtado. A informação está também disponível online, em permanência a cores.rtp.pt e também Facebook RTP Antena Açores. Quarta-feira, 20 de maio, faltam 15 para as 9.
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0: Regressa à música com os AC/DC. Daqui a pouco conferimos a edição de meio da semana do Portugalex com o Manuel Marques e também António Machado.

0: Sol da Caparica, Nuno Ribeiro, Escalema, Ciro, Soraya Ramos, Cuca Roseta, Ana Joyce e também Rui Ordante. A adaptação do clássico para servir de hino a um festival de verão. Ficámos a 9 minutos das 9. Boa quarta-feira, uma ótima viagem. Na RTP Antena Açores, conferimos mais um Portugalex.
1: A polícia francesa lançou um aviso aos automobilistas para a possibilidade de se cruzarem com veados bêbados nas estradas. Isto porque os animais andam a comer fruta fermentada e depois são vistos a cambalear e a enrolar a língua, enquanto cantam Edith Piaf.
2: A GNR portuguesa já fez saber que vai obrigar todos os veados a soprar para o balão, sobretudo se forem apanhados a correr em excesso de velocidade. E o PAN já defendeu os bichos pela voz de Inês de Sousa Real.
3: Os veados também têm direito a descomprimir um pouco depois de tudo o que têm passado, sobretudo desde o filme do Bambi. Há pessoas que já nem lhes chamam veados, só Bambis, enfim.

0: E parece que o primeiro ouvinte em linha é precisamente Cavaco Silva, que nos fala da sua marquise. Muito bom dia.
1: Muito bons dias a todo o auditório. Eu liguei apenas para fazer uma correção. Eu não hasteei a bandeira ao contrário. As pessoas é que não fizeram o pino para olhar para ela por pura má vontade. Obrigado.
0: Fica a correção, liga-nos agora ao líder do CDS, Nuno Melo. Faça o favor de dizer.
2: Eu acho muito bem que se proíba de hastear bandeiras estranhas na Câmara. Qualquer dia, Portugal envia uma nave para a Lua e em vez de deixarem lá a bandeira nacional como fizeram os americanos, hasteiam a bandeira LGBT XXXPTO. É preciso ter tupete.
0: E foi mais uma opinião e temos agora em linha o jovem Topé, que nos fala da escola secundária de Mãe Martins.
3: Oi pessoal, tipo, eu acho que este dia contra a homofobia, a transfobia e a bifobia devia incluir a trigonometria. Tipo, imagina, chega de massacrar os jovens com ângulos e triângulos. Fogo!
0: Tipo, estamos a imaginar. Muito obrigado. E as nossas linhas estão encerradas a partir deste momento. Para a próxima, vamos perguntar se acha que os vereadores que chumbaram a proposta para hastear a bandeira LGBT na Câmara deviam deixar a política e dedicar-se à decoração.
4: Amanhã, novo episódio do Portugalex, a esta hora. A repetição hoje acontece a 10 minutos das 6. E é em permanência. 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
4: Olha as horas, faltam 6 minutos para as 9.

0: uma das vozes emergentes e promissoras da música portuguesa atual, Maria Fernandes. Chama-se Livro Aberto. Letra e música assinada pela própria e também com a ajuda do João Direitinho, dos Atua, dos Vizinhos e do Fernando Daniel. Estamos a um minuto das nove. Atualizamos toda a informação já a seguir. Depois é consigo, Helena Goulart. Eu sou João Saavedra, estou de saída. Marcamos encontro amanhã depois das 6:30. No que toca ao tempo para esta quarta-feira, grupos ocidental e central com períodos de céu muito nublado, alternando com abertas. Há também possibilidade de aguaceiros, vento moderado a fresco, com rajadas até 60 km por hora. São Miguel e Santa Maria, céu muito nublado, com abertas a partir da tarde, previsão de chuva por vezes forte, passando a aguaceiros a partir da tarde, condições favoráveis à ocorrência de trovoada e vento sudoeste moderado a fresco, com rajadas até 60 km por hora. Mínima de 13 graus para Santa Cruz das Flores, a mínima para a Horta e para Angra é de 14 graus, 15 para Ponta Delgada. Já nas máximas, estão previstos 18 graus em Santa Cruz das Flores, Horta e Angra 19, Ponta Delgada.
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2: 10 horas em Portugal Continental e na Madeira, são 9 nos Açores. Manhã de quarta-feira, 20 de maio, em destaque nas notícias, Eduarda.
3: Esta hora, a notícia de que a Judiciária deteve dois suspeitos de terem falsificado pelo menos 800 atestados de residência. Pagavam a testemunhas falsas. Conter o surto de ébola na República Centro-Africana é urgente, avisa o diretor do Instituto de Higiene e Medicina Tropical. É uma crise de saúde pública internacional, mas sem potencial pandémico. Neste jornal, ainda os recados de Xi Jinping a Putin e a defesa convicta que Sánchez fez hoje no Parlamento Espanhol de Zapatero.
2: Faro já está nos 25 graus, a esta hora 19, Lisboa e Funchal, Porto com 18, Coimbra e Ponta Delgada 15. Edição de Eduardo Amaro.
3: Há quem aproveite as necessidades dos imigrantes para fazer disto exploração económica e a Polícia Judiciária anunciou hoje que deteve duas pessoas suspeitas de terem falsificado pelo menos 800 atestados de residência. Estes dois suspeitos terão criado uma estrutura organizada, arranjavam testemunhas que prestavam declarações falsas, confirmavam que os cidadãos estrangeiros viviam nas moradas que eram indicadas, mas que eram moradas falsas. Por prestarem este, chamemos-lhe, serviço, ganhavam entre 130 a 200 euros. Os dois detidos pela Polícia Judiciária, suspeitos, são acusados dos crimes de associação criminosa, auxílio à imigração ilegal e também falsificação ou contrafação de documentos. Pelas últimas contas divulgadas até agora, há ainda no centro do país perto de 20 mil clientes sem telefone fixo. As comunicações desapareceram com as tempestades de fevereiro e quase 4 meses depois, vai fazer na próxima semana, ainda não estão de regresso. Quem usa mais os telefones fixos são sobretudo os mais velhos, muitas vezes pessoas isoladas, um problema e uma preocupação acrescida para as equipas da GNR que todos os dias acompanham e fazem a monitorização destas populações. O repórter Joaquim Reis acompanhou uma destas equipas da GNR de Leiria.
4: Todos os dias, a GNR de Leiria visita idosos dos concelhos da Marinha Grande, Porto de Mós, Leiria e Batalha. Segundo o alferes Rui Reis, é o projeto Idosos em Segurança, com um objetivo.
5: Identificarmos os idosos que estejam mais isolados em locais mais distantes da cidade, que eles não estão sozinhos. Caso necessitem de alguma coisa, têm sempre com quem contar.
4: Os cabos Sandrina Batista e Bruno Rodrigues constituem uma das equipas que é recebida com satisfação pelos habitantes mais velhos das muitas aldeias destes concelhos, como Maria, de 80 anos, moradora na Laje.
6: É a minha família, então fico feliz.
4: Mas tem algumas queixas.
6: O que me faz falta é o telefone, caneco.
4: Também na Mata da Bidoeira, Gracinda, de 87 anos, recebe os militares.
7: Vem aqui muitas vezes, eles não me desprezam. Pronto, olha, é uma visita.
4: Com 76 anos em Alcaidaria, Maria tem razões para estar satisfeita com a visita.
8: Eu tive violência doméstica da minha filha e os senhores não saíram daqui para ver como é que eu estou.
4: O problema são as comunicações, uma situação que preocupa o cabo Bruno Rodrigues, assim como a cabo Sandrina Batista.
9: Há muitas casas ainda sem comunicações.
10: As comunicações móveis?
9: Não podemos dizer a 100%. Estão bem melhores que as fixas, isso sem dúvida.
11: Já vamos com quase 4 meses que tiremos ilações. Pessoas que não têm telefone, caem, precisam de uma emergência e não têm...
4: De acordo com o Censo Sénior 2025, há no todo o distrito de Leiria 920 idosos em situações que necessitam do acompanhamento da operação Idosos em Segurança e que carecem de comunicações a funcionar em pleno.
3: A Antena 1 contactou a Anacom tentando perceber qual é o estado nesta altura dessas comunicações, quando é que estarão de regresso os telefones fixos, mas sem resposta até agora. Esta reportagem de Joaquim Reis, em formato mais alargado, vai passar mais logo no programa da tarde. O Governo vai pagar até 1.500 euros por hectare de floresta limpa na zona das tempestades. Os proprietários dos terrenos já se podem candidatar e, como se sabia, já são as câmaras que vão pagar estes apoios. A Ministra do Ambiente garantiu que não é preciso apresentar faturas nem comprovativos de despesa, basta apenas uma fotografia do terreno limpo.
12: Há já um município que concorreu e que já foi analisado e que já está terminado. Agora é o concorrer o mais depressa possível, o dinheiro é passado para os municípios e depois os municípios podem transferir para os agricultores, não é necessária burocracia, não é necessário sequer fatura nem recibo dos 1.500 euros por hectare, basta uma prova de que limparam o terreno. Uma prova muito simples e não precisa de ser antes, porque nós sabemos como é que foi antes. Nós estivemos lá e vimos que ficou 90% destruído naquela zona. É o depois. Uma evidência de que limpou, paga-se até 1.500, dependendo do tipo de terreno, entre 1.000 e 1.500 por hectare a quem toma conta da floresta.
3: Os 22 municípios que foram mais afetados pelo mau tempo vão ter no total uma verba de 40 milhões de euros para fazer estas limpezas. Leiria recebe a fatia maior, 13 milhões de euros, e as candidaturas podem ser feitas até ao final de junho. A nova variante do vírus Ébola, o Budimbúgio, que está a preocupar a Organização Mundial de Saúde, é desconhecida dos cientistas. Não há vacina nem tratamento e é altamente mortal. Por isso requer toda a atenção internacional neste momento. Filomeno Fortes, diretor do Instituto de Higiene e Medicina Tropical, ouvido esta manhã na Antena 1, explica que é muito importante o controlo epidemiológico da doença para conter esta ameaça. Ele sublinha ainda que este vírus está a propagar-se numa zona em guerra e é uma variante nova com grandes dificuldades para ser detectada.
13: Agora apareceu uma variante que tem uma pequena diferença na sua estrutura molecular. Portanto, isto dificulta o uso do PCR para o seu diagnóstico.
3: Os testes não o detectam, é isso?
13: Não, sim, exatamente. Por outro lado, como é uma situação que está em conflito, que está em guerra, e a OMS tem dificuldades em dizer que isto está a acontecer numa região conflituosa neste momento, e que temos muitos diagnósticos diferenciais. A primeira impressão era que aqueles síndromes febris com hemorragia eram febres hemorrágicas com outro tipo de doença.
3: Uma das dificuldades é o território onde isto está a acontecer, os conflitos que existem no território, as populações deslocadas e depois também muito a cultura de várias populações africanas à volta dos mortos e a forma como enterram os mortos. Este contexto social também pode dificultar a contenção da doença.
13: Há uma tendência para, do ponto de vista cultural, as pessoas protegerem os corpos. Estes cadáveres têm que ser enterrados em menos de 24 horas, porque depois do morto, o vírus começa a multiplicar-se e começa a se espalhar nos contactos. E em África, nestas zonas, durante os funerais, as pessoas abraçam os cadáveres, beijam os cadáveres, lavam as mãos no mesmo líquido, e isto é uma forma de fácil transmissão do vírus.
3: Informações deixadas por Filomeno Fortes, ele é o diretor do Instituto de Higiene e Medicina Tropical, sobre este surto de ébola na República Democrática do Congo, esta manhã no Ponto Central. Atravessou também amanhã o encontro de Xi Jinping com Vladimir Putin em Pequim. Os dois países mostraram-se mais unidos do que nunca nas declarações que fizeram à imprensa. Deram conta de 20 de novos acordos económicos celebrados entre a China e também a Rússia. Putin prometeu continuar a fornecer à China todo o petróleo e gás que necessite e de Xi Jinping ouviu um recado. Talvez esteja na hora de Moscovo abdicar da tentação de rever a história.
10: Como membros permanentes do Conselho de Segurança da ONU, a China e a Rússia devem cumprir firmemente as suas responsabilidades enquanto grandes potências, defender a autoridade das Nações Unidas e a justiça e equidade internacionais, opor-se a toda a intimidação unilateral e a atos que revertam o curso da história, especialmente opor-se a todos os atos que neguem a soberania de ambos os países.
3: Declarações esta manhã de Xi Jinping. Filipe Vasconcelos Romão, comentador de assuntos internacionais da Antena 1, destaca da cimeira desta manhã e das declarações feitas pelos dois chefes de Estado à imprensa o ascendente que a China toma sobre a Rússia, o que leva também o presidente chinês a ser mais claro nos recados que dirige a Putin.
14: Xi Jinping já se sente à vontade o suficiente para fazer passar esta mensagem e percebe claramente que a Rússia hoje vive muito mais, depende muito da China. Não nos podemos esquecer que o mundo hoje não é o mundo da Guerra Fria. A China compreendeu que a sua posição de grande potência é uma posição que conjuga a dimensão política com a dimensão económica e dentro dessa parte, dessa dimensão económica, percebe que, por exemplo, depende da Rússia no que diz respeito ao acesso à energia fóssil, a fontes fósseis para a energia, nomeadamente petróleo e gás natural. Não obstante, a Rússia depende muito mais num conjunto de outras variáveis da China, uma vez que está isolada e que as coisas continuam a não correr bem na frente ucraniana.
3: Filipe Vasconcelos Romão, a análise ao discurso de Xi Jinping esta manhã, sobretudo as declarações feitas no sentido de aconselhar a Rússia a não cair na tentação de rever a história. A União Europeia conseguiu um acordo provisório ainda, mas conseguiu para eliminar as tarifas à importação de produtos dos Estados Unidos. Era uma parte que faltava no acordo que foi assinado o ano passado entre os Estados Unidos e a União Europeia por causa das tarifas nas exportações dos dois países. Ele prevê, por exemplo, este acordo, um mecanismo de salvaguarda para proteger a indústria perante a evolução das tarifas e das importações. Ora, o chefe de comércio da União Europeia, Bernd Lange, esteve hoje no Parlamento Europeu e, nas declarações que fez, rejeitou que a União Europeia tenha cedido às chantagens do presidente norte-americano Donald Trump.
15: Lembro-me bem que alguns diziam: estás louco, tens de cumprir as expectativas do presidente dos Estados Unidos. Não, estamos a fazer a nossa legislação à luz do interesse da indústria e do povo europeu, de forma adequada. Isto é, supõe uma grande diferença em relação aos Estados Unidos. Estamos a fazer isto de forma democrática com o Parlamento Europeu e os Estados-membros. Na Europa, não há decisão de apenas um homem, o que é totalmente imprevisível. Por isso, estou bastante satisfeito por termos chegado a um acordo às 2:15 da madrugada.
16: That we reached 2:15 this morning.
3: É um compromisso do lado europeu para orientar as relações económicas com os Estados Unidos. No entanto, este processo ainda não está totalmente fechado. Há uma reunião ainda a acontecer no início do próximo mês para discutir as relações económicas e as taxas nas importações da União Europeia em relação aos Estados Unidos e vice-versa. Os socialistas espanhóis estão em ebulição e o governo de Sánchez na mira de uma crise política por causa do caso Zapatero. Pedro Sánchez, o presidente do Executivo Espanhol, esteve hoje no Parlamento e foi muito claro. O Partido Socialista Espanhol está pronto para dar toda a colaboração à Justiça, mas Sánchez saiu também em defesa do antigo presidente do governo, José Luís Rodríguez Zapatero.
17: Toda a colaboração com a Justiça.
18: Toda a colaboração com a Justiça, todo o respeito pela presunção de inocência e todo o meu apoio ao presidente Zapatero. O presidente Zapatero, o senhor Feijó, não nos envolveu numa guerra ilegal. Não mentiu aos espanhóis após o maior atentado terrorista da história de Espanha. O presidente Zapatero ampliou os direitos e as liberdades, tirou-nos de uma guerra ilegal no Iraque e acabou com a ETA. Foi isso que o presidente Zapatero fez enquanto governou este país.
3: Sánchez a sublinhar a importância do trabalho de Zapatero, agora acusado pela justiça. Foi uma sessão tensa esta no Parlamento Espanhol, com o PP a atacar Sánchez e a dizer que este caso mancha o governo de Espanha. Zapatero está a ser investigado por tráfico de influências e branqueamento de capitais.
19: Foi a informação com Eduardo Maio, notícias em simultâneo com a RTP Antena 1 Madeira, Açores e RTP Mundo. 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
20: Muito bom dia, são 9 horas 14 minutos nos Açores.
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20: Manhã de quarta-feira, edição deste dia 20 de maio de 2026. Sou Helena Goulart, no apoio à emissão está o Tiago Matias.

0: um tango com assinatura de Damiano David para início de edição, quarta-feira, dia 20 de maio de 2026. Flores e corvoas com períodos de céu muito nublado, alternando conversas. A previsão apontar para aguaceiros, o vento moderado a fresco, com rajadas até 60 km/h, vento oeste. Mar cavado, ondas oeste 3 a 4 metros. Grupo Central, hoje com períodos de céu muito nublado, alternando com abertas, aguaceiros, vento sudoeste moderado a fresco, com rajadas até 60 km/h. Mar cavado, ondas do quadrante oeste, 3 a 4 metros. São Miguel e Santa Maria, hoje com céu muito nublado, abertas a partir da tarde, períodos de chuva por vezes forte, passando aguaceiros a partir da tarde, condições favoráveis à ocorrência de trovoada. Vento moderado a fresco de sudoeste com rajadas até 60 km/h. Mar cavado, ondas sudoeste 2 a 3 metros, passando a oeste. 18 graus é a máxima prevista para Santa Cruz das Flores, Horta e Angra do Heroísmo. 19, a máxima para Ponta Delgada. A esta hora estão 16. Graus em Santa Cruz das Flores. Estão 17 na Horta, Angra do Heroísmo e também em Ponta Delgada.
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0: 19 minutos depois das 9.

também gostávamos de ver a primavera, não é? Mais um dia cinzento, pelo menos por aqui em São Miguel. Olhamos aqui para a minha janela, lado direito, e está cinzento lá fora. Mesmo assim, vamos fazer muita força se chamarmos a primavera, o sol. Pode ser que venha assim um dia. Um dia bom, não é? Este é o Sol com Miri Cafaia.

Da Ilha Terceira, os Miri Cafaia, a chamar o sol, são 9h27. Daqui a pouco damos-lhe conta de um lanche musical solidário que acontece na Ilha de São Miguel.

0: A minha gente com Mimicat na RTP Antena Açores, 30 minutos depois das 9. É um lanche musical solidário. É já a segunda edição. Acontece este sábado, portanto 23 de maio, a partir das 3 da tarde, no Centro Cívico e Cultural de Santa Clara. Há música, há animação, sorteios de prémios. E há aqui uma causa solidária que queremos partilhar consigo nesta edição das manhãs, na Rádio Pública. Em linha connosco está a Sofia Ávila Lima. Bom dia, Sofia, bem-vinda.
1: Olá, bom dia, Helena.
0: Obrigada pela disponibilidade. Eu sei que isto, há poucos dias de um projeto desta natureza, é sempre um corre-corre de um lado para o outro, mas vamos convidar aqui a comunidade a fazer parte deste lanche musical solidário, até porque há aqui uma causa muito nobre.
1: Certo. Muito obrigada pelo vosso tempo. Claro que é um corre-pio para todos nós, para a equipa de voluntários que está envolvida. Mas é sempre muito importante ter estes momentos de divulgação e obrigada pelo vosso apoio nessa parte. Portanto, nós vamos fazer um lanche solidário no próximo sábado, que é essencial para a continuidade do trabalho da Associação Animais de Rua. Portanto, nós somos uma associação focada na esterilização de animais errantes e de famílias carenciadas. Portanto, temos como objetivo o controle da população, essencialmente de gatos, mas também damos apoio a algumas famílias que tenham cães. E, portanto, vamos fazer este evento, que já é a segunda edição. Portanto, temos feito ao longo dos últimos anos, normalmente fazemos pelo menos um evento por ano, que nos permite ter aqui alguma margem de manobra para conseguirmos continuar, sim, o nosso trabalho, não é? Portanto, conseguirmos angariar alguns donativos para dar continuidade ao nosso trabalho.
0: Oh, Sofia, este é um grupo de voluntários que tem aqui esta missão de ajudar e proteger os animais de rua, essencialmente, quer dizer, são gatos, mas também os cães também contam com o vosso apoio. De que forma é que desempenham esta função ao longo de todo o ano? Portanto, esta é apenas uma das muitas iniciativas que vão organizando. Qual tem sido o vosso papel?
1: Nosso papel é essencialmente captura, esterilização e devolução. Portanto, o programa
0: nós estamos aqui a falar de um programa e vamos desmistificar, até porque há aqui algumas pessoas que podem ficar com pontos de interrogação, portanto, se é ajudar os animais, porque é que vamos esterilizar e devolver à rua? Alguns gatinhos não se adaptam dentro de casa, tem a ver também com isso.
1: Exatamente. Portanto, os gatos domésticos têm um comportamento completamente diferente do gato que nós normalmente chamamos silvestre ou silvestrado, que é aquele gato que normalmente é dito que é o gato de rua, o gato errante, não é?
0: Que pode até aprendeu a viver sozinho, não é?
1: Exatamente. Pode até já ter sido um gato doméstico e ter sido abandonado ou ser descendente de animais abandonados, e aí poderá até conseguir adaptar-se, mas a verdade é que a genética de alguns animais, portanto isto tem a ver com questões genéticas de ADN dos próprios animais, alguns não se adaptam de todo a viver em casa, portanto não são considerados gatos domésticos e por isso estão melhor, portanto, na rua, têm capacidade de sobrevivência, portanto não querem contato com humanos. Fechá-los numa casa ou numa jaula seria muito mais prejudicial para eles do que eles conseguirem viver numa colónia, seguros, esterilizados, portanto monitorizados, alimentados diariamente, e isso é a melhor solução para estes animais com um comportamento diferente daqueles que são domésticos. Obviamente que os animais domésticos ou dóceis, nós muitas vezes encontramos essas situações também na rua, não é? Em colónias, e nós recolhemos esses animais.
0: Consegue-se identificar facilmente, não é? Consegue-se identificar facilmente.
1: Exato, pelo comportamento, sim. Portanto, em pré-operatório, pós-operatório, portanto, antes e depois da cirurgia de esterilização, nós conseguimos perceber o comportamento dos animais e fazer essa triagem, não é? O trabalho de animais de rua cinge-se mais nestes animais errantes, que têm um comportamento não doméstico, porque nós também tentamos ser aqui um acréscimo ao trabalho das associações que fazem essencialmente recolha e adoção de animais domésticos. Nós tentamos focar-nos mais no trabalho de esterilização e controle populacional, porque, como sabemos, continuam a existir demasiados nas nossas ruas, claro, nos nossos centros de recolha oficial, nas nossas famílias de acolhimento. Todas as associações têm demasiados animais em famílias de acolhimento, portanto nós também, e então animais de rua surgem para isto, Então, nós já temos um histórico de 15 anos a fazer este trabalho, exatamente para tentarmos controlar estes ciclos de reprodução nas ruas das nossas cidades.
0: Em 15 anos, Sofia, sente que a população está mais atenta?
1: Sim, sem dúvida. Nos últimos, especialmente nos últimos 5, 6 anos, as pessoas estão muito mais atentas. Felizmente, a legislação também tem vindo a acompanhar esta preocupação, portanto, as pessoas estão muito mais atentas às questões, no geral, do bem-estar animal, mas também nesta questão da esterilização, as pessoas estão cada vez mais adeptas destas práticas de esterilização. É verdade que há 15 anos atrás o trabalho de animais de rua era muito mais difícil, porque nem toda a gente compreendia aquilo que nós fazíamos. Hoje em dia, claro que temos sempre alguns obstáculos, não é? Em situações pontuais, mas de forma geral as pessoas apoiam muito o nosso trabalho, especialmente cuidadores e populações. Nós trabalhamos muito com as comunidades, especialmente quando trabalhamos com municípios. Isto acontece essencialmente no continente. É essencial trabalhar com a comunidade e ter o apoio das pessoas que cuidam e alimentam dos animais, também das entidades municipais, obviamente. Portanto, isto é um trabalho de partilha e de cooperação que, de outra forma, não seria possível.
0: Claro. A Sofia falou em famílias de acolhimento. Como é que funcionam? Uhum. Portanto, é onde ficam estes animais enquanto não encontram uma família definitiva?
1: Na Animais de Rua, sim, é exatamente isso. Mas nós, na Animais de Rua, como temos este foco maior nos animais errantes, temos muito poucas famílias de acolhimento. Portanto, as que temos funcionam com os nossos voluntários, muitas vezes, quase sempre, acolhem os animais em casa e ficam com eles o tempo necessário até eles conseguirem uma família, não é?
0: Portanto, neste caso deve ser também mais quando identificam no meio dos animais de rua algum que tenha sido abandonado pela família.
1: Exato. Muitas vezes, infelizmente, também acontece gatas prenhes serem abandonadas ou gatas já com uma ninhada serem abandonadas nas nossas colónias. Infelizmente acontece. Portanto, e obviamente quando essas gatas mães são dóceis, nós fazemos esse acolhimento. Portanto, por acaso neste momento temos uma gata com uma ninhada que apareceu numa colónia e pronto, elas agora ainda são pequenas, mas quando tiverem idade para serem adotadas vão ser divulgadas e estão, obviamente, com uma voluntária nossa que tem, infelizmente, e com, às vezes, com bastante esforço, a capacidade de termos os animais connosco. Às vezes, por exemplo, quando são animais adultos, podem ficar meses, às vezes anos connosco.
0: Pois, os mais pequeninos, exatamente, os mais pequeninos é mais fácil. Os mais crescidos é mais difícil encontrar uma família que os queira acolher, não é? Não é só acolher, que queira que eles façam parte da família, porque...
1: Exatamente. Muitas vezes são animais... pronto, não são tão apetecíveis, digamos assim, como os bebés, mas muitas vezes são animais super agressivos, portanto, os animais adultos, a nossa experiência, tanto em cães como em gatos, é que os animais adultos têm um reconhecimento muito maior pela oportunidade que têm de viverem felizes numa família.
0: Quando chegam à família, vêm como se tivessem assim uma gratidão profunda.
1: Sem dúvida.
0: É impossível não nos apaixonarmos por eles. É impossível.
1: Sem dúvida. E nós voluntários também nos enche o coração, porque muitas vezes são animais que estão connosco muitos meses ou até lá está há anos. E depois é incrível conseguirmos um final feliz para os animais. Nós fazemos sempre uma triagem bastante...
0: Mas deve ser um sentimento agridoce, não é? Apaixonam-se por eles
1: difícil.
0: E depois... Pois, imagino que
1: é
0: sim.
1: É difícil, mas eu também... Normalmente nós tentamos focar-nos, e eu tento também transmitir isso à nossa equipa, tentamos focar-nos na realidade é que se não conseguirmos dar esse animal para adoção, portanto, obviamente, tendo as condições e a família ideal, não vamos conseguir receber outro. Portanto, se ficarmos com todos aqueles que recebemos em família de acolhimento, chega uma altura que não vamos conseguir fazer a família de acolhimento. Portanto, se queremos continuar a ajudar, temos que nos focar nisso.
0: Exatamente.
1: Okay, este vai custar muito entregá-lo para a adoção, mas tendo a certeza que vai ficar bem, portanto, com uma família adequada e acompanhada, né? Porque nós acompanhamos muito de perto estes processos de adoção, se conseguir este final feliz para este animal, vou conseguir receber outros, portanto, isso é o que nos move para não nos doer tanto quando entregamos animais para
0: a
1: adoção.
0: E a divulgação desses animais que precisam de ajuda é feita através das redes sociais, é isso?
1: Sim, nas redes sociais, o nosso website também, nós temos um website que é o animaisderua.org e temos, portanto, por zonas do país, temos os animais divulgados. Neste caso, se quiserem procurar os animais que estão para adoção em São Miguel, é só procurar pelo separador São Miguel. O nosso site, por acaso, tem andado em manutenção, mas já está em...
0: Está quase, portanto, já quase.
1: Exatamente, okay, está quase pronto.
0: Sofia, também no vosso dia-a-dia, neste contacto com os animais, deparam-se certamente com algum assim que esteja em fuga. Eles gostam muito, abrimos a porta de casa e lá vão eles explorar e muitas vezes perdem-se também. Uhum. Aqui, obviamente, há uma importância extrema com os cuidadores, com os membros da família, de colocarem um chip para que possam retornar a casa. Portanto, conseguem também identificar estas situações e ajudarem os gatinhos a voltarem para a família.
1: Tem acontecido. Acontece até com mais frequência ultimamente, também lá está. O chip agora é obrigatório, é importante relembrar isto. O chip é obrigatório nos gatos, os gatos devem estar todos identificados eletronicamente. E é realmente uma ferramenta para quando o animal se perde, não é? Reencontrar a sua família de vez em quando acontece, portanto, normalmente são histórias muito felizes também, porque muitas vezes os animais estão perdidos e às vezes há algum tempo, não é? Uhum. E é exatamente isso para que serve o microchip. É importante também dizer que quando o animal se perde, portanto, quando a família se apercebe que o animal se perdeu, é importante dar como desaparecido no veterinário. Basta deslocar-se a um médico veterinário, uhum, e pedir para dar o animal no registro do SIAC, portanto, que é o registro do microchip, identificação eletrónica, dar como desaparecido. Porque esse animal, quando aparecer, portanto, quando for lido esse chip em qualquer centro médico veterinário, saberá logo que esse animal está a ser procurado. Portanto, isto é muito importante e nem sempre as pessoas têm esta informação.
0: Vão ocorrer divulgar e colocam-nos nas redes sociais, naquela ânsia, uma ansiedade extrema de os encontrar, mas de facto é muito importante. A esterilização para os animais de casa também é, mas a prioridade aqui hoje é mesmo para estes seres que vivem na rua, animais de rua de São Miguel, a promover um lanche musical solidário. O que é que vai acontecer no sábado, Sofia?
1: No sábado vamos ter música, vamos ter comidinha vegetariana, portanto vamos ter prémios, vamos ter muita animação, portanto abrimos as portas às 3 no Centro Cívico de Santa Clara. Uhum. Foi um espaço cedido pela Junta de Freguesia de Santa Clara, que muito agradecemos o apoio. E, portanto, vamos ter um buffet de muitas coisas boas, portanto, muitos petiscos, salgadinhos, doces, várias coisas. Portanto, nós temos tido o apoio de várias empresas e vários particulares para conseguirmos ter aqui o melhor lanche, conseguirmos oferecer a melhor tarde possível às pessoas que nos querem apoiar. E depois, por volta das 4, teremos a atuação do Luís Barbosa. Uhum. Às 5, teremos a atuação da banda Afro Music. Vai ser uma tarde animada com música de qualidade. E depois vamos ter no final, portanto, o lanche estará sempre a decorrer para algumas salas. Uhum. E o lanche estará sempre a decorrer, as pessoas estão à vontade, é um buffet, estão à vontade para servir durante toda a tarde e ouvirem os concertos na hora que começam.
0: Sofia, estou a ouvi-la com mais dificuldades, não sei se afastou assim um bocadinho o telefone.
1: Desculpa, será que me está a ouvir melhor agora?
0: Ah, agora estou melhor. Está a fazer duas ou três coisas ao mesmo tempo, não é? Portanto, eu disse que ia roubar 10 minutinhos e já estamos aqui.
1: Não tem problema nenhum.
0: Mas há aqui um aspecto importante também, que é, nós estamos a falar de um lanche musical solidário e, uhum, obviamente que há que participar. Portanto, todas as receitas revertem a favor desta causa que nós, exatamente, estamos a falar. Portanto, a totalidade para a esterilização, uhum, de animais em São Miguel. Os adultos, 15 euros, as crianças até 12 anos, 10 euros. Mas devem fazer reserva até amanhã, não é? Até para saberem, sim, que quantidades é que precisam.
1: Exatamente. Nós já temos a sala quase cheia, portanto faltam poucos bilhetes. Se alguém tiver interesse em participar, seria bom contactar-nos durante o dia de hoje e de amanhã.
0: Então, podem fazê-lo para o e-mail, é isso?
1: Uhum, sim, para o nosso e-mail, que é o s.miguel@animaisdelua.org, e para o nosso contacto o telemóvel que também está portanto, nos cartazes, nas nossas redes sociais. É só, podem contactar-nos também através das redes sociais, não há problema nenhum, ou através dos contatos de divulgação que temos no nosso Instagram, no nosso Facebook, como for mais fácil. Claro que temos a sala quase cheia, mas gostaríamos de enchê-la, portanto,
0: claro que sim.
1: Acreditamos que até sábado vamos conseguir, com certeza, e o apoio das empresas tem sido, e dos particulares, tem sido incrível, portanto, os apoios estão a ser doados totalmente para nós conseguirmos ter as vendas dos bilhetes a 100% para animais de rua, portanto, esse é o nosso compromisso de que todo o valor angariado durante o evento e com as entradas do evento será para a esterilização de animais errantes na nossa ilha, em São Miguel.
0: E de que forma, portanto, isto é um trabalho desenvolvido por voluntários, de que forma é que quem estiver interessado em fazer parte desta equipa pode fazê-lo?
1: Nós estamos sempre a precisar de apoio, portanto, qualquer pessoa que tenha interesse em ser voluntária de animais de rua e dedicar-se, lá está, à captura, extradição e devolução, pode contactar-nos também através das redes sociais, os contactos são os mesmos, nós estamos sempre disponíveis. Portanto, obviamente que a captura, extradição e devolução tem algumas especificidades que nós conseguimos transmitir, nós já temos uma equipa especializada.
0: Mas era isso que ia dizer, não é chegar ali à rua e vou conseguir conquistá-lo só porque sim.
1: De todo. Nós temos material adequado, nós temos algumas técnicas específicas para isto, nós somos inclusive formadores certificados para este tipo de trabalho, portanto nós damos uma formação inicial aos voluntários que nos querem acompanhar e obviamente inicialmente fazem parte de uma equipa mais alargada e depois com o tempo poderão começar a aventurar-se sozinhos, digamos assim. Muito é todo bom. Um processo, mas é um processo acompanhado sempre pelos voluntários com mais experiência e depois é muito engraçado porque formamos equipas muito, muito interessantes, muito diferentes e conhecemos pessoas muito, muito interessantes e temos neste momento uma equipa muito dinâmica, muito animada e estamos sempre disponíveis para que alguém se queira juntar a nós.
0: Claro, e com muito amor para dar, portanto, só mesmo com uma grande paixão, com muito amor por estes animais é que esta causa continua a andar para a frente e estes animais podem alguns encontrar o lar, os outros viverem nas ruas, porque... devido àquelas situações todas que nós já elencámos, portanto são animais mesmo de rua, é ali o seu habitat, é ali que se sentem felizes, portanto...
1: Mas mesmo sendo de rua, se estiverem esterilizados, se estiverem alimentados, se forem controlados, não é? São animais super felizes, são animais livres.
0: Exatamente, é ali que se sentem bem.
1: Que não estão a passar fome, que não estão a engravidar consequentemente, que não são crias que estejam às vezes a morrer de frio na rua, não é? Portanto, a ter aqui um bocadinho dos dois mundos, os animais domésticos obviamente serem acompanhados por nós e encaminhados para a adoção, mas os animais errantes também terem a melhor vida possível no seu habitat, como a Helena estava a dizer, de poderem viver na rua seguros.
0: Seguros, felizes, alimentados, portanto vocês também, eles estão na rua, mas vocês ao fim e ao cabo acabam por acompanhar também a vida deles, não é?
1: São monitorizados através dos seus cuidadores e através da nossa equipa, portanto são animais que têm, nós doamos alimentação mensalmente para vários casos, incluindo famílias carenciadas, também temos feito esse apoio em esterilizações e alimentação ao longo dos últimos anos também para famílias carenciadas, portanto é um trabalho contínuo e sempre monitorizado por nós, obviamente ramificando a ajuda às pessoas que são mais próximas dos animais, que normalmente são os cuidadores que vão todos os dias alimentá-los, não é? Mas alguma questão, esse cuidador sinaliza e nós portanto, conseguimos fazer o apoio, seja na esterilização, seja no tratamento, seja capturar um animal novo ou um animal que tenha adoecido, portanto é sempre um acompanhamento que nós fazemos.
0: Que maravilha. Parabéns, Sofia, a todos os voluntários que abraçaram esta causa tão nobre. Espero sinceramente que o Centro Cívico e Cultural de Santa Clara fique assim a abarrotar de gente.
1: Obrigada,
0: que seja mais um sucesso e nós cá estamos sempre para acompanhar e para divulgar esta e outras iniciativas, porque o que nós pretendemos de facto é que estes animais vivam felizes. Obrigada, Sofia.
1: Obrigada.
0: Um beijinho. Obrigada.
1: Obrigada, Helena. Um beijinho.

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0: Renascer, precisamente, Outsider, com a participação especial da Marisa Oliveira. Estamos a caminho das 10 da manhã, quarta-feira, dia de consulta pública na RTP Antena 1, que significa que às 10 não temos o habitual noticiário. Seguimos agora pela música, depois vamos falar do agrupamento de São José. É dia da Marinha e nós vamos saber o que é que andam a fazer estes coteiros marítimos. Para já são 25 anos.
1: As contas do passado.
0: Seguimos agora com esta maré.

0: Maré com Ricardo Ribeiro e Ana Moura. Já muito próximo das 10 da manhã, quarta-feira, dia 20 de maio. Em todas as ilhas com períodos de céu nublado, alternando com abertas, são previstos aguaceiros para os grupos Ocidental e Central, São Miguel e Santa Maria com chuva, por vezes forte, passando a aguaceiros para a tarde e condições favoráveis à ocorrência de trovoada.
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0: Muito bom dia, são 10 horas nos Açores.
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0: Juntos para mais uma hora nesta edição de quarta-feira.

0: Terra com Edmundo Inácio. Manhã de quarta-feira, edição para este dia 20 de maio de 2026, é dia da Marinha. De hoje a domingo existem várias atividades, portanto atividades gratuitas, abertas ao público, que vão acontecer precisamente para assinalar o Dia da Marinha e para dar oportunidade à população dos Açores de conhecer melhor a missão, os meios, os homens e mulheres que servem Portugal no mar. Mais à frente voltamos precisamente a este assunto, vou-lhe dar nota de alguns locais a visitar. Mas para já vamos conhecer a atividade do agrupamento 1197. São escuteiros marítimos. Aqui diz mais além, mas mais além é neste caso mesmo aqui ao lado, em São José. Em linha connosco esta manhã está a chefe do agrupamento, portanto, a Cláudia, a Carla Cidade. Bem-vinda, bom dia.
1: Bom dia.
0: Manda aqui aos papéis, Carla. troquei o seu nome, pronto, eu e os nomes. Carla, bem-vinda às manhãs da Rádio Pública. Vamos conhecer um pouquinho da missão. O que é um agrupamento de escuteiros marítimos?
1: Olha, nós pertencemos ao Corpo Nacional de Escutas, não é? Além da vertente que comumente toda a gente conhece, que é a vertente dos escuteiros terrestres, nós temos a vertente marítima, tal e qual como também na terceira existe a vertente aérea na base. De qualquer das maneiras, o nosso agrupamento está hoje, faz o seu 25º aniversário, chegamos às Bodas de Prata, e pronto, além do que todos os escuteiros terrestres fazem, de criar sempre os novos elementos rumo ao homem novo, também fazemos a parte de náutica, desde atividades de adaptação ao meio atuático, canoagem e algumas participações também em atividades de vela. E ao longo destes 25 anos também tivemos envolvidos com várias organizações de atividades e mesmo participação na Tull Ships Race.
0: Portanto, há aqui sempre uma missão de partilha, portanto, e de trabalho em equipa. Aprendem uns com os outros, quando estão juntos, não é? Desenvolvem aqui várias atividades, sempre em prol de um futuro melhor, atentos àquilo que se passa à nossa volta, como ao que se passa à nossa volta enquanto sociedade, mas depois enquanto grupo, há aqui uma missão que é de interajuda.
1: Sim, sim. Há sempre a partilha do escuteiro mais novo para o escuteiro mais velho. Há sempre aqui o sentido de missão do irmão, ou seja, uma grande família. Sermos sempre os irmãos mais velhos dos mais novos e estarmos sempre aqui a criar oportunidades e a criar sucesso no futuro para estes jovens.
0: Uhum. Quantos elementos é que fazem parte do agrupamento?
1: Neste momento o efetivo não está muito elevado, estamos 33.
0: Okay.
1: Mas de qualquer das maneiras estamos sempre com a...
0: Não é mau, Carla, não é mau.
1: Do crescimento. Ah, já fomos mais.
0: já foram mais. Estamos a falar de que idades?
1: Portanto, os escuteiros estamos sempre entre a faixa etária a partir dos 6 anos, que é a faixa etária onde eles entram também no primeiro ano da escolaridade.
0: Uhum.
1: E depois, então, são divididos sempre dos quatro secções, que é dos 6 aos 10, dos 10 aos 14, dos 14 aos 18 e dos 18 aos 22, onde aí também eles fazem o seu momento de decisão se continuam no caminho escutista e seguem para a grande missão de ser dirigente do CNE.
0: Uhum.
1: Ou se, infelizmente, partem rumo a outros desafios que eles próprios têm.
0: Outras paragens, não é? A vida tem destas coisas. A Carla, há quantos anos é que abraça esta missão do escutismo?
1: Eu já estou aqui no escutismo marítimo desde 2002, portanto já são apenas menos um ano do que o início do agrupamento.
0: Portanto, está quase a fazer as suas bodas de prata.
1: Exatamente.
0: Portanto, o que é que vai acontecer hoje em concreto? Podemos dizer que é uma espécie de lançar uma primeira pedra para uma comemoração que vai se desenvolver ao longo de todo o ano?
1: Exatamente. Nós hoje não quisemos deixar passar o dia em branco, portanto vai ser uma missa aberta a todos, uma missa comunitária, no sentido de, tal e qual como referiu, fazer o lançamento da primeira pedra da comemoração, em que terminará daqui a um ano, esta mesma comemoração, aí com atos mais solenes. Hoje vai ser o lançamento também da insígnia da comemoração dos nossos 25 anos, que foi alvo de um concurso interno no agrupamento, onde todos tiveram a oportunidade de fazer o seu projeto e o seu emblema, no sentido de haver a eleição e a definição de qual ficaria.
0: Portanto, vocês vão estrear o vosso emblema?
1: Hoje vai ser revelado.
0: Ah, ok, e depois?
1: Vai ser revelado mesmo a todos quem é que foi o distintivo, o emblema dos nossos 25 anos comemorativos. Que venceu.
0: Mas lá está, mais uma atividade em conjunto e em grupo. Quem é que pode fazer parte dos escuteiros e como é que deve procurar, se dirigir? Quais são os passos?
1: Temos várias situações. Mesmo pela nossa página do Facebook, há quem nos envie pedidos de informações pelo Messenger e nós damos as devidas informações. Uhum. Mesmo no nosso, na parte da Igreja de São José, na própria paróquia, quando há necessidade, também há fichas de inscrição junto do funcionário da paróquia, de São José Pedro. Uhum. E depois é o passo a palavra ou mesmo mensagens diretas connosco ou e-mail para o nosso agrupamento e nós fazemos passar a informação. Estamos sempre abertos a quem quiser fazer a experiência de estar nos escuteiros marítimos e, além de conhecer a vertente normal dos acampamentos, também conhecer a vertente marítima, que é onde estamos tão bem englobados no meio do oceano.
0: Portanto, e que atividades são? Vamos recordar algumas das atividades que já fizeram nesse âmbito?
1: As atividades, já tivemos, pronto, normalmente fazemos adaptação ao meio aquático, para os mais novinhos. Também temos a parte de vertente canoagem, parte de vela, uhum. E tivemos também em outros tempos, que queremos voltar a ter, temos também uma grande envolvência com a Marinha, que hoje também está de aniversário.
0: Exatamente.
1: Muitos parabéns também para nossos grandes parceiros, digamos assim, a Marinha. E temos também oportunidades desenvolvidas com a Marinha nesse sentido de estarmos sempre em unidade. Uhum. De qualquer das maneiras, pronto, estamos sempre a tentar ter projetos novos para os nossos jovens, que às vezes sentimos que estão um pouco perdidos também a nível da parte digital, e para largar os ecrãs e voltarem a fazer a experiência de desafio da exploração do que é o ambiente.
0: Há coisas tão bonitas, não é? Tão bonitas.
1: Exatamente.
0: Que acontecem e eles têm a oportunidade de desenvolver isto, neste caso no agrupamento 1197. Funciona, portanto, vocês também começam com os lobitos e pronto, eu não sei mais do que isso. São...
1: As nossas secções, pronto, têm nomes
0: diferentes
1: dos normais. É assim, lobitos em qualquer ramo é sempre lobitos, porque todos vivem livre da selva. E então é tudo sempre a mesma simbologia. Uhum. Na segunda secção chamam-se moços, na terceira marinheiros, na quarta companheiros e depois é os dirigentes.
0: Muito bem. E que sejam todos muito felizes e continuem a desenvolver coisas muito bonitas. Nós cá estamos para divulgar. Para já, o convite é para participarem neste momento. São 25 anos comemorações que arrancam hoje com esta missa. Portanto, a Eucaristia acontece às 18h na Igreja de São José. Isso. Carla, muito obrigada. Um beijinho. Para si
1: e
0: para todos os escuteiros marítimos que estão connosco.
1: Obrigado.
0: Também na RTP Antena Moçores.
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0: Obrigada.
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0: Sou de uma ilha com a Bia, 20 minutos depois das 10. Edição para este dia 20 de maio, dia da Marinha. Participação nas atividades, portanto, várias atividades que decorrem de hoje até o próximo domingo. A participação nas atividades é gratuita, aberta ao público. Tem como objetivo dar a oportunidade à população a conhecer melhor a missão, os meios, os homens e mulheres que servem Portugal no mar. Portanto, ao longo dos próximos 4 dias vai ser possível visitar todos os faróis do arquipélago dos Açores, proporcionando uma oportunidade única de conhecer estas estruturas essenciais à segurança da navegação, bem como visitar o navio NRP Figueira da Foz, que se encontra em missão na nossa região. Portanto, de hoje até o próximo dia 24 de maio podem ser visitados os faróis da região autónoma dos Açores entre as 2 e as 5 da tarde. O navio Figueira da Foz pode ser visitado, portanto, no cais das Portas do Mar, em Ponta Delgada, nos dias 22 e 23 de maio, das 9h30 ao meio-dia e meio, depois da 1h30 às 4h30 da tarde. No dia 24 de maio pode ser visitado das 9h30 da manhã ao meio-dia e meia. Chamada a atenção também para a celebração religiosa que acontece na Igreja de São José no próximo dia 22 de maio às 10 da manhã, e a cerimónia de homenagem aos marinheiros que serviram Portugal junto ao monumento, portanto ao Forte de São Brás, no próximo dia 22 de maio às 11h30 da manhã. Depois existem uma série de regatas associadas ao Dia da Marinha 2026 no Faial, a 30 de maio, no Pico 6 e 7 de junho, Santa Maria 30 de maio, São Miguel 23 e 24 de maio, na Ilha Terceira de 16, portanto 23 de maio. A cerimónia de entrega de prémios da regata de São Miguel, local, portanto, será nas Portas do Mar, no navio Figueira da Foz, no próximo dia 24 de maio, às 6 da tarde. Portanto, algumas atividades para sinalar o Dia da Marinha decorrem de hoje, como referi, até o próximo domingo.
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0: 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Passam 23 minutos das 10 da manhã, às 10h30 chegam as notícias da região.

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0: Ana Bacalhau com este ciúme. Quarta-feira, dia 20 de maio de 2026. Em todas as ilhas, hoje com períodos de céu muito nublado, mas alternando com abertas, estão previstos aguaceiros para os grupos ocidental e central. São Miguel e Santa Maria com períodos de chuva, por vezes forte, passando aguaceiros para a tarde e também condições favoráveis à formação de, aliás, à ocorrência de trovoada. São 10h30. As notícias, edição de Sais Furtado.
1: Os Açores registram a segunda taxa de pobreza mais elevada do país e lideram os indicadores de privação material e social. São dados do relatório Portugal, Balanço Social 2025. O estudo, elaborado por investigadores da Nova SBE, indica que em 2025 a taxa nacional de risco de pobreza fixou-se nos 15,4%. O Alentejo apresentava a taxa mais elevada do país, com 17,9%, seguido dos Açores, com 17,3%. Em sentido oposto, a Grande Lisboa registava a menor incidência de pobreza, com 12,2%. Os Açores destacam-se, contudo, pelos níveis de privação material e social. A proposta apresentada pelo PS de criação de um fundo de desenvolvimento de rotas aéreas deverá ser aprovada hoje no Parlamento. O Chega manifestou o seu apoio à iniciativa socialista em vez de apoiar o sistema de incentivos às rotas estratégicas proposto pelo PSD. Seja qual for a proposta que vier a ser aprovada hoje no Parlamento açoriano, ela só terá efeitos práticos daqui a mais de um ano, admitiu a secretária do Turismo, Berta Cabral.
2: Neste momento, as companhias aéreas já estão a preparar o verão 2027. Dificilmente poderíamos conseguir captar rotas para o verão 2027 ao abrigo deste novo regulamento, porque a verdade é que os aviões não estão parados à espera que apareça um regulamento novo.
1: As duas propostas que começaram ontem a ser discutidas na Assembleia Regional só hoje deverão ser votadas pelos deputados. Na Ilha do Pico, a Cooperativa dos Mistérios deixou de receber o leite de produtores que continuam sem assinar contrato de compra e venda. O prazo para a celebração dos contratos terminou no passado sábado. David Borges.
3: Ao todo, são 13 os produtores que não assinaram o contrato com a Cooperativa dos Mistérios, impedindo que o leite continuasse a ser depositado na unidade fabril. Em comunicado, a cooperativa explica que esse contrato é uma obrigação legal e um princípio elementar de segurança e transparência nas relações comerciais. No entanto, apesar de estar disponível para dialogar com produtores e entidades, a cooperativa assume que, sem contratos assinados, o leite não pode continuar a ser depositado na fábrica. No comunicado, a Cooperativa dos Mistérios alerta também para possíveis e irregularidades na abertura de novas estruturas de receção ou processamento de leite, bem como situações de utilização indevida da marca Açores. Sobre a marca Açores, a cooperativa que em janeiro passado assumiu as instalações da Lactopico, afirma que já foi solicitada a intervenção das autoridades competentes para avaliar a existência de possíveis irregularidades. Neste cenário de instabilidade do setor leiteiro, a cooperativa reafirma que pretende continuar a trabalhar na Ilha do Pico e lembra que desde o início da operação na ilha alinhou o preço pago ao produtor com a média praticada pela Lacta Açores, o que resultou num acréscimo de 2 cêntimos por litro de leite.
1: Hoje é Dia Europeu do Mar. Estão agendadas 22 ações de limpeza costeira e subaquática em toda a região. Os Açores são a única região do país onde o lixo marinho integra o regime de gestão de resíduos. Mais de 115 toneladas de lixo marinho foram retiradas das costas açorianas na última década. Depois da participação de 8 mil voluntários nos últimos 4 anos, o apelo volta a fazer-se ouvir, participar, recolher e registar os dados na plataforma.
4: Acaba por produzir resultados que nos são muito úteis, por um lado, para nos posicionar face a todos os congéneres europeus e, do ponto de vista mundial, como é que esta problemática prevalece ou não na nossa região. Permite-nos identificar, muitas vezes, de onde é que estão oriundos a maior parte destes resíduos que vêm, porque nós conseguimos identificar muitos dos plásticos que nos chegam porque estão associados a produções, por exemplo, à aquacultura, lagostas.
1: Para Rui Martins, diretor regional das políticas marítimas, estão marcadas hoje 22 ações em várias ilhas do arquipélago que podem ser consultadas em lixomarinho.azores.gov.pt.
0: As notícias da região, edição às 10h30 com o jornalista Sáez Furtado. 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

Via com o Miguel de Araújo, este Já Não Sei. A caminho das 11 da manhã, agora com Virgem Suta, este Cantar Até Cair.

A Garota Não, com 422 a caminho das 11 da manhã. Estão abertas as candidaturas para a 7ª edição do Laboratório Imagem em Movimento, programa de residência criativa do Fuso Insular. É de hoje, portanto, 20 de maio a 20 de junho, o Laboratório Imagem em Movimento é dirigido à comunidade açoriana interessados nas artes cinematográficas. Tem como objetivo a criação de obras em vídeo e a reflexão sobre a imagem em movimento como expressão artística transversal a todas as práticas, cruzando linguagens do cinema experimental, das artes visuais, da performance, da fotografia, literatura e dos meios digitais. Portanto, público-alvo: artistas emergentes ou já estabelecidos e todas as pessoas com interesse na área da imagem, em movimento, portugueses ou estrangeiros, residentes nas 9 ilhas da região autónoma dos Açores e açorianos que residam fora das ilhas. Um programa de residência criativa com orientação teórica e acompanhamento prático. Terá duração de 3 meses, portanto de julho a setembro. As pessoas que participam têm a oportunidade de aprofundar os seus conhecimentos sobre a história da imagem em movimento e criar seus próprios vídeos sob a orientação de artistas com larga experiência no campo de trabalho. Portanto, para dar a formação este ano foram convidados o João Onofre. João Onofre na componente teórica e o André Laranjinha para o acompanhamento prático. Portanto, de hoje, 20 de maio a 20 de junho, estão abertas as candidaturas para a 7ª edição do Laboratório Imagem em Movimento. Portanto, eu recordo que é um programa de residência criativa do Fuso Insular.

Fácil de entender com The Gift. Seguimos agora com Dan Riverman. Esteve no passado domingo na Ilha do Pico, no Azores Fringe Festival, que continua a decorrer. Na próxima sexta-feira, por exemplo, Auditório de Madalena, 9 da noite, há performance com dança e música com a bailarina Maria João Albuquerque e o músico Miguel Almeida.

Ovnis com a Rita Costa Medeiros. Não sei contar neste tempo. Não é fácil contar neste tempo e quanto ao tempo. Períodos de céu muito nublado, alternando com abertas em toda a região.

Grupos Ocidental e Central com aguaceiros, São Miguel e Santa Maria com período de chuva, por vezes forte, passando aguaceiros para a tarde, condições favoráveis à ocorrência de trovoada. Vem aí as notícias.

0: 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Meio-dia em Portugal continental e na Madeira são 11 horas da manhã no arquipélago dos Açores. Vamos agora conhecer os títulos do Jornal do Meio-Dia.
1: O Ministro das Infraestruturas reconhece que as longas filas de espera na zona do controle de fronteiras do aeroporto de Lisboa são um embaraço para Portugal. Miguel Pinto Luz pede desculpa pela situação e garante que o Governo está a fazer tudo para resolver o problema. Os trabalhadores da Luz, em greve no dia de hoje, concentram-se a esta hora em frente à Assembleia da República. Protesta contra a proposta do Governo para a revisão dos estatutos da Agência de Notícias, que, de acordo com os profissionais da Luz, a tornam mais permeável ao poder político. Os responsáveis da Organização Mundial de Saúde admitem que pode levar tempo até que seja fabricada uma vacina contra a nova variante do ébola e adiantam que há cerca de 100 novos casos suspeitos da doença.
0: Jornal do Meio-Dia, a edição é de João Vasco.
1: O Governo acredita que nas próximas semanas vai ser possível mitigar o problema das longas filas de espera na zona do controle de fronteiras do aeroporto de Lisboa. Convicção manifestada esta manhã na Assembleia da República pelo Ministro das Infraestruturas, Miguel Pinto Luz reconhece que a situação está a prejudicar a imagem de Portugal lá fora.
2: Não queremos comprometer a imagem de Portugal mais do que já foi comprometida, Eu não vou pôr a minha cabeça debaixo da areia, claro que já foi comprometida. Eu vejo aquilo que a senhora deputada tem visto e, portanto, e sei do prejuízo para a imagem nacional que está a acontecer em relação a este sistema. E, portanto, nós estamos comprometidos, acreditamos que nas próximas semanas, próximo mês, vamos conseguir mitigar a situação. Estamos a investir tudo o que podemos, do lado do hardware, do lado dos recursos humanos, para colmatar esta situação. O sistema não funcionou, é um embaraço e nós estamos comprometidos, tanto eu, como o Ministro da Administração Interna, como os vários ministros envolvidos, estamos comprometidos a encontrar uma solução.
1: Esta semana, recordo, o Primeiro-Ministro Luís Montenegro admitiu que a recolha de dados biométricos pode voltar a ser suspensa nos próximos tempos, medida que visa diminuir os tempos de espera dos passageiros de fora do espaço Schengen que tentam entrar na União Europeia e no espaço Schengen. Ontem ficou a saber-se que 360 agentes da PSP vão reforçar a zona de controle de fronteiras dos aeroportos portugueses no mês de julho. Esses 360 polícias fazem parte dos 560 novos agentes que vão acabar a formação no final de maio, iniciando logo de seguida o curso de guarda de fronteiras, que terá a duração de 4 semanas. Nesta audição, hoje na Assembleia da República, o ministro Miguel Pinto Luz adiantou que há ainda quase 30 estradas danificadas pelo mau tempo do início do ano que continuam cortadas.
2: No que toca ao impacto das tempestades, e como então falámos, estamos com 26 cortes de estradas, obras que têm grande complexidade técnica, com os projetos em elaboração para 19 destas obras, 5 em fase de contratação e com a Nacional 248-2, no Sobral de Montagraça, já em obra. Espera-se que a sua duração se estenda por mais um mês. Mas sendo estas as situações mais preocupantes e com maior impacto na vida das populações, muitas outras de menores dimensões mereceram atenção urgente das infraestruturas de Portugal. Foram 717 intervenções já concluídas, enquanto 1.268 continuam em curso. É um esforço de enorme dimensão, nunca atingido com a celeridade desejada.
1: Miguel Pinto Luz detalhou que ainda existem também 7.500 clientes sem serviço de telefone fixo. Já na ferrovia, o ministro revelou que a CP vai lançar hoje o concurso para a compra de 20 automotoras para o serviço de alta velocidade.
2: Vem a propósito referir que a CP lançará hoje mesmo o concurso para a compra de 12 automotoras, com a opção de mais 8, de alta velocidade. Prosseguiremos nesta linha de rumo, a CP vai receber mais 190 automotoras até 2031, chegarão comboios todos os anos. Muitos foram os medos expressos aqui e ali, quando assumi esta pasta, ainda hoje por vezes alguns insistem no bicho-papão do Miguel Pinto Luz a querer acabar com a CP. Isto não faz sentido algum, reafirmo o contrário sem o menor receio.

0: Num balanço do mandato, o ministro referiu também nesta audição que já foram construídas 20 mil casas ligadas ao financiamento do Plano de Recuperação e Resiliência. Os apoios ao gasóleo agrícola anunciados pelo Governo vão ser pagos no mês de junho, uma garantia deixada hoje também na Assembleia da República por outro ministro da Agricultura. Face à escalada dos preços dos combustíveis, o Governo aprovou um apoio de 10 cêntimos por litro entre os meses de abril e junho, mas até agora os agricultores ainda não receberam essa ajuda. Ora, hoje na Comissão Parlamentar da Agricultura, José Manuel Fernandes comprometeu-se com esse pagamento já no mês de junho.
1: Relativamente a esta portaria que também foi publicada para o gasóleo, ou que está em vias de publicação, aquilo que eu posso dizer é que pagaremos em junho o apoio para o gasóleo agrícola.
0: Esse apoio ao gasóleo agrícola chegará no mês de junho. É o compromisso assumido pelo ministro da Agricultura, José Manuel Fernandes. Os trabalhadores da Agência Lusa em greve durante todo o dia de hoje por causa dos novos estatutos da Agência de Notícias que foram aprovados pelo Governo concentram-se a esta hora em frente à Assembleia da República. A repórter Alexandra Sofia Costa está a acompanhar este protesto e junta-se em direto a este jornal. Alexandra, muita gente nesta ação marcada pelos profissionais da Lusa por considerarem que os novos estatutos colocam em risco a independência editorial da agência?
2: Estão aqui dezenas de trabalhadores, trouxeram t-shirts negras onde se lê Lusa isenta e livre, t-shirts negras com letras brancas, há também cartazes onde se lê garantia independência ou destruir a Lusa é atacar a democracia. Esta concentração acontece numa altura em que estão a ser discutidos vários projetos para a revisão dos estatutos da agência lá dentro no Parlamento. Este estatuto já foi aprovado em janeiro, mas hoje há vários projetos de lei sobre estas mudanças em discussão. Jorge Eusébio é da Comissão de Trabalhadores e também da redação do Porto da Lusa. Qual destes estatutos mais vos preocupa?
3: Na verdade é o estatuto como um todo, porque nós basicamente não houve nenhuma melhoria face ao que existia anteriormente, na verdade consideramos que ficou pior. Ou seja, estamos a falar da nomeação de não um, mas de três administradores diretamente nomeados pelo Governo, antigamente era só um, e estamos a falar da criação de um órgão consultivo, não percebemos bem o que é, que tem mais protagonistas de poder político do que propriamente ou jornalistas, ou representantes dos trabalhadores, ou elementos da sociedade civil. Ou seja, em 13 elementos, a maioria são titulares de cargos políticos. Não nos parece correto esta intromissão. Além disso, o Estatuto também tem outra questão, que é prever a audição da Direção de Informação no Parlamento. Ora bem, isto é uma inversão total do que deve ser o jornalismo, não é? O jornalismo não é escrutinado, ou melhor, obviamente toda a gente pode ter opiniões sobre o jornalismo e tudo mais, não é isso que está em questão. Mas o jornalismo escrutina os políticos. Pôr o jornalismo sob alvo de escrutínio, porque eventualmente políticos podem não gostar de uma determinada notícia, é uma coisa que nos parece perversa e que obviamente diz algo sobre a saúde democrática.
2: Desde o início deste vosso protesto, que já dura algum tempo, já tiveram algumas respostas por parte do Governo em relação a estas dúvidas?
3: Nós tivemos um protesto em março e, entretanto, houve mais uma reunião com o Sr. Ministro, mas o que nos foi dito é que não há intenção de reverter os estatutos ou de alterar os estatutos. Portanto, tudo continua e por isso estamos aqui hoje. Continua tudo na mesma. O Ministro admite uma revisão ao fim de um ano, uma coisa com a qual nós não concordamos todo e parece-nos problemático e por isso aqui estamos.
2: Ou seja, a luta vai durar até o estatuto mudar, é isso que querem?
3: Temos de aguardar ainda pelo debate de hoje para perceber. Agora, claramente isto não nos agrada e isso não nos vai agradar desta forma e não vamos desistir de tentar de evitar este estatuto que, no fundo, consagra um pouco uma possibilidade de ingerência política na liberdade de imprensa e isso tem, obviamente, repercussões na democracia portuguesa.
2: Muito obrigada, então, aqui as explicações de Jorge Eusébio, da Comissão de Trabalhadores e também da redação do Porto. Alguns trabalhadores da Lusa do Porto também vieram até Lisboa para esta manifestação. Neste momento há vários discursos, aqui já falou também Tiago Oliveira da CGTP. A agência vive este momento de instabilidade e incerteza e por isso estão aqui na rua a reclamar.
0: Reportagem de Alexandra Sofia Costa, junto à Assembleia da República, um protesto dos profissionais da Lusa, no dia em que a Assembleia da República discute vários projetos para a revisão dos estatutos da Agência de Notícias. O Ministro da Saúde da República Democrática do Congo pede ajuda internacional para enfrentar o surto de ébola que atinge o país. Samuel Roger Kamba constata, no entanto, que países como o Congo têm hoje menos apoio do que no passado para combater problemas de saúde pública.
4: Precisamos de ajuda internacional. O vírus afeta-nos a todos, por isso todos temos de estar mobilizados para podermos ajudar-nos uns aos outros. E é uma pena que a ajuda esteja a diminuir, porque isso está a acontecer e a consequência é que temos menos proteção para os enfermeiros e menos investigação científica.
0: O lamento do Ministro da Saúde do Congo, país que está a sofrer com a nova estirpe do vírus Ebola, e os responsáveis da Organização Mundial de Saúde deram há pouco uma conferência de imprensa por causa desta nova variante do Ebola, o Bundibugyo, para a qual não há uma vacina nem um tratamento, deram conta de que há 100 novos casos suspeitos e afastaram para já a hipótese desta nova variante do Ebola ter um potencial pandémico, apesar de ser uma ameaça à saúde pública internacional. Daniel Belo.
5: Foi precisamente por aí, João, que começou a conferência de imprensa com o diretor-geral da OMS, Tedros Ghebreyesus, a dizer que esta é uma emergência médica internacional, mas não é uma pandemia.
6: A situação é uma pública emergência of international concern, but is not a pandemic emergency.
5: O que é preciso nesta altura são mais meios de resposta e pesquisa médica para identificar e isolar focos e cadeias de contágio. É preciso apoiar, nomeadamente, as autoridades congolesas nesse trabalho. E vai dizendo também, Tedros Ghebreyesus, que o número de casos suspeitos tem vindo a aumentar, são mais 100 do que os 500 registados ontem.
6: There are almost 600 suspected cases and 139 suspected deaths.
5: Desta investigação que está a ser feita, chegou-se à conclusão de que houve o registo de um primeiro morto ainda no mês de abril, mas terá acontecido um evento de grande contágio, provavelmente um funeral no início de maio, que terá propagado esta doença. Perante críticas que se têm ouvido, nomeadamente de Marco Rubio, secretário de Estado norte-americano, de que a OMS agiu tarde, a resposta foi simples, dada pelo diretor-geral. Quem diz isso não entende bem como as coisas funcionam.
6: We don't replace the countries. Work. We only support them. So that's why there could be some lack of understanding.
5: Pode ter haver problemas para compreender que a OMS não faz nada, apenas apoia quem tem problemas. E quanto à demora no facto de ser reconhecido este novo surto, até dos Ghebreyesus também disse que este vírus do Ebola tem sintomas iguais aos da malária e da febre tifoide, que são doenças endémicas nesta zona, o que atrasou diagnósticos iniciais. Faltam também testes específicos para esta variante que estão a ser desenvolvidos, com alguma dificuldade também de logística, porque desta zona até, por exemplo, à capital Kinshasa, no Congo, são mais de 1000 quilómetros, com as dificuldades de fazer chegar a ajuda àqueles locais. Sobre vacinas, foi-nos também dito nesta conferência de imprensa que há duas em desenvolvimento, uma que pode demorar entre 6 a 9 meses a estar disponível, mas que não está a ser feita com base nesta nova variante, e uma segunda que pode começar testes dentro de 2 meses sobre esta mesma variante do vírus Ebola, mas que ainda não tem testes em animais que são necessários para este estado de desenvolvimento. Está também sobre o futuro alguma incerteza. Ninguém quer antecipar quanto tempo pode durar o surto e qual o número de mortes que pode provocar. Foram citados modelos, por exemplo, como o de Imperial College em Londres, que antecipam 1 milhão de mortos no pior cenário possível. E quanto a medidas, como as restrições de viagens como anunciadas pelos Estados Unidos, elas não serão o caminho certo. A prioridade é mesmo apoiar as autoridades congolesas, porque, como explica a coordenadora do Comitê de Emergência da OMS para este surto, Lucille Bloomberg, o ébola não se propaga por via aérea ou contacto próximo. É preciso estar em contacto com sangue ou substâncias segregadas pelo corpo dos doentes.
7: Requires direct contact with blood and body fluids of an infected person. So it's not casual contact. It's not airborne.
5: Não é por contacto ocasional, não é um vírus aéreo, portanto, decisões como restrições de viagens devem ser tomadas com parcimónia. Para já, a OMS repete uma e outra vez que a prioridade é apoiar as autoridades locais, tanto na República Democrática do Congo como no Uganda, países até agora afetados por este surto, para que sejam rapidamente detectados os surtos e as cadeias de contágio, para que se possa parar localmente esta infecção e dar como controlado este surto, que é uma emergência médica internacional e não uma pandemia.
0: A preocupação dos responsáveis da Organização Mundial de Saúde com este novo surto de ébola, esta nova variante do vírus ébola, que afeta o Congo e o Uganda. Os desafios do setor automóvel estiveram em debate aqui na rádio ao longo das últimas duas horas. A questão da fiscalidade foi um dos temas em cima da mesa. Os convidados do programa Consulta Pública defenderam que é importante que haja mais incentivo aos consumidores para comprarem carros elétricos, Sandra Henriques, mas também políticas industriais mais competitivas.
8: A Europa deve apostar em políticas fiscais que incentivem os consumidores, é o que diz o presidente da Movinov, Cluster de Automação e Mobilidade, Miguel Pinto.
9: Os consumidores têm que ter incentivos no sentido de ir atrás dos veículos elétricos para se descarbonizar, porque não há outro planeta, efetivamente. Mas, por outro lado, temos de ter políticas industriais que permitam que a indústria europeia seja uma indústria verde, mas suficientemente competitiva, para fazer face ao número de carros e ao preço dos carros que vêm da China.
8: Se os carros chineses são mais baratos, também é verdade que não são feitos nas mesmas condições do que os carros na Europa, alerta o presidente da direção da Associação de Fabricantes para a Indústria Automóvel, José Couto.
10: Naquele carro estão um conjunto de políticas sociais que não são cumpridas, e nomeadamente que não estão cumpridos os direitos humanos, e portanto que isso faz toda a diferença. É que eu ter comprar um veículo que possa custar 30%, eu estou a financiar que uma determinada política de um país se mantenha.
8: O nível de fiscalidade em Portugal também preocupa o secretário-geral da ACAP, Associação Automóvel de Portugal, Hélder Pedro, que defende mudanças.
11: Descontinuar num período transitório, naturalmente, o imposto de matrícula, ou seja, o cidadão paga o IVA quando compra o seu veículo automóvel, depois paga o imposto único durante a vida do veículo. Por outro lado, também, ainda existe 40% de componente cilindrada no imposto de matrícula, o que é perfeitamente anacrónico neste momento que estamos a falar, de facto, da descarbonização e em que os veículos se caracterizam pelas emissões de CO2, eles são tributados pela sua cilindrada. Que é um contrassenso, portanto, há que descontinuar no imediato essa componente.
8: No debate esteve também a Cássio Pires, da Associação Ambientalista Zero, que defende a transição para um sistema fiscal menos dependente das receitas atuais com o setor automóvel.
0: O essencial do programa Consulta Pública de hoje, que esteve a debruçar-se esta quarta-feira sobre os desafios do setor automóvel na atualidade.
12: Foi o Jornal do Meio-Dia, edição de João Vasco. 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

Here com Manfreds and Sonsy, Chris Stapleton, na abrir mais uma hora nesta edição de quarta-feira. Hoje é dia 20 de maio de 2026. Seguimos agora na música com Bruno Mars, Risk It All. Lembro que às 11h30 chega o Jornal de Esportes.

0: Jornal do Desporto. Quais são os títulos desta edição, João Gomes Dias?
1: Samu Costa merece muito jogar o Campeonato do Mundo para escutar o treinador que o lançou no futebol espanhol. Mantém-se em definição em redor da equipa técnica do Benfica. Ainda assim, Pizzi acredita que os encarnados vão melhorar. Issa Dumbiá mais perto do Sporting a troco de 23 milhões de euros. Torriense e Casa Pia jogam hoje, decisivo play-off. Aston Villa e Friburgo mais logo em campo, mas na final da Liga Europa. Francisco Neto divulga convocadas para jogos de acesso ao Mundial e ainda futsal, hóquei em patins, ciclismo e ténis.
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1: Deu nas vistas no último estágio da seleção e mereceu não só os elogios, mas também a confiança de Roberto Martínez para jogar a fase final do Campeonato do Mundo. Samu Costa tem sido uma das referências do Mallorca num percurso em Espanha que começou a ser trilhado em Almeria pela mão do português José Gomes. Em entrevista à Antena, o treinador começa por avaliar a chamada do médio de 25 anos para o Mundial, que considera mais do que justa.
2: É justa, em primeiro lugar é justa pela carreira que fez, que tem feito, pela forma abnegada como se entrega a cada jogo, a cada treino e pela qualidade que o seu jogo pode trazer ao resultado final da equipa. É um jogador muito agressivo e com raio de ação muito grande, recupera muitas bolas, é um lutador, é realmente super, super competitivo e em primeiro lugar com ele próprio e, portanto, nesse sentido é justo.
1: E o que pode dar Samu Costa a esta equipa de Portugal? Foi essa a pergunta colocada pelo jornalista Walter Madureira na entrevista a José Gomes.
2: Dá a vida para recuperar uma bola, celebra, festeja a recuperação de uma bola, porque defender é mais do que saber colocar os apoios, estar na posição certa. Defender é uma atitude e o Samu tem-na. E, portanto, vai acrescentar isso sempre que o treinador entender que o jogo está a pedir isso.
1: Não? Um jogador que dá tudo e que merece a chamada para jogar a fase final do Campeonato do Mundo e que também deixou boas memórias nos tempos que passou em Almeria.
2: Na altura, na formação do plantel do Almeria, procurava um médio com raio de ação grande. E, normalmente, para o Almeria, para vir de Portugal, normalmente procura-se o mercado da Primeira Liga. Não é? Houve ali um jogo que ele entrou uns minutos, que foi no Porto-Braga, e que se vê ali um rapaz a celebrar, punhos cerrados, a celebrar, recuperou uma bola, até acho que foi ao Danilo, cortou lá um lance e tal. Aquilo chamou-me a atenção e comecei a ver os jogos dele, colher informação e, no fundo, percebi que aqueles requisitos que eu procurava de raio de ação grande, agressividade no processo defensivo, e tem qualidade a construir também, mas que entra nas bolas paradas defensivas, que muitas vezes é importante. Pronto, olha, ainda bem que o fui buscar.
1: José Gomes e o perfil de Samu Costa. Os elogios ontem também foram deixados em conferência de imprensa por parte de Roberto Martínez. É um dos 27 jogadores chamados pelo selecionador de Portugal para a fase final do Campeonato do Mundo. De fora ficou, entre outros, Ricardo Horta. O jogador do Braga tinha estado na última convocatória, mas acabou por ser preterido na chamada mais importante. António Salvador, presidente dos Minhotos, reagiu de pronto, manifestando que não concordava com a decisão, e Pizzi é mais uma das vozes que se levanta no apoio ao jogador com quem se cruzou precisamente ao serviço do Braga.
3: Obviamente que eu vou ser muito suspeito em falar do Ricardo, acho que é um grandíssimo jogador com muita qualidade, acho que na minha opinião sim merecia, mas temos que respeitar a decisão do selecionador. É ele que nos vai comandar a todos nós portugueses e aos jogadores que foram selecionados para termos um grande Mundial e para todos cá em Portugal festejarmos.
1: Já sobre o Benfica, Pizzi diz que o momento não é o melhor e que Rui Costa terá de saber lidar com as críticas que têm surgido.
3: Quando não se ganha ou quando não se tem os resultados esperados, as críticas são sempre direcionadas ou para o presidente, ou para o treinador, ou para os jogadores. Por isso acho que nós que estamos no mundo do futebol, eu que agora já acabei, mas que estive durante muitos anos, temos que saber lidar com todo o tipo de críticas, com os elogios. Um dia és o melhor do mundo, no outro dia já és o pior. Por isso eu acho que isto faz parte e certamente o Benfica vai dar a volta por cima e na próxima época acredito que vão voltar em grande.
1: E com a indefinição a persistir em torno de José Mourinho, também Marco Silva e Rubén Amorim, o Benfica está a atrasar o planeamento para a próxima temporada. Ainda assim, Pizzi é otimista e acredita que o pior vai ficar para trás.
3: Eu acho que todos os clubes acabam por passar por este tipo de momentos. Há uns tempos atrás foi o Sporting, o Porto também no ano passado não teve tão bem como seria esperado. Está a acontecer ao Benfica, espero obviamente como adepto do Benfica que as coisas mudem e espero que já seja na próxima época, obviamente.
1: Escutado pelo jornalista João Alves Domingos, o antigo médio também se pronunciou sobre Rodrigo Salazar, com quem jogou no Braga, e não tem dúvidas, o Sporting fez uma excelente contratação.
3: É um jogador com muita qualidade, acho que tem vindo a demonstrar no nosso campeonato e também na seleção, que tem muita qualidade. Acho que vai ser um jogador que vai acrescentar muito ao Sporting. Acho que da parte do Sporting foi uma belíssima contratação e acho que tem tudo para ser um dos melhores jogadores do Campeonato Português.
1: Ora, depois de Rodrigo Salazar, o Sporting prepara-se agora para fechar a contratação de Issa Doumbia, médio senegalês do Veneza, que deve custar aos cofres leoninos qualquer coisa como 23 milhões de euros. Tudo isto acontece numa altura na qual a equipa de Rui Borges está a preparar a final da Taça de Portugal, jogo marcado para domingo às 5:15 da tarde no Jamor, diante do Torriense. Uma partida que será certamente especial para Pedro Canoa, o antigo médio que representou os dois emblemas.
4: Duas equipas com um historial completamente diferente. O Sporting está habituado a estas andanças, é um clube que tem um historial enorme naquilo que é a Taça de Portugal. O Torriense, claro que a chegada à final da Taça de Portugal é um feito enorme. No fundo é um ponto mais alto da história do clube, apesar que já esteve numa final. Mas neste momento, a nível da afirmação no futebol profissional, acho que é um momento incrível. Para mim é um prazer poder ter estado 10 anos no Sporting e 14 no Torriense. E claro que vejo este jogo como um jogo de, no fundo, de dois amores meus, a nível profissional até. Passei pelos dois clubes. E claro que é enorme orgulho, com enorme orgulho que vejo... Que veja esta final e que veja estas equipas afrontarem-se.
1: Formado no Sporting e com muitos anos de sénior no Torriense, o antigo médio não esconde que é pela equipa da 2ª Liga que está a torcer na final da Taça de Portugal. E explica porquê.
4: Era interessante, eu sou sportinguista, mas acho que era interessante, até pelo crescimento que tive no Sporting, os anos que tive no Sporting, devo muito ao Sporting, mas acho que era interessante, até naquilo que é o paradigma do futebol português, era interessante até uma equipa da 2ª Liga vencer para... tentar mudar aquilo que tem sido o historial, no fundo, em Portugal, que é sempre uma equipa de nome, ou é sempre uma grande equipa que ganha a Taça Portugal. Podia haver aqui esta situação para também motivar os outros clubes e pensarem que estes projetos de segunda liga, por vezes, ou até de Liga 3, podem chegar à final e até vencer.
1: O grande problema para o Torriense é que, além de jogar diante de uma equipa mais poderosa, vai disputar esta final da taça a meio de um play-off de subida à Primeira Liga.
4: Claro que vai haver cansaço e é que há um intervalo curto entre os jogos, mas a nível anímico, animicamente, o Torriense vai estar incrível. Os jogadores vão estar a superarem-se completamente, porque no fundo sabem que pode haver aqui muitas mudanças naquilo que é a vida profissional de cada um, em que o cansaço se vai sentir menos, sendo jogos desta responsabilidade. Uma final da taça, todos super motivados, dois jogos de play-off que podem mudar a vida deles e podem chegar à Primeira Liga através de uma subida de divisão. Eu acho que isto é uma situação que não é boa, haver aqui este espaço curto entre os jogos, mas animicamente acho que o Torriense vai-se superar, derivado a isso que eu disse, que é uma grande motivação para todos os jogadores.
1: E o primeiro jogo do play-off é já esta tarde em Torres Vedras, diante do Casa Pia, e apesar da diferença de divisões, Luís Tralhão, a técnico do Torriense, acredita que a equipa tem argumentos para vencer a eliminatória.
5: Pelo aquilo que a equipa tem feito, estamos mais do que preparados para jogar o jogo do play-off. Sabemos que provavelmente o favorito é a equipa do lado contrário, mas nós nesse play-off vamos fazer questão de não haver divisões, não há cá ligas primeira ou segunda. É uma luta titânica e vem qual é dos clubes é que vai ficar na primeira.
1: Mesmo no fio da navalha, o Casa Pia, na voz de Álvaro Pacheco, diz que há coisas boas a retirar da presença deste play-off.
6: Também temos um lado positivo, temos aqui dois jogos a mais para nós podermos reafirmar a equipa que nós somos, demonstrar a qualidade, a identidade, a capacidade que esta equipa tem demonstrado e esta resiliência que a equipa tem demonstrado ao longo da época, e temos então mais dois jogos para nos focar nisso.
1: Torriense Casa Pia, hoje às 6 da tarde, para seguir aqui na rádio com informações de João Santos Correia. Para hoje está também marcada a final da Liga Europa. Aston Villa e Friburgo jogam em Istambul a partir das 8 da noite, jogo de capital importância para o Sporting, uma vez que a vitória dos ingleses deixa os Leões cada vez mais perto da entrada direta na Liga dos Campeões. Para isso contam desde logo a ajuda de Unai Emery, o treinador mais titular lado nesta prova, que apesar disso não valoriza muito o registro.
7: Não sou um rei nesta competição, agora estou novamente na final, mas com o Aston Villa é um novo capítulo. Tudo o que fiz ficou no passado, claro que existe e fez parte daquele momento, mas não é com isso que vamos ganhar. Preciso de vencer com os jogadores que temos agora, com o Aston Villa de agora e com o adversário que vamos enfrentar. É um novo caminho, um novo momento e espero eu um novo vencedor.
1: E no Friburgo, o técnico Julian Schuster mantém-se tranquilo, ainda que pela frente esteja aquele que será o jogo mais importante da história do emblema germânico.
8: Não sinto grande nervosismo nem uma grande pressão, mas sim uma enorme expectativa. Isso deve-se também à equipa, porque transmite uma segurança incrível e dá uma enorme confiança pela grande qualidade que temos. Penso que o mais importante é a experiência que temos no plantel e, sem dúvida, o facto de muitos dos jogadores já terem estado em finais.
1: Friburgo Aston Villa a partir das 8 da noite em Istambul. Recordo, uma vitória da equipa do Villa deixa o Sporting mais perto do acesso direto à Liga dos Campeões. 22 anos depois, o Arsenal é campeão de Inglaterra. Os Gunners festejaram ontem o tão ambicionado título, depois do Manchester City ter empatado na casa do Bournemouth. Os jogadores do Arsenal estavam reunidos em frente à televisão e festejaram assim o momento da consagração. Arsenal é campeão de Inglaterra, um título que fugia desde 2004. Recordo que os londrinos vão ainda jogar a final da Liga dos Campeões diante do Paris Saint-Germain. Do outro lado do Atlântico, o Cruzeiro de Belo Horizonte deu um passo importantíssimo na qualificação para os oitavos de final da Copa Libertadores. Apesar de ter ficado reduzida a 10 jogadores, a equipa de Artur Jorge arrancou um empate a um golo diante do Boca Juniors na Argentina, que alimenta essas esperanças de passar à fase a eliminar.
9: É um ponto importante para nós, é um ponto importante para aquilo que é a dificuldade que este grupo traz para todas as equipas. Nós sabíamos que íamos ter aqui um jogo hoje intenso, um jogo que de facto se confirmou naquilo que era toda a paixão posta pelas duas equipas em campo, num ambiente fantástico de futebol, numa noite tremenda de futebol.
1: Cruzeiro bem colocado para chegar aos oitavos de final da Libertadores, assim como o Palmeiras de Abel Ferreira e o Flamengo do Leonardo Jardim, equipas que jogam na próxima madrugada. Agora ao futebol feminino e a convocatória de Francisco Neto para os duelos frente à Letónia e à Finlândia na qualificação para o Mundial do próximo ano. Destaque para o regresso da guarda-redes Patrícia Moraes e também da central Alice Marques. Quanto às ausências, a mais notada é de Telma Encarnação, que mesmo recuperada de lesão e já a jogar no Sporting, não tem ainda a condição perfeita para integrar a convocatória. As explicações foram dadas pelo selecionador Francisco Neto.
10: A Telma ainda não se encontra a 100%. Temos estado em comunicação direta com o Sporting e neste momento fisicamente não se encontra disponível para poder estar ao mais alto nível nestes dois jogos.
1: Depois de 4 vitórias em 4 encontros, Portugal tem, na opinião de Francisco Neto, totais condições para vencer agora a Letónia e a Finlândia.
10: São dois padrões completamente diferentes, mas nós temos é que estar focados em nós, na nossa ideia, na forma como queremos mais uma vez competir, assumir os jogos e ser dominantes. Se tivermos as nossas características e não perdemos a nossa identidade, eu acho que vamos competir fortemente nos dois jogos e conquistar os 6 pontos.
1: Portugal recebe a Letónia no Estoril no dia 5 de junho e depois no dia 9 vai à Finlândia para jogar diante da seleção local na cidade de Tampere. Ora, uma das jogadoras chamada por Francisco Neto é hoje notícia, mas no Benfica renova o contrato com as Águias, Lúcia Alves, a lateral estende o vínculo até 2031.
11: É um sentimento muito, muito especial. Foi algo que sonhei desde pequenina. Isto é a minha casa e não fazia sentido de outra forma. Quero conquistar muito mais por este clube e a partir do momento em que entrei nesta aventura, não tenho vontade de sair.
1: Lúcia Alves em declarações à BTV depois de renovar contrato com o Benfica, ela que recentemente conquistou a dobradinha ao serviço das encarnadas. No futsal masculino, Benfica e Leões de Porto Salvo já estão apurados para as meias-finais dos play-offs do Campeonato Nacional. Vão-se defrontar precisamente nessa fase da prova, ainda com data a definir. Na outra metade do quadro temos hoje um duelo entre o Braga e o Ferreira do Zezer, agendado para as 7 da tarde na capital minhota. No Hockey em Patins estão agendados também para hoje vários jogos, 2 dos quartos de final dos play-offs. Às 8:30 da noite, São Joanense-Benfica. Às 9, Hockey Clube de Braga, Hockey de Barcelos. E às 9:30, a vez do Valongo receber a equipa do Sporting. Já está na estrada a 11ª etapa da Volta à Itália em bicicleta, uma ligação de 195 km com chegada a Chiavari, uma tirada que contempla 2 subidas de terceira categoria e uma de segunda. Afonso Eulálio, o português, mantém-se na liderança da prova. O ciclista da Bahrein tem 27 segundos de vantagem sobre o dinamarquês Jonas Vingegaard, que é o grande favorito à vitória final. Quanto ao ténis, é mais um dia de qualificação para o quadro principal de Roland Garros, a penúltima ronda do qual e com quatro tenistas portugueses em Paris. Neste momento há já uma jogadora em ação. Matilde Jorge começou em instantes a defrontar a norte-americana Mary Stoyana. Ainda estamos com 0-0 no primeiro set. Mais tarde, a vez da irmã Francisca Jorge defrontar a eslovaca Rebeka Sramkova. Quanto à vertente masculina, teremos Henrique Rocha diante do croata Borna Gojo e, finalmente, Jaime Faria vai defrontar o norte-americano Clayton Smith. Atenção que Faria ontem venceu o antigo top 3 mundial Grigor Dimitrov. E fechamos com a NBA e com a vitória dos New York Knicks no jogo 1 da final da Conferência Este. Triunfo por 115-104 diante dos Cleveland Cavaliers após prolongamento. Recordo que na Conferência Oeste são os San Antonio Spurs que estão na frente por 1-0 diante dos campeões em título, os Oklahoma City Thunder.
0: Jornal de Desporto teve edição de João Gomes Dias. 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
12: Ficamos a 14 minutos do meio-dia.
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12: Entretanto, aproveitamos também para enviar os parabéns para a Ilha do Pico, vinhos da cooperativa Vitivinícola da Ilha do Pico, distinguidos com medalhas de ouro e prata em concurso nacional e internacional. 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

Hotel California com Georgie, a 7 minutos do meio-dia, à hora certa chegam as notícias do país e do mundo. Esta tarde, este dia 20 de maio, vamos estar a partir das 3 da tarde em direto da Assembleia Legislativa Regional. Vamos transmitir em direto e em simultâneo com a RTP Açores o debate de urgência pedido pelo Chega sobre o presente e o futuro da saúde na região. Portanto, vamos estar em direto a partir da Assembleia Regional e, em específico, portanto, o debate sobre o estado de saúde na região e, em específico, sobre a situação do H10, do Hospital do Divino Espírito Santo.

Biffy Clyro com Rearrange em fecho de edição. Desejo-lhe, em nome de toda a equipa, um dia fantástico. Quarta-feira, dia 20 de maio, em todas as ilhas, com períodos de céu muito nublado, alternando com abertas. Grupos Ocidental e Central com aguaceiros. São Miguel e Santa Maria com períodos de chuva, por vezes forte, passando aguaceiros a partir da tarde, quando também com condições favoráveis à ocorrência de trovoada.

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1: Uma hora da tarde no continente e na Madeira, é meio-dia nos Açores. Vamos conhecer os títulos desta edição.
2: Já a data para a eleição dos juízes em falta para o Tribunal Constitucional foi marcada essa eleição para o dia 12 de junho. O apoio de 10

0: cêntimos ao gasóleo agrícola entre os meses de abril e junho, anunciado pelo Governo, vai ser finalmente pago aos agricultores no próximo mês. A garantia foi deixada esta manhã na Assembleia da República pelo ministro José Manuel Fernandes. O jornal New York Times adianta que os Estados Unidos e Israel terão desenvolvido um plano para tentar provocar uma mudança de regime no Irão, que incluía a possibilidade de colocar o antigo presidente iraniano Mahmoud Ahmadinejad como figura de transição no poder, mas esse plano acabou por falhar.
1: Notícias. A edição é de João Vaz.
0: Abrimos com a notícia de um incêndio que deflagrou esta quarta-feira na zona agrícola do Biogal, em Faro. De acordo com a Proteção Civil, este fogo já está dominado, não ameaçou casas, mas destruiu pelo menos sete viaturas que pertenciam a uma renta-car. Um anexo de uma casa devoluta também foi atingido. No terreno, a combater as chamas, tiveram 38 operacionais, apoiados por 13 veículos. De acordo com a informação adiantada há pouco à Antena 1, este incêndio foi dado como dominado, destruiu apenas 7 viaturas. Um incêndio na zona do Biogal, em Faro, um anexo de uma casa devoluta também foi atingido. Já a data para a eleição dos juízes em falta para o Tribunal Constitucional, essa eleição está agendada para o dia 12 de junho. O Presidente da Assembleia da República, José Pedro Aguiar Branco, marcou as eleições para essa data contra a vontade do Chega. Madalena Salema.
2: A eleição dos 4 juízes para o Tribunal Constitucional e do Provedor de Justiça será a 12 de junho, com a entrega das listas até 29 de maio. O Presidente da Assembleia da República produziu um parecer jurídico em defesa da eleição dos 4 lugares, uma vez que já foi publicado em Diário da República a renúncia do Presidente do Tribunal Constitucional. Explica Francisco Figueira, porta-voz da Conferência de Líderes.
3: É entendimento do Sr. Presidente da Assembleia da República que, estando, digamos, produzido o efeito da renúncia do Sr. Presidente do Tribunal Constitucional, no momento da eleição e da tomada de posse subsequente do novo juiz, ele cessará, digamos, o presidente que está ainda em funções, cessará funções, mas digamos que estamos num domínio de análise jurídica da situação e não propriamente política, não é?
2: O debate do Estado da Nação ficou agendado para 16 de julho, o último plenário para o dia seguinte. Os trabalhos parlamentares terminam a 24 de julho.
0: Decisões que saíram da reunião de Conferência de Líderes desta quarta-feira. As eleições dos juízes em falta para o Tribunal Constitucional estão então agendadas para o próximo dia 12 de junho. A entrega de listas ocorre até ao final de maio. O Governo acredita que nas próximas semanas vai ser possível mitigar o problema das longas filas de espera na zona do controle de fronteiras do aeroporto de Lisboa. Convicção manifestada esta manhã na Assembleia da República pelo Ministro das Infraestruturas. Miguel Pinto Luz reconhece que a situação está a prejudicar a imagem de Portugal lá fora.
4: Não queremos comprometer a imagem de Portugal mais do que já foi comprometida. Eu não vou pôr a minha cabeça debaixo da areia. Claro que já foi comprometida. Eu vejo aquilo que a senhora deputada tem visto. E portanto, sei do prejuízo para a imagem nacional que está a acontecer em relação a este sistema. E, portanto, nós estamos comprometidos. Acreditamos que próximas mês, vamos conseguir mitigar a situação. Estamos a investir tudo o que podemos, do lado do hardware, do lado dos recursos humanos, para comatar esta situação. O sistema não funcionou, é um embaraço e nós estamos comprometidos, tanto eu, como o Ministro da Administração Interna, como os vários ministros envolvidos, estamos comprometidos a encontrar uma solução.
0: O Ministro das Infraestruturas a reconhecer que as longas filas de espera na zona do controle de fronteiras do aeroporto de Lisboa são um embaraço para Portugal. Miguel Pinto Luz garante, no entanto, que o Governo está a fazer tudo para resolver a situação. Os apoios ao gasóleo agrícola anunciados pelo Governo vão ser pagos em junho, uma garantia deixada esta manhã no Parlamento pelo Ministro da Agricultura. Face à escalada dos preços dos combustíveis, o Executivo aprovou um apoio de 10 cêntimos por litro no gasóleo agrícola entre os meses de abril e junho, mas até agora os agricultores ainda não receberam essa ajuda. Ora, hoje, na Comissão Parlamentar de Agricultura, José Manuel Fernandes comprometeu-se com esse pagamento no próximo mês de junho.
5: Relativamente a esta portaria que também foi publicada para o gasóleo, ou que está em vias de publicação, aquilo que eu posso dizer é que pagaremos em junho o apoio para o gasóleo agrícola.
0: a promessa do Ministro da Agricultura, José Manuel Fernandes. Os trabalhadores da Agência Luz, em greve durante todo o dia de hoje, estão desde as 11h30 da manhã concentrados em frente à Assembleia da República para contestarem os novos estatutos da Agência de Notícias. Os profissionais da Luz consideram que estes estatutos colocam em risco a independência editorial da agência. Na última hora, Alexandre Sofia Costa, o secretário-geral do PS, José Luís Carneiro, deslocou-se aí ao protesto.
6: O líder do PS veio cá manifestar solidariedade com as reivindicações dos trabalhadores e ouviu as explicações de Irina Melo, jornalista da Lusa.
7: E o facto de estarem a criar ingerências, possibilidades de gerências externas na Lusa, isso põe em causa, além de pôr em causa o Estado de Direito, consideramos nós que há irregularidades a nível de legislação europeia e portuguesa, o facto do jornalismo estar a ser posto em causa na Lusa, a liberdade de informar e haver possibilidade de gerências políticas, a própria Lusa é determinante para o impacto de Portugal lá fora e tem de ser feito com jornalismo a sério. Exatamente.
8: Há dois pontos fundamentais, do meu ponto de vista. Um é a garantia da isenção, da imparcialidade, da liberdade, da autonomia e do sentido de responsabilidade que a Lusa tem tido com uma imprensa livre e que seja garante dos valores democráticos. A outra é também procurarem colocar a Lusa num papel subsidiário, que também é inaceitável. Porquê? Porque a Lusa tem em si mesmo uma extensão e uma expressão, quer do ponto de vista territorial interno, quer do ponto de vista territorial externo, que é talvez das mais importantes riquezas de que o país dispõe em termos de expressão da língua, da cultura e da afirmação de Portugal no mundo. Portanto.
6: Solidariedade do líder do PS com estes trabalhadores. Também Paulo Raimundo passou por esta manifestação. O secretário-geral do PCP diz que só há agora um caminho para a Lusa.
9: Ficamos mais autonomia, mais capacidade público, para trabalhar,
10: respeito pelos trabalhadores, respeito pelos jornalistas, respeito por todos, é isso que se impõe.
9: E não este caminho de governamentalização, que é um caminho completamente perigoso, aliás. Destruir a Lusa é atacar a democracia, como está naquele cartaz, e é isto. No fundo, resume-se tudo a isto.
6: Paulo Raimundo veio cá dizer que o único caminho para a Lusa é a independência. Também passaram por aqui os líderes parlamentares do Bloco de Esquerda e do Livre. Os trabalhadores, perto de uma centena, continuam aqui por esta hora. Há palavras de ordem, sobretudo direção de informação não deve ir à comissão, é uma das reivindicações destes trabalhadores, que também já prometeram apresentar uma queixa às instâncias europeias sobre este estatuto que o governo quer aprovar. Certo é que hoje, durante todo o dia, não há notícias em linha na Lusa.
0: Reportagem de Alexandra Sofia Costa na Assembleia da República. No interior da Assembleia, no Hemiciclo, vão ser discutidos esta tarde vários projetos para a revisão dos estatutos da Lusa. Os Estados Unidos e Israel terão desenvolvido um plano para tentar provocar uma mudança de regime no Irão, que incluía a possibilidade de colocar o antigo presidente iraniano Mahmoud Ahmadinejad como figura de transição no poder. A ideia, de acordo com o jornal New York Times, fazia parte de uma estratégia mais ampla para enfraquecer o governo iraniano durante o conflito que se iniciou a 28 de fevereiro. No entanto, a operação para colocar Ahmadinejad no poder terá corrido mal logo no início. O antigo presidente, que estava em prisão domiciliária, foi atingido por um ataque aéreo israelita que seria destinado a neutralizar as forças que o vigiavam e a facilitar a sua libertação. De acordo com o New York Times, Ahmadinejad ficou ferido e terá perdido o interesse em colaborar com o plano dos Estados Unidos e de Israel. Os responsáveis da Organização Mundial de Saúde deram uma nova conferência de imprensa esta manhã por causa da nova variante do ébola, o Bundibugyo, para a qual não há uma vacina nem um tratamento. Deram conta de que há 100 novos casos suspeitos e afastaram para já a hipótese desta nova variante do ébola ter um potencial pandémico, apesar de ser uma ameaça à saúde pública internacional. O jornalista Daniel Belo acompanhou esta conferência de imprensa.
11: É uma emergência médica internacional, não é uma pandemia.
12: The situation is a public health emergency of international concern, but is not a pandemic emergency.
11: O diretor-geral da OMS, Tedros Ghebreyesus, fez questão de começar a conferência de imprensa com esta garantia para afastar cenários que ainda não se verificam. O risco global é pequeno, mas a nível local a realidade é preocupante. Na República Democrática do Congo, o número de casos suspeitos continua a aumentar.
12: There are almost 600 suspected cases and 139 suspected deaths.
11: 600 casos hoje, mais 100 que ontem, e mais 8 mortes que podem estar ligadas a este surto de ébola. A prioridade passa por isolar focos e cadeias de contágio, num trabalho dificultado pelos conflitos na zona, que provocaram mais de 100 mil deslocados, pelos problemas logísticos e pelo facto de não haver testes específicos para esta variante do ébola, que tem sintomas iguais aos da malária e da febre tifoide, doenças endémicas naquela zona do mundo. Os estudos em curso indicam a possibilidade do surto ter começado em abril e de ter havido um evento de supercontágio, provavelmente um funeral no início de maio, mas as informações demoram a chegar, o que dificulta previsões. Há modelos que antecipam até 1 milhão de mortos, na pior das hipóteses, mas há poucos dados para a análise. A OMS insiste que a prioridade deve ser apoiar as autoridades locais e esse esforço já está em curso. Medidas como as restrições a viagens decididas, por exemplo, pelos Estados Unidos, não se justificam, até porque este vírus não se contrai por via aérea ou contacto direto. Tedros Ghebreyesus também rejeitou as críticas de Marco Rubio, que acusou a OMS de ter demorado a reagir. O diretor-geral fala num problema de compreensão que acontece, talvez, por falta de conhecimento.
0: Quanto aos responsáveis da República Democrática do Congo pedem ajuda nesta altura, o ministro da Saúde do Congo pediu hoje ajuda internacional para enfrentar este surto que atinge o país, lamentando também que países como o Congo tenham hoje menos apoio do que no passado para combater problemas de saúde pública.
1: Foi a informação com João Vasco, notícias em simultâneo com a RTP Antena 1 Madeira, Açores e RTP Mundo. 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
13: Boa tarde, passam 12 minutos do meio-dia, daqui a pouco já vamos ao Portugal em direto.
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0: Estamos a dar início a mais uma edição do Portugal em Direto para esta quarta-feira, 20 de maio. Ora, que temas estão hoje em destaque no programa?
1: Só o investimento privado pode dinamizar a atratividade em Trás-os-Montes e Alto Douro. A Associação Empresarial de Vila Real diz que não há tempo a perder. Os empresários têm de alinhar-se com o poder local para criar emprego e atrair jovens para a região. Ouvimos os argumentos já a seguir. Portugueses e espanhóis reivindicam em conjunto esta tarde a construção do IC31 entre Castelo Branco e a cidade espanhola de Moraleja, um projeto com 40 anos, que é um autêntico 31, nunca se concretizou na totalidade. Hoje, ao final do dia, as populações unem-se em protesto na Ponte Internacional de Monfortinho. Dizem que não há mais desculpas para o IC não avançar. Para fixar jovens ao território, a Câmara de Vila Pouca da Guiar vai pagar até 6 viagens por mês a estudantes do ensino superior do concelho, mas que estudam fora. O objetivo passa por contrariar a tendência de envelhecimento do município transmontano. Adiante, ligamos o GPS da Cultura.
0: Portugal em Direto começa agora. A edição é da jornalista Cláudia Costa.
1: Trás-os-Montes e o Alto Douro não têm mais margem para erro, nem podem continuar à espera. É sob este alerta que decorre hoje em Vila Real, na Casa de Mateus, o 2º Fórum Empresarial do Douro. Um encontro organizado pela NERVIR, a Associação Empresarial de Vila Real, que defende que têm de ser as empresas e o investimento privado a alavancar a região em parceria com as autarquias. Em vez de subsídios do Estado, os empresários querem realçar a importância da capacidade produtiva no Namaral.
2: Quer a Associação Empresarial de Vila Real, a NERVIR, alertar que o desenvolvimento do território, a criação de emprego e fixação de população deve estar na mão de empresas e de investimento privado.
3: O foco em empresas, municípios e de que forma é que este alinhamento estratégico permitirá, digamos, desenvolver economicamente a nossa região, que é isso que nós pretendemos.
2: O presidente da NERVIR, Mário Rodrigues, quer deixar uma mensagem clara neste 2º Fórum Empresarial do Douro. A região não tem mais margem para erro, nem mais tempo a perder.
3: E andamos há muitos anos a falar sobre os mesmos temas, sobre os mesmos desafios, as mesmas dores. E aquilo que nós achamos, aquilo que eu acho, é que nós não temos margem de erro. Ou seja, se nada fizermos, daqui a 2 anos, daqui a 4 anos, estaremos com certeza a falar novamente sobre as mesmas questões.
2: O que falta então fazer, além de diagnósticos?
3: O que falta é fazer acontecer, falta executar, falta colocar em prática. É isso que nós não temos margem de erro e é isso que a NERVIR, a Associação, está a fazer com este fórum e com a Agência Regional para atrair empresas novas e empresas de maior escala, porque essa fixação dos nossos jovens só vamos conseguir com empresas de maior escala.
2: Mário Rodrigues repete, querem estar alinhados com o poder local, mas só os empresários podem alavancar a região.
3: Nós não queremos bater naquela tónica de que tem que ser o Estado, tem que ser o poder local. Como disse muito bem, quem tem que alavancar, quem tem que investir são as nossas empresas. Claro que há um alinhamento necessário e fundamental com o poder local, a nível de disponibilização de lotes, licenciamentos, portanto, todo um processo que não podemos fugir disso.
2: E com o poder local em rede, agirem uníssono.
3: Nós o que estamos a propor é, numa primeira fase, um primeiro anel entre 7 municípios que fazem fronteira, e um trabalho em rede, um trabalho integrado. E é isso que, não, é isso que tem faltado, essa voz unificada.
2: Os 7 municípios são Vila Real, Vila Pouca de Aguiar, Mursa, Alijó, Sabrosa, Santa Marta de Penaguião e Peso da Régua.
1: E são unânimes no alerta, dizem que só o investimento privado pode dinamizar a atratividade em Trás-os-Montes e Alto Douro. Vila Franca de Xira avança com o estacionamento tarifado nas cidades de Alverca do Ribatejo e Santa Iria da Azóia. A proposta já foi aprovada em reunião de Câmara, está agora em consulta pública. A autarquia quer pôr fim ao caos no estacionamento no concelho e que está a afetar o comércio e a economia de Vila Franca. Só que a decisão não é consensual e, por isso, já circula uma petição, Paula Verã, a pedir a suspensão do processo.
4: E já são mais de 2 mil assinaturas a pedir que o processo seja suspenso de imediato. Os moradores do concelho de Vila Franca de Xira contestam a ideia aprovada em reunião de Câmara de cobrar pelo estacionamento em zonas onde não havia parquímetros. Alverca do Ribatejo e Santa Iria da Azóia são duas das cidades onde vai passar a haver estacionamento tarifado. O autarca Fernando Paulo Ferreira explica o que está em causa.
5: O estacionamento é porque ele afeta não só a questão estática de estar estacionado, mas sobretudo aquela circulação que tecnicamente se chama circulação parasita, ou seja, aquela circulação que não precisava de estar a encher as nossas ruas, se não fosse o facto das pessoas andarem de um lado para o outro à procura do próprio estacionamento. O receio da falta de estacionamento por si só faz com que as pessoas não se dirigem nem tentem ir ao centro das cidades fazer essas compras. Ora, é isso que nós queremos contrariar.
4: Do lado da oposição, o vereador David Pato Ferreira, da coligação Nova Geração, acredita que esta medida vai beneficiar quem vive no concelho.
6: A regulação do estacionamento protege os moradores. Este modelo que aqui nos apresentam prevê zonas de estacionamento tarifado, limitação do tempo de estacionamento, zonas exclusivas para residentes, emissão de dísticos para residentes, comerciantes e empresas. Há bairros onde os moradores chegam a casa e não conseguem estacionar. Os clientes deixam de ir ao comércio porque não encontram lugar.
4: Opinião contrária tem a vereadora da CDU, Cláudia Martins, considera que esta medida vai ter impacto na vida financeira das famílias e deixa outra sugestão.
7: Aquilo que sentimos é que o executivo PS da Câmara Municipal está a meter a carroça à frente dos bois e vou explicar porquê. O município já devia ter isto sim e antes de tarifar o que quer que seja, um plano de mobilidade urbana sustentável.
4: O novo Regulamento Municipal de Mobilidade e Estacionamento vai estar 30 dias em discussão pública antes da votação final na Câmara e na Assembleia Municipal.
1: Está em consulta pública já este novo Regulamento de Mobilidade e Estacionamento em Vila Franca, mas a contestação popular já começou. A Aliança Territorial Europeia Norte da Extremadura e Beira Baixa marcou para esta tarde uma manifestação para exigir a construção do IC31 entre Castelo Branco e a cidade espanhola de Moraleja. Um projeto com 40 anos, mas que nunca se concretizou na totalidade. No lado espanhol, a obra parou a cerca de 20 quilómetros da fronteira e no lado português, só há bem pouco tempo, começou a ser definido o traçado e começaram a ser feitos estudos de impacto ambiental. Cansados de esperar, portugueses e espanhóis dizem que já não há mais desculpas para se construir o IC31 e por isso, ao final da tarde, Paulo Brás unem-se em protesto na Ponte Internacional de Monfortim.
8: A história deste IC já é mesmo um 31. Desde a primeira vez que este projeto foi falado, já passaram quase 40 anos. Entre curvas e contracurvas, nos últimos tempos, a contestação foi subindo de tom. Portugueses e espanhóis uniram-se numa aliança territorial, numa longa reta e, em conjunto, enfatizaram que já não há mais desculpas para não se construir o IC31. São 72 quilómetros que faltam entre Castelo Branco e Moraleja, em Espanha. E se o traçado para os primeiros 25 quilómetros já está definido, os autarcas querem obra no terreno, como explica João Lobo, presidente da Comunidade Intermunicipal da Beira Baixa.
9: Este primeiro troço, que já tem a avaliação de impacto ambiental e está numa fase já avançada do seu projeto de execução, avance para a obra. Uhum. E, portanto, queremos que essa obra avance, enquanto o outro processo, evidentemente, terá que fazer o seu caminho.
8: Autarcas que destacam a boa vontade do governo português, mas o valor de 1 milhão de euros consagrado no orçamento deste ano não chega nem para o arranque.
9: Sabemos bem que 1 milhão de euros não chegará para fazer muito pouco ou quase nada, nem para as expropriações eventualmente chega, do ponto de vista daquilo que é necessário para a execução da obra.
8: Opinião partilhada pelos espanhóis, como refere Francisco Martín, o porta-voz da Aliança Territorial.
10: O problema é que durante anos não houve vontade política real, nem da Junta da Extremadura, nem do Governo de Portugal, em construir esta ligação.
8: O que falta são apenas 10% para concluir o grande corredor Lisboa-Madrid por autoestrada a passar pelo interior. Para os promotores da Aliança Territorial Portugal-Espanha, esta situação tem trazido enormes prejuízos. A região continua a definhar e, por isso, este projeto será importante para alavancar a economia, uma vez que a Península Ibérica é já a maior potência turística mundial e, por isso, a obra é prioritária.
9: Esta circunstância une estes dois espaços territoriais, estas duas regiões, que entendem como também um fator prioritário de desenvolvimento, quer do ponto de vista económico, quer do ponto de vista social, do ponto de vista turístico, para os dois países, não só para as regiões que têm, sofrem maior impacto, evidentemente, mas para os dois países e, portanto, sendo uma obra prioritária.
11: Incluso as
10: praias. Incluindo as praias do centro de Portugal. Este é um projeto ibérico. Somos europeus, pagamos impostos e, sobretudo, ajudaria a criar emprego, a criar riqueza, a combater o despovoamento.
11: Somos europeus, pagamos impostos e, sobretudo, ajudaria a criar riqueza, a criar emprego e a lutar contra a despoblação.
8: Ou seja, o IC31 não pode continuar a ser um projeto adiado. Portugueses e espanhóis querem que seja definido um calendário para ter a certeza de que o projeto não regride. O governo também já considerou a obra prioritária, mas não adianta quando é que haverá máquinas no terreno. Cansados de esperar, autarcas e população dos dois lados da fronteira avançam hoje para uma manifestação pacífica na Ponte Internacional de Monfortinho.
1: IC31, um projeto com 40 anos, um projeto adiado até agora, que não há forma de chegar ao terreno e é reivindicado por Portugal e Espanha. Para fixar jovens ao território, a Câmara de Vila Pouca da Guiar, no distrito de Vila Real, aprovou um apoio ao transporte para estudantes do ensino superior do concelho, mas que estudam fora. A medida prevê o pagamento até 6 viagens de autocarro por mês e deve abranger mais de uma centena de alunos. Ouvida pela Antena 1, a presidente da autarquia, Ana Rita Dias, diz que o objetivo passa por combater o isolamento e por contrariar a tendência de envelhecimento daquele território.
12: Acima dos 50% é a população considerada envelhecida e, portanto, isso é o que nos preocupa e temos realmente que trabalhar aqui para fixar famílias e jovens no concelho, porque infelizmente temos sentido que os jovens têm tendência a ficar nos locais onde tiram o curso ou, portanto, onde sentem que há mais oferta ou mais proximidade no sítio onde estão a estudar e, neste caso, queremos continuar a mostrar os potenciais do nosso território, da nossa terra e eles também sentirem esta ligação mais forte e continuarem aqui.
1: Por isso, o município de Vila Pouca da Guiar avança agora com este primeiro incentivo dirigido a todos os estudantes do concelho. Os jovens que queiram beneficiar deste apoio têm apenas de apresentar o comprovativo da matrícula do ensino superior na Câmara. A autarquia faz depois o reembolso do valor total da viagem de autocarro até um máximo de 6 deslocações por mês. Para além desta medida, a Câmara planeia também construir uma residência para estudantes. O objetivo é esse, é o mesmo, é reter os jovens em Vila Pouca de Aguiar. Pela primeira vez, a Câmara de Tomar quer avançar com a taxa turística no concelho. A tarifa tem um valor único de 2 euros ao longo de todo o ano, até um máximo de 5 noites consecutivas. A medida destina-se apenas a hóspedes com mais de 12 anos. Os peregrinos estão isentos de pagar este valor. O presidente da autarquia, Tiago Carrão, explica a importância da medida com a necessidade de tornar o concelho mais atrativo. O autarca fala ainda de uma proposta que é justa e equilibrada.
13: Tomar é um destino turístico cada vez mais atrativo. Isso obviamente que tem um impacto social e económico muito importante no nosso território. Eu diria que a Datadores será o quinto setor económico mais relevante, o turismo, para o nosso concelho. Portanto, tem muito de bom, mas também temos que continuar a trabalhar para fazer essa promoção, para que continue a crescer. E isso apresenta investimento e, portanto, no nosso entender, é apenas de uma questão até de justiça e de equilíbrio que quem nos visita possa também, porque também usufrui das nossas infraestruturas, usufrui do nosso espaço público e tudo mais, é da inteira justiça que possa também contribuir. Este é algo que já é cada vez mais comum por todos os concelhos fora. Na nossa região seremos os primeiros, mas Tomar é mesmo assim, Tomar é para liderar, não é?
1: Com cerca de 173 mil dormidas só no último ano, a Câmara de Tomar espera arrecadar perto de 300 mil euros de receita com a taxa turística. A ideia é que o valor seja depois aplicado no município para valorizar o património e conservar o espaço público. Além da isenção do pagamento da taxa aos peregrinos, o município de Tomar vai ainda atribuir 5 cêntimos aos operadores turísticos por cada valor cobrado, como forma de compensar o trabalho administrativo. A proposta da taxa municipal está agora em consulta pública, segue depois para a Assembleia Municipal. A GNR de Viana do Castelo vai reforçar os meios na operação deste ano, designada Bom Caminho. Além do patrulhamento dos militares a cavalo, apeados e de bicicleta, a Guarda Nacional Republicana vai utilizar drones para combater os crimes de exibicionismo que se têm registado nos caminhos de Santiago. Ana Gonçalves.
14: São cada vez mais os peregrinos que fazem os caminhos de Santiago, diz o capitão João Viana, do Comando Territorial de Viana do Castelo.
15: O número de peregrinos tem vindo sempre a crescer nos últimos anos. E esperamos que este ano ainda hajam mais do que do ano anterior. À volta dos 200 mil por ano.
14: E para garantir a segurança e proteger os peregrinos do caminho, a GNR tem este ano mais meios com o patrulhamento de militares apeados a cavalo e em bicicleta.
15: Para além do patrulhamento de proximidade e de visibilidade, também temos o patrulhamento a cavalo e em bicicleta. O patrulhamento a cavalo é mais conhecido mais também com a época de verão. Temos um reforço, temos esse tipo de patrulhamento. Patrulhamento de bicicleta, pronto, é durante o período da operação. E depois também temos a fiscalização rodoviária durante os períodos de maior fluxo de trânsito e nos pontos críticos onde o caminho intercepta as vias rodoviárias para prevenir situações de atropelamentos.
14: Além disso, e para afastar os exibicionistas que têm aparecido pelos caminhos de Santiago, a GNR vai utilizar drones.
15: É um meio que temos vindo a utilizar também já há algum tempo, ou seja, mais para situações de pessoas desaparecidas, mas neste ano também vamos utilizá-lo para além disso, para a situação de prevenção, também desse tipo de situações que dos exibicionistas, como meio de dissuasor para evitar esse tipo de situações.
14: Mais meios da GNR na operação deste ano, Bom Caminho, há também mais peregrinos a quem a GNR distribuiu uma fita verde com o contacto 112 e um carimbo próprio alusivo aos caminhos de Santiago.
16: Um reforço de meios em toda a linha por parte da GNR, patrulhamento a cavalo, apiados e de bicicleta e ainda drones para combater os crimes de exibicionismo que se têm registado nos caminhos de Santiago. Pelas últimas contas divulgadas, no centro do país ainda há perto de 20 mil clientes sem telefone fixo. As comunicações foram-se com as tempestades de fevereiro e quase 4 meses depois ainda não regressaram. Ora, quem utiliza mais os telefones fixos é a população mais velha e muitas vezes mais isolada. Um problema e uma preocupação acrescida para as equipas da GNR que acompanham estas populações. O repórter Joaquim Reis seguiu viagem com uma destas equipas da GNR de Leiria.
17: Todos os dias, a GNR de Leiria visita idosos dos concelhos da Marinha Grande, Porto de Mós, Leiria e Batalha. Segundo o alferes Rui Reis, é o projeto Idosos em Segurança, com um objetivo.
18: Identificarmos idosos que estejam mais isolados em locais mais distantes da cidade, que eles não estão sozinhos. Caso necessitem de alguma coisa, têm sempre com quem contar.
17: Os cabos Sandrina Batista e Bruno Rodrigues constituem uma das equipas que é recebida com satisfação pelos habitantes mais velhos das muitas aldeias destes concelhos, como Maria, de 80 anos, moradora na Laje.
19: É a minha família, então fico feliz.
17: Mas tem algumas queixas.
19: O que me faz falta é o telefone, caneco.
17: Também na Mata da Bidoeira, Gracinda, de 87 anos, recebe os militares.
20: Vem aqui muitas vezes, ele não me despreza. Pronto, olha, é uma visita.
17: Com 76 anos em Alcaidaria, Maria tem razões para estar satisfeita com a visita.
21: Houve violência doméstica da minha filha e os senhores não se tiram daqui para ver como é que eu estou.
17: O problema são as comunicações, uma situação que preocupa o cabo Bruno Rodrigues, assim como a cabo Sandrina Batista.
22: Há muitas casas ainda sem comunicações.
23: As comunicações móveis?
22: Não podemos dizer a 100%. Estão bem melhores que as fixas, isso sem dúvida.
24: Já vamos com quase 4 meses que tiremos ilações. Pessoas que não têm telefone, caem, precisam de uma emergência e não têm...
17: De acordo com o Censo Sénior 2025, há no todo do distrito de Leiria 920 idosos em situações que necessitam do acompanhamento da operação Idosos em Segurança e que carecem de comunicações a funcionar em pleno.
16: E pelas últimas contas divulgadas, no centro do país ainda há perto de 20 mil clientes sem telefone fixo. A Antena 1 contactou a ANACOM, a Autoridade Nacional de Comunicações, mas sem sucesso. Após a limitação à venda de álcool no espaço público, no bairro Alto, as ruas continuam cheias de gente de copo na mão. Passaram 3 meses desde a implementação das restrições à venda de bebidas alcoólicas para fora dos estabelecimentos em toda a cidade. As associações de moradores dizem que o impacto da medida é curto, é limitado. Pedem que se vá mais longe porque o consumo de bebidas na rua às horas em que não é permitido continua. Arlinda Brandão.
0: Os moradores do Bairro Alto queriam sentir mudanças 3 meses depois da medida da Câmara de Lisboa, mas o barulho mantém-se e o impacto fica aquém do que queriam.
2: Eu moro aqui e às 4 da manhã vou para casa, ainda dou uma volta e vejo os miúdos, vejo pessoas a vender cerveja em garrafa, que vocês vieram aqui de uma sexta para sábado ou sábado para domingo, ver tudo cheio de garrafas nas ruas. E as pessoas continuam cá. E isso acontece, não vendem do lado e a polícia às 2 horas vai embora e corre, penso que isto está tudo, ficam grupinhos a beber e a fazer barulho até de manhã.
0: Francisco Gonçalves é morador do Bairro Alto e proprietário da Tasca do Chico, lamenta que não estejam a ter resultados visíveis as restrições à venda de bebidas alcoólicas para fora dos estabelecimentos de madrugada a partir das 23 horas de domingo a quinta-feira e desde a meia-noite à sexta-feira, sábado e véspera de feriado. Luís Peizana, da Associação de Moradores da Freguesia da Misericórdia, que abrange o Bairro Alto, também lembra as ruas cheias de gente, de copo na mão até altas horas, mesmo após as novas regras da autarquia.
3: O consumo na via pública, vindo ou não dos estabelecimentos, porque continua-se a vender através de pessoas que vendem na rua, com mochilas, pessoas que trazem bebidas de casa, o problema é quanto mais álcool, mais barulho, mais ruído e, portanto, os moradores não dormem. E esse é o principal problema e que, de facto, tem causado o despovoamento da freguesia.
0: Para esta associação de moradores, a solução que a Câmara de Lisboa devia fazer avançar era proibir que se bebesse álcool de todo na rua.
3: Falando com moradores, o impacto é muito reduzido. Ainda não se nota grandes diferenças porque a proibição da venda, por si só, não vai resolver o problema. Vai, eventualmente, melhorar ou controlar de certa forma, mas não vai resolver o problema. A resolução do problema será a proibição do consumo, que é o que a AMBA, a Associação de Moradores, defende há muitos anos.
0: As associações de moradores defendem que é preciso proibir o consumo de bebidas alcoólicas na via pública, como já acontece em outras cidades europeias, como Barcelona, Amsterdão ou Berlim.
16: 3 meses depois da limitação à venda de álcool no espaço público, as ruas do Bairro Alto continuam assim cheias de gente de copo na mão. Trocar a ciência por miúdos é isso a que se propõe a Pint of Science, uma associação sem fins lucrativos que tem como objetivo divulgar o trabalho de investigadores de diferentes áreas científicas junto do público em geral, mas num ambiente descontraído, como em bares, por exemplo. Para isso, organiza todos os anos um festival de ciência que decorre em simultâneo em 28 países do mundo. Em 2025, ano passado, em Portugal, o festival contou com mais de 1000 participantes em várias cidades durante os 3 dias. Ora, este ano está a decorrer desde segunda-feira em 12 localidades do país, sempre em locais improváveis. É o caso de Bragança. Vamos para lá em direto ao encontro do repórter Afonso de Sousa. Afonso, onde é que a ciência está a ser trocada por miúdos aí? Afonso?
5: Sim.
16: Onde é que a ciência está a ser trocada por miúdos aí em Bragança?
5: Está a ser trocada por miúdos, por graúdos. Para os bares, eu estou numa zona onde não há assim tantos, mas há alguns, estou em frente ao Nómada, lá dentro não há rede, por isso estamos aqui à entrada, onde também há um centro de tatuagens aqui ao lado e mais algumas coisas para as pessoas se divertirem. Mas eu vou falar dessa ciência que aconteceu ontem à noite aqui neste bar com a Elisandra, é isso?
23: Isso.
5: Que é uma cientista.
23: Cientista na área alimentar.
5: Está cá há 7 anos.
23: Há 7 anos, morando em Bragança.
5: Muito bem, e ontem falou do que aqui neste bar?
23: Eu falei um pouco sobre as doenças e como elas estão relacionadas à má alimentação e, de certa forma, como seria importante o reaproveitamento de resíduos alimentares para inserir novamente na cadeia alimentar.
5: Muito bem, e falou de bebidas também, não?
23: Eu tomei bebidas, não falei.
5: Não? Houve muita bebida aqui.
23: Foi.
5: Sim? E a receptividade das pessoas, como é que foi?
23: Foi ótimo, foi ótimo.
5: Muito bem, ontem à noite também esteve aqui a...
25: Elaine Scalabrini.
5: Que também é brasileira.
25: Também do sul do Brasil.
5: Mas numa área de turismo, não é?
25: Sim, uma área diferenciada do turismo. E o o que eu estive a falar no Pint of Science foi sobre a percepção dos residentes a respeito do turismo em diferentes destinos mundiais, mas focando aqui em Trás-os-Montes.
5: E o que é que eles dizem? Quais são as preocupações deles?
25: As grandes preocupações são a questão ambiental, a questão econômica, embora vejam benefícios econômicos, também veem os custos que isso causa num destino.
5: Muito bem, correu bem, não foi?
25: Correu muito bem.
5: Correu muito bem. E hoje, de tarde, vão falar o...
4: Matheus Alves.
5: O Matheus, que está numa área diferente.
4: Sim, é na área mais da construção, minha área de formação é engenharia civil. Portanto, na conversa hoje, logo mais à noite, vamos ter a oportunidade de desmistificar um bocadinho alguns preconceitos relativamente à construção sustentável.
5: Uma construção nova?
4: Também.
5: Há sempre
4: novas
5: preconceitos.
4: Reabilitações também. Pronto, tentar mudar um bocadinho a percepção que as pessoas têm do comportamento deste tipo de construção, principalmente na nossa zona de Bragança, que é mais agressiva.
5: Muito bem, meio tem muito frio e muito calor, ao contrário. Construção, constroem as abelhas, e é disso que vai falar também, não é?
6: Sim.
5: Como é que se chama?
6: Elizabeth Freitas. Logo à tardinha vou falar sobre o projeto Biland, que é um Tinder das abelhas.
5: Um Tinder?
6: Sim. Okay. Em que a ideia é conseguirmos ligar os apicultores e os agricultores que têm dificuldades em arranjar estes serviços de polinização.
5: Muito bem, isto vai de certeza criar algumas perguntas de parte da Assembleia, e eu vou terminar isto aqui com a Mónia, que é portuguesa, Martins, da Alfândega da Fé, que está à frente deste projeto. É assim?
7: É assim, tento.
5: E este projeto está a ter alguma ou bastante aceitação no público normal deste estabelecimento?
7: Está sim. Temos tido bastante gente por dia, cerca de 20 pessoas, o que para um evento de comunicação de ciência é bastante.
5: E a parte de ciência, vocês não trazem para aqui experiências?
7: Não, não trazemos experiência. O objetivo das sessões é mesmo divulgar de uma forma breve. Temos, se os oradores assim o desejarem, um PowerPoint em que eles apresentam o que fazem, mas as experiências não vêm.
5: Este já é o terceiro ano que estão a fazer isto?
7: Aqui em Bragança é o quinto ano já.
5: Ah, sim?
7: Sim, em Portugal é a nona edição.
5: Muito bem, mas já tem algum background e dos outros anos isto tudo já correu bem e agora está a correr melhor ainda?
7: Correu muito bem, cada vez corre melhor, já estamos uns profissionais no assunto.
5: E as pessoas aceitam bem falar de ciência nos bares?
7: Aceitam bastante bem, porque é um ambiente descontraído e esse é um dos objetivos mesmo da associação e o objetivo daquilo que nós fazemos é que seja descontraído, então as pessoas vêm e fazem uma breve apresentação, depois há sempre imensas perguntas, somos bastante curiosos, os cientistas são muito curiosos.
5: E nós também, os jornalistas, o Pint é o que afinal?
7: O Pint é uma medida de volume, corresponde no Reino Unido a 568 mililitros, para nós é um Pint of Science, lá está, como eu disse, o objetivo é beber, pode ser um copo de leite, não precisa de ser uma cerveja, não é?
5: Sim, aqui no Nómada deve haver alguns litros de leite, sim.
7: Com certeza, aqueles ali atrás do balcão têm até uma vaquinha ali a dar leite.
5: Sim. Então está desmistificado este Pint de Science, que hoje é o último dia destes três em Portugal e nos outros sítios do mundo também, 27 ou 28 países. E aqui em Bragança correu bem os dois primeiros dias e hoje vai correr também muito bem. Em Bragança também, hoje, o IPB tem o fascínio das plantas, que é outra parte da ciência botânica para os mais novos estudantes, que hoje em duas praças levaram muitas plantas, muitas conhecidas, outras desconhecidas, que quem quiser, a população em geral, também pode ir buscar e levar para casa e tratar.
16: E assim se troca a ciência por miúdos. O repórter Afonso Sousa, a partir de Bragança, uma Bragança com muito movimento, como constatamos aqui, a cidade brigantina, mas juntamente com Almada, Aveiro, Braga, Castelo Branco, Coimbra, Faro, Funchal, Guarda, Lisboa, Oeiras e Porto, é por aqui, por este roteiro, que o trabalho científico está a ser explicado e mostrado desde segunda-feira. A trilha sonora assim o indica, está na altura de ligarmos o GPS da cultura. Todas as quartas-feiras tomamos nota daquilo que vale a pena reter nas agendas e programações culturais de norte a sul do país. E hoje vamos seguir as coordenadas que vão ser dadas por João de Melo Alvim, é o diretor artístico do Festival Tanto Mar, e Eva Cabral, diretora do MOMO, Festival Internacional de Curtas de Circo do MOMO. Muito boa tarde aos dois, bem-vindos. João, na próxima semana, dia 26, arranca a 7ª edição do Festival Tanto Mar, Festival de Artes Performativas em Loulé, decorre até ao dia 30. Quais são os destaques da edição deste ano?
8: É toda a programação.
9: É difícil escolher.
8: Porque há o terceiro milagre de Fátima e nós aqui com a sétima edição é o sétimo milagre do Olé. Isto porquê? Porque nós de facto somos uma associação que organiza a Folha de Medronho. É uma associação muito pequenina, muito frágil, mas muito persistente e vamos organizar esta sétima edição.
9: São uma associação pequenina, frágil, pegando nas suas palavras, mas que já levam sete edições no lombo, permita-me a expressão, não é? É a obra.
8: Sete edições no lombo, né? No lombo, e já com gente que não tem assim muito lombo para levar muito mais edições.
9: Tem sido difícil.
8: Se me permite a expressão.
9: Tem sido difícil.
8: É difícil, digamos, é difícil, mas por quem corre por ruas não cansa. Eu já não posso correr muito, já passei os 70, não posso correr muito, mas vou correndo dentro do possível e vou ajudando claro. O Tanto Mar.
9: E conta-nos então, afinal, o que é este Tanto Mar?
8: O Tanto Mar é, neste momento, e com muito orgulho, o único festival português, pequenino, tem 5 dias de existência, de duração, que reúne grupos vindos de países falantes do português.
9: Brasil, Moçambique, Angola, Cabo Verde,
8: Brasil,
9: Guiné.
8: Este ano será isso, esses serão os países que mencionou, e já tivemos Santo Meio Príncipe, todos os países onde a língua oficial é o português, têm participado no Tanto Mar, rotativamente, e o que nos move também é procurar para além das grandes cidades, no caso dos países maiores, o caso de Moçambique ou Angola, nós já não nos interessa, isto parece um pretenciosismo, mas já não nos interessa muito o trabalho que se faz em Maputo, muito bom, muito bom, no campo das artes performativas, nomeadamente na dança contemporânea.
9: Mas querem levar o festival a outras cidades, não é?
8: Queremos, por exemplo, Moçambique, o grupo que vem de Moçambique vem da Beira, do norte de Moçambique, uma cidade muito especial, a Beira de Moçambique. O grupo que vem de Angola vem do Lubango, a antiga Sada Bandeira, portanto, a província do Huila. Ou seja, nós tentamos ir para o interior dentro das nossas possibilidades e dentro das parcerias.
9: Levar a cultura onde ela é mais difícil, no fundo, também, de chegar, não é?
8: Exatamente, onde é mais difícil, de facto, e as pessoas... E nós agradecemos muito conhecê-los e eles conhecerem-nos a nós.
9: Claro.
8: Porque o Tanto Mar tem um princípio. Primeiro só reúne...
9: Temos que andar, grupos, João.
8: Sim. Temos que andar. Sim. Só reúne grupos de língua portuguesa, e esses grupos, antes de virem, vem um convidado desse grupo, ou seja, não vem nenhum grupo que nós não conhecemos.
9: Muito bem. Do dia 26 até o dia 30, o festival, a sétima edição do Festival Tanto Mar, no Cine Teatro Loutano, no Algarve. Eva, bem-vinda ao Portugal em Direto da Antena 1. A Lausanne acolhe entre sexta-feira e domingo, ou seja, dias 22 e 24, a terceira edição do Festival Internacional de Curtas de Circo do Momo. É um evento dedicado ao cruzamento entre o cinema, o circo, a criação artística contemporânea e a valorização de memória circense. É apresentado como um evento inédito e único na Europa. Conta-nos tudo, Eva.
10: É verdade. Boa tarde a todos. O evento, o Palari, de seu nome, o festival vai na sua terceira edição, como disse, e é de facto um festival de curtas com temática circense. Vão ser atribuídos, como sempre, 2 prémios, o prémio para a melhor ficção e o prémio para o melhor documentário, e depois um terceiro prémio será o público que vai eleger, portanto, o seu filme de eleição. Sim, ele vem este...
9: No fundo é termos a arte circense na grande tela, é isso?
10: Vamos ter a arte circense na grande tela, é exatamente isso. Portanto, todos os anos é lançado um desafio aos cineastas que tenham ou que pensem fazer filmes com esta temática, com uma temática circense, seja lá de que forma for, mas circense. E depois, os filmes são enviados, são pré-escolhidos. Aliás, este ano tivemos 337 candidaturas.
9: É uma obra.
10: Se não me falha a memória, de 68 países diferentes e, como não queremos, obviamente, aborrecer o público, escolhemos 15, então, que vão a concurso, 4 documentários e 11 ficções este ano,
9: de 11 países distintos.
10: Este ano também temos uma secção extra concurso, porque temos um festival muito jovem, com realizadores muito jovens e alguns, inclusive, de universidades, portanto, que ainda estão a acabar os seus cursos, e temos uma parceria com a Universidade de Budapeste com o seu curso de circo e design.
9: Portanto, sangue novo aqui nesta terceira edição.
10: Isto é novíssimo nesta terceira edição. Sim, nesta terceira edição também, já que o João estava a falar da língua portuguesa, nós estamos muito agradados porque tivemos muitas candidaturas portuguesas. Chegaram 17 filmes portugueses, foram escolhidos 3 que irão a concurso, e pronto, e o resto logo se vê.
9: Muito bem.
10: Quem é que irá
9: vencer, prémios, não é?
10: Exato.
9: Os Palari de Ouro, não é? Nas categorias ficção, documentário e prémio do público.
10: E prémio do público, é isso mesmo.
9: Muito bem.
10: E o festival passa-se nas 2 primeiras noites aqui no MOMO, Museu do Circo, o MOMO que é gerido pela nossa companhia. Na Lausanne, em Associação Cultural, ou seja, em Foz de Arouse. Foz de Arouse é uma freguesia da Lausanne. Sim. Digamos a 5 km da vila, propriamente dito. Portanto, as 2 primeiras noites, às 9h30, e no domingo à tarde, então finalizamos no Teatro Municipal da Lausanne, onde ainda se poderão ver alguns filmes, serão passados 4, e depois então procederemos à cerimónia da entrega de prémios.
9: E o vosso repto não é, ninguém fica indiferente, dizem venham ver, um evento inédito e único na Europa, por isso atenções para esta terceira edição do Festival Internacional de Curtas de Circo do MOMO. João, vamos agora em passo de corrida para as outras vossas sugestões. Depois do Tanto Mar, o João sugere-nos Tanto Teatro em Todo o Alentejo, com epicentro em Beja, é o lema do FITA. O FITA é o Festival Internacional de Teatro do Alentejo, que decorre entre amanhã e dia 30. É um festival com sotaque latino-americano.
8: É. Enquanto nós temos o sotaque português e as várias variantes, o FITA percorre o Alentejo com uma programação baseada em propostas vindas em propostas ibero-americanas. Eu penso que é a 13ª edição.
9: Já assistiu alguma?
8: E já assisti e
9: gostou, daí a sugestão.
8: Este ano. Aliás, nós somos parceiros do Tanto Mar e o FITA são parceiros.
9: Sim, o título assim indica, não é? Tanto Mar e Tanto Teatro em Todo o Alentejo, sim.
8: Somos parceiros. Este ano, por razões várias, as datas coincidiram e nós não vamos poder assistir, mas um dos grupos que se apresenta cá, o grupo brasileiro, vai também, está na programação do FITA. Faz parte da nossa parceria. Um grupo que trabalha cá, que se apresenta cá, Calolé, vai também a Beja. A Beja ou um dos vários concelhos por onde o FITA se estende no Alentejo.
9: Muito bem. Eva, sugere-nos agora uma visita ao Museu da Música Mecânica em Pinhal Novo, Palmela. É uma oportunidade para fazer uma viagem no tempo, para ver, ouvir e sentir o som original de peças com mais de 100 anos de história? É isso?
10: É absolutamente isso. O museu é extraordinário, tem mais de 450 peças mecânicas.
9: E eu acho que poderá ser desconhecido muita gente. O Museu de Música Mecânica existe em Pinhal Novo, Palmela, não é?
10: Em Pinhal Novo, e eu aconselho vivamente. Aliás, nós aqui da Companhia Marimbondo, que também temos um instrumento mecânico, já uma vez fizemos uma parceria.
9: Bom, deixamos de ouvir por momentos a Eva Cabral a sugerir-nos o Museu da Música Mecânica. Vamos agora para a última sugestão do João de Melo Alvim. Banhos Islâmicos de Loulé e Casa Senhorial dos Barretos foram distinguidos, João, com uma menção especial num importante prémio de arquitetura, afirmando assim Loulé no mapa da arquitetura e da salvaguarda patrimonial à escala global. Apresente-nos em 2 linhas este património.
8: Eu penso que um dos aspectos importantes, primeiro é o cuidado que a autarquia tem tido com a defesa do património material. E por outro lado, os banhos islâmicos, a estrutura que protege o monumento e aquilo que foi descoberto, porque foi antes uma casa senhorial, antes de descobrir que eram banhos islâmicos, uhum. A estrutura que protege todas estas descobertas é uma estrutura que permite ver todo este percurso

0: Sim, faz-nos pensar, não é? Não fomos nós que descobrimos
1: Exatamente.
0: tudo nestes tempos.
1: Exatamente,
0: Muito
1: temos
0: bem.
1: a mania de descobrirmos tudo e falar como nos fomos,
0: Muito
1: não é?
0: bem. Eva, ficamos sem ligação. Vamos agora em passo de corrida para a última sugestão. Sugere-nos o FIMO, que é o Festival Internacional de Marionetas de Ovar. Este ano decorre a 12, 13 e 14 de junho. É um evento gratuito que já se tornou uma referência internacional no mundo das artes performativas. O que é que a atrai neste festival?
2: Atrai-me tudo, atrai-me a qualidade dos espetáculos. Bem, eu devo dizer que este ano a Companhia Marimbondo, também se vai apresentar, já nos apresentámos lá várias vezes. Atrai-me sobretudo a festa, o público a acolher tão bem estes espetáculos todos, e isso que mais me atrai no festival.
0: E atrai também este festival talentosos artistas de todo o mundo para a cidade de Ovar.
2: É verdade, é verdade. Tem sempre, e este ano parece-me que a programação é de facto excelente, com marionetistas de variedíssimas técnicas vindos de todos os cantos do mundo, é mesmo isso.
0: Portanto, 12, 13 e 14 de junho, diz a programação que são 3 dias repletos de magia, criatividade e espetáculos deslumbrantes. Eva, vai ver?
2: Eu não só vou ver como vou atuar. A nossa companhia Marimbondo vai atuar em 2 dos dias, aliás, em 2 das noites, nas 2 primeiras.
0: Ainda há bilhetes para este festival?
2: Não é preciso bilhetes,
0: É
2: é só
0: gratuito.
2: aparecer, é tudo gratuito. Claro, nos espaços que são espaços de interior, convém estar um bocadinho antes, porque normalmente há muita gente a querer assistir, mas também normalmente a organização tem o cuidado que no, nos espaços pequeninos de fazer várias sessões para poder o público todo assistir.
0: Muito bem. Eva Cabral e também João de Melo Alvim, muito obrigada por terem vindo ao Portugal em Direto da Antena 1 ligar o GPS desta semana, o GPS da Cultura connosco. Boa tarde e muito obrigada.
2: Obrigada a
1: Boa tarde.
2: nós, obrigada eu.
0: E chegamos ao fim de mais uma emissão do Portugal em Direto. Voltamos amanhã a calcorrear o território de uma ponta à outra. Contamos com a sua escuta. Até amanhã, fique bem.
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1: Vamos ligar também à informação. Antes das notícias à hora certa, lembro que nas próximas horas os grupos Ocidental e Central

0: ocorrência de trovoada.
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0: Boa tarde, são 13 horas nos Açores. Vamos aos títulos da informação regional.
2: Açores registam a segunda taxa de pobreza mais elevada do país. São dados do último estudo da Universidade Nova SBE. Avaria de navio da Atlantic Line impede transporte de viaturas nas ilhas do Triângulo. Primeira tranche do mecanismo de apoio aos pescadores pela criação da rede de áreas marinhas protegidas deve ser paga ainda este ano.
0: Esta hora, no que toca à temperatura, estamos com 16 graus em Santa Cruz das Flores, 17 graus na Horta, 18 em Angra do Heroísmo e também em Ponta Delgada. Vamos agora às notícias. A edição é do Sáez Furtado.
2: Com uma taxa de 17,3%, os Açores registam a segunda taxa de pobreza mais elevada do país e lideram os indicadores de privação material e social. São dados do relatório Portugal Balanço Social 2020.

0: 2025. O estudo, elaborado por investigadores da Universidade Nova SBE, indica que em 2025 a taxa nacional de risco de pobreza fixou-se nos 15,4%. Ana Leal Pereira.
1: Ocupam o segundo lugar da tabela. Os Açores em 2025 apresentaram uma taxa de pobreza na ordem dos 17,3%, um pouco abaixo do Alentejo, que lidera a taxa nacional. Segundo o relatório Portugal Balanço Social 2025, avança a Lusa, no caso do arquipélago açoriano, há níveis particularmente elevados de privação alimentar e dificuldades no acesso a cuidados de saúde. Quase 7% da população açoriana não conseguia assegurar uma refeição proteica de 2 em 2 dias e 6,7% tiveram dificuldades no acesso a consultas. A região destaca-se também pelos níveis de privação material e social e na medida de desigualdade de rendimentos é a mais elevada do país. Os Açores lideram ainda, ao lado do norte do país, nas dificuldades em manter condições térmicas nas habitações. Este estudo conclui que, apesar da trajetória de redução de pobreza em Portugal, os indicadores, em particular nas regiões autónomas, continuam a assumir uma expressão significativa.
0: O navio Gilberto Mariano, da Atlantic Line, está parado em São Jorge. A avaria ocorreu ao final da manhã de ontem, à chegada ao Porto das Velas. Para já, a operação no Triângulo decorre dentro da normalidade, à exceção do transporte de viaturas na viagem das 10h45, como explicou esta manhã a Antenão Açores o diretor de operações da Atlantic Line, Bruno Ferreira.
2: As ligações mantêm-se dentro da normalidade. A única exceção, pronto, é aqui a viagem das 10h45, que não terá direito ao transporte de viaturas, uma vez que será realizada com o nosso navio Cruzeiro do Canal. Quanto à entrada do navio ao serviço, ainda está a ser avaliado.
3: E já sabe qual foi a avaria do Gilberto Mariano?
2: Estamos a averiguar, temos uma equipa técnica a bordo, chegou hoje outra equipa de técnicos, estamos a averiguar ainda a situação.
0: Bruno Ferreira, ouvido pela jornalista Sofia Brum. O Gilberto Mariano está parado, as causas da avaria ainda estão a ser averiguadas, as ligações entre Faial, Pico e São Jorge continuam a ser asseguradas pelos navios Mestre Jaime Feijó e Cruzeiro do Canal. Já atracou no Porto da Praia da Vitória o navio que saiu de Sines em direção à Ilha Terceira com um carregamento de combustível para a Arogar Civil das Lajes. Chegou ontem, mas não conseguiu atracar devido ao mau tempo. A operação foi retomada hoje, pelas 9 da manhã. Iniciam-se agora os trabalhos de descarga e transporte.
4: Foi apenas um ligeiro atraso de umas horas. O barco neste momento já iniciou o processo de transfega. A operação será prioritária, por isso também não vejo aqui grandes constrangimentos com esse atraso que houve na atracagem do barco. Vamos optar por manter o NOTAM até a transfega do barco de Sines ficar concluída. No entanto, estamos com stock suficiente para garantir a operação com o reforço e com a cooperação de todas as entidades. Esta situação atípica, mas ocorreu sem qualquer interferência na operação programada, não houve voos cancelados, por isso acho que os planos de contingência foram todos cumpridos e permitiu-nos aqui também testar a nossa resiliência e a avaliação global foi excelente.
0: Vítor Pereira, diretor da Aerogar Civil das Lajes. Hoje houve mais um reforço para além do navio Margarete, que chegou na segunda-feira, vindo de Ponta Delgada com 80 mil litros de combustível. Esta manhã chegou também o navio Corvo com mais 95 mil litros. Vítor Pereira diz que a situação está praticamente regularizada.
4: Ainda não está totalmente regularizada, vai ficar durante o dia de hoje. Também só informar que vieram dois navios de Ponta Delgada, um que chegou na segunda-feira e que nos permitiu aumentar o nosso toque para cerca de 130 mil litros, e durante o dia de hoje também chegou outro navio, o navio Corvo, com mais 95 mil litros, que também nos vão garantir aqui um reforço do estoque, que nos permite ter uma continuidade da operação enquanto decorre a transfega do barco que chegou do Porto de Sines com mais 2 milhões de litros e aí sim termos a operação e os estoques todos reforçados.
0: Vítor Pereira, diretor da Aerogar Civil das Lajes. A primeira tranche do mecanismo de apoio aos pescadores pela criação da rede de áreas marinhas protegidas nos Açores deve ser paga ainda este ano. O anúncio foi feito esta manhã pelo secretário regional do Mar e Pescas.
5: Por parte da Secretaria Regional do Mar e das Pescas, o processo do mecanismo fica esta semana em que estamos no plenário, fica esta semana completamente resolvido. incluindo a transferência do dinheiro que criado a ação no próprio plano e no orçamento da Secretaria para iniciar o pagamento durante o ano 2026. Assim que tivermos a autorização da União Europeia, abriremos os concursos, as candidaturas e iniciaremos o processo de análise para pagamento da primeira tranche ainda este ano.
0: Mário Rui Pinho garante que o trabalho da sua secretaria está feito, falta agora o aval de Bruxelas. O assunto dominou o debate esta manhã na Assembleia Regional. Inês Linhares Dias.
6: O debate foi trazido pelo Partido Socialista e o deputado Gualberto Rita deixa uma lista do que é preciso.
7: É preciso apoiar verdadeiramente o setor no combate ao aumento dos combustíveis. É preciso travar o aumento das taxas de encargos. É preciso transparência relativamente à rampa. E é preciso voltar a investir na ciência, na motorização, na fiscalização e na formação profissional.
6: Também Oliveira Santos, deputada do Chega, elenca as áreas em que é preciso atuar.
8: É urgente rever o modelo de cotas, adaptando-o à realidade açoriana. É fundamental criar mecanismos de compensação para os custos dos combustíveis, simplificar o acesso a apoios para a modernização da frota e valorizar o pescado regional no mercado açoriano.
6: Às críticas do socialista que dirigiu a Federação das Pescas, o secretário da tutela responde com um pedido.
5: É preciso criar a cultura, senhor deputado, é preciso criar a cultura de futuro. É preciso criar a cultura das pescas azuis, que é aquilo que o senhor não consegue fazer e está com uma dificuldade grande em pensar o futuro.
6: Ora, António Lima, do Bloco de Esquerda, responde também com preocupações temporais.
9: Enquanto fala desse futuro, o setor das pescas está a ser deixado sozinho no presente.
6: E numa altura em que os problemas na fileira se acumulam, o liberal Pedro Ferreira realça que a questão saltou para outro plano.
10: Ora, quando um setor estratégico, 7% do produto interno bruto e 6% do emprego desta região, começa a perder competitividade por múltiplas vias em simultâneo, o problema deixa de ser apenas económico, passa a ser um problema político.
6: E os problemas são vários. O aumento dos custos devido ao aumento dos preços dos combustíveis, mas também das taxas de lota e das taxas de transporte aéreo e a desvalorização do pescado. A tudo isto, Paulo Gomes, do PSD, responde da seguinte forma.
11: A Associação de Gerentes de Armadores tem agora um edifício com salas para reuniões. São 8 reuniões em 6 meses. Isto é a forma que este Governo Regional tem estado a trabalhar com o setor.
6: O social-democrata elencou vários outros investimentos em infraestruturas e só no fim da sua intervenção lembrou a redução de 10 cêntimos por litro no combustível para as pescas, anunciada ontem por Duarte Freitas. Já o CDS, parceiro de coligação, realça que ainda há muito por fazer.
12: Nossos portos de pesca continuam a necessitar de maior manutenção, maior capacidade operacional e maior investimento em equipamentos essenciais.
6: As pescas em debate esta manhã no Parlamento Açoriano.
0: Na Ilha do Pico, a Cooperativa dos Mistérios deixou de receber o leite de produtores que continuam sem assinar contrato de compra e venda. O prazo para a celebração dos contratos terminou no passado sábado. David Borges.
13: Ao todo, são 13 os produtores que não assinaram o contrato com a Cooperativa dos Mistérios, impedindo que o leite continuasse a ser depositado na unidade fabril. Em comunicado, a cooperativa explica que esse contrato é uma obrigação legal e um princípio elementar de segurança e transparência nas relações comerciais. No entanto, apesar de estar disponível para dialogar com produtores e entidades, a cooperativa assume que, sem contratos assinados, o leite não pode continuar a ser depositado na fábrica. No comunicado, a Cooperativa dos Mistérios alerta também para possíveis irregularidades na abertura de novas estruturas de recepção ou processamento de leite, bem como situações de utilização indevida da marca Açores. Sobre a marca Açores, a cooperativa que em janeiro passado assumiu as instalações da Lactopico, afirma que já foi solicitada a intervenção das autoridades competentes para avaliar a existência de possíveis irregularidades. Neste cenário de instabilidade do setor leiteiro, a cooperativa reafirma que pretende continuar a trabalhar na Ilha do Pico e lembra que desde o início da operação na ilha alinhou o preço pago ao produtor com a média praticada pela Lacta Açores, o que resultou num acréscimo de 2 cêntimos por litro de leite.
0: Mais de 90 jovens dos diferentes níveis de ensino participam no concurso Inova Açores, que decorre este ano na Graciosa. O pavilhão de Santa Cruz foi transformado numa feira que mostra ideias e projetos inovadores. Luís Costa.
14: São 93 jovens desde o segundo ciclo ao ensino profissional e superior que criaram propostas inovadoras. Wilson Oliveira, da EBI de Capelas, ajudou a inventar um equipamento que recicla os garrafões de plástico em objetos utilitários.
15: Há à volta do mundo alguns desses projetos, mas o nosso, como é aqui nessa região, vai ajudar um pouco mais a reutilizar o plástico e a impedir que ele vá para ambientes.
14: Marisa Costa, da EBS das Lajes do Pico, também propõe a reciclagem de tecidos.
16: Tentar diminuir o desperdício da indústria têxtil, que é uma das mais poentes do mundo, através da criação de souvenirs para turistas.
14: Da Escola Emiliano de Andrade, Afonso Vasconcelos é inventor de um jogo de tabuleiro sobre o património biológico dos Açores.
17: A gente detectou que há muito desconhecimento das espécies e há pouca preservação das espécies e queremos trazer o jogo também para salvar os Açores.
14: Maria Rita, da EBS da Graciosa, cultiva cogumelos biológicos.
18: É cultivar os cogumelos através da palha, ou seja, colocamos em vago, passa por uma esterilização, passa por vários processos até dar o cogumelo.
14: São alguns dos exemplos criativos que se revelam no pavilhão municipal da Graciosa. O diretor regional da Juventude, Elálio Braga, destaca a importância do evento.
19: E o facto de ser descentralizado na Ilha Graciosa este ano também promove o contacto com as comunidades locais e incentiva de facto os jovens a ficarem na sua comunidade e a intervirem diretamente no seu território.
14: Os projetos serão submetidos à apreciação do júri, mas no final, que acontece na quinta-feira, o mais importante são as ideias que ficam para futuros negócios.
20: Gostava de criar uma infraestrutura própria para isto e tenho algum dos sonhos de ser cozinheira.
14: Emma Tavares é da EBI da Lagoa. Não menos importante são as novas amizades que ficam para a vida.
0: Hoje é Dia Europeu do Mar. Estão agendadas 22 ações de limpeza costeira e subaquática em toda a região. Os Açores são a única região do país onde o lixo marinho integra o regime de gestão de resíduos. Mais de 115 toneladas de lixo marinho foram retiradas das costas açorianas na última década. Depois da participação de 8 mil voluntários nos últimos 4 anos, o apelo volta a fazer-se ouvir, participar, recolher e registar os dados na plataforma.
21: Acaba por produzir resultados que nos são muito úteis, por um lado, para nos posicionar face a todos os congéneres europeus e, do ponto de vista mundial, como é que esta problemática prevalece ou não na nossa região. Permite-nos identificar, muitas vezes, de onde é que estão oriundos a maior parte destes resíduos que vêm, porque nós conseguimos identificar muitos dos plásticos que nos chegam porque estão associados a produções, por exemplo, à aquacultura, lagostas.
0: Rui Martins, diretor regional das Políticas Marítimas. Estão marcadas hoje 22 ações em várias ilhas do arquipélago que podem ser consultadas em lixomarinho.azores.gov.pt.
22: Notícias com Sáez Furtado. 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
22: Agora 1:15 nos Açores. Boa tarde, continuação de uma boa quarta-feira.

É uma das canções do disco Foz, a abrir esta hora aqui nas tardes da RTP Antena Açores. E eu sou a Cristina Oliveira, no apoio técnico está o Jorge Silva Medeiros. Seguimos ainda com Marisa Liz, esta é com Fernando Daniel.

24 minutos depois da 1 da tarde, voltamos à produção. Esta é a semi-nacional, digamos assim, da luso-canadiana Sofia Camarão.

Faz parte do disco Pop, edição 1997 dos U2. De volta à produção nacional, Fases com Sofia Silva e Coates.

0: Dois dias com os Virgem Suta, quando estamos já bem perto das 2 da tarde. Ainda antes das notícias, à hora certa, lembro que ao longo das próximas horas, nos grupos Ocidental e Central, podemos contar com períodos de céu muito nublado, com vertes e também com aguaceiros. O vento a soprar do oeste, moderado a fresco, com rajadas até aos 60 km por hora. Para o Grupo Oriental, a previsão do tempo aponta para céu muito nublado, com abertas e aguaceiros, havendo ainda condições favoráveis à ocorrência de trovoada, com o vento a soprar de sudoeste, moderado a fresco, com rajadas até aos 60 km por hora. Estamos agora com 16 graus em Santa Cruz das Flores, 17 graus na Horta, 18 em Angra do Heroísmo e também...
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2: Boa tarde, são 3 horas no continente e na Madeira, são 2 da tarde nos Açores. Está na hora, vamos conhecer as notícias que marcam esta quarta-feira, João Vasco.
3: O governo português condena o comportamento do ministro da Segurança Nacional de Israel para com os ativistas da flotilha Global Sumud. Itamar Ben-Gvir partilhou um vídeo em que os ativistas surgem de joelhos no chão, com as mãos e os pés atados. O ministro da Defesa pede aos proprietários de terrenos que adotem um comportamento prudente face à subida das temperaturas e ao aumento do risco de incêndio. Nuno Melo diz que a atitude destas pessoas é determinante para se evitarem fogos nos próximos dias. Neste jornal vamos ainda espreitar a ópera Por Todos Nós, a partir do romance Os Memoráveis, de Lídia Jorge, espetáculo que estreia logo à noite no Teatro Aberto em Lisboa.
2: Notícias às 3 da tarde, a edição é do jornalista João Vasco.
3: O Ministério dos Negócios Estrangeiros emitiu há pouco um comunicado a condenar o comportamento do ministro israelita Itamar Ben-Gvir, que partilhou um vídeo em que os ativistas da flotilha Global Sumud surgem de joelhos no chão, com as mãos e os pés atados. Na tarde em que vai receber no Ministério o encarregado de negócios de Israel, Paulo Rangel surge a classificar a atitude do ministro da Segurança Nacional de Israel como intolerável, Sandra Henriques.
4: O Ministério dos Negócios Estrangeiros diz que condena veementemente o comportamento intolerável do ministro israelita Ben-Gvir e o tratamento infligido aos ativistas da flotilha humanitária em humilhante violação da dignidade humana. Em causa estão imagens publicadas pelo ministro israelita da Segurança Nacional, Itamar Ben-Gvir, depois de ter visitado esta manhã o porto de Ashdod, onde estão retidos ativistas de uma flotilha interceptada pela Marinha de Israel, entre os quais 2 médicos portugueses. Nessas imagens partilhadas por Ben-Gvir nas redes sociais, com o título "É assim que recebemos apoiantes do terrorismo", o ministro caminha por entre ativistas, algemados, vendados, ajoelhados. Vê-se ainda uma ativista que grita pela libertação da Palestina e a seguir vê-se uma...

0: a mão a agarrar na cabeça dela e a empurrá-la para baixo. Numa declaração publicada na rede social X, o Ministério Português dos Negócios Estrangeiros sublinha que o governo português tem estado em permanente contacto com as autoridades israelitas para garantir a libertação imediata dos cidadãos nacionais com garantias de proteção, que agora se torna ainda mais urgente. Acrescenta ainda que na chamada ao Ministério dos Negócios Estrangeiros do encarregado de negócios de Israel, que se concretiza esta tarde, para lá da exigência de libertação, do protesto e pedidos de esclarecimento já previstos, vai ser abordada esta grave violação dos direitos dos cidadãos em causa. Em Itália, estas imagens também causaram indignação. A primeira-ministra Giorgia Meloni e o ministro italiano dos Negócios Estrangeiros, António Tajani, afirmaram em comunicado conjunto que o conteúdo exibido nos vídeos é inaceitável e que fere princípios básicos de dignidade humana. Exigem desculpa por este tratamento dos ativistas e chamam por isso o embaixador israelita para uma explicação.
1: A condenação do governo português e também de outros executivos à forma como os ativistas estão a ser tratados, e o Presidente da República, António José Seguro, recebe a esta hora em Belém os familiares de Beatriz Bartilotti e Gonçalo Reis Dias, os dois portugueses detidos pelas forças israelitas depois da interceção das embarcações da flotilha humanitária que seguia para a faixa de Gaza. As famílias tinham solicitado audiências ao Ministro dos Negócios Estrangeiros, Paulo Rangel, e ao Chefe de Estado, António José Seguro, e vão então ser recebidas esta tarde pelo Presidente da República em Belém. O Ministro da Defesa alerta para as condições meteorológicas dos próximos dias e para o risco de incêndios florestais. À margem de uma iniciativa hoje em Lisboa, Nuno Melo lembrou que as Forças Armadas estão no terreno, envolvidas nas operações coordenadas pelo Comando Integrado de Prevenção e Operações, e cerca de 13 mil quilómetros de vias florestais já foram desobstruídas, mas os meios do Estado são escassos, frisa Nuno Melo, e por isso é necessário que os proprietários de terrenos adotem comportamentos prudentes face à subida das temperaturas.
2: Temos neste momento um esforço de planeamento e no terreno de execução das missões que nos fazem ter melhores resultados independentemente dos riscos, e insisto sempre nesta certeza, porque as previsões são preocupantes e as pessoas têm que estar solidárias neste esforço. Há uma tarefa que lhes cabe, não podem esperar que o Estado faça tudo. O Estado tem meios escassos, tem recursos escassos, as pessoas não são infindas, e há obrigações que cabem aos proprietários e àqueles que exploram o território, nomeadamente através da madeira. Todos nós temos que estar envolvidos e a fazer tudo o que podemos para que mais adiante, daqui a poucos meses, já muito poucos, não tenhamos tragédias como infelizmente já aconteceram no passado.
1: O apelo de Nuno Melo, Ministro da Defesa. A Presidente da Junta de Freguesia de Montenegro, em Faro, diz que o incêndio que deflagrou esta quarta-feira no município teve origem numa queimada. Este fogo foi dominado há cerca de duas horas, não ameaçou casas, mas destruiu sete viaturas que pertenciam a uma renta-car. Um anexo de uma casa de voluta também foi ligeiramente atingido. A Presidente da Junta de Freguesia de Montenegro, Virgínia Alpestana, explicou esta tarde aos jornalistas o que se passou e aproveitou para pedir responsabilidade a quem realiza queimadas.
3: Começa numa pequena queimada que foi feita aqui perto do local, penso eu que sem aviso e sem reunir as condições exigidas legalmente, e que infelizmente ainda vão acontecendo. Por isso é importante que as pessoas tenham consciência que nesta fase do ano e qualquer queimada tem que ser devidamente informada, comunicada, devem ser acautelados os meios para que ela possa ocorrer sem incidentes como este. Infelizmente, devido ao estado do tempo, ao vento, alastrou até esta zona e criou estas condições que felizmente provocou um incêndio que felizmente já está controlado.
1: As explicações para o que se passou ao início da tarde em Faro. O Presidente do Conselho de Administração da TAP e o Presidente Executivo da Transportadora saíram hoje em defesa da reprivatização da companhia aérea. Foi durante uma conferência em Lisboa, organizada pelo Sindicato do Pessoal de Voo e Aviação Civil, para debater o processo de privatização da TAP. Nessa conferência, os responsáveis afirmaram que a transportadora corre riscos por não estar inserida num grande grupo de aviação e garantiram na Terça Simões que os direitos dos trabalhadores vão ser assegurados quando a transportadora passar de novo para mãos privadas.
4: O futuro dos trabalhadores e o crescimento da transportadora aérea são uma preocupação e estão assegurados com a privatização da TAP, asseguram os gestores. O presidente do Conselho de Administração, Carlos Oliveira, sossega os trabalhadores de que a contratação coletiva será respeitada e a sede da TAP manter-se-á em Portugal.
5: O caderno é muito objetivo em dizer que há um respeito pelos compromissos laborais nos termos legais e constitucionais. E, portanto, este é um dos temas que, se lemos com atenção, esse documento é um dos tópicos importantes. Também o respeito por todos os instrumentos de regulamentação coletiva vigentes e outros que têm a ver também com a preservação da marca TAP e da sede em Portugal, que são pontos importantes nesta fase do processo.
4: Na mesma linha pronunciou-se o presidente executivo da TAP, Luís Rodrigues, que acrescentou que para a transportadora continuar a ser competitiva, com o aumento da capacidade aeroportuária que o novo aeroporto traz, são precisos mais aviões e que só é possível com a privatização.
6: Daqui a 8 anos, 10 anos, num curto espaço de tempo, a capacidade aeroportuária vai aumentar significativamente. E para mantermos esta vantagem competitiva, precisamos, num curto espaço de tempo, acrescentar muito à operação. Não faço ideia quantos aviões, vou dizer 10 ou 20. Uma companhia pequena e frágil não tem capacidade para fazer isso. E, portanto, se nós não começarmos a pensar 8, 10 anos antes nesse processo, e para isso é que serve o processo de privatização, vamos ser confrontados com essa perca de capacidade competitiva quando o novo aeroporto for construído e isso põe em causa toda a sustentabilidade financeira da empresa.
4: A privatização da TAP é uma oportunidade para a transportadora, dizem a uma só voz o presidente executivo e o presidente do Conselho de Administração.
1: Os ecos do que foi dito nesta conferência, organizada pelo Sindicato Nacional do Pessoal de Voo da Aviação Civil, Ricardo Penarroias, presidente desta estrutura, que ontem anunciou a adesão à greve geral da CGTP do próximo dia 3 de junho, estima que 500 voos possam ser afetados durante o dia da paralisação.
7: Em relação aos voos, sim, são cerca de 500 voos que estão previstos ser cancelados e, como eu digo, esta greve não é contra as empresas e se nós pudermos, e houver bom senso para ambas as partes, os serviços mínimos foram acordados na última greve, para nós parece-nos que foi o razoável.
1: Ricardo Penarroias, presidente do Sindicato Nacional do Pessoal de Voo da Aviação Civil, sindicato que vai aderir à greve geral do próximo dia 3 de junho. Já o Sindicato dos Pilotos adiantou esta tarde à Rádio Pública que ainda não decidiu se vai participar no protesto. Já a data para a eleição dos juízes em falta no Tribunal Constitucional e do Provedor de Justiça. O escrutínio foi agendado pelo Presidente da Assembleia da República para o próximo dia 12 de junho. Apesar da oposição do Chega, há a eleição de 4 novos juízes para o Constitucional nesse dia, Madalena Salema.
8: A eleição dos 4 juízes para o Tribunal Constitucional e do Provedor de Justiça será a 12 de junho, com a entrega das listas até 29 de maio. O Presidente da Assembleia da República produziu um parecer jurídico em defesa da eleição dos 4 lugares, uma vez que já foi publicado em Diário da República a renúncia do Presidente do Tribunal Constitucional. Explica Francisco Figueira, porta-voz da Conferência de Líderes.
9: Isto é entendimento do Sr. Presidente da Assembleia da República que, estando, digamos, produzido o efeito da renúncia do Sr. Presidente do Tribunal Constitucional, no momento da eleição e da tomada de posse subsequente do novo juiz, ele cessará, digamos, o Presidente que está ainda em funções, cessará funções, mas digamos que estamos num domínio de análise jurídica da situação e não propriamente política. Não é?
8: O debate do Estado da Nação ficou agendado para 16 de julho, o último plenário para o dia seguinte. Os trabalhos parlamentares terminam a 24 de julho.
1: Decisões que saíram da reunião da Conferência de Líderes Parlamentares desta quarta-feira. Estreia logo à noite no Teatro Aberto a ópera Por Todos Nós, a partir do romance Os Memoráveis, de Lídia Jorge. Esta ópera resulta de um convite do Ministério da Cultura a companhias de teatro históricas para assinalar os 50 anos do 25 de Abril. O Teatro Aberto foi o primeiro teatro inaugurado em Portugal após a Revolução. Foi inaugurado em maio de 76. 50 anos depois, o Teatro Aberto decidiu dar a ouvir vozes, as vozes dos memoráveis que fizeram a Revolução, numa ópera com música de Eurico Carrapatoso, libreto de João Lourenço e Vera Sampaio de Lemos, e a participação do coro do Teatro Nacional de São Carlos e da Orquestra Sinfónica Portuguesa, sob a direção do maestro João Paulo Santos. João Lourenço explica a escolha deste romance de Lídia Jorge.
10: Porque foi o romance que mais me tocou, de todos o que se escreveu sobre o 25 de Abril. Foi este romance que mesmo me tocou.
11: Porquê?
10: É um romance passado 30 anos do 25 de Abril e, portanto, há uma reflexão que eu nunca tinha visto e que pela sensibilidade da Lídia Jorge se pôs de acordo comigo, passado 30 anos, que os jovens veriam assim, e ela de outra forma conseguiu, com a história dos nomes de código e não usar os próprios nomes deles, e nós no livro e os espectadores daqui vão ter que descobrir de quem é que se está a falar. Ah, este, toda essa dimensão que o livro dá e que nós aqui tentamos dar, foi isso que me seduziu.
1: O encenador João Lourenço Vera Sampaio de Lemos diz-nos porque foi escolhido o título Por Todos Nós para este espetáculo.
11: A revolução foi feita por aquelas pessoas que arriscaram as suas vidas para mudarem o país e que o fizeram por todos nós, mas depois o que se passou a seguir também foi feito por todos nós. E hoje em dia continuamos com essa ideia que temos de fazer qualquer coisa nós próprios, as coisas que falta fazer têm de ser feitas por todos nós.
1: Por Todos Nós estreia logo à noite no Teatro Aberto em Lisboa. Esta noite também o Teatro Aberto vai ser distinguido com a Medalha de Mérito Cultural pelo contributo extraordinário e pelo impacto duradouro na cultura portuguesa. Anúncio feito ontem pela Ministra da Cultura, Margarida Balseiro Lopes.
0: Edição das 3 da tarde num simultâneo com a RTP Antena 1 Açores e RTP Mundo, edição de João Vasco. 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

Mr. Brightside com The Killers a abrir mais esta hora aqui nas tardes da RTP Antena Açores. Eu sou a Cristina Oliveira, no Pai Técnico está o Jorge Silva Medeiros. Quarta-feira é dia de Cine Rádio para ouvir já daqui a pouco.

0: Canção de Nena, 21 minutos depois das 2 da tarde.
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2: A diretiva que revê as regras aplicáveis às águas de superfície e subterrâneas entrou em vigor, constituindo um passo importante para melhorar a resiliência hídrica da União Europeia e reduzir a poluição da água. A revisão foi proposta pela Comissão Europeia em 2022 para assegurar o alinhamento das listas de poluentes com os pareceres científicos mais recentes e a monitorização e controle mais rigorosos das substâncias novas nas águas de superfície e nas águas subterrâneas. A revisão reduz os encargos administrativos dos Estados-membros, simplificando os requisitos relativos à comunicação de informações e facilitando a partilha de dados de acompanhamento entre os Estados-membros e a Comissão por via digital. As novas regras reforçam a cooperação transfronteiriça, impondo a emissão de alertas obrigatórios a jusantes das bacias hidrográficas após a ocorrência de incidentes. Os Estados-membros terão de aplicar os requisitos e transpor as alterações das três diretivas em causa até 22 de dezembro de 2027.
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Esta tarde, já depois das 3, vamos transmitir em direto o debate de urgência pedido pelo Chega. O debate é sobre o presente e o futuro da saúde na região, em concreto sobre o futuro do Hospital do Divino Espírito Santo em Ponta Delgada, depois do incêndio que deflagrou na maior unidade de saúde dos Açores. Para acompanhar então na Rádio Pública, depois das 3 da tarde.

Adriana Calcanhoto na edição de Adriana Partimpim. 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

0: O filme O Diabo Veste Prada 2 continua a dominar as bilheteiras a nível global. Espera-se que esta sequela com Meryl Streep e Anne Hathaway supere o sucesso comercial do filme original de 2006. Andy Serkis, conhecido pelo seu trabalho em O Senhor dos Anéis, confirmou o lançamento da sua adaptação animada de Animal Farm, ou A Revolução dos Bichos, de George Orwell, que conta com um elenco de vozes de luxo, incluindo Glenn Close e Steve Buscemi. A Disney está a intensificar a promoção de The Mandalorian and Grogu. A estratégia passa por garantir que o filme seja sentido como um evento cinematográfico de grande escala e não apenas um episódio longo da série do Disney+. 13 dias e 13 noites é o mais recente filme de Jean-Stéphane Sauvé. O filme baseia-se em factos reais e centra-se na queda de Cabul, no Afeganistão, em agosto de 2021.
1: Les talibans font leur retour au pouvoir.
2: Les gens qui sont dehors là. Je sais ce qu'ils vivent. C'est l'enfer.
3: Il y a à peu près 300 personnes tassées devant la grille, il faut ouvrir.
4: Ouvrez les portes.
2: Respecter les ordres, ça fait partie de notre métier, mais c'est aussi un choix de ne pas les respecter.
0: La narrative accompagne os esforços heroicos de uma pequena unidade de forças especiais e diplomatas franceses durante as duas semanas que se seguiram à tomada da cidade pelos talibãs.
5: The French embassy being the last place in Kabul where anyone can go right now.
0: O foco principal recai sobre a operação de evacuação de centenas de civis, tanto cidadãos estrangeiros como afegãos em perigo, para o aeroporto da capital.
2: On ne peut pas tenter de sortir par la force. On n'a pas d'autre choix que de traiter avec eux. You can solve the problem by helping us to evacuate. J'ai un plan pour sortir de là. Et tout ça, j'y arriverai pas.
6: Au premier coup de feu tiré, nos chances de s'en sortir.
0: 13 dias et 13 noites, na sua versão original 13 jours et 13 nuits, é uma realização de Jean-Stéphane Sauvé. E conta nos principais papéis com Roche Dizem, Lina Kodry, Cis Babette Knudsen e ainda Louis Garrel.

0: next, isn't it? On peut pas la laisser. On n'a pas le choix.
1: 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Ficamos a 25 minutos das 3 da tarde.

Da banda sonora de Skyfall, um dos filmes da saga de James Bond, de regresso à produção nacional de Smoke, esta é de Cristóvão.

0: Sandra, uma coisa simples, rápida e que eu acho que vai ajudar muita gente. Uma mensagem de telemóvel é um SMS ou é uma SMS? Ah, já te enviei um SMS. Ou já te enviei uma SMS.
1: Oh, Filomena, estava aqui a pensar no seguinte. Há sempre uma grande luta, entre aspas, é uma metáfora, entre a tradição normativa e o uso linguístico, a força do uso. Significa que, originalmente, o serviço das mensagens é masculino. O SMS, o serviço, vem do inglês Short Message Service.
0: É um serviço de mensagens curtas.
1: Tal e qual. E a mensagem, isto é o original. O serviço é o SMS. E a mensagem propriamente dita, feminino. A mensagem, a SMS, enviei-te uma SMS para gravarmos no Estúdio 5.
0: Ou seja, uma. O que estás a dizer,
1: o que estou a dizer
0: é que as duas são válidas.
1: O que acontece é que, água mole em pedra dura, uma vez que há falantes que atribuem à mensagem o género masculino, o SMS, e há falantes que atribuem à mensagem o género feminino, a SMS, os dicionários já consagram ambos os géneros. Chamam-se palavras de género como personagem, como aconteceu com personagem. Personagem era uma palavra feminina, mas há muita gente que diz o personagem. Há muitos, alguns dicionários de referência indicam género vacilante. Ambos são possíveis. É o que acontece com mensagem. Portanto, podemos dizer a SMS ou o SMS. Para a mensagem, género vacilante.
0: Muito
1: género
0: bem.
1: Flexível. O serviço é que é sempre masculino. O serviço...
0: Sim, mas quando nós usamos estas três letrinhas, SMS, referimos à mensagem.
1: É, agora, se alguém disser, mas eu quero saber a forma mesmo original, é feminino. A SMS. A mensagem, the message, a mensagem.
0: Pois, muito bem. Portanto, a mensagem, ou um SMS, ou uma SMS... Olha, basicamente é como me der mais jeito, não é? As duas são válidas.
1: O uso venceu aqui, não há hipótese.
0: Pronto.
1: O uso é assim, a língua é viva.
0: Como é que tu dizes?
1: Eu, por acaso, eu que dou comigo ao Filomena, eu dou comigo, umas vezes digo uma SMS, outras vezes digo um. Lá está, género vacilante.
0: Pronto, podemos usar as duas. Essa é a vantagem. Obrigada, Sandra Duarte Tavares, na Ponta da Língua. 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
2: 10 minutos das 3, hora dos Açores. Ficamos agora a 7 minutos.
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2: Daqui a pouco já vamos à informação regional.
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0: não precisa.
1: E esta tarde, depois das notícias à hora certa, vamos transmitir em direto o debate de urgência. Foi pedido pelo Chega. O debate é sobre o presente e o futuro da saúde na região.

0: Previsão do estado do tempo, podemos contar nas próximas horas nos grupos ocidental e central, com períodos de céu muito nublado com abertas, aguaceiros e o vento a soprar de oeste, moderado a fresco com rajadas até aos 60 km por hora. No grupo oriental, céu muito nublado com abertas e aguaceiros a partir de tarde, havendo ainda condições favoráveis à ocorrência de trovoada, o vento a soprar de sudoeste, moderado a fresco com rajadas até aos 60 km por hora.
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0: Boa tarde, são 15 horas nos Açores. Vamos às notícias. A edição é da Margarida Pereira.
2: Açores mantêm uma liderança que ninguém quer, têm os maiores indicadores de privação material e social do país e têm a segunda maior taxa de pobreza, 17,3%. Os dados são do relatório Portugal Balanço Social 2025. Ana Leal Pereira.
3: Ocupam o segundo lugar da tabela. Os Açores em 2025 apresentaram uma taxa de pobreza na ordem dos 17,3%, um pouco abaixo do Alentejo, que lidera a taxa nacional. Segundo o relatório Portugal Balanço Social 2025, avança a Lusa, no caso do arquipélago açoriano, há níveis particularmente elevados de privação alimentar e dificuldades no acesso a cuidados de saúde. Quase 7% da população açoriana não conseguia assegurar uma refeição proteica de 2 em 2 dias e 6,7% tiveram dificuldades no acesso a consultas. A região destaca-se também pelos níveis de privação material e social e na medida de desigualdade de rendimentos é a mais elevada do país. Os Açores lideram ainda ao lado do norte do país nas dificuldades em manter condições térmicas nas habitações. Este estudo conclui que, apesar da trajetória de redução de pobreza em Portugal, os indicadores, em particular nas regiões autónomas, continuam a assumir uma expressão significativa.
2: Falando de saúde, há debate de urgência a começar dentro de instantes no Parlamento Açoriano sobre a saúde nos Açores e o Hospital do Divino Espírito Santo. Que presente e que futuro! A iniciativa é do Chega, Antena 1 Açores, transmite em direto, como temos estado a anunciar, esta sessão parlamentar que vai começar a todo o momento. Primeira tranche do mecanismo de apoio aos pescadores pela criação da rampa deve ser paga ainda este ano. O anúncio foi feito pelo secretário regional do Mar e das Pescas, precisamente no Parlamento. Mário Rupinho diz que só falta agora o aval de Bruxelas.
4: Por parte da Secretaria Regional do Mar e das Pescas, o processo do mecanismo fica esta semana em que estamos no plenário, fica esta semana completamente resolvido, incluindo a transferência do dinheiro que criado a ação no próprio plano e no orçamento da Secretaria para iniciar o pagamento durante o ano 2026. Assim que tivermos a autorização da União Europeia, abriremos os concursos, as candidaturas e iniciaremos o processo de análise para pagamento da primeira tranche ainda este ano.
2: Mário Rui Pinho garante que o trabalho da sua secretaria está feito. Falta então o aval de Bruxelas. O assunto dominou o debate nas últimas horas no Parlamento açoriano. A avaria do navio

0: O Gilberto Mariano, da Atlantic Line, impede o transporte de viaturas nas ilhas do Triângulo. O resto da operação está a decorrer dentro da normalidade, é o que garante à Antena 1 Açores o diretor de operações, Bruno Ferreira.
1: As ligações mantêm-se tudo dentro da normalidade. É a única exceção, pronto, é aqui a viagem das 10h45, que não terá direito ao transporte de viaturas, uma vez que será realizada com o nosso navio Cruzeiro do Canal. Quanto à entrada do navio ao serviço, ainda está a ser avaliado.
2: E já sabe qual foi a avaria do Gilberto Mariano?
1: Estamos a averiguar, temos uma equipa de técnicos a bordo, chegou hoje outra equipa de técnicos, estamos a averiguar ainda a situação.
0: Bruno Ferreira, entrevistado pela jornalista Sofia Brum, são então desconhecidas as causas desta avaria. As ligações entre o Faial, Pico e São Jorge continuam a ser asseguradas pelos navios Mestre Jaime Feijó e pelo Cruzeiro do Canal.
3: Notícias com edição de Margarida Pereira.

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1: Passam 5 minutos das 3. Avançamos a esta hora para a Assembleia Legislativa Regional. O debate de urgência está a ser acompanhado pela jornalista Dulce Teixeira.
2: Para dar início a um debate de urgência sobre a saúde nos Açores e o Hospital do Divino Espírito Santo em Ponta Delgada. Vamos ouvir.
3: De imprensa, enfim, 2 anos de propaganda. E hoje a pergunta que os açorianos fazem é bastante simples. O que mudou realmente? A resposta pode até ser dura, mas é evidente. Mudou muito pouco. E aquilo que mudou, muitas vezes, mudou para pior. O incêndio do H10 devia ter sido um momento de viragem. Devia ter servido para acelerar decisões, devia ter servido para modernizar estruturas, devia ter servido para colocar os doentes em primeiro lugar. Mas aquilo que assistimos foi precisamente o contrário. Improviso, desorganização e milhões de gastos sem que os açorianos sintam hoje mais confiança no sistema regional de saúde. Sempre que se fala no H10, aparece mais um plano, mais um estudo, mais uma intenção, mais uma apresentação. Mas a realidade, passados esses 2 anos, ou mais de 2 anos, continua a ser apenas uma. Nem um único prego foi pregado no edifício principal, nem um único prego. E já agora,
2: Mónica, sem dizer,
3: qual o custo estimado para a requalificação do H10?
2: Depois desta
3: quem vai pagar os
2: olhos? Intervenção de José Pacheco.
3: Sabemos. Garantias temos deste pagamento? Também não sabemos. De igual modo, alguém questionou-se, por exemplo, construir um novo hospital? Aproveitar aquela estrutura para algumas especialidades médicas seria uma hipótese? Seria mais barato? Seria mais caro? Alguém tem respostas? Nós não conhecemos. Depois temos o Hospital Modular. Foi vendido aos açorianos como solução rápida, como solução eficaz, como resposta urgente e até que era fácil desmontar e levar para outro sítio em pouco tempo. Está mais comprovado tudo isto, é mentira. Mas hoje transformou-se num desperdício, num símbolo do desperdício, da opacidade e das dúvidas continuam a ser respostas. Importa recordar algo muito sério. A Comissão Parlamentar de Inquérito concluiu que a decisão de avançar para o modular não foi suportada por estudos técnicos nem económicos financeiros adequados. Repito, sem estudos.
2: Mónica, seria a anotar esta passagem.
3: Sem documentação capaz de esclarecer todos os procedimentos. Senhoras e senhores deputados, isto não é um mero detalhe administrativo. Isto é gravíssimo. Porque um projeto, apontado inicialmente para 12 milhões de euros, passou a estar associado a um encargo muito próximo dos 40 milhões. 40 milhões de euros, repito, de 12 chegamos a 40 milhões de euros. Sendo uma solução provisória, sem transparência, sem responsabilização, e os açorianos continuam sem respostas. Mas os problemas...
2: Pede a palavra, Secretária Regional da Saúde.
3: Há um outro número que merece ser dito nesta Assembleia. A dívida do H10 aos fornecedores aumentou 26 milhões de euros. Repito, 26 milhões de euros. Enquanto os hospitais reduziram a dívida, o H10 aumentou. Mais dívida, mais pressão financeira, mais descontrole e cada vez menos explicações. Este é o retrato do principal hospital, o maior hospital dos Açores. E depois chegamos à realidade que revolta bastante as pessoas. No passado dia 6 de maio foi autorizado, a título excepcional, a colocação de homens e mulheres no mesmo quarto hospitalar por falta de camas, por falta de vagas. Estamos a falar do modular. Parem um instante para pensar no que isto significa. Estamos a falar de dignidade, estamos a falar de pessoas fragilizadas, estamos a falar de doentes. E enquanto isso acontece, existem quatro enfermarias internas fechadas, acadeado no edifício principal, com o suposto, enfim, causa do incêndio, mas desde o incêndio estão as quatro fechadas. E são quais? A medicina 3, a medicina 4, a cirurgia 3 e a cirurgia 4. Não vale a pena as desculpas, porque as desculpas as vimos durante 2 anos. Nós queremos é saber como é que podemos ter 4 enfermarias fechadas e temos uma circular a dizer que se mistura homens com mulheres.
2: Os deputados do PSD, partido que suporta este governo, atentos ao discurso, sem qualquer manifestação. Neste momento, apenas Mónica Sandi vai tirando notas para preparar a sua intervenção.
3: O encerramento do edifício principal, porque continuam enfermarias fechadas, enquanto faltam camas. Isto é a pergunta mais legítima que qualquer açoriano, qualquer doente, qualquer médico deve fazer. Onde é que está essa coerência? Onde é que está a responsabilidade política? Mas há mais. Faltam médicos, faltam especialistas, faltam enfermeiros. As listas de espera continuam a crescer. E a linha saúde é outro exemplo claro desta falência. Uma estrutura criada para aliviar a pressão sobre as urgências, mas que durante anos funcionou claramente abaixo das necessidades. Curiosamente, no dia 11 de maio, domingo das festas de São de Cristo, curiosa data, esta linha deixou de funcionar sem que se tenham apercebido, sem que houvesse alternativa. Simplesmente deixar os doentes pendurados durante longos minutos sem resposta, com apenas vagas desculpas. E no meio disto tudo também estão os profissionais, os médicos, os enfermeiros, os técnicos, os auxiliares. Pessoas que entram diariamente naquele hospital e fazem verdadeiros milagres. Mas estão cansados, estão exaustos, fartos de improvisar, fartos de promessas, fartos de trabalhar em condições cada vez mais difíceis. E quando chegam ao limite fazem aquilo que muitos já fizeram. Vão embora, pedem transferência, saem da região ou então metem as famosas baixas. E levam consigo o quê? Levam experiência que não se substitui de um dia para o outro. Isso também é grande responsabilidade política. E falar em baixas, um dado da fiscalização das baixas fraudulentas, aquelas que penalizam empresas, a administração pública, quem trabalha de forma séria e não usa esquemas para ir para a praia ou viajar quando está a bom tempo. Quem fiscaliza os médicos que passam baixas por 25 euros, nem sequer veio o doente. Pronto, já há uma atualização que são 5 anos.
2: Onde está, Pedro Ferreira, onde da Iniciativa Liberal, a referir que há uma atualização, o deputado Francisco Lima do Chega a cena que sim.
3: Quando saldrá o sistema, estamos a enganar tudo.
2: Mas num tom de brincadeira.
3: Pagam para que alguns possam viver confortavelmente sem trabalhar. Talvez tudo isso explique grande parte dos 25 milhões por juízo da Segurança Social dos Açores. Talvez. Senhor Presidente, senhores e senhores deputados, há também quem tente transformar o H10 numa guerra entre ilhas. Um descarado aproveitamento político e eleitoralista. Isto é completamente irresponsável e até mesmo vergonhoso. O H10 não é o Hospital de São Miguel. O H10 é o Hospital dos Açores. É o Hospital dos Açorianos. Defendê-lo é defender as famílias do Pico, do Faial, das Flores, do Corvo, Santa Maria, São Jorge, todas as nossas ilhas. porque a saúde não se resolve com propaganda, resolve-se com competência, com gestão séria, com transparência, com respeito pelos açorianos, jamais com bairrismos vergonhosos. Dois anos depois do incêndio, os açorianos já mereciam obras e não apenas promessas de planos ou projetos. Mereciam respostas, mereciam verdade, mas continuam à espera. E o Chega continuará a exigir aquilo que muitos tentam evitar: verdade, responsabilização e coragem para mudar. Porque os açorianos merecem muito melhor. Os açorianos merecem melhor saúde e melhores instalações hospitalares, seja em que ilha for, e especialmente na maior ilha dos Açores. Talvez também mereçam e um melhor governo, já que este claramente já se desgastou em tão pouco tempo e com tão pouco esforço. Disse.
2: Uma frase dita precisamente na altura em que entra na sala e ocupa o seu lugar o Presidente do Governo Regional, José Manuel Bolheiro. Vamos agora ouvir Mónica Seidi, a Secretária Regional da Saúde, que já se dirige aqui ao púlpito para responder a este debate de urgência do Chega.
4: O foco da ação governativa no setor da saúde assenta na qualidade assistencial e na equidade ao acesso de todos os nossos utentes de Santa Maria ao Corvo, alinhada com reforço adequado de recursos humanos no Serviço Regional de Saúde. Todos contam porque todos são importantes. Aos discursos pessimistas de uns e ao caos anunciados por outros, contrapomos com factos e dados objetivos a produtividade do Serviço Regional de Saúde. O número de consultas médicas realizadas pelos cuidados de saúde primários tem vindo a crescer todos os anos e apresentou, em 2025, um aumento de 10% face a 2021. O número de doentes operados no primeiro trimestre de 2026 aumentou 4% face ao período homólogo de 2025. As consultas médicas realizadas no primeiro trimestre deste ano cresceram 9% no Hospital do Divino Espírito Santo. E o número de exames realizados pelo Hospital da Horta aumentou 4% face ao período homólogo do ano passado. O número de atendimentos em urgência no Hospital da Ilha Terceira reduziu...
2: Uma intervenção que já está a gerar aqui alguma agitação nas bancadas do PS e também do Bloco de Esquerda e Iniciativa Liberal.
4: Sim. Tem desafios diários, mas um sistema em colapso não apresentaria um crescimento da sua atividade assistencial. Os resultados trimestrais dos inquéritos de satisfação respondidos por 30 mil utentes do Serviço Regional de Saúde também ajudam a anular a narrativa destrutiva da responsabilidade de alguns. 96% dos utentes inquiridos recomendam o Serviço Regional de Saúde a amigos e familiares e 70%...
2: Sorriu o deputado do PS, José Toste, que normalmente intervém nestes temas
4: médicos que trabalham em cuidados de saúde primários nas 9 unidades de saúde ilha e que contribuem para que a cobertura no âmbito de médicos de medicina geral e familiar seja hoje, na região, de 92%, a taxa de cobertura mais elevada de sempre.
2: Pode ouvir-se ao fundo a gargalhada do deputado José Pacheco e do Chega, depois de Mónica Seidi ter referido os resultados de um questionário.
4: Documentos concursais relativos a mais 6 médicos de medicina geral e familiar na Ilha de São Miguel, mais 3 médicos na Ilha de Faial, mais 3 médicos na Ilha Terceira, bem como o regresso de 2 médicos aposentados na Ilha do Pico. O mesmo está a ser feito para os 18 internos de especialidades hospitalares que este ano já concluíram o seu internato. Senhor Presidente da Assembleia, Senhoras e Senhores Deputados, Senhor Presidente e restantes membros do Governo. O Governo Regional dos Açores apostou na modernização do Serviço Regional de Saúde através da via digital e tecnológica, numa visão pioneira, transformista e inovadora. O PRR foi um instrumento financeiro que permitiu materializar esta aposta. A aplicação mais...
2: Deputado do Bloco de Esquerda, António Lima, a pôr a mão na cabeça e a assinar que não. Saúde.
4: A sua evolução dinâmica permite melhorar a experiência dos nossos utentes. Hoje, podemos afirmar que os vários sistemas informáticos das instituições do Serviço Regional de Saúde já comunicam entre si, algo que alguns duvidavam há 3 anos. Ao abrigo do PRR, foi possível apostar em investimentos nas 9 ilhas da região autónoma dos Açores. A aquisição e instalação de aparelhos de TAC em Santa Maria, Graciosa, Flores, Faial e São Jorge. A cirurgia robótica já é uma realidade na Ilha Terceira. A aquisição e instalação de aparelhos de raio-x nas Lajes do Pico, no Corvo, na Praia da Vitória, Angra do Heroísmo, Velas, Ponta Delgada, Vila Franca do Campo, Povoação e Nordeste. A aquisição de uma torre de laparoscopia 3D no Hospital da Ilha Terceira, sequenciadores genéticos para o H10 e H8, novas cadeiras de dentistas para as Ilhas de Faial, Flores, São Jorge e São Miguel, a aquisição de 2 unidades móveis para o rastreio de cancro da mama do Centro de Oncologia e a construção de 2 centros de saúde na Maia e Livramento de São Roque. Até ao final do mês de agosto serão atribuídas às instituições 76 viaturas, substituindo muitas delas com mais de 20 anos em circulação. As primeiras 3 serão entregues já nesta sexta-feira.
2: Aplausos da bancada do PSD e também dos membros do Governo que estão neste momento presentes nesta sessão plenária.
4: Mantemos o compromisso de continuar a reforçar o Serviço Regional de Saúde com recursos humanos necessários. Nos últimos 5 anos foram contratados mais 1.019 profissionais de saúde, desde enfermeiros, médicos, TSDTs, técnicos de saúde, técnicos auxiliares de saúde, assistentes técnicos, assistentes operacionais, mas queremos continuar a colmatar lacunas que ainda existem. No caso das unidades de saúde, e de acordo com o mapa de recrutamento para o presente ano e já publicado, serão mais de 100 de novos profissionais a integrar o Serviço Regional de Saúde. Senhor Presidente da Assembleia, Senhoras e Senhores Deputados, Senhor Presidente do Governo e restantes membros do Governo. O Governo Regional dos Açores, após o incidente de 4 de maio de 2024, decidiu que o H10 não poderia continuar a ser utilizado nem pelos utentes, nem pelos seus colaboradores, nas mesmas condições de segurança e infraestruturais ocorridas até então. O Governo Regional decidiu que não ia remendar ou atamacar o H10. Caso contrário, já o teria feito. Reconhecemos o esforço extraordinário dos profissionais de saúde do H10 e dos utentes ao longo destes 2 anos. E é precisamente por respeitarmos esse esforço que recusamos as soluções apressadas e improvisadas. A opção da tutela foi de desenvolver um projeto de futuro para esta instituição, tornando-a moderna, funcional e projetada para um horizonte temporal máximo de até 30 anos. Respeitámos todos os passos necessários. Antecipámos por 2 vezes a entrega de documentos-chave neste processo complexo de elaborar um programa funcional, mas alguma oposição prefere enfatizar atrasos sem identificar alternativas ou propostas diferentes. Incluímos os colaboradores
2: José Pacheco do Chega, assiste com um ar quase incrédulo este discurso de Mónica.
4: Realizaram 50 reuniões presenciais para auscultar serviços clínicos e não clínicos e contámos com o envolvimento de 75 profissionais de saúde do H10. O programa funcional entregue cumpre os 3 pressupostos indicados pelo Conselho de Governo. Concentração de serviços no atual perímetro hospitalar, utilização da capacidade instalada, aproveitando a estrutura modular e melhores condições e qualidade de cuidados para os utentes e para os profissionais. Cabe agora ao Conselho do Governo decidir a solução a adotar. O H10 e os seus profissionais, no exercício diário de superação, mantêm o foco e continuam empenhados na sua missão. Exemplo disso mesmo é o facto de os níveis de atividade assistencial na atualidade já terem atingido os níveis pré-incêndio em quase todas as áreas assistenciais. Cerca de 112 mil consultas nos primeiros 4 meses do ano, mais de 12 mil sessões em hospital de dia, mais de 900 mil exames realizados e um crescimento de 12% da atividade cirúrgica comparativamente ao período homólogo do ano anterior. E como se isto não fosse significativo, em 2025 iniciaram-se vários projetos que vieram acrescentar valor aos cuidados de saúde prestados aos utentes do Serviço Regional de Saúde. A hospitalização domiciliária já é uma realidade desde outubro e apresentou até ao final de março uma taxa de mortalidade de 0%. A acreditação já foi retomada e já foram atingidos 85% dos critérios necessários. O recurso à inteligência artificial na radiologia já é utilizado para melhoria de diagnósticos na urgência. E o projeto Stop Infecção 2.0, que permitiu uma redução drástica nas taxas de infecção hospitalares entre 2022 e 2025, bem como nos dias de internamento, permitiu uma poupança económica acumulada superior a 400 mil euros. A requalificação da unidade de cirurgia de ambulatório, reorganizando a zona de admissão e recobro, irá permitir também por esta via a recuperação das listas de espera cirúrgicas. Ou mesmo, a implementação prevista para o final deste ano da trombectomia na região autónoma dos Açores, permitindo aos utentes açorianos com diagnósticos de AVC e com indicação clínica para tal, possam vir a ser tratados na nossa região. Este é um projeto que foi apresentado pela Direção Clínica do H10 à Direção Regional da Saúde, que será implementada em parceria com a comunidade de neuroradiologistas de intervenção do país, para que os Açores deixem de ser a única região do país onde não se pratica esta técnica. Passados 2 anos de um percurso exigente, no qual se realizaram pelo menos 6 debates nesta Assembleia, inúmeras idas à Comissão de Assuntos Sociais para prestar os devidos esclarecimentos e após uma Comissão Parlamentar de Inquérito que gerou conclusões consensuais entre todos os partidos políticos que a integraram, a tutela da saúde mantém o mesmo foco e empenho para encontrar respostas que potenciem o Serviço Regional de Saúde de uma forma global. Até hoje, os açorianos não conhecem os caminhos diferentes e contrários de alguma oposição, porque simplesmente não existiram. Ora, isto é verdade para o passado, mas continua a ser verdade para o presente e para o futuro do H10. Torna-se incompreensível a abordagem ligeira que não tão poucas vezes temos assistido por alguns setores perante uma questão tão complexa e sem precedentes do Serviço Regional de Saúde. Enquanto responsável pelo setor da saúde, não abdicarei de centrar a minha ação no que realmente importa. Cuidados de qualidade e
2: alguns comentários para os nossos por parte da bancada do PS e alguns sorrisos com ar de ironia também do deputado do Bloco de Esquerda, António Lima.
4: Respeitando naturalmente as suas motivações, permitam-me afirmar: há coisas que não valem o descanso da nossa alma, disse.
2: Termina assim a intervenção de Mónica Seidi sobre o Hospital do Divino Espírito Santo, sobre o estado da saúde, um tema trazido aqui pelo Partido Chega, em jeito de debate de urgência. Este hospital continua no centro do debate político e da saúde, quase 2 anos após o incêndio que afetou gravemente esta unidade. O Governo defende uma requalificação profunda, mas estes projetos que têm vindo a ser apresentados têm gerado alguma controvérsia, alguns comentários da parte, sobretudo, dos partidos da oposição. Este é um tema que já gerou vários debates aqui em Parlamento, já houve também várias audiências e houve inclusive uma comissão parlamentar de inquérito ao H10. Subiu agora ao púlpito o deputado Pedro Pinto, do CDS.
5: Absolutamente indispensável. Para os novos tempos, precisamos encontrar um novo modelo de financiamento e gestão criteriosa dos recursos humanos, financeiros e materiais alocados às diferentes áreas da saúde. A nossa realidade insular, arquipelágica e ultraperiférica faz com que a prestação de certos serviços, que muitos dão por garantidos, possuam desafios difíceis de compreender e de explicar a tantos outros. Dada a sua natureza e localização, os Açores são uma região propícia à ocorrência de fenómenos naturais extremos. Numa região onde de Santa Maria ao Corvo dista mais do que de norte a sul de Portugal, peninsular, e onde habitam cerca de 240 mil pessoas, existem 3 hospitais e 16 centros de saúde. Redundância, resiliência e recursos. 3 palavras-chave para a saúde em qualquer zona, mas sobretudo para os nossos Açores, para as nossas ilhas, para a nossa realidade. Senhoras e senhores deputados, feita a referência aos recursos, passamos à questão da redundância. Começo por socorrer-me do artigo 349 do Tratado de Funcionamento da União Europeia, que nos dá o Estatuto de Região Ultraperiférica e que diz, passo a citar, tendo em conta a situação social e económica estrutural dos Açores, agravada pelo grande afastamento, pela insularidade, pela pequena superfície, pelo relevo e clima difíceis e pela sua dependência económica em relação a um pequeno número de produtos, fatores estes cuja persistência e conjugação prejudicam gravemente o seu desenvolvimento. Ou seja, criou-se um estatuto próprio no qual os Açores estão incluídos para potenciar o crescimento social e económico das regiões devido ao seu afastamento aos centros populacionais. Repito, centros populacionais. Em 2020, deu-se uma das maiores alterações de mentalidade a nível mundial. Passamos a considerar como altamente provável aquilo que julgávamos impensável, uma pandemia capaz de paralisar por completo o mundo. Senhoras e senhores deputados, foi exatamente por termos uma estrutura de Serviço Regional de Saúde com redundância que o efeito desta pandemia não foi mais nefasto na nossa região. Foi pela existência de infraestruturas e equipamentos de saúde capazes, próximas das populações e não apenas numa única ilha, assim como pela prestação descentralizada de cuidados, que se registaram as baixas taxas de contaminação e mortalidade nos Açores. Este foi um claro exemplo de como a redundância é importante para salvar vidas. Num passado mais recente, a redundância do Serviço Regional de Saúde foi colocada novamente à prova, com a súbita inoperacionalidade do maior hospital dos Açores. Uma vez mais, demonstrou-se a inestimável falta que faz a existência de infraestruturas similares com capacidade para prestar o mesmo tipo de cuidados. Alguma redundância na própria ilha, mas também no arquipélago para onde foram deslocados pacientes, evitando-se assim piores cenários. Teimamos em não aprender com os acontecimentos do passado, pelo que se discute agora pela necessidade de se promover a construção de um hospital central universitário que ficará sediado na Ilha de São Miguel. Deixemos bem claro que ninguém se opõe à recuperação e requalificação do atual Hospital de Ponta Delgada, transformando-o numa infraestrutura de saúde moderna, adequada aos novos tempos e capaz de responder aos desafios futuros. Construção de um hospital em São Miguel? Por que não?
2: Numa fase em que o Governo Regional está a promover a construção de saúde na ilha, desde a sua bancada,
5: e quando se discute a construção do novo centro de saúde na Ribeira Grande, por que não ser audaz e repensar este centro de saúde para um hospital? Neste, existiriam algumas especialidades de modo a descentralizar serviços, aproximar serviços das populações, descomplicar a vida e as deslocações das pessoas e criar mais redundância dentro da própria ilha. Dito isto, vamos refletir sobre três palavras simples, mas com tanto para se dizer. Hospital Central Universitário. Hospital Central. Olhamos para o passado e façamos um esforço para aprender com ele. Não podemos continuar a fazer igual, à espera de um resultado diferente. A maior infraestrutura hospitalar dos Açores continuará a ser a maior. Mas fazê-la crescer de forma irrefletida é um erro pelo qual os Açores e os açorianos já estão a pagar e pagarão ainda mais caso se concretize a megalomania de alguns que o querem fazer por interesse e benefício próprio. E hospital universitário? O H10 atualmente já é um hospital universitário à nossa dimensão e realidade. Tal comprova-se pela existência do ciclo básico de medicina e formação da Escola Superior de Enfermagem. Sejamos claros, para ser um hospital central universitário, esta infraestrutura terá de cumprir determinados requisitos obrigatórios por lei, como seja a capacidade de formar médicos em todas as especialidades, isto é, internato médico completo, e capacidade para manter núcleos de investigação científica ativa.
2: Continuamos à parte de José Pacheco.
5: Dada a baixa casuística, ao facto de termos um baixo número de recursos humanos e não termos todas as especialidades nos Açores, como conseguiremos num futuro, a médio e longo prazo, cumprir com todos estes requisitos? Fica a pergunta. Senhoras e senhores deputados, um hospital central universitário não é uma etiqueta política. Resulta, sim, do cumprimento de critérios técnicos, clínicos, científicos e académicos já estabelecidos em lei. Não são vontades, são realidades. E temos de estar muito cientes das nossas realidades e limitações, sem prescindir das nossas ambições, mas sempre com conta, peso e medida, sob a pena de sermos desacreditados pelas instituições nacionais e europeias. O CDS defende hoje o que sempre defendeu no passado: um serviço regional de saúde robusto, coeso, resiliente, mas mais importante, um serviço regional de saúde de proximidade, humanizado e que coloque sempre acima de tudo aqueles que mais precisam dele, os doentes. Muito obrigado.
2: Uma intervenção de Pedro Pinto, do CDS, que causou algum burburinho aqui na sala, sobretudo da bancada do Chega. Também algumas expressões de surpresa por parte de alguns deputados do PS e também do deputado do Bloco de Esquerda, António Lima. Dirige-se agora para falar o deputado do PPM, João Mendonça, numa altura em que se encontram quase todos os membros do Governo presentes neste debate.
6: Senhora Assembleia, senhoras e senhores deputados, senhor Presidente do Governo, senhor Vice-Presidente do Governo, senhoras e senhores membros do Governo. A saúde nos Açores merece verdade e talvez a primeira verdade que seja preciso afirmar neste debate é esta. O incêndio do Hospital do Divino Espírito Santo não caiu sobre uma saúde perfeita, organizada e financeiramente sólida. Não caiu. Caiu sobre uma realidade extremamente pressionada, financeiramente fragilizada, estruturalmente desgastada, com verbas insuficientes durante muitos anos, com infraestruturas envelhecidas, com carência crescente de profissionais e com modelos de gestão que já antes do incêndio revelavam sinais evidentes de desgaste. E importa perguntar com frontalidade: alguém ainda se lembra da situação em que ficou a saúde regional depois da saúde da SUR? Alguém ainda se lembra da dívida colossal acumulada durante anos? Quando a saúde da SUR foi extinta, a região herdou uma dívida financeira superior a 80 milhões de euros. Repito, mais de 80 milhões de euros. E é importante
2: uma intervenção
6: lembrar
2: que está a provocar alguns sorrisos na bancada do PSD e que vão alguns deputados trocando palavras com os deputados da bancada do PS. Aplausos também da bancada do Governo a esta intervenção.
6: Os problemas já existiam. A fragilidade estrutural já existia, a pressão financeira já existia, o desgaste organizacional já existia. E foi precisamente sobre essa realidade extremamente difícil que caiu a maior crise na história recente dos Açores. Senhoras e senhores deputados, mas há algo que também não pode ser esquecido. Desde a primeira hora do incêndio houve muitas vozes e alguma delas com enormes responsabilidades passadas na estruturação do sistema de saúde regional, que em vez de ajudarem a estabilizar o sistema decidiram atear fogo ao próprio fogo já existente. Quando o momento exigia serenidade, ajudaram a criar pânico. Quando o momento exigia estabilidade, ajudaram a confusão. Quando o momento exigia sentido institucional, escolheram explorar politicamente a tragédia.
2: Críticas aqui deixadas por João Mendonça nos partidos da oposição.
6: Uma das coisas mais graves que aconteceu neste período. Porque estamos a falar de pessoas que tiveram responsabilidades governativas, participaram em decisões estruturais.
2: Pedro Neves do PAN pede para falar, está inscrito.
6: Convivem com os problemas do H10. Conheciam perfeitamente as fragilidades acumuladas e ainda assim escolheram aparecer publicamente como se nada tivessem a ver com o estado em que o sistema regional de saúde chegou. Isso é profundamente injusto. E é injusto, sobretudo, para os profissionais que estiveram dentro do hospital a salvar vidas e para a senhora Secretária Regional da Saúde, que esteve presente desde a primeira hora, enquanto outros estavam cá fora a disputar protagonismo político. Porque aquilo que os Açores precisavam naquele momento não era de mais ruído, precisavam de serenidade, precisavam de liderança, precisavam de estabilidade, precisavam de confiança, precisavam de soluções.
2: Um elogio a Mónica Saidi, a Secretária Regional da Saúde, que se mantém, por enquanto, serena a assistir a estas intervenções anteriores.
6: E quem tem de governá-las? Porque havia duas opções possíveis. A primeira era ceder ao efeito imediato, anunciar rapidamente uma reconstrução, fazer promessas fáceis, avançar sem reflexão profunda e reconstruir um hospital novo, mantendo exatamente os mesmos erros antigos. A segunda opção era mais difícil. Garantir primeiro os cuidados de saúde, estabilizar o sistema, ouvir técnicos, rever profundamente o programa funcional e reorganizar estruturalmente o hospital. Foi esta a opção tomada e isso exigiu coragem política, porque governar seriamente a saúde não é fazer discursos rápidos para as redes sociais. É tomar decisões que terão impacto nos próximos 30 ou 40 anos da vida dos açorianos. O antigo H10 apresentava problemas estruturais profundos, dispersão inadequada de serviços, urgências desajustadas, afastamento entre áreas críticas, circuitos hospitalares ultrapassados e ausência de integração funcional moderna. E é por isso aquilo que hoje está em curso não é apenas uma reconstrução física, é uma reorganização estrutural do principal hospital da região. Isso demora naturalmente, mas existe uma diferença enorme entre atraso por incapacidade e responsabilidade perante decisões que marcarão a saúde açoriana durante décadas. Senhoras e senhores deputados, também se tentou transformar o Hospital Modular num símbolo de fracasso. Mas a verdade é precisamente a oposta. Sem aquela resposta rápida, o impacto assistencial teria sido muito mais grave. O Modular permitiu recuperar capacidade, reorganizar serviços, proteger doentes, estabilizar funcionamento e impedir uma ruptura operacional muito mais séria e mais a integração futura daquela estrutura demonstra extremamente aquilo que deve existir na governação pública. Aproveitar capacidade instalada, evitar desperdício, criar circuitos modernos, separar o ambulatório de internamento, aumentar eficiência assistencial. Isto não é improviso, isto é planeamento.
2: Estamos ouvindo vários comentários a esta intervenção de João Mendonça.
6: Ninguém sério.
2: Comentários que vêm também da bancada do governo, por parte de Artur Lima, vice-presidente.
6: Ainda existem atrasos. Ainda existem problemas financeiros. Ainda existe pressão enorme sobre os profissionais e instituições. Mas há uma diferença fundamental. Hoje existe financiamento, um governo disposto a enfrentar os problemas estruturais da saúde açoriana, sem os esconder debaixo do tapete, sem fingimentos, sem cosmética política, sem negar a realidade. Porque a saúde nos Açores nunca precisou tanto de serenidade como agora. E governar com serenidade, a saúde exige extremamente aquilo que este governo demonstrou nos momentos mais difíceis. Coragem, estabilidade, responsabilidade e capacidade de resistir à tentação do populismo no momento.
2: Artur Lima, vice-presidente, a trocar argumentos à parte com o deputado Carlos Silva do PS.
6: Está em causa neste debate a saúde de todos, mas mesmo todos os açorianos. Disse.
2: Aplausos para esta intervenção do deputado do PPM, João Mendonça, que ultrapassou o tempo limite. Uma intervenção que provocou aqui alguma agitação, por um lado, manifestações de concordância por parte da bancada do PSD e do CDS-PP, e claro, críticas por parte da oposição, do Chega, da Iniciativa Liberal, do PAN, do Bloco de Esquerda e da bancada também do PS. Dirige-se agora ao púlpito o deputado da Iniciativa Liberal, Pedro Ferreira, para fazer também uma intervenção neste debate de urgência, num dos temas que têm sido mais, que se tornaram mais sensíveis desta legislatura. Vamos ouvir.
7: Falar hoje de saúde nos Açores e do futuro Hospital do Divino Espírito Santo de Ponta Delgada exige-nos responsabilidade, seriedade e maturidade política. Porque aquilo que os açorianos esperam de nós, da classe política, não é um concurso de guerrilhas entre ilhas, nem uma competição de protagonismos territoriais. O que os açorianos esperam é que alguém resolva os seus problemas. E, infelizmente, aquilo a que temos assistido nos últimos meses é precisamente ao contrário. Uma crescente instrumentalização política de um tema demasiado sério para servir de entretenimento partidário ou disputa de protagonismo. A Iniciativa Liberal recusa entrar nesta lógica. Nós não queremos açorianos contra açorianos. Nós não queremos a terceira contra São Miguel. Nós não queremos guerrilhas territoriais alimentadas por cálculos políticos de curto prazo. Aquilo que nos preocupa é muito mais importante. É garantir que o Serviço Regional de Saúde continua capaz de prestar cuidados diferenciados, seguros e de qualidade aos açorianos. A todos os açorianos. E a verdade é que o incêndio no Hospital do Divino Espírito Santo apenas tornou visível um problema que até já existia. O Hospital do Divino já tinha limitações graves de funcionamento antes de maio de 2024. Existiam ineficiências infraestruturais evidentes, circuitos clínicos desadequados, limitações operacionais incompatíveis com a medicina moderna e existiam problemas estruturais de gestão acumulados ao longo de anos. Aliás, o próprio estudo realizado para o hospital identifica necessidades profundas de reorganização, ampliação e modernização funcional. E há aqui uma verdade que deve ser dita com frontalidade. Não estamos a discutir nem um novo hospital, nem um hospital central. Estamos apenas e só a discutir o redimensionamento necessário de uma unidade hospitalar de retaguarda na região autónoma dos Açores, visando preservar as especialidades e os níveis de diferenciação clínica que já existem hoje nesta região. Porque seria profundamente irresponsável fazer um investimento público desta dimensão para no final perdermos capacidade clínica e diferenciação médica, e esta capacidade e esta diferenciação não é apenas para os miquelenses, é e está ao serviço de todos os açorianos. Mas também seria responsável fingir que o problema no H10 é apenas um problema de edifícios. Não é. O H10 vive também uma situação financeira preocupantemente, profundamente preocupante. O Tribunal de Contas já falou em insustentabilidade. Hoje sabemos que existem déficits mensais elevados, fornecedores sob pressão, dificuldades operacionais e os próprios administradores reconhecem insuficiência de financiamento para os custos reais da operação hospitalar. E é precisamente por isso que este debate tem de incluir uma pergunta essencial. Quem vai pagar esse investimento? O investimento de redimensionamento do Hospital de Ponta Delgada. É que aquilo que está dito até agora são meras proclamações políticas genéricas. O Primeiro-Ministro, Luís Montenegro, já manifestou disponibilidade para apoiar o investimento hospitalar. Mas aquilo que os açorianos ainda não conhecem nem sabem é qual o montante concreto de apoio da República, qual o modelo de financiamento, qual o calendário financeiro e qual a repartição efetiva de responsabilidades entre o Estado e a região autónoma. E isso é demasiado importante para continuar envolto em ambiguidade política. Senhor Presidente, senhoras e senhores deputados, a Iniciativa Liberal entende que este debate não pode ficar refém de preconceitos ideológicos, porque o essencial não é quem constrói, o essencial é garantir qualidade, sustentabilidade, eficiência e capacidade de resposta aos açorianos. E por isso devemos ter a coragem de discutir todas as soluções possíveis de financiamento e de gestão do investimento, inclusive modelos de parceria pública ou privada para a construção, manutenção e ou gestão de infraestruturas hospitalares. Não como um dogma ideológico, mas como um instrumento possível para acelerar o investimento, para garantir capacidade financeira, para reduzir pressão sobre as contas públicas regionais e para assegurar maior previsibilidade operacional. O que não podemos é continuar num modelo em que as administrações identificam problemas, sabem onde existem as ineficiências, sabem onde é possível melhorar, mas depois ficam sem capacidade de decisão e sem respaldo político para executar soluções, porque quem decide está entretido com discussões que só alimentam divisões, não dignificam a autonomia que estamos a celebrar, nem ajudam a celebrar a açorianidade que Nemésio conseguiu explicar. Senhor Presidente, senhoras e senhores deputados, a saúde nos Açores precisa de menos tribalismo político e de mais sentido de responsabilidade coletiva, porque um hospital não é um símbolo territorial, é uma infraestrutura crítica ao serviço da vida humana. E aquilo que os açorianos esperam da política não é que alimentemos divisões artificiais entre ilhas ou disputas estéreis entre protagonistas. Aquilo que os açorianos esperam é visão, competência e coragem para reformar. A coragem de reconhecer que o atual modelo apresenta fragilidades profundas. A coragem de discutir eficiência sem preconceitos ideológicos. A coragem de admitir que sustentabilidade financeira também é uma condição da qualidade dos cuidados de saúde. E a coragem de colocar os interesses dos doentes acima das conveniências partidárias. A Iniciativa Liberal acredita que defender o Serviço Regional de Saúde não significa defender a imobilidade, significa garantir que os açorianos e os Açores conseguem continuar a oferecer cuidados de saúde modernos, diferenciados e sustentáveis às próximas gerações. E isto exige mais transparência, mais capacidade de gestão, mais exigência na utilização dos recursos públicos e maior abertura para discutirmos soluções inovadoras, venham elas do setor público, do setor social ou do setor privado. Porque aquilo que verdadeiramente nos deve unir não é o local onde se constrói uma infraestrutura. É a obrigação de garantir que nenhum açoriano, fique sem acesso a cuidados de saúde de qualidade por falha das decisões políticas. Muito obrigado.
2: Termina assim a intervenção, Pedro Ferreira, da Iniciativa Liberal, uma intervenção incisiva contra bairrismos na saúde, mas que salienta também déficits e insuficiências financeiras e deixa muitas perguntas, perguntas estas que levaram a Secretária Regional da Saúde, Mónica Seydi, a recorrer a mais documentação, provavelmente para responder a todas essas perguntas da Iniciativa Liberal. Vamos agora ouvir o deputado do Bloco de Esquerda, António Lima.
8: Partilha do orçamento da saúde. Uma disputa disfarçada sobre um debate sobre o futuro do H10 ou no apoio ou recusa a uma ideia estapafúrdia de um hospital central. O Serviço Regional de Saúde não precisa de nenhum hospital central. Aliás, é coisa que nem existe na legislação nacional ou regional. Precisa de hospitais e centros de saúde que respondam às necessidades das pessoas em cada uma das ilhas. Esta estéril polémica é criada propositadamente pelas elites económicas que querem ficar com uma fatia cada vez maior do orçamento da saúde. Não é por acaso que são as câmaras de comércio e indústria de Ponta Delgada e de Angra do Heroísmo quem mais se digladia no espaço público em torno deste assunto. Vemos bem quem são. A mesma polémica serve de pretexto para as decisões no próprio Governo Regional entre PSD e CDS, o que não surpreende, pois governam para os mesmos interesses. O que precisamos debater não é esta estapafúrdia de ideia de um hospital central, mas sim como reorganizamos o Serviço Regional de Saúde para o tornar mais eficiente e, acima de tudo, para responder melhor às pessoas. Nos três hospitais, cuja diferenciação...
2: Reações a esta intervenção de António Lima por parte do Presidente e do Vice-Presidente do Governo.
8: E nas unidades de família e principalmente na sua ligação e articulação. Paramos no tempo ao nível da organização do Serviço Regional de Saúde. Após o incêndio do H10, assiste-se a uma degradação...
2: Mónica Seydi põe a mão na cabeça e sorri perante estas afirmações do Bloco de Esquerda.
8: São verdadeiramente preocupantes. Há mais orçamento da saúde. Não há dúvida. Mas ele continua a ser insuficiente para as necessidades de financiamento, como demonstram os resultados financeiros conhecidos até hoje. Em 2024, os hospitais tiveram resultados negativos de 21,9 milhões de euros. Senhora Secretária Regional da Saúde, já conhece os resultados financeiros dos hospitais de 2025 e até referiu em entrevista recente desta semana que até melhoraram. O Hospital da Horta já publicou o seu relatório de contas. Falta o H-Azeite e o H-10 publicarem os seus. Diga-nos então qual foi o resultado líquido dos dois maiores hospitais em 2025. Mais orçamento não está a significar melhor acesso à saúde, apesar do enorme esforço dos profissionais de saúde que dia a dia garantem o melhor que podem o acesso à saúde aos açorianos. Ao nível da cirurgia, indicador de onde há mais dados disponíveis e publicados regularmente, a lista de espera de cirúrgica no Serviço Regional de Saúde em 2025, relativamente a 2024, ano do incêndio, teve um aumento de 1.301 utentes. 1.521
2: Mónica Seydi a apontar e a já não gostar muito desta conversa.
8: A produção total
2: do
8: Serviço Regional de Saúde em 2025, face ao ano do incêndio, caiu em 308 operados e o tempo médio de espera subiu 43,5 dias. O H10 é o caso mais crítico, tempo médio de espera dos operados mais 92,8 dias em 2025 face ao ano do incêndio. Como se explica que em 2025 no H10 o número de cirurgias seja praticamente o mesmo que foi no ano de 2024, ano do incêndio? Com mais 30 milhões de euros de financiamento no contrato de programa. Com mais 30 milhões de euros de financiamento no contrato de programa. A cirurgia de ambulatório em 2025 caiu fortemente, menos 11,8 pontos percentuais no Serviço Regional de Saúde e 19,1 pontos percentuais no H10. No ano de 2026, os números conhecidos até fevereiro

0: Está a melhor.
1: Neste momento, na sala, por causa
0: senhoras e senhores deputados,
1: números avançados por António Lima e Mónica Sendi, Secretária Regional da Saúde,
0: construção do Hospital do Lar, em vez de reabrir todo o hospital e preparar a sua requalificação, revela-se hoje danosa para a saúde das pessoas. Menos cirurgias, mais lista de espera, mais tempo de espera. Tudo isto apesar do aumento do financiamento e apesar dos milhões investidos no Hospital Modular e do Orçamento Maior. Senhor Presidente, senhoras e senhores deputados, é urgente avançar com a requalificação do H10, investir na modernização, criar medidas de incentivo a profissionais, implementar os incentivos, por exemplo, aos enfermeiros que não saem do papel há anos e sobre os quais já apresentamos uma proposta. Garantir maior autonomia aos hospitais para contratar, responsabilizando as administrações através dos contratos-programa e contratos-gestão. Acabar com a partidarização das administrações e divisão das mesmas entre partidos da coligação, fonte de paralisação, de conflito permanente e de rumo errático. Precisamos de modernizar o Serviço Regional de Saúde. Isso não se faz apenas pelas instalações e equipamentos, o que é também necessário. Faz-se pela forma como as diversas instituições se organizam e relacionam. Com este Governo, temos assistido a um permanente empurrar com a barriga das decisões e o H10 é o caso mais paradigmático. Neste momento, o Serviço Regional de Saúde é o campo de batalha da coligação. Aliás, a primeira parte deste debate era um debate que parecia o debate do Conselho de Governo. Alguém acredita que este Governo é capaz de governar a saúde nestas condições? O Governo Regional não sabe o que quer para o Serviço Regional de Saúde. Está perdido a pensar em eleições em vez de pensar na vida das pessoas e na saúde das pessoas. Muito obrigado.
1: Risada por parte da bancada do PSD e também da bancada do Governo perante estas palavras de António Lima, num discurso que provocou muita agitação na bancada do Governo e muitas contestações, quer por parte de José Manuel Bolheiro, quer por parte de Artur Lima, também a Mónica Seydi sempre a negar aquilo que António Lima ia dizendo. Agora, na tribuna já está Carlos Silva, do PS, para fazer a sua intervenção. Vamos ouvir.
2: Prévias, antes de iniciar propriamente o debate e para demonstrar, obviamente, algumas evidências. Em primeiro lugar, a preocupação que já foi aqui manifestada e que, no fundo, traduz um padrão do Governo Regional, sempre que há um debate, o Governo vem logo apressado divulgar novos dados na expectativa de esvaziar o discurso de alguns partidos. Não é, o que é preocupante é que o Governo apenas o faça...
3: Como
2: o Sr. Presidente, se puder.
1: Uma indicação de Carlos Silva que provoca aqui agitação na sala com vários comentários, nomeadamente de Artur Lima e também depois do CDS e de alguns deputados do PSD.
2: Apenas para condicionar o debate. Que o divulgue, mas divulgue atempadamente, Sra. Secretária. Em segundo lugar, já fica bem evidente neste debate as lutas de poder que existem na coligação e até a instabilidade que isso gera dentro do próprio Governo Regional e quem fica prejudicado com isso, obviamente, são os açorianos. E uma última nota prévia tem a ver com a narrativa do Governo Regional e da Sra. Secretária. Infelizmente, Sra. Secretária, não coincide com a realidade e não coincide com os duros dados que fazem que haja mais utentes a aguardar por uma cirurgia, que demorem mais tempo e que não tenham o acesso adequado e oportuno aos cuidados de saúde, que são os mais necessários. E a verdade é que, passados 2 anos e 16 dias, após o incêndio no H10, estamos aqui, obviamente, para avaliar o caminho percorrido, para avaliar as decisões tomadas, mas também, obviamente, para perspectivar o futuro que queremos para o Serviço Regional de Saúde e para o próprio Hospital do Divino Espírito Santo. Mas nesta análise nós não podemos, nem devemos ignorar, aquelas que foram as conclusões da Comissão de Inquérito. Já foram aqui referidas algumas e importa relembrar. A opção pelo Hospital Modular, que teve um custo total, incluindo equipamentos na ordem dos 40 milhões de euros, é uma decisão que não foi fundamentada por pareceres técnicos, nem foi devidamente explicada e fundamentada. A verdade é que o Governo Regional e a administração do hospital, pelo menos a administração à data, adotaram uma prioridade,

0: Utilizar um hospital modular disperso do edifício principal em detrimento da requalificação urgente do edifício principal e, em particular, em especial, deixaram por fazer a recuperação urgente das salas do bloco de operador, e são duas que estão por recuperar, e também, hoje em dia, passados 2 anos, ainda temos enfermarias encerradas, ao mesmo tempo que obrigamos
1: José Pacheco, quantos, a assinar com diferentes a cabeça e a concordar com o que diz o deputado do PS Carlos Cid.
0: Mas isso é realidade, senhora secretária. E quem está a pagar a fatura?
1: Os ânimos exaltam-se enquanto discursa o deputado do PS, Mónica Seydi, a reagir.
0: E quem está a pagar a fatura por essas decisões?
1: Joaquim Machado,
0: obviamente, são os
1: açorianos,
0: que aguardam mais tempo que 5 dias,
1: que vai ser
0: cada vez mais e não têm o acesso adequado aos cuidados de saúde, o que demonstra claramente que o Serviço Regional de Saúde está aquém das necessidades dos açorianos. E vejamos alguns dados, e até os dados que foram divulgados referentes a março, senhora secretária, para comprovar que a sua narrativa não coincide com a realidade. Em março de 2026 tínhamos quase 13.500 utentes a aguardar por cirurgias, 13.465 para ser rigoroso. Vamos comparar com fevereiro de 2020. Fevereiro de 2020, antes da pandemia, os dados mais corretos ainda da governação do Partido Socialista, que não foram influenciados pela pandemia. Em fevereiro de 2020, comparativamente com março de 2026, temos agora mais 2.150 doentes a aguardar por cirurgias. São mais 20%. Mas vamos comparar com antes do incêndio, com abril de 2024. São mais 2.800 utentes, mais 26%, a aguardar por cirurgia. Pior, senhora secretária, mais do que o número de utentes, vamos verificar o tempo de médio de espera. Tempo de médio de espera que os utentes aguardam por uma cirurgia. Em março de 2026, 485 dias, cerca de 1 ano e 4 meses para realizar uma cirurgia. Em fevereiro de 2020, senhora secretária, o tempo médio de espera era de 449 dias, menos 36 dias. Em abril de 2024, antes do incêndio, o tempo médio de espera era de 399 dias, menos 86 dias. Portanto, é evidente que a situação atual...
1: Mónica Seydia, corrigir do os números não é divulgados pelo PS.
0: E quem sai prejudicado com isso são os utentes, que aguardam mais tempo para realizar cirurgia e com isso ficam prejudicados na sua saúde. E, aliás, desenvolve-se o risco de desenvolverem novas doenças e novas patologias, e isso é uma evidência e contradiz claramente a narrativa da senhora secretária regional. Mas depois vem a senhora secretária regional dizer que não, nada disso é verdade, nós estamos a operar mais. E vamos verificar. Em março de 2026 foram operados 851 utentes. Vamos comparar com abril de 2024. São menos 47 relativamente ao incêndio. E, portanto, a situação é preocupante ao nível regional. Mas ao nível de São Miguel, e em particular no caso do H10, a situação é ainda mais grave.
1: A Secretária da Saúde continua a rejeitar aquilo que é dito. O deputado Carlos Silva chega mesmo a pôr as mãos à cabeça.
0: Eram quase 9.957. Vamos comparar com antes do incêndio. São mais 40%, mais 2.547 utentes. Isso demonstra claramente que nós estamos muito aquém das necessidades dos açorianos. E o tempo médio de espera também é grave. São mais 115 dias do que em abril de 2024. E o número de operados é menor do que aquele que existia em abril de 2024. O que isso demonstra, o que demonstra claramente que temos mais utentes a aguardar por cirurgia, demoram mais tempo, 1 ano e 4 meses, que metade dos doentes, e isso é preocupante, metade dos doentes que realizam a cirurgia fazem-na fora do excedente do tempo máximo de resposta garantido, preconizado pelas autoridades de saúde. E que estamos a operar menos face àquilo que acontecia antes do incêndio. Isso é uma evidência, não é uma opinião, são os dados, resultam dos dados publicados pelo próprio Governo Regional. E a preocupação ainda é mais grave, como já foi aqui referido, que com mais dinheiro alocado à saúde, reconhecemos esse facto, com mais recursos humanos alocados à saúde, reconhecemos esse facto, com um hospital modular que custou quase 40 milhões de euros, com equipamentos de alta tecnologia, reconhecemos esse facto. Então o que é que se passa? Porquê é que estamos a operar menos? Porquê é que os doentes aguardam mais? E porquê é que há mais utentes a aguardar por cirurgia? Muito simples. Portanto, a narrativa do Governo Regional não coincide com a realidade e há mais dificuldade dos utentes em aceder a cuidados de saúde. E é mais incompreensível e é inaceitável que o Governo Regional,
1: bem audível, perante esses fatos,
0: perante a realidade que é difícil, não tenha dado instruções para a recuperação dos blocos operadores, não tenha acontecido mais cedo, Sra. Secretária. Passaram dois anos, e só agora é que foi noticiado, e a reboco de um debate que já estava agendado, que foi noticiado que o Governo Regional, neste caso a Administração do Hospital, agora é que vai avançar com o projeto de engenharia para recuperar os blocos operadores. E lá para o final do ano, quase 2 anos e meio depois, é que na melhor das hipóteses teremos as salas recuperadas. Senhora Secretária, a Senhora Secretária conseguiu em poucos dias, aliás em horas, contratar um hospital modular. E demora 2 anos para dar instruções para reabilitar as salas do bloco operador. Não deixa de ser irónico, mas é preocupante. E isso sim exige uma explicação do Governo Regional. O Governo Regional sabia e deixou andar e nada fez. E isso é a responsabilidade sua, Sra. Secretária. E termino falando sobre o futuro, que é obviamente importante, sobre o H10 que queremos, mas também sobre o H10 que podemos ter. Porque a opção que foi tomada pelo Governo Regional de construir um hospital modular naquelas condições, disperso do edifício principal, obviamente que condiciona qualquer projeto futuro. Isso até já foi referido pelo Sr. Presidente do Governo Regional, que deu instruções para considerar o hospital modular na futura ampliação, ou no hospital novo ou seminovo que se quer ter. E, portanto, essa é uma decisão que condiciona o futuro. Condiciona claramente, porque foi um investimento avultado e, obviamente, não pode ser desperdiçado, tem que ser incluído. E, além disso, a demora que se tem vindo a realizar na aprovação do plano funcional do H10, resulta também de uma discussão interna dentro do Governo Regional em que não se entendem sobre o tipo de hospital e sobre a dimensão de o mesmo, e leva a concluir que o Sr. Presidente do Governo ou não decide ou não consegue eventualmente explicar como é que vai financiar um novo
1: uma
0: hospital.
1: Provocação de Carlos Silva
0: e termino com uma situação que foi reportada
1: esta Presidente
0: semana
1: do Governo,
0: que é preocupante.
1: José Manuel
0: foi divulgado pela Administração do Hospital. Foi divulgado esta semana que existem cerca de 50 utentes casos sociais no Hospital do Divino Espírito Santo. E mais preocupante do que virem referir que custam 600 ou 800 euros por dia, importa que o Governo Regional venha de uma vez por todas dizer o que é que está a fazer para garantir que esses utentes tenham cuidados de saúde dignos. E, por exemplo, quantas vagas em lares é que o Governo Regional pretende criar no imediato para garantir que esses utentes são tratados com dignidade e não são tratados apenas como casos sociais que custam 600 ou 800 euros, porque esse não é obviamente o debate que se deve ter. Nós devemos garantir respostas adequadas para os utentes e devemos garantir que o Serviço Regional de Saúde, de facto, consegue dar respostas o mais rapidamente possível. Muito obrigado.
1: Termina assim o discurso de Carlos Silva, uma intervenção que agitou aqui o debate, todas as bancadas a tecerem comentários à parte perante os números e as afirmações que eram proferidas. Neste momento estamos a perceber quem é que vai intervir, o deputado do Chega, a partir do seu lugar.
2: Não podemos estar a falar de saúde nos Açores e do acesso à saúde sem falar na angústia vivida pelos utentes de Ilhas Sem Hospital e do constrangimento de não conseguirem comparecer a consultas, exames e cirurgias esperadas às vezes há meses, outras vezes há anos. Recebemos diariamente, e tenho a certeza que não somos só nós, queixas legítimas de açorianos que vêm às suas consultas, os seus exames, as suas intervenções, serem desmarcados por falta de lugares nos voos interilhas. Pessoas doentes, pessoas que já esperam há demasiado tempo. Diz o Governo que existem 4 lugares bloqueados em todos os voos interilhas para garantir o transporte de doentes. Ou isto não corresponde totalmente à verdade, ou algo está claramente a falhar neste processo. Além do drama para sair, está o drama para voltar. Há utentes que conseguem partida, mas não conseguem regresso, e às vezes quando conseguem o regresso são 7, 8 e 10 dias depois da consulta. Ora, ao preço que está o alojamento, ao preço que está a alimentação, é uma enorme dificuldade para muitas vezes quem já vive com rendimentos apertados. Não é de admirar que muitas pessoas acabem de desistir desses tratamentos, não por falta de vontade de se tratar, mas simplesmente porque não conseguem suportar os custos e a incerteza deste processo. Podemos dizer que estamos a ser vítimas do aumento da procura turística das ilhas mais pequenas. É um facto, é um facto. Mas isto nunca pode servir de desculpa para limitar o acesso a nenhum açoriano à saúde e à mobilidade. Por isso, peço que o Governo responda com clareza que medidas concretas tem para resolver esses problemas que se arrastam há anos e que, infelizmente, ultimamente, estão bem, mas bem piores. Muito obrigado.
1: Fica aqui a questão de José Paulo Sousa, deputado do Chega, que traz ao debate a questão do transporte de doentes. Diz que há falta de lugares nos voos interilhas e há, portanto, dificuldade de mobilidade dos doentes. Quer saber se há, de facto, o 4 lugares bloqueados nos voos ou não, e deixa aqui algumas questões ao Governo. Dirige-se agora à Tribuna Pedro Neves, do PAN, para uma intervenção neste debate.
3: Senhor Presidente, senhores membros do Governo, discutir hoje a saúde nos Açores é discutir o presente concreto de milhares de açorianos. Pessoas que esperam por uma consulta, por uma cirurgia, por um exame, por uma resposta. E é também discutir o futuro do Hospital Divino Espírito Santo, que depois do incêndio de 4 de maio de 2024, ficou no centro de uma crise que não pode ser escondida nem relativizada. Mas o incêndio não criou todos os problemas. O incêndio agravou e tornou mais visível aquilo que já existia. Fragilidade financeira, listas de esperas elevadas, falta de profissionais, dificuldade de planeamento e excessiva dependência de soluções provisórias. Os números são claros e demonstram que é preciso ir mais além do que continuar morosamente e unicamente com o Hospital Modular. Em novembro de 2025 havia 13.352 utentes inscritos em lista de espera cirúrgica nos Açores, mais 12% do que no ano anterior. Em fevereiro de 2026 eram já mais 3.400 açorianos à espera de uma cirurgia. No H10 o agravamento foi particularmente expressivo, com quase mais 1.000 doentes inscritos face ao ano anterior. Estes números não são estatística fria, são famílias preocupadas e cidadãos que sentem que o sistema não chega a tempo. Também é preciso recordar que o H10 já vinha de uma situação estruturalmente muito difícil. O Tribunal de Contas apontou subfinanciamento crónico e uma situação financeira preocupante. Entre 2019 e 2022, os gastos do hospital atingiram 574 milhões de euros e excederam em 14,7 milhões os rendimentos obtidos. No final de 2022, o passivo era de 96,3 milhões de euros. Portanto, não podemos fingir que tudo começou no dia do incêndio. O Hospital Modular pode ter sido uma resposta necessária perante uma emergência, sem dúvida nenhuma. Mas uma resposta de emergência não pode transformar-se numa solução permanente por falta de decisão, calendário e transparência. Os açorianos têm direito a saber quanto já foi gasto, quando ainda será gasto, que serviços continuam condicionados e quando é que São Miguel voltará a ter uma resposta hospitalar plenamente estabilizada. E aqui importa rejeitar uma discussão que aparece na forma disfarçada, o bairrismo político. Quando alguém insinua que São Miguel não deve ter um hospital novo, ou que defender o H10 é retirar alguma coisa às outras ilhas, está a prestar um mau serviço aos Açores. Defender um H10 moderno, seguro e funcional não é bairrismo miquelense. É defender o equilíbrio do Serviço Regional de Saúde. Bairrismo é colocar ilhas umas contra as outras para esconder falta de planeamento. É falta de coesão e empatia numa sociedade que devia estar unida. Uns pensam nos açorianos, os outros pensam nos votos dos açorianos. Os Açores precisam de um plano extraordinário de recuperação cirúrgica, de transparência mensal nas listas de espera, de contrato de programa com objetivos mensuráveis, de um verdadeiro plano de fixação de profissionais e de uma solução definitiva para o H10. A saúde nos Açores não pode continuar a viver entre a espera pela consulta, a espera pela cirurgia e a espera pela obra. Os açorianos precisam de respostas de confiança e de um governo que assuma que o futuro do H10 e do Serviço Regional de Saúde não pode continuar preso a soluções provisórias, promessas vagas e responsabilidades adiadas. Obrigado.
1: Pedro Neves, do PAN, a fazer aqui a sua intervenção.
4: Obrigado, Sr. Deputado. Sr. Deputado Paulo Simões, parlamentar do PSD.
1: Relembro que esta é uma emissão conjunta RTP Açores, Antena 1 Açores. Fala agora do seu lugar o deputado Paulo Simões, do PSD.
5: Importa não esquecer nunca a verdadeira razão porque estamos aqui hoje neste debate de urgência. No dia 4 de maio, deflagrou um incêndio que deixou o maior hospital dos Açores subitamente incapacitado. Foi necessário tomar decisões difíceis em contexto de emergência absoluta. Em 6 horas, a evacuação do HDS estava concluída com pleno sucesso, graças ao trabalho extraordinário e exemplar dos profissionais de saúde, bombeiros e das autoridades, que hoje aqui voltamos a saudar. Só quem esteve no terreno...
1: Uma saudação do deputado João Paulo Simões, a todas os membros, todas as forças que intervieram neste incêndio que aconteceu há 2 anos no Hospital de Ponta Delgada.
5: Garantindo a evacuação e realojamento em segurança dos 333 doentes sem perdas de vidas. Como atuou bem e depressa na decisão de avançar com um hospital modular capaz de manter a continuidade dos cuidados de saúde. Apenas, e para quem diz que nada foi feito, apenas 2 meses após o incêndio, o Governo Regional dos Açores já estava a trabalhar no processo do programa funcional. E para os mais distraídos, em julho de 2024 teve lugar a primeira reunião de esclarecimentos com a Antares e a Aripa, as empresas contratadas para produzirem esses programas funcionais. Em agosto de 2024 foi celebrado o contrato com essas empresas. A 28 de outubro de 2024 foi enviado o documento do perfil assistencial de dimensionamento por parte da Antares, a Aripa optou por não o fazer. A 28 de fevereiro de 2005, o programa funcional final foi entregue pela Antares e em março, no dia 31 de março, entregue pela Aripa. A 30 de junho de 2025, início das reuniões de auscultação dos responsáveis pelos serviços clínicos e não clínicos do H10, foram ouvidas dezenas de profissionais de saúde. A 31 de agosto de 2025, entrega do relatório de análise, parecer e opção, realizada pelo Conselho de Administração do H10. A 17 de setembro de 2025, foi criada a Comissão de Análise através de uma resolução do Conselho do Governo. A 6 de outubro de 2025, a primeira reunião da Comissão de Análise. A 15 de dezembro de 2025, a última reunião. E a 19 de dezembro de 2025, entrega do relatório final da Comissão de Análise. E, como já disse, o programa funcional já está entregue e nas mãos do Governo e ainda antes do prazo. Para quem acha que isto é pouco, não sabe o que é o hospital.
1: Aplausos. Parte da bancada do PS, também dos deputados do SPP e do PPM, esta intervenção que ainda não terminou, de Paulo Simões.
5: De ter o H10 recuperado, maior, modernizado e em pleno funcionamento, mas sem precipitações nem remendos, até porque depressa e bem, não há quem. Como afirmou a Ordem dos Médicos, recentemente, no passado dia 12, a reabilitação do H10 não pode nem deve ser encarada como uma mera reparação estrutural do edifício existente. E relembro aquilo que foi apurado em comissão de inquérito, o H10 já não reunia as condições para continuar a ser um hospital moderno que os Açores, São Miguel e Santa Maria precisam. E cito uma vez mais a Ordem dos Médicos, o projeto de reabilitação apresentado procura precisamente cumprir o objetivo de recuperar a capacidade assistencial perdida, corrigir fragilidades estruturais previamente existentes, como já disse, atualizar o hospital de acordo com as normas técnicas contemporâneas e ampliar áreas críticas indispensáveis ao funcionamento de uma instituição hospitalar. Em relação àqueles que dizem que não há calendário, que não há orçamento, eu explico. A seguir este programa funcional... Faz bem a ouvir. Seguir-se-á o programa preliminar, que vai definir os aspectos técnicos e essenciais, desde a topografia, infraestruturas, e só aí poderemos discutir prazos e custos da obra do H10.
1: José Pacheco, só quero ouvir, diz atentamente.
5: É sério falar de prazos e do custo.
1: O que diz este projeto?
5: E todos nesta casa sabem que em empreitadas desta dimensão, o cronograma não depende apenas da vontade política, por muito que ela seja e é. Depende também da complexidade jurídica, dos procedimentos, da fiscalização prévia e, muitas vezes, da litigância nos concursos públicos, que em Portugal, infelizmente, é regra.
6: Quando é que começam as obras daqui a 5 anos?
5: Eu vou-te explicar.
1: Para aqueles que falam de hospitais, da sua bancada.
5: Para aqueles que falam de hospitais e certamente serão especialistas em hospitais,
1: respondem a Secretária Regional da Saúde,
5: eu vou
1: o Presidente e o Vice-Presidente
5: dar alguns termos de comparação. Não, eu não sou especialista. Sr. Deputado Carlos Sabino, eu vou explicar uma coisa, em bom português. O facto de eu dizer que alguém pode ser não significa que eu acho que seja, que eu acho que seja, não é. É português claro para mim. Bom, vamos então comparar com outros hospitais rapidamente. O Hospital da Madeira foi projetado em 2018, a construção foi adjudicada 4 anos depois, em 2022, e a conclusão está prevista para 2029. É uma conta fácil de fazer, são 11 anos. O H-Azeite, o Hospital de Ilha Terceira, começou em 2000 com um grupo de trabalho para preparar, estudar e propor as modalidades de construção a adotar, as etapas iniciais necessárias ao processo, em 2000. Ficou concluído em 2012, são 12 anos. Sendo que a obra só começou em 2006. Levaram 6 anos e é normal...
1: Agrada aos deputados do PSD esta menção. O as obras não só do H10, mas também do H-Azeite, o Hospital de Lisboa Oriental.
5: Foi anunciado em 2008, ainda na altura era Primeiro-Ministro, imagino-se, José Sócrates. A obra só foi iniciada em 2024 por este Governo e está previsto ficar concluído finalmente em 2028. Podemos falar do Hospital do Algarve, esse então é anacrónico. Começou a ser pensado também no Governo José Sócrates em 2008-2009, entrou em fase de trabalhos técnicos em 2009-2010, mas só agora é que vai ser construído e estará pronto, enfim, lá para 2028-2029. O que é que eu quero com isto dizer? Temos que ser sérios nestas coisas. Todos nós queremos, com a máxima celeridade possível, ter o H10 em perfeitas condições. Mas convém olhar para aquilo que é a realidade da projeção, planificação e construção de um hospital e não há nenhum hospital que seja feito em 2 anos. Vemos os exemplos. Mas há um dado que acresce. É mais complexo, difícil, reabilitar e recuperar um hospital do que construir de raiz. Isso é dos livros. E, portanto, este Governo, ao contrário do que tem sido dito, peço desculpa, tem feito trabalho. É, vou beber uma aguinha. Não se importa.
1: Paulo Simões a fazer aqui não se importa. Uma pausa no seu...
5: Em relação, só para terminar, duas ou três coisas.
1: Em relação ao financiamento, segundo diz...
5: Está aprovado por uma resolução do Conselho de Ministros, 85% das despesas elegíveis serão pagas pelo Governo da República, pelo Estado. Eu já expliquei, depois do programa preliminar, vamos saber quanto é que custa, acho que é português claro, as regras são assim mesmo, não se podem ultrapassar. Em relação à Comissão de Inquérito, nós bem sabemos que a Comissão de Inquérito não correu bem ao Partido Socialista, não teve as conclusões que o PS queria, cria uma narrativa paralela, não só na saúde, como em outras áreas da sociedade açoriana. Gosta de viver num twilight zone político, enfim.
1: Uma provocação aqui à bancada do PS, que não reage.
5: Em relação à conclusão 16 da Comissão de Inquérito, o Chega e o PS ficaram-se pela primeira parte, de que não houve estudos técnicos. Não, não houve. Mas vamos ler o que é que diz o ponto 16 rapidamente. A decisão e opção do Governo Regional dos Açores pela estrutura modular não foi suportada em estudos técnicos e económicos financeiros, nem resultou de uma avaliação comparativa com uma possível reabilitação urgente do edifício principal do hospital. Vírgula. Mas, sim, em critérios clínicos apontados pela direção técnica do H10, por forma a reduzir o risco para utentes, dando primazia à segurança. E isto é fundamental, como foi provado em comissão. Mais, quando falam da questão do modular, no dia 17 de julho de 2024, o Sr. Presidente do Governo Regional dos Açores dizia, e passou despercebido pelos vistos, em relação ao modular, que tem características de enorme e longa duração para outra utilização e para reforço da capacitação na Ilha de São Miguel e nos Açores.
7: Muito bem.
5: E para terminar, também voltando ao relatório da Comissão de Inquérito, no seu ponto 13, em relação ao modular. Começou-se a falar em 30 milhões, depois o PS falou em 40 milhões, 40 milhões. Não são 40 milhões. Está no relatório da Comissão de Inquérito que foi subscrita e aprovada por unanimidade. Todos aqui subscreveram isto, concordaram. E o que é que está escrito aqui? O modular custou 12 milhões mais IVA, a infraestruturação 2,8 milhões mais IVA e os equipamentos que foram adquiridos, que são para o H10 também, 16 milhões de euros. Estas são as contas certas. Votação unânime da Comissão de Inquérito.
1: Ouvem-se estes muito bem, sobretudo dos deputados que ladeiam Paulo Simões, a deputada Ana Jorge e Flávio Soares do PSD. Aplauso da bancada esta intervenção de Paulo Simões, que quis, disse, reavivar a memória. Agora prepara-se para uma intervenção José Pacheco, ele que solicitou este debate de urgência sobre a saúde nos Açores e em particular sobre o estado atual, a situação atual do Hospital de Ponta Delgada.
7: O senhor deputado Paulo Simões acabou de desmistificar aqui uma série de coisas. Porque foi um susto monumental à senhora secretária de saúde. O senhor acabou de dizer que o hospital pode levar 12 anos a ser construído. O senhor acabou de pregar-lhe um cagaço. Daqueles grandes. Sim! O senhor não diga que não, é sim! Sim! Os senhores estão. Porque nesta Assembleia, e eu lembro-me o que eu disse, eu lembro-me.
1: Está exaltado.
7: Cuidado com prazos. Cuidado com prazos numa situação destas. Os prazos podem nos ultrapassar. Não somos nós que ultrapassamos os prazos. Neste momento, ninguém faz a mínima ideia. Neste momento, eu não ouvi um prazo. Eu ouvi uma estimativa comparada com a Madeira, com o Hospital de Faro, com o Hospital do Sócrates, com o Hospital de não sei quê. O H10, eu não sei nada. Eu, como não sei nada... Ó senhor deputado, vamos lá ver se nos entendemos. Se eu não souber nada, é um pecado. Se os senhores não souberem nada, é uma catástrofe, porque os senhores é que governam, os senhores é que são governantes. Se eu não souber, eu tenho que me informar. Agora, os senhores não saberem, é dramático, é sinal que nem de verdade sabem. É frente, é frente.
1: José Pacheco, exaltado aqui a refutar as correções que vinham da bancada do PSD.
7: E com assim, com assado, aquilo que eu disse inicialmente é tal propagandazinha, não é? Vão ver o que é que quer dizer propaganda. A verdade é que não é esta a percepção que tem o povo açoriano. Não é isto que os doentes têm. Pois é curioso, há um inquérito à qualidade da saúde. Ah, então se me fizerem um inquérito à qualidade da água, eu vou dizer que a água está muito boa, desde que eu não tenha problemas com a água. Quem tem problemas com a saúde não vai falar bem da saúde. São inúmeras as mensagens que nós recebemos. Todos nós, do vosso partido, inclusive, não digam que é mentira. As pessoas queixam-se todos os dias, todos os santos dias. Todos os santos dias. É verdade também que gostava de lhe deixar aqui uma pergunta, senhora secretária. Faltou alguma coisa, algum equipamento, algum investimento, o Hospital de Angra, o Hospital da Horta, que se tenha tirado para usar do Hospital do Divino Espírito Santo? Aconteceu alguma vez isto? É porque o que eu sei, parece que sim. Parece que sim. Parece que se está a tirar do Hospital de Angra para pôr no Divino Espírito Santo. É isso que é hoje. Aliás, há um estudo
1: Mónica
7: fantástico.
1: Mónica Sandi recusa a cena claro. Constantemente com a cabeça e agora
7: não se pode
1: ri.
7: É melhor.
1: Ri mesmo orçamento. Daquilo que está a dizer José Pacheco.
7: O seu deputado Paulo Simões falou. Quanto é que vai custar? Ninguém sabe. Quem é que vai pagar? Toma, ninguém sabe. Ninguém sabe. Quanto é que vai ficar pronto? Ah, isso. Há de ser um dia destes, tiram dois. O hospital modular, esta também tem piada. O modular. Só precisa de mais um boneco, não? O senhor precisa, até que eu, que é muito giro. E este é o pirilão, porque deviam apostar nele. Pronto.
1: Uma troca de argumentos aqui entre José Pacheco e Joaquim Machado, do PSD.
7: Não teve estudos técnicos. Não assentou. Ah, mas teve estudos clínicos. Eu lembro de chegar ao hospital, infelizmente, chegar a esta lata de sardinhas e ver uma mulher grávida sentada no chão. Liga à senhora secretária e disse, ó senhora secretária, não pode ser, a sua urgência é minúscula. É verdade, senhora secretária, aumentou a urgência do modular. Isto porque os tais técnicos não falaram, houve alguém que achou que aquilo era suficiente. Isso chama-se, na minha terra chama-se amadorismo, na vossa não sei o quê. Quem trata de questões técnicas, são os técnicos. Quem trata de questões de saúde, são as pessoas da saúde. Quando as pessoas da saúde andam a dizer como é que se faz um hospital modular, não é? Uma coisa que parece aquela coisa dos americanos, como é em Santa Maria. É, dá essas asneiras. Mas os senhores não sabem, porque os senhores não vão aos sítios. Os senhores não vão aos sítios. Quando não vão aos sítios, não sabem. Senhora Secretária, porque é que estão quatro enfermarias fechadas e não vale a pena, que é falta de recursos humanos? Estão fechadas desde o dia do aí, Santos. Também gostávamos de saber porque é que a dívida, pode haver até uma razão legítima, porque é que a dívida aumentou assim tanto, no H10 e descer nos outros dois hospitais. Também gostava de saber o que é que se tem feito quanto às baixas fraudulentas, que até o próprio hospital se queixa. É curioso. Até o próprio hospital se queixa das baixas. É curioso. Ficam com menos gente, ficam... Porque até os funcionários escutadíssimos não têm outro mecanismo, é por baixa. Tirando aquelas, se o Presidente de Governo que nós conhecemos é vais trabalhar para ali, não vê, eu vê por baixa porque é que manda em mim, se eu ver. Isso também nesta terra é isso. Baixas fraudulentas. Onde é que está a fiscalização? E não venham dizer que é mentira, porque ali... Elas existem. Então elas existem. Nós estamos a denunciar, senhor. O senhor não tem ouvidos. Estamos a denunciar. Casos concretos.
1: Exalta-se contra Joaquim Machado.
7: Eu não sou polícia, sou político. Eu cheguei aqui e denunciei.
1: Continua com os apartos a partir da sua bancada.
7: Por isso é que não passa da cepa torta. É o que é. Senhor Presidente, finalmente, nós precisamos saber como vamos combater. O cheque de saúde, finalmente, vamos ter acordo. Pronto.
1: José Pacheco, a deixar aqui perguntas muito diretas a Mónica Seidi sobre a dívida, sobre as enfermarias que estão fechadas e sobre as baixas fraudulentas. Continua o bate-boca entre José Pacheco e Joaquim Machado, enquanto a deputada Ana Jorge está de pé, já pronta para começar a sua intervenção, mas de facto... os dois deputados continuam, já pararam. Agora sim, vamos ouvir Ana Jorge.
4: Faça favor, Sra. Deputada, quando os senhores permitirem, os senhores deputados José Pacheco e Joaquim Machado vão-se ter que moderar. E peço desculpa, mas os senhores vão-se ter que moderar os dois nos apartes e que estão constantemente a entrarem em diálogo um com o outro. E está a senhora deputada Ana Jorge já há um minuto de pé para poder para criar condições. Faça favor, senhora deputada.
1: Fica aqui a reprimenda do Presidente da Assembleia relativamente a estes apartos constantes entre os dois deputados. Agora sim vamos ouvir Ana Jorge do PSD.
8: Senhor Presidente do Governo, Senhor Vice-Presidente, senhores membros do Governo. Ouvimos aqui palavras e adjetivos que eu diria que são quase como necroses. Isto admite-se talvez na saúde, não se admite, senhora secretária. Mas não é por aí que está o Sistema Regional de Saúde. O Sistema Regional de Saúde, e isto é importante que se diga, está de boa saúde, está com produtividade acrescida, e não foram números inventados de ontem para hoje, nem fabricados de ontem para hoje. São os números que se constroem dia a dia com o trabalho dos nossos profissionais a responder às necessidades dos açorianos.
1: Aplausos da bancada do PSD, do CDS e do PPM.
8: E acho que devíamos pôr um ponto final, creio eu, nessa... quase catadupa de cronistas, comentadores, comentadeiros, sei lá o que é que lhes devemos de chamar, que opinam sobre tudo e mais alguma coisa e que vos levam a dizer nas vossas intervenções que foi quase recorrente que há bairrismo, que isso provoca paralisia na decisão, que o governo não sabe o que há de fazer e... facilmente perceberiam que nada dissesse se lessem o programa deste governo. O programa deste governo diz que deve haver complementaridade, diferenciação, territorialização dos cuidados e dispersão geográfica dos mesmos e por aquilo que ouvimos daquela bancada dito pela senhora secretária, os investimentos que estão a ser feitos são feitos do Corvo a Santa Maria. E, portanto, é isto que este governo quer, é esta decisão que está a ser implementada dia a dia com os investimentos que são alocados à saúde. Foi isto que eu ouvi, é isto que nós temos e podíamos apontar várias experiências nas nossas ilhas, como também já foram reportadas.
1: Vai tomando notas, Carlos Silva, do PS, para uma provável segunda intervenção neste debate.
8: Porque no Correio dos Açores, de 13 de fevereiro, numa nota de imprensa resultante de um requerimento apresentado pelo Chega, que é quem promove este debate, é dito o seguinte, está em letra pequenina, vamos forçar, mas não é que os números não sejam grandes. Em resposta, o Governo dos Açores afirma que a análise da evolução da atividade assistencial permite identificar um conjunto de aspectos positivos que evidenciam capacidade de recuperação, adaptação organizacional e reforço da resposta assistencial no período pós-incêndio. No que respeita à consulta externa, o número total de consultas realizadas em 25 foi de 318 mil, mais 13.215 do que em 2024. Relativamente às cirurgias realizadas, pese embora os três hospitais tenham enfrentado condicionamentos decorrentes das obras do Hospital Santo Espírito da Ilha Terceira e no Hospital da Horta, a resolver os problemas pesados do passado, bem como o do incêndio ocorrido no Hospital Divino Espírito Santo, em 2025 foram operados 11.907 utentes, ou seja, mais 285 do que em 2024. Na valência do Hospital de Dia verificou-se igualmente um aumento da atividade, tendo sido realizado um conjunto de três hospitais, mais 2.949 sessões do que em 2024. A gestão da lista de espera cirúrgica também melhorou. Vocês tinham estes dados? Porquê é que não usam estes dados, dão trabalho, porque, e é verdade, é legítimo, fazem as perguntas porque querem respostas, mas depois fazem tábua rasa quando não é aquilo que alimenta o discurso alarmista que querem trazer para os açorianos. E os açorianos,
1: aplausos das bancadas da sua saúde, que asseguram este governo de coligação com os números que são aqui trazidos pela deputada Ana Jorge,
8: de
1: confronto.
8: Porque, efetivamente,
1: relativamente aos números trazidos,
8: aumento do número
1: quer pelo Chega,
8: para
1: quer pelo PS ou pelo Bloco de Esquerda.
8: Também o disse. Resultado de quê? De maior atividade assistencial. Maior atividade assistencial, mais meios complementares de diagnóstico, mais número de utentes para cirurgia. E, sem dúvida nenhuma, que esta é aquela que será, eu diria que será o dever de qualquer sistema regional de saúde, nomeadamente numa região com um envelhecimento acrescido da população, com um grau de criticidade dos seus utentes cada vez mais elevado, ao qual é necessário dar respostas. E é isso que se está a construir todos os dias. Investir nos recursos humanos, investir nos equipamentos, investir nas respostas e, pasme-se, quando não ficam satisfeitos, porque os açorianos se revelam satisfeitos com a forma como lhes é prestado o serviço. Criam o quê? Criam, certamente, para combinar com o título daquilo que é a vossa nota técnica, criam a insatisfação. Criam precisamente aquilo. Também agora vamos discutir como é que se recolheram os dados. Não vou por aí. Não vou por aí. Vou recentrar, se me permitem, aquilo que me parece ser importante também. É porque aquilo que é o título, a proposta pelo Chega para este debate de urgência, remete-nos para a saúde nos Açores e o H10, que presente e que futuro. E importa-nos dizer que, efetivamente, nos parece que há mais saúde para além do H10. O H10 é importante, mas há mais saúde para além do H10. Está muito enganado, não me faça perguntas que resultam de observações e conclusões suas. Os açorianos não precisam de discursos alarmistas, precisam de um sistema que continue a melhorar com respostas concretas a vários níveis, em várias especialidades, de proximidade e de confiança. É este caminho que está a ser percorrido e é isto que desagrada. É isto que causa a insatisfação. Mas nós não vamos fazer esse inquérito porque isso é observável. E, portanto, é um caminho que não ignora os problemas. Os problemas são os problemas pesados, mas que exigem respostas políticas rápidas. Tem que se ter tudo pronto rapidamente. Tudo. Esquecendo o histórico. Eu não quero falar do histórico, quero falar de 5 anos de trabalho. Trabalho efetivo, trabalho que demonstra que há ação, decisões, mudança de trajetória, mas que também evidenciam transformações naquilo que deve ser a continuidade e a consistência deste governo que quer trabalhar e precisa de trabalhar e em quem os açorianos confiam a sua saúde. Mais procura exige mais exigência, mais procura exige mais custos. Mais procura também continuará a ser aquilo que nós continuaremos a ter no nosso sistema regional de saúde. O desafio, portanto, não é travar este crescimento, é geri-lo melhor, com mais eficácia e eficiência e sustentabilidade. Esse é o caminho que está em curso. E isso não é um sinal de falência, de forma nenhuma, essa tal adjetivação catastrofista. É um sinal de exigência acrescida que exige respostas mais sólidas e que estão a ser dadas, inovadoras, como nunca vimos nos Açores, também resultado, é verdade, da capacidade de aproveitamento do PRR e ao nível da gestão, da organização e do investimento. É por isso necessário uma organização do nosso sistema em rede, articulada e coerente para todos os açorianos. É para eles que nós estamos a falar, tal como previsto no programa do Governo. E como fica refletido nos investimentos que foram enunciados. Muitas coisas e muitos dados foram elencados a partir daquela tribuna, mas eu gostava só de mais alguns aspectos que nos parecem importantes e que mostram aos açorianos que devem ter confiança no seu sistema de saúde. Em 2026, a região acolheu mais de 71 novos médicos, pediatria, medicina física e reabilitação. Temos no regime de dedicação plena 85% de adesão, que nos dão confiança no sistema e mostram a atratividade do sistema. Temos uma maior cobertura de médicos de família, e isso ninguém disse, estranho também. Mais médicos significa mais consultas, mais acompanhamento, maior capacidade de resposta aos açorianos. Temos medidas de fixação com incentivos, mais médicos com possibilidade de fixação nos Açores e, é importante dizer, estamos perante um sistema que se reforça para responder melhor aos açorianos. E, na verdade, aquilo que importaria... Eu achei interessante, estava à procura aqui daquilo que foi dito pela senhora secretária, creio que no final do seu discurso, quando diz esperemos que não...
1: Estão-se ouvindo aqui alguns à parte da bancada do PS.
8: Não lhe descansem a alma, querem que este governo continue a tratar da sua saúde. Muito obrigada.
1: Termina assim a intervenção da deputada Ana Jorge, a 11ª intervenção ao longo deste debate de urgência. Ana Jorge aqui a trazer outros números bem diferentes dos que foram apresentados pelos outros partidos e a afirmar que há saúde.
4: Obrigado, senhor
1: para
4: deputado.
1: Além do H10. Agora, até agora não havia inscrições, mas Mónica Saidi acaba de se inscrever, já se levantou e está pronta para fazer uma intervenção. Vamos ouvir.
9: Confesso que vinha com alguma expectativa porque achava de forma muito sincera que este debate ia ser diferente e que finalmente o Partido Socialista iria utilizar o seu sentido de propositura e ia de forma clara e transparente esclarecer os açorianos ao que vem a este debate relativamente ao H10. Algo que até agora não conseguiu fazer. O Partido Socialista tem em sua posse o programa funcional desde fevereiro e março de 2025. À data de hoje, ainda não conseguimos perceber o que é que defende o Partido Socialista para o H10. Está completamente fechado e a reboque das opiniões públicas que vai havendo. Isso, de facto, é lamentável para aquele que é ou que se advoga como o maior partido de oposição. Também em relação à intervenção do Sr. Deputado Carlos Silva, tenho algumas reservas, porque aquilo que eu observei foi que o Sr. Deputado, e à semelhança do que tem sido feito, é curioso que o Partido Socialista já por duas vezes comete um erro que eu não sei se é propositado ou se é mesmo desconhecimento. Fala de listas de espera cirúrgicas com conselhos de administração de cuidados de saúde primários. Ora, não se operam nos centros de saúde, não se pode debater com os conselhos de administração dos centros de saúde listas de espera cirúrgicas.
1: Carlos Silva não é rejeita com gestos e, portanto, não, com um acenar da cabeça estas afirmações de Mónica Saidi.
9: O Sr. Deputado Carlos Silva vai procurar comparações, pasme só, com números do cirúrgico que já dizem respeito a esta coligação. Portanto, é o próprio Partido Socialista que reconhece o bom trabalho dos governos da coligação. Muito obrigado, Sr. Deputado. Nunca pensei que consegui dizer-lhe isto, mas hoje agradeço. E realmente, se nós observarmos aquilo que é o relatório do primeiro dura, do cirúrgico,
1: Carlos Silva, do PS, que mereceu aplausos da bancada dos partidos do governo.
9: O número de doentes operados aumentou 4%. Só no H10 aumentou 12,5%. E, portanto, há ou não uma recuperação? E o Sr. Deputado também não diz, mas eu vou-lhe transmitir, porque é preciso que os açorianos entendam que para se chegar a uma lista de espera cirúrgica há todo um percurso que tem de ser feito. Há uma consulta diagnóstica, ou há uma primeira consulta, há a realização de exames, de análises, de imagiologia e há, naturalmente, um diagnóstico final que gera uma referenciação. Senhor Deputado, se o H10 e os outros hospitais aumentaram toda esta linha de produção, querem consultas, querem exames, querem imagiologia, querem referenciações, é natural ou é expectável que haja aqui um aumento da lista de inscritos. Aquilo que nós não estamos a conseguir fazer é escoar, e permitam-me o termo, é escoar na mesma proporção os doentes inscritos nesta lista de espera. Mas estamos a fazer mais exames, mais diagnósticos e, naturalmente, os doentes estão, aumentam o número de referenciações. Eu creio que não tenho de explicar melhor do que isto, também bem sei das suas capacidades e Vossa Excelência entende aquilo que está a dizer. O que é correto era também reconhecer que há um aumento dos doentes operados no Serviço Regional de Saúde e não é a Secretaria que opera, são os profissionais de saúde. Esse é um ato de gestão interna dos conselhos de administração. Aquilo que o Governo tem de garantir é que mete e coloca nas instituições todos os meios possíveis e necessários para que aumente a produtividade do Serviço Regional de Saúde e dos blocos operatórios. E em relação a isso, e bem, ainda no ano passado, numa medida do Plano de Orçamento, o Partido Socialista reforçou cirurgias. Sabe qual foi a taxa de execução do cirurgião em 2025, Sr. Deputado? 107%, ultrapassámos, produzimos mais do que aquilo que era suposto. E, portanto, há ou não produtividade a aumentar no Serviço Regional de Saúde, Sr. Deputado? É esse debate que também importa fazer. Mas estranho que, durante todo o seu discurso, mais uma vez, propostas para resolvermos e ultrapassarmos de uma vez por todas esta situação. Lamento informar, mas não ouvi nenhuma. E isso também diz mais sobre o Partido Socialista na oposição do que o Governo da Coligação em plena ação governativa.
1: Carlos Silva,
9: queria também responder,
1: continua a tirar notas na bancada do PS, depois de todas estas afirmações trazidas aqui pela Secretária Regional da Saúde.
9: O PRR tem permitido aqui uma aquisição muito significativa de equipamentos. Posso-lhe dar nota que na primeira candidatura foram entregues 408 equipamentos hospitalares a todas as instituições e que na atual candidatura são mais 165 equipamentos hospitalares. E também posso dar nota que foram as instituições que identificaram quais seriam os equipamentos a adquirir e que o Governo Regional respeitou as necessidades dos profissionais de saúde. E, portanto, Sr. Deputado, fica aqui este esclarecimento. Também gostaria de dizer, porque já foi aqui referido, só mais dois assuntos, quero ainda guardar mais tempo para debate. Enfermarias mistas. Sr. Deputado José Pacheco.
1: Agora sim, Mónica Saidi, a responder a José Pacheco do Chega.
9: Houve a necessidade do Conselho de Administração tomar uma medida face àquilo que era a ausência de camas disponíveis para deitar doentes. Mas, senhores deputados, façamos este exercício. Unidades de cuidados intensivos. Há separação de género ou estão os doentes todos dispostos na mesma ala? Unidades de AVC, unidades de cuidados intensivos coronários, serviço de urgência. Essa é uma medida que acontece. Não estou a defendê-la. Aquilo que foi feito foi perante uma situação excepcional e na ausência de camas disponíveis para deitar doentes, o Conselho de Administração, acalculando questões de dignidade, decidiu neste sentido. Mas também posso lhe dar nota que só no dia em que a medida foi tomada é que aconteceu essa mesma necessidade de deitar um homem com um biombo a separar de uma senhora de um doente do sexo feminino. À data de hoje e após esse primeiro dia, não voltou a ser necessário utilizar enfermarias mistas. E, portanto, senhores deputados, naturalmente que é uma situação que o Conselho de Administração está a acompanhar, é uma medida transitória e excepcional. E logo que a vaga seja disponibilizada, o que aconteceu foi que a utente transitou para uma enfermaria de mulheres. Para terminar, em relação aos casos que foram aqui falados, uma coisa são casos sociais, outra coisa são casos de abandono. E, infelizmente, eles existem. Aquilo que acontece é que nós temos, desde o incêndio na enfermaria da Ribeira Grande, disponibilidade para 20 camas, onde estão, efetivamente, casos sociais e de abandono. Temos uma lista, à data de dia 18, uma lista de 36 utentes que já teriam condições clínicas para terem alta do hospital. Nem todos são casos sociais. Pelo menos 8 aguardam vaga em internamento numa instituição de psiquiatria, ou seja, têm uma indicação clínica para não voltarem ao domicílio e serem internados numa instituição com uma resposta especializada. Temos, infelizmente, situações que são casos de abandono. E temos, infelizmente, situações que derivam para lares, sendo que nos últimos 2 dias foi possível resolver pelo menos 3 situações. Mas há algo que nós todos temos de melhorar. Além do discurso que tem que ser feito, do debate que tem que ser feito e das respostas que têm que ser acalculadas, dou, por exemplo, o Solar da Glória, que será inaugurado no próximo mês de agosto e que trará uma resposta de 20 utentes, é necessário trabalhar as respostas da comunidade e envolver os serviços sociais dos hospitais com a comunidade e com as famílias. E esse é um trabalho que custa fazer, mas que naturalmente tem de ser feito para que se melhore a resposta que é dada aos utentes que não se sintam abandonados no Hospital do Divino Espírito Santo. Isso é válido para o H10, como é válido para outra qualquer instituição do Serviço Regional de Saúde. Muito obrigada.
1: Mónica Seidi, que usou parte do seu discurso para falar diretamente para Carlos Silva do PS, que vai precisamente falar agora, a Secretária Regional da Saúde, nesta segunda intervenção, com um tom um pouco mais alterado, depois de ouvir outras intervenções que trouxeram ao debate números que a Secretária da Saúde rejeita. Vamos ouvir agora Carlos Silva do PS.
10: Já aguardar por cirurgia, eu não fico satisfeito, o Partido Socialista não fica satisfeito. Se fica satisfeita com 486 dias para realizar uma cirurgia, também não é motivo de satisfação. Os dados são 6, foram publicados. Portanto, 1 ano e 4 meses é muito tempo, Sra. Secretária, e nós não ficamos satisfeitos. E comparativamente com o período antes do incêndio e até com fevereiro de 2020, obviamente que os números são piores. Isso é um facto. É inegável. Isso exige, obviamente, respostas diferentes. E Sra. Secretária, outro aspecto que é importante realçar, e também aqui tem que ser, não vou usar a palavra séria, porque creio que todos aqui são sérios no debate político. Sra. Secretária, o Partido Socialista desde o início referiu que a sua prioridade era a requalificação urgente do edifício do Hospital Divino Espírito Santo. Isso implica, obviamente, que as salas do Bloco Operador fossem recuperadas mais rapidamente. Mais do que exigir ao Partido Socialista esclarecimentos, a Sra. Secretária devia explicar porque é que demorou dois anos, a dar instruções à administração do hospital para recuperar as 2 salas que agora vão ser recuperadas. 2 anos, Sra. Secretária, e essas 2 salas fazem muita falta. Poderia ter dado uma resposta adicional, com mais recursos, obviamente. Oh, Sra. Secretária, então a Sra. Secretária disse que ia contratar recursos humanos e não há recursos humanos? E, portanto, são propostas concretas. A recuperação das salas de bloco operador permitia uma resposta mais adequada. Mas a Sra. Secretária contradiz-se quando diz que o Partido Socialista apresentou no orçamento uma proposta para recuperar as listas de espera, é uma proposta concreta. E, portanto, não são suficientes os meios O Serviço Regional de Saúde não consegue dar resposta, é essa a sua resposta. Então é possível, como já se fez no passado, contratar entidades privadas para ajudarem nessa resposta que é preciso dar. Obviamente que isso pode custar dinheiro, mas estamos a falar de saúde, esse investimento tem que ser feito, Sra. Secretária. Sra. Secretária, 13.500 utentes a aguardar por uma cirurgia exige medidas extraordinárias e têm que ser tomadas essas medidas. Portanto, não vale a pena ficar obcecada com o Partido Socialista quando as propostas existem,

0: é que falou numa década.
1: Que deu recentemente, fala numa década. A pergunta que eu faço, senhora secretária, e senhor... Senhor Presidente,
0: deputados do PSD a trocar aqui...
1: Confirmam que a requalificação...
0: Palavras entre si, depois destas palavras... Entre si, depois destas palavras de Carlos Silva.
1: É importante que esclareçam. Segundo aspecto, também importante. Este financiamento está calculado pelo Governo da República. Qual é o compromisso que exige com o seu Primeiro-Ministro? Será um projeto de interesse comum, sim ou não? Quais são as condições que foram acordadas? Por último, e aquilo que já referi, aquilo que nós desejamos é que sejam dadas respostas mais rápidas aos utentes que aguardam por cirurgia, que seja demorado menos tempo para que essas cirurgias ocorram, que haja uma maior acessibilidade aos cuidados de saúde. Aquilo é o que nós desejamos. Já apresentamos propostas concretas. A senhora secretária regional poderá seguramente comprovar esse aspecto se quiser, se tiver boa vontade. E não vale a pena a narrativa de que os partidos aqui presentes não apresentam soluções. É falso. Qualquer partido aqui já apresenta soluções. O Governo Regional optou pelo Hospital Modular. E é uma decisão, obviamente, que condiciona aquilo que irá fazer para em diante. E é importante que esclareça de uma vez por todas quanto tempo vai demorar a requalificação do Hospital Divino Espírito Santo e que compromissos foram assumidos com o Governo da República.
0: Artur Lima levanta-se e dirige-se a Mónica Sainguini, que está neste momento.
2: Obrigado, Sr. Deputado António Lima, faça favor.
0: Agora vamos ouvir António Lima, que já está pronto para fazer a sua segunda intervenção neste debate.
3: Sr. Presidente, e senhores e senhores membros do Governo, na minha intervenção inicial deixei uma pergunta ao Sr. Secretário-Geral da Saúde, que me parece importante, até pela preocupação que tem sido transmitida pelo Governo quanto à sustentabilidade financeira do Serviço Regional de Saúde e do Hospital Ponte Delgado em particular. Perguntei sobre os resultados financeiros do HDEG em 2025, porque eles já foram entregues à tutela, tanto à tutela setorial como à tutela financeira, por isso tanto o Sr. Secretário das Finanças como a Sra. Secretária da Saúde sabem os resultados, aliás, a Sra. Secretária, como referi, já falou sobre eles à imprensa, era bom que falasse sobre eles também aos deputados e aos açorianos. Eu gostaria de dizer o seguinte, nós sabemos, e julgo aqui que ninguém tem dúvidas, da dificuldade, da demora, da complexidade da requalificação do hospital. Não há dúvidas disso. O que está e o que foi errado neste processo foi criarem expectativas de que esse seria um processo célebre. Rápido. Aliás, chegou-se a falar em obras em 2025. Isso foi errado, porque como era óbvio, nunca iria acontecer. E por isso sempre defendemos que o hospital principal, o Hospital Ponta Delgada, deveria ter sido reaberto o mais rapidamente possível, garantindo as condições de funcionamento anteriores ao incêndio. Agora há o Hospital Modular. A sua própria existência vai condiciona e limita até o espaço que existe. Aquele hospital modular, não sou especialista, mas duvido que se possa construir em cima dele. Não permite construção em altura. Um problema. Mas é um pequeno problema. Se conseguir...
0: Ouvem-se à parte dos deputados João Bruta Costa e também Joaquim Machado da bancada do PSD.
3: E essa opção está a condicionar o Serviço Regional de Saúde. Eu já aqui referi dados, mas referir mais alguns que é importante. As coisas não estão melhores e é bom que reconheçamos e o Governo reconheça que as coisas não estão fáceis. Tempo médio de espera em dias no Hospital de Ponta Delgada no primeiro trimestre de 2026 subiu 11,5% relativamente ao trimestre anterior. No Serviço Regional de Saúde subiu 18,5%, não é só o Hospital de Ponta Delgada. Operados acima do tempo máximo de resposta garantido subiu 13% e subiu 25,3% no Serviço Regional de Saúde. Percentagem de operados em regime de ambulatório caiu 31,9% no HDEG e 14,8% no Serviço Regional de Saúde. As coisas estão bem. É isto, as coisas estarem bem. Isto é preocupante. O discurso triunfalista não cola com a realidade, nem com a realidade, nem com os números. E, de facto, é preciso também que o Governo decida o que é que quer e implemente o que quer. É que o Governo fala, inclusive, num hospital na Ribeira Grande, mas isso

0: Eu brado aos céus com uma coisa dessas. Os Açores estão a lutar para ter um hospital em condições, neste momento, em Ponta Delgada. E fala-se em construir mais um. É bom que o Governo se entenda, para podermos debater, sim, soluções e soluções para a saúde dos açorianos. Porque estas soluções que estão a ser apresentadas ou que estão em cima da mesa e este caminho está a ser trilhado, está a dar maus resultados. E isso é mesmo dramático. Muito obrigado.
1: António Lima, obrigado, que esgotou o seu tempo para este debate,
2: Pedro Ferreira, faça favor, tem a palavra.
1: Vamos ouvir agora Pedro Ferreira, da Iniciativa Liberal.
3: Muito obrigado, Sr. Presidente, Sr. Presidente, Sras. e Srs. Deputados, Sr. Presidente, Sras. e Srs. Membros do Governo Regional. Confesso que todo este ruído que se gera à volta de um debate que tem a importância que tem, causa-me aqui dentro algum incómodo e imagino que causa aos açorianos, particularmente aqueles que estão a ser afetados pelas poucas condições que o Hospital do Divino Espírito Santo tem tido ao longo dos últimos 2 anos, ainda mais. É que parece que isto é uma questão para nos entretermos com argumentos para trás e para a frente, em vez de, efetivamente, debatermos isso com a tal seriedade, responsabilidade e maturidade política de que eu, ali na minha intervenção inicial, falava. Havia, de facto, duas possibilidades. Ou reabilitar imediatamente o Hospital Velho, e hoje estaríamos, eventualmente, a dizer que está tudo a funcionar, mas isso não tem perspectiva de futuro absolutamente nenhuma, e aí sim, e eventualmente estaríamos a fazer a discussão de que é preciso um novo hospital para a Ilha de São Miguel. Ou então tomavam-se outro tipo de decisões, e as que foram consensualmente tomadas, até do ponto de vista político, há 2 anos atrás, foi um hospital modular, que deu uma resposta com o mínimo de qualidade imediatamente, já urgentemente, aos utentes e aos profissionais de saúde, que mesmo assim sabemos que não dá, eles andam lá entre o modular e o físico, no meio do estacionamento, baixo de chuva, essas coisas todas, mas é o que é. E então, perspectiva, quando chove, senhor Joaquim, sou deputado Joaquim Machado, eu fui ao hospital outro dia, cheguei ao hospital, chovia, e vi médicos a sair do modular para virem para outro sítio dar consultas, para voltarem para o modular, para as enfermarias.
1: Pedro,
3: eu vi
1: Ferreira, com gestos a exemplificar.
3: Eu estou a falar dos profissionais que andam do lado para o outro.
1: Que se têm de fazer
3: se entendemos,
1: no hospital modular.
3: As palavras que eu prefiro. Bom, a solução que está aqui em cima da mesa é uma solução de pensar aquela infraestrutura, com o mínimo de qualidade e de visão de futuro. E todos nós sabemos que um Serviço Regional de Saúde só pode ter futuro se for atrativo. E para ser atrativo, os médicos, as novas gerações de médicos, não querem propriamente ser aquele médico típico tradicional que está atrás de uma secretária, atende um utente e passa uma receita. Os médicos querem investigação. As carreiras biomédicas não querem apenas uma carreira hospitalar de passar receitas, de ver doentes e exames. E, portanto, é preciso, a investigação permite-se a possibilidade de aceder a fundos internacionais que possam minimizar os problemas de financiamento do Serviço Regional de Saúde e dos hospitais em particular. E, portanto, para além de que é preciso, naturalmente, uma mudança de mentalidade e de cultura na própria gestão e no próprio funcionamento hospitalar. Quanto às listas de espera, efetivamente o que nós estamos a assistir é nós queremos operar sem ter blocos operatórios, queremos operar sem ter uma solução de ambulatório, queremos operar sem ter anestesistas. O Hospital da Terceira tem uma equipa de 11 anestesistas e mesmo assim tem listas de espera e, portanto, tal e qual, e, portanto, nós também não podemos querer sol na eira e chuva no naval, porque efetivamente não é possível. E, portanto, temos que ter noção e temos que ser razoáveis no debate político que aqui fazemos, porque senão, enfim, muito rapidamente e para terminar, Sr. Presidente, Sra. Deputada Ana Jorge, aprecio sempre a eloquência com que faz as suas intervenções e naturalmente essa também apreciei. E gostava de dizer que ao longo deste debate fui tomando aqui algumas notas de adjetivos. É uma paranoia que tenho com adjetivos. A Sra. Secretária, aliás, faça-se essa justiça, nunca ninguém ouviu da boca da Sra. Secretária Regional da Saúde a palavra novo ou central. Nunca ninguém ouviu. Essa justiça lhe deve ser feita. E hoje ali falou de um projeto de futuro. O Sr. Deputado José Pacheco e o Sr. Deputado Paulo Simões falaram no maior hospital. O Sr. Deputado do PPM até usou uma argumentação interessante, que é reconstruir um hospital novo. Enfim, não deixa de ser interessante para reflexão. O único deputado que falou em central e universitário foi o Sr. Deputado Pedro Pinto. E, portanto, quem não terá lido o programa do vosso governo foi o Sr. Deputado Pedro Pinto. Não foi naturalmente o partido da oposição. Senhor Presidente, bem para terminar. Senhora Secretária, uma pergunta muito, muito concreta e que tem a ver com o presente do Hospital do
4: Distrito. Enquanto Pedro Ferreira mantém a sua intervenção, depois de já ter passado o tempo limite.
3: Foi informado com a unidade hospitalar na cidade do Porto uma avaria na máquina, com quem o Serviço Regional de Saúde e o H10 têm protocolado os exames PET-SCAN. Há uma avaria na máquina, não há nenhuma perspectiva, nenhuma previsão de resposta. E a minha pergunta é, de facto, se há muitos utentes do Serviço Regional de Saúde a aguardar a realização de exames PET-SCAN, qual é o tempo médio de espera que esses doentes, enfim, eventualmente terão de enfrentar, que diligências já efetuou e se pondera procurar, para além daquela unidade hospitalar que tem protocolada, outras unidades de saúde no continente que possam fazer os exames PET-SCAN. Muito obrigado, Sr. Presidente.
4: Obrigado. Pedro Ferreira, terminar a sua intervenção com uma questão sobre a PET-SCAN, um exame que neste momento, os vistos, não está a ser realizado nos Açores devido a uma avaria. Vamos ouvir agora a deputada Hélia Cardoso, do Chega.
5: Paulo Simões, nós sabemos que um hospital demora tempo a ser construído. Quem tem mudado a narrativa não temos sido nós. Primeiro, quando se começou a falar do Hospital Modular logo a seguir, na primeira comissão em que foi falado este assunto, em que esteve a senhora secretária, explicou que tinham que fazer um modular para deixarem a urgência para fazer obras. Porque não fazia sentido pôr lá os doentes para dois meses depois tirar os doentes e começar obras. Nós aceitamos que fazia sentido. Estivemos com a senhora diretora da clínica e ela referiu que tinha um projeto desde 2015 para formular a urgência, que era o seu grande sonho. Nós ficámos impressionados com o entusiasmo dela. Muito bem, faz sentido. Perguntámos, mas então não é preciso um concurso para se realizar essas obras? Não, estamos no âmbito do regime de exceção, por isso estas obras vão ser iniciadas no segundo semestre de 2025. Nós temos consciência. Perguntámos ainda, nesta altura em que há falta de empresas de construção civil, têm condições de conseguir em 2025 uma empresa que vos faça uma obra desta dimensão? Sim, senhor, temos, que até já fizemos contatos, temos isso garantido. Nós temos consciência de todas essas dificuldades. Os senhores, por isso, é que foram mudando a vossa perspectiva. Obrigada.
4: Intervenção curta de Hélia Cardoso, a merecer aplausos dos seus colegas de bancada. Agora Pedro Pinto já se levantou e começa a sua segunda intervenção neste debate de urgência que já dura há precisamente duas horas.
6: Se tivesse estado atento ao discurso que eu preferi na tribuna, em vez de ter a contabilizar as palavras que eu disse, talvez tivesse percebido o que é que eu disse. O CDS nunca falou, nunca disse Hospital Central, nunca disse Hospital Universitário, o Governo também não. Fomos acusados de dizer isso. Na sequência, ouça com atenção, na sequência de uma sessão pública transmitida pelas redes sociais, aberta ao público, onde tiveram pessoas da sociedade civil, transmitiram as suas opiniões, até pessoas de outros partidos, mas não vi lá nenhum senhor deputado aqui deste Parlamento. Mas também ouvimos, depois dessa conferência que o CDS organizou em Angra do Heroísmo, ouvimos muitas críticas de quem não esteve lá ao que lá foi dito.
4: Deputado Francisco Lima,
6: a brincar
4: com esta recomendação de Pedro Pinto,
6: acabou de também,
4: que diz que mais ninguém foi a esta conferência
6: de
4: PDS,
6: de ter ou de ser quem fala do Hospital Universitário e que fala do Hospital Central. Não! O que aconteceu, e tivesse estado atento ao que eu li naquela tribuna, foi que a questão Hospital Central foi analisada. A questão hospital universitária foi equacionada. A questão hospital central e universitário foi equacionada. E, portanto, foi feita uma reflexão sobre hospital central, foi feita uma reflexão sobre hospital universitário e foi feita uma reflexão sobre hospital central universitário. E, portanto, já que Vossa Excelência andou passeando e visitando todas as unidades de saúde, Vossa Excelência saberá muito bem quem é que anda a dizer...
4: Continuam com a partes a rir entre si os deputados Francisco Lima do Chega, o próprio Pedro Ferreira da Iniciativa Liberal.
6: Jogava bem, evoluiu para o Hospital Universitário e, portanto, Vossa Excelência que andou visitando, diga-nos quem é que diz isso.
4: Terminou a sua intervenção, Pedro Pinto. Agora, uma troca aqui de palavras e um apontar de dedos entre Artur Lima, vice-presidente do Governo, e o deputado do Chega, Francisco Lima. Agora já se levantou para fazer a primeira intervenção neste debate da saúde, o deputado do PS, José Toste.
7: Senhores deputados, senhor Presidente do Governo, senhor Vice-Presidente do Governo, senhores e senhoras membros do Governo. A senhora deputada Ana Jorge, na sua intervenção, referiu o programa do Governo, mas eu vou aqui citar o Estatuto do Serviço Regional de Saúde, que também diz algo semelhante e algo que é importante para este debate. Diz que os hospitais da região... Não o H8, não o H10, não o HH, trata todos os hospitais em pé de igualdade. Os hospitais da região são complementares uns dos outros e cooperam mutuamente. E, portanto, este princípio que está no Estatuto do Serviço Regional de Saúde, julgo eu, desde 99, deve ser o princípio que deve presidir às decisões que têm que ser tomadas pelo Governo relativamente ao futuro do H10.
8: Senhoras e senhores deputados, se o deputado permite, os senhores membros do Governo, eu gostaria de ouvir o senhor deputado José Toste. Os senhores, se não querem ouvir, têm bom remédio.
4: Uma reprimenda do Presidente da Assembleia perante tantos apartes durante o discurso do deputado José Toste do PS.
7: São complementares uns dos outros e cooperam mutuamente. E este deve ser o princípio que deve orientar o Governo nas decisões que tem que tomar. O problema é que há 2 anos que o Governo não toma uma decisão. E a indecisão relativamente a esta matéria tem feito que no espaço público surjam discussões que são estéreis relativamente ao futuro do H10. Começamos com a discussão semântica do novo hospital ou do hospital novo. Evoluímos para a discussão sobre o hospital central ou não central. Evoluímos para o hospital central universitário ou não hospital central universitário. Tudo isto é irrelevante, uma vez que o Estatuto do Serviço Regional de Saúde é claro sobre aqueles que deverão ser os princípios que devem guiar o Governo na decisão relativamente à recuperação do H10. E em relação a esta recuperação, o próximo passo, e aquele passo que todos esperamos, é a existência do programa funcional. A senhora Secretária Regional da Saúde comprometeu-se com um prazo há algum tempo, disse que este programa funcional estaria concluído no final de 2024, inclusive à época falava em inícios de obras em 2025. Nós estranhamos, mas estes prazos estão longe de ser cumpridos. E, portanto, o que interessa agora é saber quando teremos o programa funcional. O programa funcional, segundo a senhora Secretária, já foi entregue e deverá ser objeto de discussão no Conselho de Governo deste mês. Já houve um Conselho de Governo, senhora Secretária, por que motivo isto não foi a este Conselho de Governo no passado dia 15, e se garante que durante esta semana ou na próxima haverá um Conselho de Governo onde será discutido o programa funcional, como foi compromisso assumido compromisso assumido pela Sra. Secretária em entrevista recente. E, portanto, a Sra. Secretária, o que nos tem aqui que esclarecer é quando haverá programa funcional para o H10, e já não lhe vou perguntar qual é o prazo para a obra. Pergunto-lhe só quando é que prevê ter concluído o projeto para avançar com o novo hospital, se tem garantias de financiamento deste projeto, se o projeto será financiado, como foi referido, a 85% pelo Governo da República. Portanto, já nem lhe falo da empreitada, Sra. Secretária. A empreitada é o passo seguinte, e a senhora certamente o que me vai responder é qualquer coisa do género, que não me consigo comprometer com prazos, e tem razão. A pergunta que lhe faço é: aprovado o programa funcional, em quanto tempo espera a Sra. Secretária ter adjudicado o contrato para a elaboração do projeto de execução para as obras de remodelação do H10. Obrigado.
4: Termina a sua intervenção, José Toste, com duas questões à Secretária Regional da Saúde sobre o prazo do programa funcional, quando é que estará concluído e quando é que avança o projeto para o Hospital de Ponta Delgada. Uma questão que deixou a Secretária Regional da Saúde com ar admirado. Mónica Saidi já se muniu de mais documentação para responder a estes temas. Ainda tem 6 minutos para o fazer neste debate. Agora, pela segunda vez, a deputada Ana Jorge.
9: Em relação àquilo que foi a minha intervenção anterior e que mobilizou o discurso inicial do Sr. Deputado Toste, efetivamente conheço relativamente bem o Estatuto do Serviço Regional de Saúde e, de facto, estão lá expressos como sendo complementares os hospitais da região. E, por isso mesmo, gostava de acrescentar nesta, que creio que será a minha última intervenção sobre este debate, que tanto são complementares que o investimento que tem sido feito nestes 3 hospitais demonstram, precisamente, essa complementaridade também. Veja-se, no Hospital da Horta, um investimento superior a 9 milhões de euros com reforço da capacidade diagnóstica através da instalação de ressonância magnética e TAC e ainda uma nova mesa cirúrgica, reduzindo a necessidade de deslocação entre ilhas e aumentando a equidade no acesso. E isso traduz-se diretamente em menos deslocações, diagnósticos mais rápidos e maior equidade no acesso à saúde. Na Ilha Terceira, referir o reforço da diferenciação clínica também, com a criação da Unidade de Cuidados Intermédios Cardiológica, que permitirá evitar entre 15 a 20 evacuações por ano, reduzir tempos de internamento e acompanhar até 400 doentes anualmente, associada a um investimento em equipamentos que ronda os 3 milhões de euros. Ou seja, mais capacidade local e menos necessidade de evacuar doentes para fora da ilha. Quer no H10, quer no H-Azeite, creio que foi ontem ou anteontem, assistimos, ou terão assistido a alguns. Eu vi e li na comunicação social um sistema de cirurgia robótica, um equipamento cirúrgico associado a aquilo que é um investimento pioneiro. Eu até fiquei a pensar que se tiver que ser operado ao joelho, foi isto que eu percebi como leiga que sou, ficarei altamente satisfeita se assim for a decisão de me operarem através de um sistema destes. Mas nós aqui não fizemos nenhuma festa, nenhum convênio de saúde em apoteose. Nós fomos realistas, dissemos aquilo que alguns de vós sabiam e sabiam há muitos meses por aquilo que são os requerimentos e as respectivas respostas, como por exemplo aquele que é o relatório da Deloitte e que aponta por onde deve ser o rumo, por onde deve ser o rumo do H10, com 22 recomendações em várias áreas para aumentar a sua sustentabilidade. E isso significa que, efetivamente, nós, aquilo que pretendemos, e a bancada do PSD, aquilo que pretende é, efetivamente, trabalhar para os açorianos, que o nosso sistema regional de saúde seja, sob a égide deste Governo, mais robusto, eficaz, eficiente e sustentável, para continuar a dar as respostas às necessidades dos açorianos. E isso é aquilo que nós aqui quisemos dizer, sabendo que existem dificuldades. Nunca aqui as ignoramos. É esse o compromisso que o Grupo Parlamentar do PSD assume: apoiar quando há trabalho, exigir quando há falhas e manter sempre o foco, que é uma palavra importante nos dias de hoje, naquilo que é essencial: melhorar a resposta aos açorianos com mais proximidade, mais qualidade e mais dignidade. A saúde não precisa de culpados, a saúde precisa de quem tome decisões que muitas das vezes são difíceis, e este Governo está cá para as tomar. Muito obrigada, Sr. Presidente.
4: Deputada Ana Jorge, enaltecer novamente o papel que o Governo Regional tem tido neste setor da saúde, ela a reconhecer o que está bem e também o que está mal. Agora a Mónica Saidi vai fazer a sua intervenção.
10: Voltámos a cair no mesmo erro, mesmo depois de várias explicações, de várias considerações. Fui clara daquela tribuna: se fosse para atamancar o H10, ele já estaria atamancado. Não foi essa a decisão do Governo Regional, foi de projetá-lo para o futuro, com modernização adequada, com capacidade, naturalmente, de dar uma resposta com mais qualidade e, sobretudo, que o futuro H10 cumpra com os normativos legais da CSS, que na atualidade não cumpre, e é por isso que era impossível reabilitar o H10 e reabri-lo garantindo estas condições. E essa foi a opção do Governo Regional, e eu vou voltar a repetir: não abdicarei da segurança dos utentes e dos profissionais de saúde.
4: Ouvem-se há partes a contestar estas palavras de Mónica Saidi, há partes que vêm da bancada do PS e também do deputado do Bloco de Esquerda.
10: Do Bloco Operatório, há claramente aqui uma diferença entre o Partido Socialista e o Governo da Coligação. A Secretária Regional não se imiscui naquilo que é a gestão diária do Conselho de Administração. O Conselho de Administração do H10 tem autonomia para fazer a sua gestão. E se só agora apresentou um plano de recuperação e de reorganização relativamente ao ambulatório, que já previamente ao incêndio tinha sido lançado um concurso, é porque só agora o diretor do Bloco Operatório reconheceu, através de um documento que foi entregue efetivamente ao Conselho de Administração, que estavam reunidas as condições e que sim, era necessário recuperar a atividade da cirurgia de ambulatório, porque até agora foi a mais prejudicada no pós-incêndio. E naturalmente todos nós concordamos com isto. Portanto, não vem aqui o senhor deputado dizer que a senhora secretária está satisfeita com os 13 mil utentes. Não está. Por algum motivo, a senhora secretária pediu à entidade gestora do doente que faça um trabalho minucioso de perceber qual é a rentabilidade e a produção programada dos blocos operatórios. A senhora secretária e a entidade gestora do doente têm andado a reunir com os blocos operatórios. Faz monitorização muito próxima para ter a certeza que são respeitados todos os princípios nestes programas de recuperação e naquilo que é a atividade programada. E, portanto, nisso não vamos concordar, e fica a aguardar que o Partido Socialista venha a debate e que traga soluções concretas que venham eliminar de uma vez por todas as listas de espera cirúrgicas, algo que também durante a vossa governação não conseguiram fazer. Muito obrigado.
4: Mónica Saidi.
8: Obrigado, senhora secretária.
4: Termina a sua intervenção, novamente mais direcionada para a bancada do PS, e agora a resposta do deputado José Toste.
11: Senhor Vice-Presidente do Governo, senhores membros do Governo, senhora Secretária, a senhora Secretária diz que o Partido Socialista não apresenta propostas, mas sabe bem, e já aqui referiu, que o Partido Socialista, em discussão de plano e orçamento, apresentou uma proposta de reforço da produção acrescida, e se houve uma boa execução deste programa, ainda bem, é motivo de felicitação do Governo, porque há 2 anos fizemos a mesma proposta e a senhora secretária aqui disse que não era necessária e por isso mesmo rejeitaram um reforço há 2 anos, este ano aprovaram e ainda bem que o executaram. Senhora secretária, fiz-lhe uma pergunta muito concreta. O programa funcional, que já está na posse da senhora secretária, quando é que vai ser discutido em Conselho do Governo? Posso não fazer assim, mas faço diretamente ao Sr. Presidente, que é responsável pela agenda do Conselho do Governo. Sr. Presidente do Governo Regional, em que momento é que será discutido em Conselho do Governo o programa funcional do futuro H10? E dou a oportunidade também ao Sr. Presidente do Governo de afastar um fantasma que paira sobre essa discussão. O Sr. Presidente do Governo Regional tem a oportunidade de dizer aqui hoje e de assumir um compromisso político
7: de que o futuro H10 não será o Hospital Central dos Açores. Se o Sr. Presidente do Governo disser aqui isto e assumir isto perante esta Assembleia e perante os açorianos, certamente resolverá muitos dos problemas internos que tem na sua coligação. Obrigado.
4: José Toste aqui a intervir, como achou que Mónica Cedi não respondeu às suas questões, faz as mesmas perguntas, exatamente as mesmas perguntas ao Presidente do Governo Regional.
8: Para uma interpelação, o Sr. Deputado Pedro Ferreira, faça a favor.
12: Muito obrigado, Sr. Presidente. Desculpe-me o abuso, mas eu tinha feito uma pergunta muito objetiva à Sra. Secretária e ela possivelmente esqueceu-se de me responder. Era só para apelar que pudesse ser feito sobre os exames para
4: obrigado, a Sra. Pedro Ferreira, que já não tinha mais tempo, mas Mónica Cedi vai, de facto, responder à sua questão.
10: Senhoras e senhores deputados, senhor Presidente e membros do Governo, Sr. Deputado Pedro Ferreira, com toda a clareza, felicito a questão que fez e vou dizer porquê. De todas as questões que eu já ouvi aqui, é talvez aquela que é muito benéfica para a discussão do futuro H10. Sabe porquê? Que a região não tem um equipamento de PET scan. E se calhar seria algo que nós temos de discutir internamente para que os nossos utentes deixem de ficar à mercê da disponibilidade de contratos com instituições no continente para fazerem esse exame. Se efetivamente isso aconteceu e se houve aqui alguma falta de disponibilidade de uma instituição em particular, o hospital teria a responsabilidade de reorganizar e novamente protocolar com outra instituição para dar a resposta atempada aos nossos utentes. Mas essa é efetivamente a discussão que podíamos ter feito aqui nesta tarde, durante esta Assembleia, porque realmente não existe um PET scan na região autónoma dos Açores. Muito obrigada.
4: Pedro Ferreira, a assinar.
8: Obrigado, senhora secretária.
4: Satisfeito com esta resposta de Mónica Cedi. E de novo, José Toste, do PS.
7: Senhores deputados, senhor Presidente do Governo, senhor Vice-Presidente, senhores membros.
4: Vai com certeza perguntar porque é que.
7: Senhora secretária, volto a insistir. Senhora secretária, quando considera.
4: O que é que o Presidente do Governo não respondeu?
7: Aprovado.
4: E faz as mesmas perguntas a Mónica Cedi.
7: Quando será lançado o concurso para a elaboração do projeto de execução do novo H10, quando prevê a senhora secretária avançar com as obras de execução do novo H10, senhora secretária, quando é que vai ter garantia do Governo da República de financiamento para o novo H10? Todos estes aspectos são necessários e toda esta discussão não passa de retórica se não houver respostas concretas a estas perguntas, Sra. Secretária. Quando e em que momento é que vai haver a aprovação do programa funcional e quando será lançado o concurso para o projeto de execução das obras de reabilitação?
4: José Manuel Bolieiro, aqui a dar algumas indicações a Mónica Cedi, que depois de encolher os ombros lá se levanta para fazer a sua intervenção e talvez responder finalmente às perguntas muito diretas do deputado José Toste do PS.
10: Não vão alterar o curso de todo o caminho que tem sido feito até agora. Temos um programa funcional que vai projetar uma instituição do Serviço Regional de Saúde há 30 anos. O que é que o PS pensa sobre isto? Não sabemos. Temos um programa funcional que cumpre as indicações que foram dadas pelo Conselho de Governo de concentrar no perímetro hospitalar o futuro H10. O que é que o PS pensa sobre isto? Não sabemos. Temos um programa funcional que utiliza a capacidade instalada e que eu, inclusive, em entrevista, anunciei ou dei a hipótese de o hospital modular pode vir a ser, pode contribuir para uma mudança de paradigma nos cuidados em saúde, nomeadamente para a criação do novo centro de ambulatório, fazendo com que não haja cruzamento entre doentes de internamento e de ambulatório. O que é que o PS pensa sobre isso? Zero. Ficámos sem saber. Senhor deputado, pode ter certeza, vamos ter o melhor hospital possível no menor tempo possível. E esse é o compromisso que eu deixo a todos os açorianos. Muito obrigada.
4: E a resposta da Secretária Regional da Saúde às questões colocadas três vezes pelo deputado José Toste do PS. Agora uma interpelação do Bloco de Esquerda.
0: Senhor Presidente, eu fiz uma única pergunta em duas intervenções.
4: Já, João Bruta Costa, do PSD, reclamar com esta interpelação, a dizer que acaba por ser mais uma intervenção.
0: Censura prévia. Sr. Presidente, eu fiz uma única pergunta durante este debate, que repeti duas vezes à Sra. Secretária. Gostaria de perceber.
4: Reclamam os deputados do PSD.
0: O Sr. Presidente, por acaso, ouviu a resposta a essa pergunta, é porque eu não a ouvi e pronto, gostaria de perceber se é a prática o Governo responder às perguntas.
8: Obrigado, Sr. Deputado. O Governo naturalmente terá nota dessa pergunta e se entender responder, falo-á.
4: É sim, a segunda interpelação, primeiro do deputado Pedro Ferreira, da Iniciativa Liberal, e agora António Lima, do Bloco de Esquerda, que esgotaram o seu tempo durante as suas intervenções e fazem agora uma interpelação para que sejam respondidas as questões que colocaram a Mónica Saidi. Agora já se prepara para falar José Pacheco do Chega, para finalizar a sua intervenção final neste debate de urgência sobre a saúde e o Hospital de Ponta Delgada.
13: Não ficamos esclarecidos quando teremos o plano funcional. Não ficamos esclarecidos quando começam as obras. Mas tivemos algumas luzes. E é bom que os micalenses percebam. A primeira coisa que nós, os açorianos, temos que perceber é que não importa o nome. O nome é indiferente. O possível hospital. O nome é indiferente. O que é fundamental é que aconteça. Isto é que é fundamental. E, por aquilo que vimos, tropeço em tropeço, de ano a ano, e daqui a um ano estaremos novamente aqui a fazer as mesmas perguntas e nós vamos ter respostas completamente diferentes. Porque o histórico disto é que seria tudo muito rápido. O histórico disse é que teríamos um modular enquanto as obras a caminhavam. A verdade é que 2 anos depois nada é rápido. Absolutamente nada é rápido. E nada é rápido porque não temos absolutamente nada. Absolutamente nada. Açorianos, especialmente micalenses, o que se ouvi aqui hoje é isto que vocês vão fixar. Vão ter o Hospital do Divino Espírito Santo requalificado daqui a 12 anos, até coincide com o Governo do Chega. Amém e muito obrigado.
4: Está assim terminada a intervenção do Chega, a dizer que este assunto só ficará resolvido quando o Chega for governo. José Pacheco, que pediu que houvesse este debate de urgência sobre a saúde e sobre a situação do H10, sai deste debate que durou 2 horas e meia, sai pouco esclarecido, o PS também com perguntas que ficaram por responder, e fica assim então concluído este debate. Agora segue-se um intervalo regimental. Nós terminamos por aqui a nossa transmissão, a emissão especial em simultâneo RTP Açores e Antena 1 Açores. A transmissão em direto dos trabalhos da sessão plenária de maio regressa amanhã pelas 10 horas. Foi um gosto contar consigo desse lado. Tenha uma boa tarde. Até amanhã.
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fotos de uma ótima quarta-feira, dia 20 de maio de 2026. Continuamos a contar com a sua companhia. Na Rádio Pública, a música de regresso agora com o GNR de Rui Reirinho. Eu não sou assim.

Eu não sou assim, GNR, música em português na tarde da rádio, um bom regresso a casa, se for o seu caso a esta hora, continua connosco. Aurora Pinto e Maninho, o amor é tudo.

Boa Comigo Mãe, a música da madeirense Bia Queboz na tarde da rádio. Uma excelente quarta-feira, já estamos a meio da semana. Daqui a pouco há Portugalex, humor com Manuel Marques e António Machado. No episódio de hoje, bandeira LGBT ou bandeira nacional ao contrário. E viados embriagados sopram o balão. Fico para ouvir para já a música de Marisa Oliveira. E está mais uma feita no meio do Atlântico. Conta com a guitarra de Marcos Fernandes e chama-se Sol. Uma ótima tarde.

0: A polícia francesa lançou um aviso aos automobilistas para a possibilidade de se cruzarem com veados bêbados nas estradas. Isto porque os animais andam a comer fruta fermentada e depois são vistos a cambalear e a enrolar a língua, enquanto cantam Edith Piaf.
1: A GNR portuguesa já fez saber que vai obrigar todos os veados a soprar para o balão, sobretudo se forem apanhados a correr em excesso de velocidade. E o PAN já defendeu os bichos pela voz de Inês de Sousa Real.
2: Os veados também têm direito a descomprimir um pouco depois de tudo o que tem passado, sobretudo desde o filme do Bambi. Há pessoas que já nem lhes chamam veados, só Bambis. Enfim, deixem-nos beber o seu whisky ou a sua caipirinha ao final do dia, que também merecem. Obrigada.
1: Domingo foi Dia Internacional contra a Homofobia, Transfobia e Bifobia. E a Câmara de Lisboa hasteou bandeira LGBT no Largo dos Passos do Conselho e não no edifício da autarquia, porque o PSD, o Chega e o CDS acharam que não combinava com os cortinados.
0: No fórum de hoje perguntamos aos nossos estimados ouvintes se acham que a bandeira arco-íris devia ter sido instalada na Câmara ou se preferiam a bandeira nacional ao contrário, como Cavaco hasteou uma vez no 5 de Outubro.
1: E parece que o primeiro ouvinte em linha é precisamente Cavaco Silva, que nos fala da sua marquise. Muito bom dia.
3: Muito bons dias a todo o auditório. Eu liguei apenas para fazer uma correção. Eu não hasteei a bandeira ao contrário. As pessoas é que não fizeram o pino para olhar para ela por pura má vontade. Obrigado.
1: Fica a correção. Liga-nos agora ao líder do CDS, Nuno Melo. Faça o favor de dizer.
4: Eu acho muito bem que se proíba de hastear bandeiras estranhas da Câmara. Qualquer dia, Portugal envia uma nave para a Lua e, em vez de deixarem lá a bandeira nacional como fizeram os americanos, hasteiam a bandeira LGBT XXXPTO. É preciso ter tupete.
1: E foi mais uma opinião e temos agora em linha o jovem Topé, que nos fala da escola secundária de Mãe Martins.
5: Oi pessoal, tipo, eu acho que este dia contra a homofobia, transfobia e a bifobia devia incluir a trigonometria. Tipo, imagina, chega de massacrar os jovens com ângulos e triângulos. Fogo!
1: Tipo, estamos a imaginar. Muito obrigado. E as nossas linhas estão encerradas a partir deste momento. Para a próxima, vamos perguntar se acha que os vereadores que chumbaram a proposta para hastear a bandeira LGBT na Câmara deviam deixar a política e dedicar-se à decoração.
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1: Às 6 em ponto vamos ligar à informação. Edição da jornalista Margarida Pereira. Mantenha-se por aí, para já com O Amor Antigo, dos Alentores.

0: açoriano. Pimpelus, ministro das Infraestruturas, mantém a intenção e as datas. Concluir e colocar em operação em 2027 o CAM, o Cabo Submarino Açores Madeira Continente. A contestação é de um autarca social-democrata, do presidente da Câmara da Horta. Carlos Ferreira quer que o governo anule a decisão de retirar da Horta e passar para a Praia da Vitória o navio que abastece o Corvo.
1: Quanto às temperaturas máximas previstas para amanhã, podemos contar com 18 graus na Horta, em Ponta Delgada e também em Angra do Heroísmo, 19 em Santa Cruz das Flores. Agora as notícias da região, a edição a esta hora é com a jornalista Margarida Pereira.
0: Quando é que será construído o novo hospital de Ponta Delgada? A pergunta para a qual ainda não há resposta foi repetida vezes sem conta esta tarde no Parlamento pela bancada do Chega. O partido suscitou um debate de urgência sobre o futuro do hospital de Ponta Delgada, mas as respostas ficaram aquém das expectativas. Ricardo Freitas.
2: Passados mais de 2 anos do incêndio no Hospital de Ponta Delgada, José Pacheco, do Chega, quer ver obras de remodelação em curso.
3: Sempre que se fala no H10, aparece mais um plano, mais um estudo, mais uma intenção, mais uma apresentação. Mas a realidade, passados esses 2 anos, a mais de 2 anos, continua a ser apenas uma. Nem um único prego foi pregado no edifício principal.
2: Mas Mónica Seidi, secretária regional da Saúde, diz que é preciso pensar bem o que se vai fazer.
4: O governo regional decidiu que não ia remendar ou atamacar o H10. Caso contrário, já o teria feito. Reconhecemos o esforço extraordinário dos profissionais de saúde do H10 e dos utentes ao longo destes 2 anos. E é precisamente por respeitarmos esse esforço que recusamos as soluções apressadas e improvisadas.
2: Carlos Silva, da bancada do Partido Socialista, não compreende, no entanto, esta demora.
5: A senhora secretária conseguiu, em poucos dias, aliás, em horas, contratar um hospital modular. E demora 2 anos para dar instruções para reabilitar as salas do bloco operador. Não deixa de ser irónico, mas é preocupante. E isso sim exige uma explicação do Governo Regional.
2: Paulo Simões, deputado do PSD, trouxe o exemplo de outros hospitais construídos no país que demoraram anos a fio.
6: E não há nenhum hospital que seja feito em 2 anos. Vemos os exemplos. Mas há um dado que acresce. É mais complexo, difícil, reabilitar e recuperar um hospital do que construir de raiz. Isso é dos livros.
2: Mas o debate sobre a saúde centrou-se também na polémica sobre a construção de um hospital central e sobre os bairrismos que isso tem provocado.
7: O que precisamos debater não é esta pafúrdia de ideia de um hospital central, mas sim como reorganizamos o Serviço Regional de Saúde para o tornar mais eficiente e, acima de tudo, para responder melhor às pessoas.
8: A maior infraestrutura hospitalar dos Açores continuará a ser a maior. Mas fazê-la crescer de forma irrefletida é um erro pelo qual os Açores e açorianos já estão a pagar e pagarão ainda mais caso se concretize a megalomania de alguns que o querem fazer por interesse e benefício próprio.
9: Aquilo a que temos assistido nos últimos meses é precisamente ao contrário. Uma crescente instrumentalização política de um tema demasiado sério para servir de entretenimento partidário ou disputa de protagonismo.
2: Pedro Ferreira, da Iniciativa Liberal, Pedro Pinto, do CDS, e António Lima, do Bloco de Esquerda. Um debate que acabou por não trazer, no entanto, as respostas que os proponentes esperavam.
0: Ministro das Infraestruturas mantém a intenção e as datas concluir e colocar em operação e exploração o sistema do Anel CAM Continente Açores Madeira em meados de 2027. Na Assembleia da República, questionado pelos deputados dos Açores, Miguel Pinto Luz explicou que a obra está garantida.
10: Dá-lhe garantias absolutas que o objetivo das infraestruturas de Portugal é a conclusão e a entrada em funcionamento em 2027, meados de 2027, como saberá. Está orçamentada e, portanto, há a pergunta que também ouvi deputados fazerem, quais são as rúbricas, onde é que está? Quer dizer, a obra está adjudicada à Alcatel, são 190 milhões de euros, que houve uma reprogramação, mais uma, não é? E, portanto, o Connecting Europe Facility tem uma componente grande, mais de 54 milhões de euros, depois há uma parte do leilão 5G, ainda há uma parte do OE e, portanto, é óbvio, as coisas estão a acontecer e nós não fugimos dessa responsabilidade.
0: Quanto ao Anel Interilhas, Miguel Pinto Luz espera ter todos os estudos técnicos e lançar o concurso em 2027.
10: Foi criado o Grupo de Trabalho, o Grupo de Trabalho já

0: Teve o seu relatório final, já lançou o seu relatório final e nós mandatámos a IP, e até lhe posso dizer, na resolução do Conselho de Ministros 184/2025, de 26 de novembro, um investimento de 1 milhão de euros em IP já está a desenvolver os estudos conducentes à implementação. E, portanto, não está para as calendas, já está a acontecer e acreditamos que teremos todos os estudos para poder lançar concurso até ao final do primeiro trimestre de 2027. E, portanto, de hoje a um ano, sensivelmente, estaremos aptos a lançar o concurso e, portanto, o anel inter ilhas será uma realidade.
1: Ministro das Infraestruturas a manter a intenção e as datas para concluir e colocar em operação quer o CAM, o anel Continente Açores Madeira, quer o anel Interilhas. Mas a 9 de maio, a Antena Açores e sobre a renovação dos cabos submarinos, depois de contatar o Governo da República, Artur Lima, vice-presidente do Executivo Açoriano, confirmou que há um novo calendário que é imposto pelo PTRR. Os projetos vão avançar, mas com um atraso de 2 anos em relação ao prazo inicialmente concertado entre ambos os governos, disse Artur Lima. Em causa está o financiamento, que provavelmente só chegará após 2028 com o próximo quadro financeiro da União Europeia. Ainda durante a audição na Comissão das Infraestruturas, o Governo anunciou a obra na GAR do aeroporto de Ponta Delgada para muito breve. Lira Almeida.
2: Sem revelar a data em concreto, mas em breve vão começar as obras no aeroporto de Ponta Delgada. Anúncio feito pelo secretário de Estado das Infraestruturas, que admitiu erros com a ANA Aeroportos.
3: Nós não geríamos bem o contrato de concessão da ANA, não punhamos a pressão necessária para fazer obra. É verdade, as obras vão começar em breve com o terminal VIP. Porquê que vamos começar com o terminal VIP? Porque é o terminal VIP que, ao sair daquela zona, irá permitir expandir a Aerogar. E, portanto, as obras vão começar muito em breve, a ANA tem isso planeado.
2: O Governo foi também questionado sobre o fato do aeroporto de Santa Maria continuar sem funcionar como alternante durante a noite.
3: A ANAC também não vê necessidade de fazer uma abertura. Mesmo assim, nós estamos a estudar essa situação porque nós acreditamos que, com o desenvolvimento do espacial na Ilha de Santa Maria, poderá haver, de facto, necessidade para ter uma capacidade de resposta noturna do aeroporto e, portanto, temos neste momento a estudar o tema.
2: Por último, um tema já recorrente, o subsídio social de mobilidade. Hugo Espírito Santo garante que a plataforma de reembolso trouxe mais rapidez no pagamento.
3: Claro, nós neste mês temos uma poupança de 20% no tempo de processamento, ou seja, ela está, obviamente, como qualquer plataforma eletrónica, está a ganhar. Nós hoje em dia processamos o pagamento em 7 dias desde que é submetido.
2: Secretário de Estado das Infraestruturas admite dificuldades na plataforma, mas garante que é um sistema que funciona.
1: Está a gerar contestação o novo modelo de transporte marítimo de mercadoria para o Corvo, que sai da Horta e passa para a Praia da Vitória. O desagrado com a decisão do Governo vem de um autarca social-democrata, Carlos Ferreira, presidente da Câmara da Horta, pede a José Manuel Bolheiro que reverta esta decisão. Sofia Brum.
4: O novo modelo de abastecimento ao Corvo tira da Horta o navio de transporte de mercadorias que serve a ilha. A base da operação passa agora para a Praia da Vitória. A Câmara da Horta contesta a decisão e pede ao Governo Regional uma reavaliação do processo.
5: O município da Horta está absolutamente contra a mudança da operação do TOR do Porto da Horta para qualquer porto que fique mais distante da Ilha do Corvo do que o Porto da Horta. E, portanto, até hoje ainda não compreendemos os argumentos e por isso mesmo, hoje de manhã, dirigi uma missiva formal ao Sr. Presidente do Governo a requerer oficialmente uma reavaliação da medida.
4: Com o Porto das Lajes das Flores inoperacional, Carlos Ferreira diz que a Horta continua a ser a melhor solução logística. O autarca pede mais transparência ao Executivo Regional.
5: A operação deve assentar em argumentos concretos, transparentes, que possam ser explicados, e isso até o momento não aconteceu. E, portanto, esperamos que o Governo reavalie esta medida ou então que pelo menos nos explique de forma concreta quais são os objetivos, quais são as vantagens, nomeadamente para a Ilha do Corvo, e quanto custa, porque serão todos os açorianos a pagar, o acréscimo de despesa com esta operação.
4: O concurso público para fretar um navio rebocador tem o valor base de 5.266.800 euros.
1: Ora, o presidente do Governo não cede. José Manuel Bolieiro garante que a decisão resulta de uma visão global do sistema de abastecimento marítimo e diz que a prioridade do Governo é servir o Corvo.
6: E nós estamos convencidos que servimos melhor com esta opção o interesse que justificou, por exemplo, a criação do TOR, que é abastecer a Ilha do Corvo em condições para evitar interrupções de abastecimento. E, portanto, nós fizemos com base no melhor que é possível para ter uma visão holística sobre essa oportunidade e garantir, sobretudo, o objetivo principal, que é o abastecimento à Ilha do Corvo.
1: Não cede o Governo, sai da Horta e passa para a Praia da Vitória, o barco de transporte de mercadorias para o Corvo. Digo-lhe agora que os Açores mantêm uma liderança que ninguém quer. Têm os maiores indicadores de privação material e social e têm a segunda maior taxa de pobreza do país, 17,3%. Os dados são do relatório Portugal Balanço Social 2025. Ana Leal Pereira.
2: Ocupam o segundo lugar da tabela. Os Açores em 2025 apresentaram uma taxa de pobreza na ordem dos 17,3%, um pouco abaixo do Alentejo, que lidera a taxa nacional. Segundo o relatório Portugal Balanço Social 2025, avança a Lusa, no caso do arquipélago açoriano, há níveis particularmente elevados de privação alimentar e dificuldades no acesso a cuidados de saúde. Quase 7% da população açoriana não conseguia assegurar uma refeição proteica de 2 em 2 dias e 6,7% tiveram dificuldades no acesso a consultas. A região destaca-se também pelos níveis de privação material e social e na medida de desigualdade de rendimentos é a mais elevada do país. Os Açores lideram ainda ao lado do norte do país nas dificuldades em manter condições térmicas nas habitações. Este estudo conclui que, apesar da trajetória de redução de pobreza em Portugal, os indicadores, em particular nas regiões autónomas, continuam a assumir uma expressão significativa.
1: Questionado pela Antena Açores, o presidente do Governo olha para estes números e, mesmo assim, diz-se satisfeito, diz que tem havido um caminho de recuperação e criação de riqueza nos Açores.
6: Nós vamos continuar a prosseguir esse caminho de recuperação, de criação de riqueza e de manifesta solidariedade social para aqueles que precisam de uma ajuda para segurar um percurso de desenvolvimento e progresso nos Açores. E, por outro lado, também, para que o país saiba que quando nós reivindicamos mais meios para que o país inteiro procure uma convergência territorial e social, nós não estamos a dizer nada que não corresponda a uma factualidade que queremos combater.
1: Já o secretário regional das Finanças optou por fazer uma chamada de atenção sobre os critérios utilizados nos indicadores deste estudo sobre a pobreza.
7: Temos que olhar um pouco mais para os indicadores. Eu estou na faixa de que tenho pobreza em termos habitacionais. Porquê? Porque a minha casa não tem ar-condicionado e tem teto de madeira. E, portanto, temos que ver a relatividade e aprofundar um pouco mais alguns dos dados. É evidente que há muito a fazer, mas também temos que ver com mais atenção, porque nas ilhas, nos Açores, alguns dos exemplos que ali estão, dos critérios, das amostras, tem muito que se lhe diga. Não quer dizer que estamos bem, não quer dizer que está tudo feito. Há muito ainda a fazer, mas temos que ver com mais cuidado.
1: Duarte Freitas dá o seu próprio caso para contrariar números do estudo, o responsável pela pasta das finanças da região, a reagir assim aos dados do relatório Portugal Balanço Social 2025, onde os Açores registram a segunda taxa de pobreza mais elevada do país. Está há mais de 2 décadas em São Miguel e quer chegar a mais ilhas dos Açores. A Narcóticos Anónimos esteve em Angra a divulgar o seu trabalho junto de quem procura deixar o consumo de drogas. O jornalista Luís Almeida conversou com um adicto em recuperação que fala do seu caso em discurso direto.
8: Quando era miúdo e me perguntassem o que é que queres ser quando fores grande, certamente que a minha resposta não era quero ser um drogado. Nada disso impediu que eu quisesse experimentar e sempre com aquela ideia. Eu, quando quiser parar, tenho ali um botão mágico, clico no botão e paro. quando foi para clicar no botão, o botão não funcionou.
9: E foram 16 anos de consumo ativo, para depois ganhar coragem e pedir ajuda.
8: Foi a minha mãe que apanhou-me a usar. Ou seja, eu perdi qualquer tipo de hipótese de negar que não estava a usar, apesar de todas as evidências, os roubos, os danos, as dores, as noitadas, o desaparecer dias a fio, mas ali fiquei sem qualquer tipo de desculpa.
9: O exemplo que Manuel, nome fictício, partilhou em Angra do Heroísmo, encontrou ajuda nos Narcóticos Anónimos, instituição que passou a integrar, ajudando outros na recuperação.
8: Estamos a tentar que, juntamente com a sociedade civil, que esta mensagem de que é possível recuperar e que somos um recurso na comunidade acessível, gratuito, e que desta forma se possa, pelo menos, criar uma reunião aqui.
9: Isto na Terceira, mas até dia 22 de maio a mensagem vai chegar também a São Jorge, ao Pico e ao Faial. A Narcóticos Anónimos está em São Miguel há mais de duas décadas, realiza 3 reuniões semanais. O objetivo é alargar esta ajuda a mais ilhas do arquipélago. A mensagem é esta.
10: Quando no fim do caminho não conseguia viver com e sem drogas, sentia-me sozinho, desesperado. Hoje existe esperança. É possível recuperar e viver sem drogas. Narcóticos Anónimos, um recurso na comunidade. 219-477-970.
1: O trabalho da Narcóticos Anónimos foi dado a conhecer hoje no evento Intervenção nos Comportamentos Aditivos, organizado pela Direção Regional de Prevenção e Combate às Dependências. O diretor regional Pedro Fins diz que o consumo de drogas sintéticas é mais baixo nos grupos central e ocidental, comparando com o que se passa em São Miguel, especialmente em relação à NEP, a droga sintética mais consumida nos Açores, que já foi criminalizada.
11: Isto também ajuda-nos pelo reporte da Polícia Judiciária que nos diz que, efetivamente, as apreensões desta catinona sintética que existe aqui no Grupo Central e restantes ilhas é muito diminuta, ou seja, significa que em São Miguel há grandes apreensões de NEP, o que agora acreditamos que irá reduzir, tendo em conta a criminalização, mas nas restantes ilhas percebemos que é um consumo mais artesanal. O que nos vai dar essa percepção e essa confirmação dessa percepção será, efetivamente, agora o nosso observatório dos Açores para as Pendências, que irá realizar alguns estudos e aqui percebemos qual é o tipo de substância consumida e também vamos perceber qual é a tendência a nível de contexto escolar.
1: Pedro Fins, e o trabalho que o Governo também está a desenvolver em matéria de consumo de drogas. A equipa de sub-23 de Santa Clara está na final da Taça Revelação. A formação açoriana eliminou hoje o Benfica na meia-final. Depois de um empate sem golos na primeira mão em São Miguel, o Santa Clara venceu o segundo jogo fora por 4-1 no desempate por penaltis. Isto depois de uma igualdade a 3 golos no final do prolongamento. Nelson Antunes, técnico dos açorianos, assume que a equipa tem o sonho de vencer a competição.
12: Estou muito orgulhoso deste grupo de trabalho, muito orgulhoso de todo o staff, muito orgulhoso de todo o Universo Santa Clara. Estamos todos de parabéns, é um feito para todos. Ainda hoje o jogo demonstrou um bocadinho o que é este grupo, a resiliência que tem. Um grupo que está em desvantagem, mesmo a terminar o jogo por 2 golos e consegue reverter a situação. Eu só posso estar orgulhoso.
13: A taça está mais perto.
12: Faltam dois jogos. Para concluir o sonho, não vou esconder, algo que nós tínhamos já definido e delineado no início da época, que seria montar um grupo, construir um grupo muito competitivo, é um feito inédito, histórico, para o Santa Clara.
1: Técnico dos Açorianos, entrevistado pelo Henrique Linhares, o Santa Clara terá pela frente na final o Gil Vicente ou o Leixões. A primeira mão é fora, dia 26, a segunda mão joga-se a 31.
14: Margarida Pereira com a informação às 6 da tarde. 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Mantenha-se ligado à Rádio Pública. Votos de uma excelente quarta-feira.
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14: Muito obrigado por ter escolhido a RTP Antena 1 Açores para lhe fazer companhia nesta tarde de quarta-feira. Se for o caso, a esta hora, um bom regresso a casa. Sou o Emanuel Costa, no apoio à emissão Jorge Silva Medeiros. Seguimos juntos, agora de regresso à música, com Damiano Davi. 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

da Broken Heart, o italiano Damiano Davi, na tarde da Rádio Pública. Muito obrigado por se manteres ligado. São agora 6h24. Seguimos em português com Dalma. Foi a primeira canção de Psicatrizes a ser apresentada pelo artista. Chama-se Inércia. Logo a seguir, recebemos Florence and the Machine.

Bacalé, a música de Florence and the Machine, na tarde de quarta-feira, dia 20 de maio, na RTP Antena Açores. Se for o caso, uma excelente viagem, bom regresso a casa, sempre connosco. A música segue, agora com o açoriano Rafa, já a tocar Fantasmas. Logo a seguir recebemos Márcia e a Insatisfação.

0: de Márcia na Rádio Pública. Se está pela Ilha Branca, digo-lhe que o Museu da Graciosa está a celebrar a Semana da Biodiversidade através de uma visita guiada às camarinhas da ilha, seguida de exibição de um filme. A atividade vai ser orientada pela professora doutora Alexandra Abreu. Acontece amanhã, às 9:30 da manhã. Recordo, é na Ilha Graciosa. Em frente com mais música, em português, Diogo Pissarra com Vítor Clay. Nada é para sempre.
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0: já com alguns anos, Break Even, nos The Script, na tarde da rádio. É quarta-feira, dia de O Que Vai Para O Ar, com Vítor Ruidores. Fica também esta nota para hoje. Há mais um provérbio para desconstruir depois das 7:15. Até lá. Seguimos com mais música. Também há informação à hora certa, não esqueça. Esta é de Outsider com João Miguel Brum, Anxiety.
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É música feita nos Açores com Outsider e João Miguel Brum. Votos de uma ótima quarta-feira, o que resta dela. Bom regresso a casa. Agora com os 4:30 para a frente, aqui é Lisboa.

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1: Estamos agora a 5 minutos das 7. À hora certa vamos ligar também à informação. Notícias do país e do mundo que chegam em simultâneo com a emissão nacional da RTP Antena 1. Logo a seguir, conto com a companhia de César Pinheiro. Fica consigo até às 9 da noite. Depois disso, a companhia de Ana Rosa, exatamente. Mantenha-se ligado à Rádio Pública. Votos de uma excelente quarta-feira. Agora, a música em português com Ana Bacalhau. Sul, começou.

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1: Daqui a pouco ligamos também à informação. Para já, à meteorologia, tempo para amanhã. As previsões dizem-nos que será uma quarta-feira com períodos de céu muito nublado com abertas, também com aguaceiros um pouco por todo o arquipélago dos Açores. Já a seguir a informação em simultâneo com a RTP Antena 1, logo a seguir aos comandos da emissão, César Pinheiro. Bom fim de tarde.
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2: 8 horas no continente e na Madeira, 7 nos Açores. É o regresso à atualidade. Quais são os principais títulos a esta hora, Alexandre?
3: Cada vez há mais casos com crianças portuguesas em situação de perigo. No ano passado foram quase 100 mil os processos que chegaram às comissões de proteção de crianças e jovens.

0: do número de situações de perigo contra crianças em Portugal. As comissões de proteção de crianças e jovens lidaram com quase 95 mil processos no ano passado, um aumento de 29% nos últimos 4 anos. São números do relatório anual divulgado esta tarde. A diretora de Políticas Públicas da Unicef, Francisca Magano, admite que não é bom ver os números a crescer, mas é positivo ver que aumenta a sensibilização para denunciar casos de maus-tratos contra crianças e jovens.
1: O aumento das situações nos deve preocupar, devem ser devidamente acauteladas e respondidas. Podem também significar um aumento da sensibilização, do reconhecimento da importância de estarmos atentos à criança e às situações que as possam afetar. E, no fundo, refletem também uma comunidade atenta, que reporta, que acompanha. Enfim, nós não queríamos ver os números aumentar, o que queríamos era de facto ter uma sociedade que está atenta, que previne todas as situações de risco e perigo, mas quando elas acontecem, que de facto elas são sinalizadas e há uma resposta atempada.
0: E pela primeira vez surgem casos de casamento forçado ou precoce neste relatório. No ano passado passou a ser proibido o casamento com menores. Francisca Magano explica que é importante sinalizar estes casos.
1: O que este relatório também mostra é um novo dado, uma nova tipologia de perigo dos casamentos infantis precoces e forçados. E assim, não por comparação com anos anteriores, porque é a primeira vez, mas porque de facto agora estamos finalmente a poder identificar devidamente estas situações e ter de agir perante estes 54 casos, todos os outros que não foram sinalizados, e garantir as respostas adequadas para estas situações.
0: Este relatório foi apresentado esta tarde no encontro anual das Comissões de Proteção de Crianças e Jovens. As crianças também estão em destaque pela negativa no relatório Portugal Balanço Social 2025. Este retrato de investigadores da Universidade Nova mostra, por exemplo, que uma em cada 6 crianças até aos 5 anos continua a viver em situação de pobreza em Portugal. Inês Martins.
2: A taxa de risco de pobreza infantil era 17,8% há 2 anos, ou seja, existiam 300 mil crianças pobres em Portugal. São dados da mais recente edição do relatório do Balanço Social 2025. O documento dá também conta de que 18,5% das crianças pobres em idade pré-escolar não frequentavam pelo menos 30 horas de ensino por semana. Uma das investigadoras deste relatório, Susana Peralta, diz que o problema da falta de creches tem impacto neste número.
3: Temos de resolver o problema do acesso à creche e do pré-escolar, isso é absolutamente essencial. É preciso percebermos de uma vez por todas neste país que as competências necessárias para se ingrar no sistema educativo e no mercado de trabalho e até para sermos adultos, enfim, funcionais, para diminuirmos a prevalência de doenças crónicas, de comportamentos de risco, é essencial investir nas crianças desde o dia em que elas nascem e ter mais políticas comunitárias de proximidade para, por exemplo, garantir que as crianças têm acesso a atividades extracurriculares mesmo quando as famílias não as podem pagar.
2: O relatório dá também conta de que a segurança alimentar é mais prevalente em agregados com crianças pobres. Segundo os dados, 15% não conseguiam consumir comida saudável e nutritiva, 5% sentiram fome, mas não comeram porque não tinham dinheiro.
0: Cerca de 1,5 milhão de pessoas em Portugal ainda está abaixo da linha de pobreza. É mais um bom motivo para que a União Europeia suspenda o acordo com Israel. Eis a reação do primeiro-ministro português depois do governo de Israel ter mostrado um vídeo no qual surgem elementos da flotilha humanitária que seguia a caminho da faixa de Gaza. De resto, Luís Montenegro também fala de algo difícil de perceber.
4: A situação é uma situação absolutamente inaceitável relativamente às discussões que temos no âmbito da União Europeia. Portugal já tem manifestado a sua disponibilidade para uma suspensão parcial do acordo com Israel e veremos nos próximos encontros se há alguma evolução nesse domínio.
0: De passagem também por Andorra, o secretário de Estado das Comunidades Portuguesas disse esta tarde que os 2 portugueses que também foram detidos nesta flotilha que ia a caminho da faixa de Gaza estão bem, é pelo menos a informação que o governo tem nesta altura. Não para de crescer o número de países que protestam e chamam os respectivos embaixadores de Israel por causa da divulgação de um vídeo no qual alguns elementos da flotilha que seguiam a caminho da faixa de Gaza surgem de joelhos e com mãos e pés atados. Um dos últimos a manifestar

0: mal-estar foi precisamente o governo da Polónia. Também a União Europeia já se pronunciou sobre este assunto, Sérgio Infante.
1: A Comissária Europeia, Angela Bibb, afirma que ninguém deve ser punido por defender os direitos humanos numa mensagem na rede social X. A responsável da União Europeia para as situações de crise humanitária escreve: vejam este vídeo, não se tratam de criminosos, mas sim de ativistas que tentam distribuir pão às pessoas que passam fome. Já o embaixador norte-americano em Israel classifica o comportamento do ministro israelita da Segurança Nacional como atos desprezíveis. O Canadá denuncia o tratamento abominável aos tripulantes, lembrando que já impôs sanções rigorosas a este ministro de extrema-direita e ultranacionalista. França, Grã-Bretanha, Itália e Polónia avisam Israel para o respeito dos direitos dos cidadãos nacionais. Espanha classifica o comportamento do ministro Ben-Gvir de monstruoso, indigno e desumano e quer que a proibição de entrar no país se alargue a toda a União Europeia. Críticas que se estendem ao governo israelita. O primeiro-ministro Benjamin Netanyahu garante que as imagens do vídeo não estão de acordo com os valores do país e o ministro dos Negócios Estrangeiros, Gideon Saar, acusa o colega de governo de ter prejudicado deliberadamente a imagem do país com um espetáculo vergonhoso.
0: Um vídeo divulgado pelo governo de Israel que chocou o mundo. O Bloco de Esquerda entregou no Parlamento um voto de condenação pela violação da dignidade humana dos ativistas da flotilha. Além do Bloco, também o Partido Livre já anunciou que vai avançar com um voto de condenação. Num dia em que a agência Lusa não deu notícias devido à greve dos trabalhadores da empresa, o Parlamento debateu iniciativas para alterar o modelo societário e os estatutos da agência de notícias. O novo modelo de governação já motivou uma queixa do Sindicato dos Jornalistas ao provedor de justiça contra o governo por considerar que os novos estatutos colocam em causa a liberdade de informação. Foi hoje alvo de novas críticas no Parlamento, num debate agendado pelo PS, Teresa Borges, com o PSD a recusar qualquer tentativa de instrumentalização da Lusa.
2: Em dia de greve da agência de notícias, o PS leva o tema a debate, diz para repor a normalidade democrática. O socialista Paulo Lopes Silva pede um sinal claro.
3: Que desta votação resulte um mandato claro para a especialidade. Estatutos com legitimidade de lei, conformes com o ENFA, discutidos de forma plural e participada.
2: O PS quer a administração da Lusa escolhida por um Conselho Geral Independente, inspirando-se no modelo da RTP. A Iniciativa Liberal, pela voz de Rodrigo Saraiva, propõe que a administração seja escolhida por um novo Conselho Estratégico e de Acompanhamento e não pelo Executivo.
3: Um modelo de governança mais enxuto, mais claro, mais eficaz, que retira ao Governo a competência para recrutar e selecionar diretamente o Conselho de Administração da Lusa.
2: Jorge Galvez do Chega quer garantias de que uma fusão entre a Lusa e RTP não está no horizonte.
4: Qualquer fusão, integração funcional, subordinação operacional ou concentração orgânica da Lusa na RTP.
2: À esquerda, o comunista Alfredo Maia acusa o governo de pôr em causa a independência da agência. Acompanha nas críticas Filipa Pinto, do Livre.
5: Este processo de revisão dos estatutos não podia ter sido conduzido à margem dos trabalhadores, dos seus órgãos representativos e do debate público.
6: Lutam contra os estatutos da empresa impostos pelo governo à revelia do Parlamento e ameaçando o princípio que os seus profissionais mais prezam, a independência da sua agência.
2: Defesa de honra pela voz de João Antunes dos Santos, do PSD, dedo apontado ao Partido Socialista.
7: Este governo não quer governamentalizar a agência Lusa, este governo não quer fazer nenhum tipo de atentado democrático à agência Lusa, nem tampouco ao país, porque este governo não tem a escola que outros têm. Este governo não tem a escola de José Sócrates, por exemplo.
2: Troca de argumentos de um debate em que os deputados deixaram palavras de solidariedade para com os trabalhadores em greve, alguns jornalistas da Lusa assistiram nas galerias.
0: Os trabalhadores da agência noticiosa Lusa cumprem hoje 24 horas de greve. A ameaça já estava no ar há muito tempo, agora é concretizada. Os Estados Unidos foram buscar um caso que aconteceu há 30 anos para acusarem oficialmente o presidente cubano. As agências internacionais de informação revelam esta tarde que Raul Castro foi acusado criminalmente, está indiciado de conspiração para matar cidadãos norte-americanos, destruição de uma aeronave e homicídio. É um caso que aconteceu há 30 anos, com o presidente cubano a ser agora formalmente acusado pelo alegado papel que teve no abate de dois aviões civis, no qual morreram três cidadãos norte-americanos antes mesmo de terem surgido. surgido estas acusações contra o presidente cubano. O presidente norte-americano já tinha dito que os Estados Unidos não vão descansar enquanto os cubanos não tiverem de novo liberdade. Para acrescentar aqui, sublinhou ainda que a América não vai tolerar ter um exército hostil e serviços de informação e terror tão perto da fronteira com os Estados Unidos. Casa Pia e Torriense disputam hoje a corrida pela última vaga na Primeira Liga para a próxima época 2026-2027, um play-off que se joga a duas mãos. O jogo começou às 18h, já terminou nesta altura, João Santos Correia.
8: Já terminou e com 0-0 no estádio Manuel Marques, significa que tudo será decidido na próxima quinta-feira, dia 28 de maio, pelas 8 da noite, no estádio municipal de Rio Maior. Aqui ninguém conseguiu desfazer o nulo no marcador. O Torriense foi a equipa que esteve mais perto e acaba por sair com um resultado que certamente prejudica mais a formação da Torres Vedras do que a equipa Casa Piana. Termina então no Manuel Marques, tudo para decidir na próxima semana. Torriense 0, Casa Pia 0.
0: Vamos então esperar pelo próximo jogo. Para já, tudo empatado a zero.
9: Foi edição às 20 com Alexandre David. 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
10: Boa tarde, 19 horas e 12 minutos.
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10: Menos uma hora nos Açores.
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10: Iremos fazer consigo a transição para o final desta quarta-feira.
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0: Agora sim, daqui a pouco vamos descobrir mais um provérbio com Vítor Ruidores. É mais uma edição de O Que Vai Para o Ar.
1: Vítor Ruidores, bem-vindo à RTP Antena 1 Açores. O Que Vai Para o Ar? Vai para o ar o provérbio que diz o seguinte: à boca da barra perde-se o navio.
2: Olá, Graça. Pois vamos desconstruir este provérbio. Por um lado temos à boca da barra, que se refere a um lugar muito próximo, o ponto final, antes de se chegar a um destino seguro, como, por exemplo, a entrada de um porto. E neste caso, a entrada de um porto. Perde-se o navio significa perder a viagem, não chegar ao destino, pois algo pode ser perdido ou arruinado no momento final. À boca da barra perde-se o navio transmite a ideia de que, apesar de estar tudo encaminhado para o sucesso, no último momento as coisas podem correr mal por falta de cuidado ou por um último erro, e o resultado pode ser uma perda, uma desilusão significativa ou mesmo uma tragédia. E a propósito, Graça, e eu já estou com um brilhozinho nos olhos, vejo-me forçado a falar do navio Costa Concórdia, que no dia 13 de janeiro de 2012 naufragou no Mediterrâneo, ao largo da ilha italiana de Cicilo. Seguiam 4.200 passageiros a bordo e recordo aos nossos caríssimos ouvintes que entre esses passageiros viajava a nossa Graça Muniz com o seu marido, o jornalista Rui Almeida, em plena lua de mel. De maneira, Graça, que tu, melhor do que ninguém, entenderás este provérbio: à boca da barra perde-se o navio, que significa que se deixa escapar ou se perde algo que estava muito perto de ser alcançado, ou que se sofre uma grande decepção por algo que, se pensava certo, não se concretizar. Felizmente para ti, Graça, e para o Rui, as coisas correram bem. A mesma sorte não tiveram os 32 passageiros que, à boca da barra, não tiveram um destino certo. À boca da barra perde-se o navio. Fica aí mais um aviso à navegação, porque é esta também o lema de muitos provérbios. E ficamos por aqui. E desculpa lá, ir buscar uma história graça que não teve graça nenhuma.
1: Ora bem, também me faz lembrar aquela expressão morrer na praia.
2: É verdade, morrer na praia. É exatamente o mesmo que à boca da barra perde-se o navio, com essas variantes e variações que esses provérbios geralmente trazem.
1: É isso mesmo. Muito obrigada, Vítor Ruidores. Até à próxima.
2: Até à próxima.
0: O que vai para o ar com Vítor Ruidores e Graça Muniz?
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0: Um bom final de tarde com a sua rádio, a Rádio Pública. Daqui a pouco iremos recordar os Rolling Stones e ainda Paul McCartney.
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0: O boss da música norte-americana Bruce Springsteen e os Bon Jovi. Bom final de quarta-feira. Esta é a sua RTP Antena 1 Açores.
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0: Já a seguir temos Pedro Abrunhosa e David Fonseca para ouvir.

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1: Temos informação do país e do mundo para conferir às 20. Daqui a pouco temos Jennifer Page e ainda Gavin James para ouvir.
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Encerramos esta hora com Kevin Jonas. E em relação ao tempo para amanhã, quinta-feira, poderá contar com períodos de céu muito nublado com abertas e previsão de aguaceiros em todas as ilhas.

0: 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Vinte e uma horas, 20 nos Açores.
1: O primeiro-ministro defende a suspensão parcial do acordo comercial da União Europeia com Israel e vai aguardar pela decisão conjunta dos 27. As reações continuam a chegar ao vídeo de 38 segundos que o ministro Ben-Gvir divulgou em que faz troça dos ativistas da flotilha para Gaza detidos por Israel. Críticas que vêm também de dentro do governo de Tel Aviv.
0: A Cláudia Almeida na edição a esta hora.
1: Primeiro-ministro Luís Montenegro considera inaceitável o tratamento de Israel em relação aos ativistas detidos durante a visita oficial a Andorra. Em resposta aos jornalistas, Luís Montenegro adianta também que no âmbito da União Europeia, Portugal já se mostrou disponível para uma suspensão parcial do acordo de comércio com Israel.
2: A situação é uma situação absolutamente inaceitável.

0: eram inaceitáveis, independentemente da opinião que se tenha sobre esta flotilha. O secretário dos Negócios Estrangeiros do Reino Unido afirma estar verdadeiramente consternado e exige explicações a Tel Aviv. Os Países Baixos, o Canadá, a Bélgica e a Eslovénia convocaram embaixadores israelitas, classificando o tratamento como chocante e profundamente perturbador. O primeiro-ministro espanhol diz que não vai tolerar que ninguém maltrate cidadãos espanhóis e reforça que vai pedir em Bruxelas sanções urgentes.
1: A correspondente da Antena 1 em Bruxelas, denúncias também da Turquia pela violência verbal e física. O ministro dos Negócios Estrangeiros de Ankara disse que as imagens mostram abertamente ao mundo inteiro a mentalidade violenta e bárbara do governo de Netanyahu. Sobre as reações europeias, o comentador de Assuntos Internacionais da Antena 1, Filipe Vasconcelos Romão, diz que Bruxelas está de mãos atadas, dividida que está entre a falta de consenso e a memória do Holocausto que pesa sobre a Alemanha.
2: A Europa recusa-se a fazer algo de muito substantivo para se opor a Israel, porque para isso é necessário um consenso entre os 27 Estados-membros da União Europeia e sabemos que tomar decisões no que concerne a Israel tem sempre grandes dificuldades em função de uma espécie de pena que a Alemanha cumpre em função do Estado que o antecedeu, a Alemanha nazi, que cometeu os grandes crimes que cometeu contra Israel e que faz com que haja aqui um vínculo permanente entre os dois países, o que dificulta em grande medida qualquer ação substantiva contra Israel. A Europa, desse ponto de vista, está bloqueada. Pode haver aqui margem de manobra, sobretudo os Estados que têm cidadãos que foram tratados desta forma atuar, mas parece difícil que alguma medida seja tomada e que efetivamente afete Israel.
1: O comentador Filipe Vasconcelos Romão considera ainda que o tratamento aos ativistas da flotilha é o espelho do radicalismo do governo de Tel Aviv, um comportamento não admissível num país democrático.
2: Não pode acontecer, ou pelo menos se acontecer, deve ser reparado e deve ser investigado, julgado, e se confirmando tudo, deve-se cumprir uma pena por isto, no sentido em que estão a ser violadas normas fundamentais de um Estado de Direito Democrático, na forma como se deve o tratamento de respeito a um conjunto de pessoas que, na maior parte ou na totalidade dos casos, não serão cidadãos de Israel, que terão sido capturados em águas internacionais, perto de Chipre, numa operação também de legalidade muito duvidosa. Mas este é o retrato de Israel hoje. É um país que tem no seu governo figuras como Ben-Gvir, que foi este ministro responsável por este comportamento e do qual se orgulha, que é líder de um dos partidos radicais que faz parte da base governamental.
1: O comentador de Assuntos Internacionais da Antena 1, Filipe Vasconcelos Romão, no programa da tarde. A embaixadora da Palestina em Portugal, sobre o vídeo de 38 segundos que o ministro da Defesa israelita divulgou, Rawan Sulaiman, diz que são situações que têm de acabar.
3: Everybody watched today and the last few days and in particular today the video made by
4: Todos assistiram hoje e nos últimos dias ao vídeo do ministro racista Ben-Gvir a humilhar ativistas que vieram simplesmente prestar ajuda humanitária a Gaza, a deixar uma mensagem forte de que não estão sozinhos, incluindo cidadãos portugueses. Isto tem de parar, isto não deve ser o nosso destino. O nosso destino é ter direito à vida, à dignidade, à liberdade.
3: Our destiny is to be entitled to life, to dignity, to freedom.
1: A embaixadora da Palestina em Portugal, à margem de uma iniciativa na Faculdade de Direito de Lisboa, falou também à Antena 1 da atual situação em Gaza. Diz Sulaiman que mais de 90% da faixa de Gaza está devastada, o cessar-fogo é frágil e não se vê qualquer avanço no território para se melhorar a qualidade de vida dos habitantes.
3: I am a refugee myself from Jaffa. I lost my
4: father. Eu mesma sou uma refugiada de Jaffa, perdi o meu pai, a minha mãe, os meus avós, que também morreram como refugiados. Esta é parte de uma história que continuaremos a contar até sermos livres, até conquistarmos o nosso direito à autodeterminação e o nosso direito de regresso.
3: Right to self-determination and our right to return.
1: Rawan Sulaiman, a embaixadora da Palestina em Portugal, ela própria se considera uma refugiada no nosso país. O 15 de maio é a data em que se assinala a Nakba. Nakba, que significa em árabe catástrofe, o termo faz referência ao êxodo forçado da população palestina durante e após a Guerra Árabe-Israelita de 1948, ano em que se fundou o Estado de Israel. Ora, o tema está a ser abordado no ISCTE em Lisboa durante esta semana, nomeado

0: nomeadamente pelo Observatório de Estudos da Palestina, o primeiro do género em Portugal, que foi fundado há cerca de um ano. É diretora Júlia Daniel, também professora auxiliar do Centro de Estudos Internacionais do ISCTE. Ela diz que continua a ser urgente falar sobre o genocídio do povo palestiniano.
1: Era e continua a ser urgente, porque o genocídio não acabou no outubro do ano passado. O genocídio na faixa de Gaza está a continuar, estão a haver pessoas a morrer de fame. Durante o inverno foi muito duro na faixa de Gaza, morreram muitas pessoas de frio. E também agora é um problema também muito do ponto de vista sanitário, porque as condições estão a piorar dia por dia e a ajuda humanitária continua a não entrar na faixa de Gaza.
0: Júlia Daniel, do Observatório de Estudos da Palestina, que organiza até sexta feira no ISCTE, um encontro internacional sobre a Palestina e o genocídio. A greve dos trabalhadores da Agência Lusa termina à meia-noite. No Parlamento, o debate de propostas de alteração ao modelo e estatutos da Agência de Notícias, que já motivaram uma queixa do Sindicato dos Jornalistas ao Provedor de Justiça contra o Governo, por considerar que os novos estatutos da Agência de Notícias colocam em causa a liberdade de informação. Quanto ao debate no hemiciclo, a reportagem de Teresa Borges.
2: Em dia de greve da Agência de Notícias, o PS leva o tema a debate, diz para repor a normalidade democrática. O socialista, Paulo Lopes Silva, pede um sinal claro.
3: Que desta votação resulte um mandato claro para a especialidade. Estatutos com legitimidade de lei, conformes com o ENFA, discutidos de forma plural e participada.
2: O PS quer a administração da Lusa escolhida por um Conselho Geral Independente, inspirando-se no modelo da RTP. A Iniciativa Liberal, pela voz de Rodrigo Saraiva, propõe que a administração seja escolhida por um novo Conselho Estratégico e de Acompanhamento, e não pelo Executivo.
3: Um modelo de governança mais enxuto, mais claro, mais eficaz, que retira ao Governo a competência para recrutar e selecionar diretamente o Conselho de Administração da Lusa.
2: Jorge Galvez do Chega quer garantias de que uma fusão entre a Lusa e a RTP não está no horizonte.
4: Qualquer fusão, integração funcional, subordinação operacional ou concentração orgânica da Lusa na RTP.
2: À esquerda, o comunista Alfredo Maia acusa o Governo de pôr em causa a independência da agência. Acompanha nas críticas Filipa Pinto, do LIVRE.
5: Este processo de revisão dos estatutos não podia ter sido conduzido à margem dos trabalhadores, dos seus órgãos representativos e do debate público.
6: Lutam contra os estatutos da empresa impostos pelo Governo à revelia do Parlamento e ameaçando o princípio que os seus profissionais mais prezam, a independência da sua agência.
2: Defesa de honra pela voz de João Antunes dos Santos, do PSD, dedo apontado ao Partido Socialista.
7: Este Governo não quer governamentalizar a Agência Lusa, este Governo não quer fazer nenhum tipo de atentado democrático à Agência Lusa, nem tampouco ao país, porque este Governo não tem a escola que outros têm. Este Governo não tem a escola de José Sócrates, por exemplo.
2: Troca de argumentos de um debate em que os deputados deixaram palavras de solidariedade para com os trabalhadores em greve, alguns jornalistas da Lusa assistiram nas galerias.
0: E a greve vai terminar daqui a menos de 3 horas. Entre os factos que motivaram esta paralisação de 24 horas dos trabalhadores da Agência Lusa, a criação do Conselho Consultivo com 13 elementos, 6 dos quais são indicados por responsáveis políticos.
8: Está fechada esta edição com Cláudia Almeida. 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
9: Boa noite, 20 horas e 10 minutos.
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1: Está ligado ao RTP Antena 1 Açores. Sou César Pinheiro. No apoio técnico está o José Gamboa. Regressamos à música com o ZHMB.

0: Dois projetos nacionais que cantam em inglês, Gui Ali e ainda Maria Fernandes, agora com 39 minutos depois das 20.
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0: Às 21, atualizamos toda a informação do país e do mundo e logo a seguir irão ficar na companhia da Ana Rosa. Um bom resto de quarta-feira.
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Encerramos esta hora com Harry Styles. E quanto ao tempo para amanhã, quinta-feira, poderá contar com períodos de céu muito nublado com abertas e a previsão de aguaceiros em todas as ilhas.

0: 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Vinte e duas horas, 21 nos Açores.
1: O primeiro-ministro defende a suspensão parcial do acordo comercial da União Europeia com Israel e Luís Montenegro vai aguardar pela decisão conjunta dos 27. As reações continuam a chegar ao vídeo de 38 segundos que o ministro Ben-Gvir divulgou em que faz troça dos ativistas da flotilha para Gaza detidos por Israel. Críticas que vêm também de dentro do governo de Tel Aviv. Cuba, o novo alvo diplomático, digamos assim, dos Estados Unidos, o antigo presidente cubano está a ser acusado de homicídio por Washington. Donald Trump fala num grande dia.
0: Edição a esta hora com Cláudia Almeida.
1: O primeiro-ministro Luís Montenegro considera inaceitável o tratamento de Israel em relação aos ativistas detidos, ativistas que participavam na flotilha para Gaza. Durante a visita oficial à Andorra, em resposta aos jornalistas, Montenegro adianta também que no âmbito da União Europeia, Portugal já se mostrou disponível várias vezes para uma suspensão parcial do acordo com Israel.
2: A situação é uma situação absolutamente inaceitável relativamente às discussões que temos no âmbito da União Europeia. Portugal já tem manifestado a sua disponibilidade para uma suspensão parcial do acordo com Israel e veremos nos próximos encontros se há alguma evolução nesse domínio.
1: E vamos às reações europeias. Andréa Neves.
3: As reações surgem um pouco de toda a Europa. A Comissária Europeia, com a pasta da Igualdade, publicou o vídeo na rede social e acrescentou: estes não são criminosos condenados, são ativistas a tentar levar pão aos famintos. Os civis devem ser protegidos, escreveu Hacha Habib.

0: mostram abertamente ao mundo inteiro a mentalidade violenta e bárbara do governo de Netanyahu. Ora, o primeiro-ministro israelita já veio dizer num comunicado oficial que Israel tem todo o direito de impedir que flotilhas provocatórias de apoiantes que diz serem terroristas do Hamas entrem nas águas territoriais israelitas e cheguem a Gaza, mas que a forma como o ministro Ben-Gvir lidou com os ativistas da flotilha não está de acordo com os valores e normas de Israel. Também o ministro dos Negócios Estrangeiros israelita, Gideon Saar, foi enfático com Ben-Gvir na rede social X, como também já aqui ouvimos. Sobre as reações europeias, o comentador Filipe Vasconcelos Romão diz que Bruxelas está de mãos atadas, dividida entre a falta de consenso e a memória do Holocausto que pesa sobre a Alemanha.
1: A Europa recusa-se a fazer algo de muito substantivo para se opor a Israel, porque para isso é necessário um consenso entre os 27 Estados-membros da União Europeia, e sabemos que tomar decisões no que concerne a Israel tem sempre grandes dificuldades em função de uma espécie de pena que a Alemanha cumpre em função do Estado que o antecedeu, a Alemanha nazi, que cometeu os grandes crimes que cometeu contra Israel e que faz com que haja aqui um vínculo permanente entre os dois países, o que dificulta em grande medida qualquer ação substantiva contra Israel. A Europa, desse ponto de vista, está bloqueada. Pode haver aqui margem de manobra, sobretudo os Estados que têm cidadãos que foram tratados desta forma atuar, mas parece difícil que alguma medida seja tomada e que efetivamente afete Israel.
0: Análise do comentador de Assuntos Internacionais da Antena 1, Filipe Vasconcelos Romão. A embaixadora da Palestina em Portugal, sobre esse vídeo que o ministro da Defesa israelita divulgou, em que Ben-Gvir faz troça dos ativistas da flotilha para Gaza, já detidos, Rawan Sulaiman, diz que são situações que têm de acabar.
2: Everybody watched today and the last few days and in particular today the video made by...
3: Todos assistiram hoje nos últimos dias ao vídeo do ministro racista Ben-Gvir a humilhar ativistas que vieram simplesmente prestar ajuda humanitária a Gaza, a deixar uma mensagem forte de que não estão sozinhos, incluindo cidadãos portugueses. Isto tem de parar. Isto não deve ser o nosso destino. O nosso destino é ter direito à vida, à dignidade, à liberdade.
2: Our destiny is to be entitled to life, to dignity, to freedom.
0: A embaixadora da Palestina em Portugal, à margem de uma iniciativa na Faculdade de Direito de Lisboa, falou também à Antena 1 da atual situação em Gaza. Diz Sulaiman que mais de 90% do território está devastado, o cessar-fogo é frágil e não se vê qualquer avanço no território quanto à qualidade de vida dos habitantes. Sobre as intenções dos Estados Unidos em relação a Cuba, Donald Trump afasta uma escalada e, horas depois de Washington acusar formalmente o ex-presidente cubano Raul Castro de homicídio, uma acusação que remonta há 30 anos, o presidente norte-americano fala num grande momento.
4: É um grande dia, um dia muito importante. Quanto ao que se segue, vamos ver. Falamos de uma nação a desmoronar-se, que não tem petróleo nem dinheiro e está em declínio. Por isso, não posso dizer-vos o que vem a seguir, mas estamos aqui para ajudar. Esta não vai ser a maior ação que fizemos, mas para muitos vai ser uma das mais importantes. Há 65 anos que esperam por este momento. Vamos ver o que acontece. Estamos a libertar Cuba. Quanto à duração do embargo, vamos ver, vamos fazer um anúncio muito em breve e não haverá uma escalada. Não creio que seja necessário. O país está a desmoronar-se. É uma confusão.
0: Já por várias vezes, a administração norte-americana defendeu uma mudança de regime em Cuba, ao lembrar a operação militar na Venezuela, mas por agora o presidente dos Estados Unidos descarta qualquer tensão e descreve um país em ruptura. Sobre a acusação a Raul Castro, remonta a uma decisão de 1996, quando o antigo presidente cubano mandou abater duas aeronaves que transportavam exilados cubanos. Quatro pessoas morreram, três eram cidadãs norte-americanas. À data dos factos, a justificação do governo cubano foi de violação do espaço aéreo do país. A ONU concluiu que ocorreu em águas internacionais. A nova lei orgânica do Tribunal de Contas esteve em discussão no Parlamento esta tarde, em causa o fim do visto prévio para a maior parte dos contratos públicos. Inês Ameixa.
5: O governo quer deixar cair o visto prévio do Tribunal de Contas, com exceção a contratos acima dos 10 milhões de euros. O ministro adjunto e da Reforma reforma do Estado, rejeita que o visto prévio previna a corrupção em Portugal e diz que a escolha é clara.
6: A escolha entre um Estado que funciona e um Estado que emperra. O Tribunal de Contas recusa menos de 1%

0: 1% dos vistos prévios. Isto significa que milhares de contratos públicos passam por um mecanismo moroso e exigente para, no final, serem aprovados quase na totalidade.
1: O ministro Gonçalo Matias mostra-se ainda assim disponível para discutir os contornos da proposta. O Partido Socialista, pela voz de Marina Gonçalves, aceita deixar passar a lei para a discutir na fase de especialidade.
2: A fiscalização é fundamental, a transparência é fundamental. Se podemos correlacionar esse papel do Tribunal de Contas com a celeridade do investimento público, pois bem, trabalhemos na especialidade para que isso aconteça.
1: Também a Iniciativa Liberal é favorável às mudanças, mas irredutível está o Chega. André Ventura diz que o fim do visto prévio abriria caminho à corrupção.
3: Isto tem um nome, é bar aberto para a corrupção. É bar aberto para a corrupção.
1: Para o PCP, a proposta do Governo enfraquece o controle financeiro e Patrícia Gonçalves, do Livre, defende um reforço de meios da Inspeção-Geral de Finanças e acrescenta:
4: queremos um Estado mais capaz, mais rápido e mais eficiente. Mas um Estado mais rápido não pode ser um Estado menos escrutinado. E com esta proposta do Governo, tal como está, não temos garantias suficientes.
1: Nova lei de organização do Tribunal de Contas, discutida esta tarde no Parlamento. A votação na Generalidade deve acontecer sexta-feira.
5: A proposta de lei deve ser viabilizada com a ajuda do PS para passar à discussão na especialidade. Pedro Calado, antigo presidente da Câmara do Funchal, volta a estar sob suspeita no caso de corrupção que fez cair o governo regional da Madeira em 2024. Em causa, diz a Relação de Lisboa, estão fortes indícios da prática de crimes de corrupção, recebimento indevido de vantagem e fraude fiscal praticados pelo antigo autarca e ainda pelos empresários Avelino Farinha e Custódio Correia. O Tribunal da Relação de Lisboa reverte parcialmente a decisão da instrução, que concluía não haver indícios de crime, mas mantém o termo de identidade e residência para os arguídos. Durante a investigação, há 2 anos, o presidente do Governo Regional da Madeira, Miguel Albuquerque, chegou a ser constituído arguído. Numa cerimónia breve, antes da estreia da ópera Por Todos Nós, no Teatro Aberto em Lisboa esta noite, a Ministra da Cultura atribuiu a Medalha de Mérito Cultural ao Teatro Aberto.
6: É com profundo respeito e reconhecimento que, em nome do Governo português, entrego ao Teatro Aberto a Medalha de Mérito Cultural, celebrando 5 décadas de dedicação à criação e divulgação da dramaturgia portuguesa e universal e agradecendo o seu contributo extraordinário para a atividade teatral portuguesa e para a cultura nacional.
5: A seguir, à ministra Margarida Balseiro Lopes, o fundador e encenador da Companhia Cinquentenária, João Lourenço, falou na importância do coletivo e do teatro nos tempos que vivemos.
7: Esta distinção pertence a um coletivo, a todos os que trabalharam no Teatro Aberto ao longo de 5 décadas. Atores, técnicos, cenógrafos, figurinistas, produtores, músicos, construtores, encenadores, dramaturgistas, tradutores e todos aqueles que pensam, estudam e interrogam o teatro. O teatro continua a ser um dos últimos territórios verdadeiramente coletivos da criação artística. E talvez seja precisamente essa condição, simultaneamente frágil e artesanal, que ainda hoje lhe confere uma necessidade tão profunda.
5: João Lourenço, esta noite, quando recebeu a Medalha de Mérito Cultural para o Teatro Aberto. Mais de 4 décadas depois, o Aston Villa regressa aos títulos europeus de futebol. O clube inglês acaba de vencer a Liga Europa ao golear o Friburgo na final por 3-0. Apontaram à baliza dos alemães Tielemans, Buendia e Rogers, são os atletas que quebraram o jejum do Aston Villa nas competições europeias.
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9: Boa noite, passam 12 minutos das 21 horas.
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9: Estão atualizadas as notícias que estão a marcar o serão desta quarta-feira. A música.

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1: Entre a música nacional e internacional, Taylor Swift e 30 Seconds to Mars. Início de serão, hora de jantar com a RTP Antena 1 Açores até à meia-noite com Ana Rosa e José Gamboa. Numa noite em que a música nacional, mais recente, vai também surgindo, até mesmo em dueto, tal como este Miguel Araújo com Rui Veloso.
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Recordar a resistência. Depois de Janeiro, Jura, Cristovan com Tim Hart. A caminho também das 22 horas, faltam 14 minutos.

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1: Outra vez com Olade.
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1: Música que dá lugar também à informação nacional e internacional e antes disso, sobre o tempo. Amanhã, quinta-feira, conta-se em todas as ilhas com períodos de céu muito nublado com abertas e aguaceiros.
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3: 23 horas, 22 nos Açores.
4: Um grupo de advogados israelitas que acompanha prisioneiros palestinianos já conseguiu visitar os ativistas detidos no porto de Ashdod. Os ativistas da flotilha para Gaza dizem em comunicado que os detidos se queixam de violência extrema, humilhação sexual e têm ferimentos graves. O primeiro-ministro português defende a suspensão parcial do acordo comercial da União Europeia com Israel e Luís Montenegro vai aguardar pela decisão conjunta dos 20.
3: A Cláudia Almeida na edição a esta hora.
4: É um grupo de advogados israelitas que está a acompanhar prisioneiros palestinianos e que agora conseguiu visitar os ativistas da flotilha para Gaza detidos no porto de Ashdod. Dizem em comunicado esta noite que os detidos se queixam de violência extrema, humilhação sexual e têm ferimentos graves causados pelas autoridades israelitas. Este grupo de advogados, Adalá, indica que as centenas de pessoas detidas vão seguir para uma prisão israelita, só depois vão contactar com os representantes diplomáticos dos países de origem. Entre os detidos após interceção da flotilha humanitária rumo a Gaza, já sabemos, estão pelo menos dois portugueses, Gonçalo Dias e Beatriz Bartilotti. É uma notícia que vamos continuar a acompanhar. O primeiro-ministro considera inaceitável o tratamento de Israel em relação aos ativistas detidos. Isto em referência ao vídeo que o ministro Ben-Gvir pôs a circular nas redes sociais em que humilha estes detidos da flotilha para Gaza. Durante a visita oficial à Andorra, em resposta aos jornalistas, Luís Montenegro adianta também que no âmbito da União Europeia, Portugal já por várias vezes se mostrou disponível para uma suspensão parcial do acordo com Israel.
5: A situação é uma situação absolutamente inaceitável relativamente à as discussões que temos no âmbito da União Europeia. Portugal já tem manifestado a sua disponibilidade para uma suspensão parcial do acordo com Israel e veremos nos próximos encontros se há alguma evolução nesse domínio.
4: As reações a esse vídeo de 38 segundos que Ben-Gvir pôs a circular nas redes sociais vêm de todo o mundo, de muitos países europeus e também do próprio governo israelita. O primeiro-ministro Benjamin Netanyahu, através de comunicado, afirma que

0: Estados-membros da União Europeia, e sabemos que tomar decisões no que concerne a Israel tem sempre grandes dificuldades em função de uma espécie de pena que a Alemanha cumpre em função do Estado que o antecedeu, a Alemanha nazi, que cometeu os grandes crimes que cometeu contra Israel e que faz com que haja aqui um vínculo permanente entre os dois países, o que dificulta em grande medida qualquer ação substantiva contra Israel. A Europa, desse ponto de vista, está bloqueada. Pode haver aqui margem de manobra, sobretudo os Estados que têm cidadãos que foram tratados desta forma atuar, mas parece difícil que alguma medida seja tomada e que efetivamente afete Israel.
1: Análise do comentador Filipe Vasconcelos Romão. E qual o impacto para os jovens palestinianos dos bombardeamentos de escolas e universidades em Gaza? Nesta altura, quase 90 mil jovens não têm onde estudar porque escolas, universidades e edifícios de habitação foram destruídos pelo exército israelita. A investigadora israelita Maya Wind criou um termo para definir esta realidade. Chama-lhe escolasticídio. A autora do livro Torres de Marfim e Aço, Como as Universidades Israelitas Negam a Liberdade Palestiniana, explicou em Lisboa, na Universidade Nova, a semana passada, como Israel montou a privação da aprendizagem. E a investigadora israelita, atualmente a viver nos Estados Unidos, define o país onde nasceu, Israel, como um Estado colonial.
2: We have to understand that genocide...
3: Temos que entender que o genocídio não começou em 2023. Este genocídio é um projeto tão antigo quanto o Estado de Israel. Porquê? Porque o Estado de Israel é um Estado colonizador, igual a qualquer outro Estado colonizador. Ele surgiu através da limpeza étnica dos palestinianos. Desde o início, o Estado de Israel declarou a intenção de retirar todos os palestinianos e substituí-los pelo povo judeu. Essa é a fundação do Estado de Israel.
2: That is the foundation of the Israeli state.
1: Maya Wind, em entrevista à jornalista Cristina Borges, para ouvir na íntegra no podcast do programa Visão Global de domingo passado. A investigadora está a preparar um novo livro sobre o interesse dos Estados Unidos e dos países europeus pelos modelos de segurança israelitas. Sobre as intenções dos Estados Unidos em relação a Cuba, Donald Trump afasta uma escalada, horas depois de Washington acusar formalmente o ex-presidente cubano Raul Castro de homicídio, uma acusação que remonta a factos que se passaram há 30 anos. O presidente norte-americano fala num grande momento.
4: É um grande dia, um dia muito importante. Quanto ao que se segue, vamos ver. Falamos de uma nação a desmoronar-se, que não tem petróleo nem dinheiro e está em declínio. Por isso, não posso dizer-vos o que vem a seguir, mas estamos aqui para ajudar. Esta não vai ser a maior ação que fizemos, mas para muitos vai ser uma das mais importantes. Há 65 anos que esperam por este momento. Vamos ver o que acontece. Estamos a libertar Cuba. Quanto à duração do embargo, vamos ver, vamos fazer um anúncio muito em breve e não haverá uma escalada. Não creio que seja necessário. O país está a desmoronar-se. É uma confusão.
1: Cuba já rejeitou esta acusação criminal dos Estados Unidos contra o antigo presidente Raul Castro. Remonta a uma decisão em 1996, quando o antigo presidente cubano mandou abater duas aeronaves que transportavam exilados cubanos. Quatro pessoas morreram, três eram cidadãs norte-americanas. À data dos factos, a justificação do governo cubano foi de violação do espaço aéreo do país. A ONU concluiu que ocorreu em águas internacionais. Quanto à acusação criminal dos Estados Unidos que Cuba rejeita, num comunicado que a televisão estatal de Cuba emitiu, o governo fala numa acusação falsa e infame, refere que o governo dos Estados Unidos não tem legitimidade e jurisdição para cumprir com a acusação de homicídio formalizada hoje contra o irmão de Fidel Castro. Havana vê nesta acusação uma forma de se justificar o embargo ao petróleo contra Cuba e as ameaças norte-americanas de uma ofensiva militar ao país. Ainda os Estados Unidos retiraram Francesca Albanese da lista de pessoas sancionadas por Washington, indica a página do Departamento do Tesouro norte-americano. A saída desta lista da relatora especial das Nações Unidas para os Territórios Palestinianos acontece depois de um juiz federal bloquear de forma temporária as sanções, considerando o juiz que a administração Trump terá violado o direito à liberdade de expressão de Albanese, depois de a relatora da ONU criticar o apoio dos Estados Unidos à guerra guerra de Israel em Gaza. Roberto Martínez acredita que o Mundial de Futebol deste ano vai ser o maior desafio pessoal. Na grande entrevista da RTP Notícias esta noite, o selecionador nacional parte agora para o terceiro Mundial, com confiança na equipa

0: e não esconde que o momento é especial.
1: Sem dúvida, sem dúvida.
2: É o maior desafio da sua vida?
1: É, porque agora são 3 anos e já tivemos uma competição importante como o europeu, ganhamos a Liga das Nações, então o balneário é forte. Acho eu que temos um bom equilíbrio, boa juventude e bom talento, mas depois temos um autocontrole e uma disciplina que vem com experiência. E para mim, tentar utilizar toda a experiência de quase 10 anos no futebol de seleções para poder ajudar os jogadores ao máximo, mas é um momento muito, muito especial.
0: Nesta entrevista, Roberto Martínez também comentou algumas ausências polémicas da convocatória ao Mundial, entre elas a de Ricardo Horta, mas justificou-se, não havia espaço para o atleta na equipa. Ainda futebol, os ingleses do Aston Villa são os primeiros campeões europeus da temporada 2025-26. Esta noite a equipa venceu o Friburgo na grande final da Liga Europa por 0-3 no Beşiktaş Park em Istambul. Apontaram à baliza dos alemães Tillmans, Buendia e Rogers. Pedro Almodóvar regressou ao Festival de Cinema de Cannes pela 7ª vez. Apresentou Natal Amargo, um filme cheio de referências pessoais. Tiago Alves.
3: Em França, Natal Amargo chama-se autoficção e a tradução diz muito sobre o que Pedro Almodóvar conta no novo filme. Um realizador espanhol popular, em crise criativa, bloqueado há 5 anos, inspira-se na vida de uma amiga de longa data para escrever uma nova ficção. O filme vai sendo contado à medida que é escrito pela personagem alter ego do cineasta. Almodóvar declara estar cansado de ser tema dos filmes que faz, quer mudar de rumo, sobretudo porque este filme, diz, é muito definitivo sobre ele próprio. Declara que o próximo vai ser diferente. Em Natal Amargo vão surgindo múltiplas referências a filmes de Almodóvar, as mais óbvias: o retorno a Lanzarote, como sucedeu em Abraços Partidos, é o local da rodagem. Há uma personagem inspirada pelo cineasta, como sucedeu com António Banderas em Dor e Glória, que interpretava um realizador de cinema numa crise de idade e que refletia sobre as escolhas da vida. Parece um autorretrato, uma autoficção, escrita como proposta de metacinema, recheado de melhores momentos de Pedro Almodóvar, como se fosse uma coletânea dele próprio. Almodóvar foi 7 vezes selecionado no Festival de Cannes, nunca ganhou a Palma de Ouro e não parece que com este filme seja capaz de escrever uma história diferente.
4: Tem um final. Não parece que vai ser feliz.
0: Mas Pedro Almodóvar é de novo candidato à Palma de Ouro. Este filme, Natal Amargo, estreia em Portugal em setembro.
5: Foi a edição às 11 da noite com Cláudia Almeida. 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
1: 22 horas e 13 minutos. Serão de quarta-feira na RTP Antena 1 Açores. American Authors e Andy Grammer são as primeiras escolhas para esta nova hora.

A música Na Noite, que inclui também alguns premiados, neste caso para Olivia Dean, 4 prémios, Artista do Ano, Álbum do Ano, com The Art of the Loving nos Brit Awards 2026, que decorreu em Manchester em fevereiro.

A revelação do ano nos Grammys, aos 26 anos. Olivia Dean, numa homenagem também à artista norte-americana Lauryn Hill. Por isso a escolha do nome artístico Lauryn Hill, oportunidade para ouvirmos também aqui do Duop.

Lauryn Hill, conhecida por Olivia Lauryn Dean, daí a homenagem que os pais fizeram a Olivia Dean, homenagem a esta artista norte-americana de hip-hop e rhythm and blues, Lauryn Hill, londrina também, que durante muitos anos foi também a voz dos The Fugees.

E porque há pouco falava nos Grammys e Brit Awards a propósito de Olivia Dean, recordo que este senhor Leon Bridges vem apresentar o seu mais recente trabalho a Portugal, e é já no próximo mês de julho. Vem o sudor do Grammy da melhor performance, Rhythm and Blues. E traz convidados especiais. 22:42. Está com a RTP Antena 1 hoje. After the truth.

Estiveram em Portugal no outono passado Mumford & Sons, banda britânica, folk, com vários músicos, resultado de um movimento folk do Oeste de Londres que também deu lugar a vários outros nomes. 22 horas 48 minutos. 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David Kushner.

O cantor-compositor David Kushner, que tem revelado também nas suas músicas e com o público a um problema de saúde mental relacionado com o transtorno de ansiedade crónica, o que tem levado a algumas pausas na carreira musical desde 2000, a fazer o seu caminho. 22 horas e 52 minutos, seguimos com Luís Capaldi.

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1: Já com a chamada de atenção para as notícias dentro de instantes e também para a previsão do estado do tempo. Parece que o outono regressa amanhã. Em todos os grupos vamos ter períodos de céu muito nublado com abertas e aguaceiros. Temperaturas entre os 19 e 18 graus de máximas nas diferentes ilhas.
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2: Meia-noite, 23 horas nos Açores.
3: Um grupo de advogados que acompanha prisioneiros palestinianos já conseguiu visitar os ativistas detidos no porto de Ashdod. Em comunicado esta noite dizem que os detidos se queixam de violência extrema, humilhação sexual e têm ferimentos graves. Roberto Martínez acredita que o Mundial de Futebol deste ano vai ser o maior desafio pessoal. Diz também, em entrevista na RTP, que a continuação no cargo não depende dos resultados da seleção nacional. Esta quinta-feira é dia de protesto com apelo ao governo de reformados e pensionistas. Protesto em várias cidades do país.
2: Jornal da Meia-Noite com Cláudia Almeida.
3: Um grupo de advogados já conseguiu visitar os ativistas da flotilha para Gaza detidos no porto de Ashdod. O Adalá, Centro Legal para os Direitos das Minorias Árabes em Israel, relata um tratamento desumano destes detidos. Camila Vidal.
4: O grupo de advogados Adalá deixou o porto de Ashdod já esta noite. Em comunicado informam que viram e prestaram assistência jurídica a centenas de pessoas, mas não conseguiram ver todos os participantes da flotilha humanitária que foram detidos. Confirmam que todos já passaram pelos serviços de controle de fronteira de Israel e durante a noite estava em curso a transferência dos detidos para uma prisão israelita. É também uma das primeiras informações recebidas desde a detenção pela irmã de Beatriz Bartilotti, Francisca.
5: Tivemos a confirmação de que eles chegaram ao porto de Ashdod e que serão transferidos para a prisão de Ketziot.
4: Esta equipa jurídica, Adalá, relata abusos físicos e psicológicos que foram relatados pelos ativistas.
5: Várias queixas de violência extrema que foi exercida contra os ativistas da flotilha. Esta violência incluiu 3 pessoas que foram hospitalizadas e várias pessoas com costelas partidas.
4: Violência extrema, ferimentos graves, incluindo de balas de borracha. Relata-se ainda o uso de tasers contra os detidos e o assédio e humilhação sexual. Às mulheres que usavam hijab, ele foi estirado à força. Francisca Bartilotti teme pela irmã Beatriz e pelo outro português detido, Gonçalo Dias.
5: Ainda não sabemos o estado nem da Beatriz nem do Gonçalo, nem sabemos se eles estão nas pessoas em que foi exercida esta violência.
4: Esta quinta-feira os detidos vão ser presentes a juiz e também se espera que contactem pela primeira vez com os representantes diplomáticos dos países de origem.
3: O primeiro-ministro português considera inaceitável o tratamento de Israel em relação aos ativistas detidos durante a visita oficial à Andorra. Em resposta aos jornalistas, Luís Montenegro adianta também que no âmbito da União Europeia, Portugal já se mostrou disponível para uma suspensão parcial do acordo com Israel.
6: A situação é uma situação absolutamente inaceitável relativamente às discussões que temos no âmbito da União Europeia. Portugal já tem manifestado a sua disponibilidade para uma suspensão parcial do acordo com Israel e veremos nos próximos encontros se há alguma evolução nesse domínio.
3: Em comunicado, o governo português já tinha condenado o comportamento que diz ser intolerável do ministro israelita Ben-Gvir.

Que publicou hoje um vídeo nas redes sociais que mostra ativistas ajoelhados com as mãos amarradas quando já estavam detidos pelas autoridades israelitas. Caso Epstein

0: artigo 7º do Estatuto de Roma, nomeadamente à linha G, que fala de crimes sexuais, prostituição forçada, violações, escravatura sexual, gravidez à força e todos os atos de violência sexual, mas também outras alíneas. Qualquer Estado de Direito Democrático não pode ficar incólume a uma evidência esmagadora de gravíssimos crimes contra a humanidade e atentados contra a dignidade da pessoa humana, de mulheres e de crianças, e não podemos ficar de braços cruzados.
1: Os Estados Unidos não integram o TPI, mas o procurador pode investigar o caso quando estão em causa crimes contra a humanidade. Para tal, o Conselho de Segurança da ONU tem de fazer a recomendação ao Tribunal Penal Internacional, o que a Associação Portuguesa de Mulheres Juristas considera difícil por causa da composição atual deste Conselho. Como estão em causa alegados crimes de tráfico de seres humanos com nacionais da Letónia e da Lituânia, Estados-membros do TPI, tal como Portugal, as mulheres juristas pedem ao Estado português para denunciar o caso. Contra a abertura de feridas antigas e a utilização de dados do Estado para fazer chicana política, PSD e PS opõem-se à desclassificação de documentos sobre organizações terroristas no pós-25 de Abril. Livre e Bloco de Esquerda querem alargar a discussão a toda a violência política. No entender do deputado socialista Pedro Delgado Alves, esse é um caminho que leva à polarização.
2: O Livre e o Bloco de Esquerda apresentam dois projetos de lei, um projeto de resolução e um projeto de lei, bem intencionados, cujo objetivo é não ser sectário nem seletivo com a violência política, vem ela da esquerda ou da direita, valorizando a investigação e olhando para o papel que a memória deve ter na construção das nossas sociedades. Contudo, da nossa perspectiva, parece-nos que caem na armadilha da iniciativa que o Chega lhes lançou. Precisamente porque este caminho vai necessariamente levar à divisão, à polarização, à abertura de feridas e ao alimentar de extremismos que, com sabedoria, a democracia foi capaz de evitar.
1: Pelo PSD, no hemiciclo, António Rodrigues deixou o alerta para os riscos de se usar matéria sensível para fazer chicana política.
3: Aquilo que está em discussão é verdadeiramente uma questão de Estado. Estamos disponíveis para pôr em causa o Estado naquilo que é mais sagrado, naquilo que é o segredo de Estado, naquilo que nós nos importamos no Parlamento, naquilo que é feito por órgãos próprios que foram escolhidos para esta Assembleia, ou queremos tornar isto uma chicana política, uns contra os outros, a reviver a história que está revista e que está tratada.
1: Em discussão no Parlamento esta quarta-feira esteve um projeto de lei do Bloco de Esquerda e dois projetos de resolução sem força de lei, um do Chega e outro do Livre. O MURPI, Confederação Nacional de Reformados, Pensionistas e Idosos, está em protesto esta quinta-feira em várias cidades do país. Pedem um aumento intercalar nas pensões e não apenas bónus periódicos. A presidente deste movimento, Isabel Gomes, diz à Antena 1 ao que vão e por onde vai passar o protesto ao longo do dia.
4: Para além da Assembleia da República, vamos estar em Évora, em Beja, em Coimbra, em Leiria, no Porto, em Aveiro, em Benavente e em Santarém. Interreformados acaba por nos acompanhar neste dia, embora seja um dia nosso, do MURPI, e como tem um abaixo-assinado que está lançado na Assembleia da República, pelos mesmos motivos, acabamos por fazer em conjunto. O que é que nós pretendemos? Um aumento intercalar das pensões a partir do mês de julho. Um aumento intercalar das pensões e não um bónus, que é aquilo que o Governo pretende dar, ainda por cima, se houver verba.
1: O MURPI diz-se descontente com o Parlamento, onde, apesar de darem entrada várias propostas que beneficiam os mais velhos, acabam sempre chumbadas, apesar de todas as promessas partidárias durante as campanhas eleitorais.
4: Todos têm propostas ótimas na altura das eleições, ótimas. Todos se lembram de nós e que vão aumentar e que vão fazer e que tudo vão ser maravilhas. Vejam o programa de cada um. Todos eles falam de reformados. O que é facto é que quando chega à altura da verdade, todos se esquecem de nós. E as propostas que apresentam, apresentam, mas depois brincam desta maneira.
1: Hoje é dia de protesto a pedir o aumento intercalar das pensões em várias cidades. Em Lisboa, o ponto de encontro é a escadaria do Parlamento às 14h30. Roberto Martínez acredita que o Mundial de Futebol deste ano vai ser o maior desafio pessoal. Na grande entrevista da RTP Notícias esta noite, o selecionador nacional de futebol parte agora para o terceiro Mundial com confiança na equipa e não esconde que o momento é especial.
5: Sem dúvida, sem dúvida.
6: É o maior desafio da sua vida?
5: É, porque agora são 3 anos e já tivemos uma competição importante como o europeu, ganhamos a Liga das Nações, então o balneário é forte. Acho eu que temos um

0: bom equilíbrio, boa juventude e bom talento, mas depois temos um autocontrole, uma disciplina que vem com a experiência. E para mim, tentar utilizar toda a experiência de quase 10 anos no futebol de seleções para poder ajudar os jogadores ao máximo, mas é um momento muito, muito especial.
1: Roberto Martínez também sublinha que o futuro enquanto selecionador nacional não depende dos resultados no Mundial.
0: Trabalho feito durante 3 anos é para chegar ao Mundial e dar tudo. Então, o contrato do selecionador, depois do Mundial, a decisão será o que seja melhor para a seleção. Se estivesse preocupado que na minha posição não era o selecionador certo.
1: O Mundial de Futebol arranca dia 11 de junho. O primeiro jogo da Seleção Nacional é a 17 de junho em Houston. 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
16: Volta com a música. Agora que estão atualizadas as notícias, Hope com James Bay, a escolha para iniciarmos esta nova hora.

Tem feito sucesso desde o álbum de estreia de 2015, Chaos and Calm, James Bay, com um Grammy também já na carreira curta. Dean Lewis, With You, e consigo seguimos neste serão de quarta-feira.

23 horas 21 minutos. Foi lançado já novo single dos U2, a banda de Bono, que no último trimestre do ano vai apresentar um novo álbum de originais.

Primeiro tema de 5 que já apresentaram nos últimos tempos. O álbum sairá mais no final do ano. Todavia, apesar disso, ainda não anunciaram datas oficiais de concertos ou até digressões. No que diz respeito a Portugal, já não pisam os nossos palcos desde 2018. E quem aí está também com um novo álbum de originais, alguns a relembrar a infância, é mesmo Paul McCartney.

Aos 83 anos, novo álbum a sair este mês. É o 18º, A Sol. Conta a história mais pessoal de todas, a sua. Este é um dos singles do trabalho que tem como nome The Boys of Dungeon Lane.

Nick Cave com os The Bad Seeds. Vem aí novo álbum de originais. Nick Cave já anunciou que dorme 6 horas em intervalos de 3, depois veste o fato e vai para estúdio gravar com os The Bad Seeds. Ficamos a aguardar então novo álbum no momento em que celebram por estes dias 40 anos de saúde Peter Gabriel. Para recordar, fui repescar este Sledgehammer.

especial de Peter Gabriel no final de semana com João Galberna, a propósito da edição de Soul. Jamiroquai, a propósito também da passagem do artista por Portugal neste verão 2026.

0: presença confirmada para o Cool Jazz Festival em julho. Jamiroquai, à semelhança de David Byrne e Gilberto Gil.
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0: Gnars Barkle com uma canção que encerra então uma trilogia que iniciou em 2006 com uma canção que o transformou no sabor do momento e o catapultou em termos internacionais com Crazy. Anos de afastamento não fariam antever um regresso, mas eles aí estão. Mas para encerrar aquilo que sempre encararam como uma trilogia, Picture faz parte exatamente deste trabalho.
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E esta última hora encerra com um dos nomes que se apresenta em Portugal no mês de julho, Meu Maras Vivas, Plutónio da Weasel, vozes nacionais, mas há igualmente os internacionais que incluem Tim Boot, Diana Crow e Seal.

0: Kiss from a Rose será sempre um clássico de Seal. A caminho do final desta hora, numa noite em que contou com Ana Rosa e José Gamboa, digo-lhe que para amanhã o tempo, de quinta-feira, será em todos os grupos, de céu muito nublado com abertas e aguaceiros. Temperaturas entre os 19 e os 18 graus. Espero que continue com a Antena 1. Depois das notícias, seguimos com a emissão nacional.
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2: Um grupo de advogados que também acompanha prisioneiros palestinianos conseguiu visitar já os ativistas da flotilha para Gaza detidos no porto de Ashdod. Em comunicado esta noite dizem que os detidos se queixam de violência extrema, humilhação sexual e têm ferimentos graves. Esta quinta-feira é dia de protesto de reformados e pensionistas em várias cidades do país.
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2: Um grupo de advogados já visitou os ativistas detidos que estão no porto de Ashdod. O Adalá, Centro Legal para os Direitos das Minorias Árabes em Israel, relata um tratamento desumano destes detidos. Camila Vidal.
3: O grupo de advogados Adalá deixou o porto de Ashdod já esta noite. Em comunicado informam que viram e prestaram assistência jurídica a centenas de pessoas, mas não conseguiram ver todos os participantes da flotilha humanitária que foram detidos. Confirmam que todos já passaram pelos serviços de controle de fronteira de Israel e durante a noite estava em curso a transferência dos detidos para uma prisão israelita. É também uma das primeiras informações recebidas desde a detenção pela irmã de Beatriz Bartilotti, Francisca.
4: Tivemos a confirmação de que eles chegaram ao porto de Ashdod e que serão transferidos para a prisão de Ketziot.
3: Esta equipa jurídica Adalá relata abusos físicos e psicológicos sofridos pelos ativistas.
4: Várias queixas de violência extrema que foi exercida contra os ativistas da flotilha. Esta violência incluiu 3 pessoas que foram hospitalizadas e várias pessoas com costelas partidas.
3: Violência extrema, ferimentos graves, incluindo de balas de borracha, relata-se ainda o uso de tasers contra os detidos e o assédio e humilhação sexual. Às mulheres que usavam hijab, ele foi-lhes tirado à força. Francisca Bartilotti teme pela irmã Beatriz e pelo outro português detido, Gonçalo Dias.
4: Ainda não sabemos o estado nem da Beatriz nem do Gonçalo, nem sabemos se eles estão nas pessoas em que foi exercida esta violência.
3: Esta quinta-feira os detidos vão ser presentes a juiz e também se espera que contactem pela primeira vez com os representantes diplomáticos dos países de origem.
2: E o primeiro-ministro português considera inaceitável o tratamento de Israel em relação aos ativistas detidos. Durante a visita oficial à Andorra, em resposta aos jornalistas, Luís Montenegro adianta também que no âmbito da União Europeia, Portugal já se mostrou por várias vezes disponível para uma suspensão parcial do acordo com Israel.
5: A situação é uma situação absolutamente inaceitável. Relativamente às discussões que temos no âmbito da União Europeia, Portugal já tem manifestado a sua disponibilidade para uma suspensão parcial do acordo com Israel e veremos nos próximos encontros se há alguma evolução nesse domínio.
2: Antes destas declarações de Luís Montenegro, o governo português já tinha condenado, através de um comunicado, o comportamento que diz ser intolerável do ministro israelita Ben-Gvir, num vídeo que mostra ativistas ajoelhados, com as mãos amarradas, quando já estavam detidos pelas autoridades israelitas. O MURPI, Confederação Nacional de Reformados, Pensionistas e Idosos, está em protesto esta quinta-feira em várias cidades do país. Pedem um aumento intercalar nas pensões e não apenas bónus periódicos. A presidente do movimento, Isabel Gomes, diz ao que vão e por onde vai passar o protesto ao longo do dia.
6: Para além da Assembleia da República, vamos estar em Évora, em Beja, em Coimbra, em Leiria, no Porto, em Aveiro, em Benavente e em Santarém. Inter-reformados acaba por nos acompanhar neste dia, embora seja um dia nosso, do MURPI, e como tem um abaixo-assinado que está lançado na Assembleia da República, pelos mesmos motivos, acabamos por fazer em conjunto. O que é que nós pretendemos? Um aumento intercalar das pensões a partir do mês